0: teológicos das primeiras reuniões. Lotte Moon, a missionária batista americana na China, trouxe aos debates temas como as condições de fome de muitos países, guerras e a necessidade urgente de dar autonomia administrativa às agências de mulheres no exterior. Lotte se tornou o maior símbolo de mobilização financeira missionária nos Estados Unidos na época.
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0: John Henry Mott, líder do Student Voluntary Movement e da YMCA, em português ACM, Associação Cristã de Moços, que recrutava a elite intelectual das universidades americanas, presidiu o evento. Robert A. Speer, secretário da Junta de Missões Estrangeiras da Igreja Presbiteriana dos Estados Unidos e um dos mentores da organização, defendia que o cristianismo deveria criar raízes locais e independentes da cultura ocidental. Robert Speer foi o grande responsável por aplicar os objetivos da FMCNA na América Latina, presidindo o Congresso de Ação Cristã no Panamá em 1916. Este evento transformou profundamente a atuação das missões em solo sul-americano.
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0: O modelo de cooperação testado e amadurecido pela FMCNA serviu de base direta para a organização da histórica Conferência Missionária Mundial de Edimburgo em 1910, na Escócia. O impacto de longo prazo nascidos dessas iniciativas levou John Henry Mott a receber o Prêmio Nobel da Paz em 1946. Anos depois, a FMCNA uniu-se a outras 25 organizações semelhantes para compor o Conselho Missionário Internacional, que mais tarde foi integrado ao Conselho Mundial de Igrejas. Ao longo de sua trajetória, os objetivos principais que guiaram a FMCNA e consolidaram seu impacto foram: cooperação interdenominacional promovendo a unidade entre metodistas, presbiterianos, batistas, congregacionalistas e outras denominações na seara missionária; eficiência administrativa, gerenciamento de projetos conjuntos, coordenação do envio de recursos e unificando a coleta de dados estatísticos globais; diretrizes sobre a contextualização da mensagem e o papel de campos específicos como o trabalho médico e a educação; fortalecimento das missões femininas, buscando o avanço de agências missionárias lideradas por mulheres, que compunham a maior parte da força de trabalho transcultural da época. Os registros históricos detalhados da organização encontram-se preservados na Biblioteca Teológica Barclay Library, na Columbia University, em Nova York.
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0: No História das Missões de hoje, conhecemos a Conferência Internacional da FMCNA, realizada em 1893. Na produção e apresentação, Samuel Matos. Direção, André Castilho. Envie-nos um e-mail: rtm@rtmbrasil.org.br. Até o próximo.
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0: Você já deve ter ouvido alguém dizer: que música inspirada! Ou: essa canção veio direto do céu. As pessoas costumam relacionar o belo a esse fenômeno chamado inspiração. Cremos que a consagração de uma obra está diretamente ligada ao grau de inspiração que seu autor recebeu. Mas o que é exatamente essa coisa, esse fenômeno chamado inspiração? Como alguém a possui? Como pode ser conseguida, se é que pode? Será que sem ela nada de belo é produzido? Vamos pensar um pouco sobre esses assuntos no programa de hoje.
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0: Gostaria de afirmar de início que isso de inspiração é coisa que existe de verdade. É real, mas não é um fenômeno espiritual, e sim natural, humano. Sendo assim, ele acontece nos mais variados empreendimentos. Um matemático pode encontrar uma solução para um problema que há muito tempo ele procurava num simples momento feliz de inspiração, enquanto faz algo totalmente diferente daquilo que se faz no laboratório. Um jantar delicioso pode ser preparado como fruto de inspiração. Mas o que ela é? A quem é concedida? Arrisco uma definição. Inspiração é um estado, um sentimento elevado e favorável. A pessoa fica livre para produzir, para usar todo o seu potencial. A impressão que se tem é de que, num momento, você se torna um mero espectador de si mesmo, enquanto faz alguma coisa sensacional. Telas, sinfonias, obras de engenharia, varandas, jardins, tudo isso recebe um grande impulso vindo da inspiração. Quero enfatizar que a inspiração não é só um sentimento, mas um sentimento criativo facilitador. Ele produz clareza e potencializa os talentos, o que consequentemente leva à ação. Ninguém consegue ficar parado quando está sob inspiração. É surpreendente que o Senhor Deus tenha concedido essa bênção à humanidade caída. Bênção que ajuda no próprio desenvolvimento da raça. Essa é uma daquelas maravilhas que pertencem à graça comum. O Senhor Deus distribui seus talentos como quer e também concede inspiração a quem e quando quer. É tudo gratuito e não depende sequer de agradecimento, pois muita gente recebe o presente, mas nunca reconhece de onde veio e muito menos agradece por tê-lo recebido. E quando a inspiração não vier? Mesmo que seja um cristão e deseje fazer algo para Deus, e ainda assim a inspiração não vier, pode alguém produzir algo belo sem essa bendita inspiração?
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0: É muito bom contarmos com a inspiração, mas nem a vida nem a arte podem parar, caso ela não venha. No caso de compositores, nós podemos e devemos compor mesmo sem inspiração. E como faremos isto? Com quais recursos? Bem, nesse caso, devemos contar com a experiência, a prática, o conhecimento. Pense comigo, ninguém produz coisa alguma se não tiver habilidade para fazê-lo. A inspiração não cria capacidade de uma hora para outra. O que ela faz é soltar as amarras do talento de modo que ele funcione livremente. Portanto, os artistas, artesãos e compositores usam os recursos que acumularam nos anos de árduo trabalho em que aprenderam o ofício. Que diferença haverá entre a obra de arte feita com inspiração para uma feita sem a inspiração? Penso que na maioria dos casos essa diferença não será tão grande. Claro que há exceções. Ouso dizer que é mais o artista quem percebe a diferença, porque quando ele está inspirado, tudo acontece de modo maravilhoso, fácil, comovente. Nesse ponto apresento uma questão importantíssima. O artista pode criar inspiração? Ou pode fazer alguma coisa que ajude a vinda da inspiração? Eu creio que sim. Se a inspiração é um estado de espírito sensível, favorável e comovido, então tudo que alguém fizer para abrandar o coração, aveludar a alma e despertar emoções genuínas, pode colocá-lo num ponto facilitador. Muita atenção agora a essas dicas preciosas. Você se ressente da falta de inspiração? Experimente algo assim. Para abrandar a sua alma, para preparar seu coração, leia um texto da Bíblia que geralmente lhe comove. Ou então uma passagem de um livro que sempre lhe toca fundo. Ouça aquela música especial ou brinque um pouco com seu filho. Você se conhece realmente? O que costuma deixar sua alma enternecida? Faça isso então. Abrande a sua alma e tudo ficará mais leve, fácil e alegre. Todo fazer artístico é desgastante. A gente vai deixando pedaços da alma em cada obra de arte produzida. Por essa razão, a tremenda necessidade de cuidarmos de nosso coração.
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2: 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Transmundial e a Hora de Brasília, 21 horas e 29 minutos.
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7: Olá, está começando mais um episódio do programa Entrevista. Eu sou a Karina Joubert e hoje vamos falar sobre um tema cada vez mais presente na vida de quem trabalha, a saúde mental no ambiente profissional. Cobranças, metas, excesso de responsabilidades, dificuldade de separar vida pessoal e profissional. Até que ponto essa pressão faz parte da rotina e quando ela começa a afetar a nossa saúde? Para conversar sobre isso, recebemos Bárbara Barcelona.

0: Psicóloga com atuação clínica com adolescentes e adultos, experiências em TCC e atendimento de casos de ansiedade. Bárbara, seja muito bem-vinda mais uma vez à programação da RTM Brasil.
1: Muito obrigada, muito obrigada.
0: Para começar, quando falamos em saúde mental no trabalho, do que exatamente estamos falando?
1: Olha, para responder essa pergunta, acho que primeiro a gente precisa entender o que é saúde mental. A maioria das pessoas acredita que saúde mental é a ausência de emoções. É você não se sentir estressado, é você não se sentir irritado, é você não se sentir ansioso. E na verdade, não é saúde mental. Saúde mental é você transitar entre as emoções, entre os problemas da vida, e você ainda assim conseguir ter uma vida funcional diante disso. Então é quando você sente tudo isso, mas isso não traz prejuízos significativos na sua vida. Agora, quando a gente associa saúde mental a trabalho, a gente está associando o quanto as condições de trabalho que você tem, né? Então, a empresa, a cultura, a liderança, os colegas de trabalho, quanto a carga horária, o quanto tudo isso vai influenciar diretamente na sua saúde mental, na sua saúde emocional, na sua saúde física. Então, quando nós falamos de saúde mental e trabalho, a gente faz associação dessas duas questões.
0: Entendi. E é muito comum a gente ouvir que o trabalho pode ser uma fonte de realização, mas também de estresse, né? Quais fatores do ambiente profissional mais costumam afetar a saúde mental?
1: Eu gosto quando você fala dessa questão de realização pessoal, porque a maioria das pessoas, quando a gente vai se apresentar, a segunda coisa que a gente fala é a nossa profissão. Então, eu sempre falo: ai, meu nome é Bárbara, sou psicóloga. Né? Então, é super comum da gente utilizar o trabalho como uma realização pessoal. O problema é justamente esse, quando ele passa a ser um estresse, né? Então, a OMS, ela traz algumas diretrizes, vou dizer dessa forma. Então, a gente precisa entender que o adoecimento, o estresse, ele é multifatorial. Então, a gente não pode trazer somente uma característica, um sintoma. Então, existem vários. Os principais que a gente mais vê aí atualmente é o quê? Sobrecarga. Então eu vejo muitas pessoas que estão fazendo papel de uma, duas, três, quatro, cinco pessoas, tanto, por exemplo, que eu recebi um paciente de 23 anos, autorizado, tá? Que ele chegou com uma questão de. Ele foi no médico e estava com princípio de infarto, princípio de AVC. A gente conversando, fez todos os exames, tudo, não era nada físico. O que que a gente foi ver? Estava
0: Mental,
1: fazendo,
0: né?
1: exatamente, estava fazendo trabalho de cinco, seis pessoas no trabalho. Então, sobrecarga, exaustão, carga de horário completamente exaustiva. Então, a pessoa sai do trabalho e continua trabalhando fora dele. Relações com as pessoas do trabalho, que também vai influenciar. Normalmente, pessoas que são chefiadas e não lideradas têm a diferença de chefiar para liderar. Então, assim, todos esses pontos são fatores estressantes que auxiliam aí no adoecimento da pessoa decorrente do trabalho.
0: Sim, e muitas vezes a gente quer fazer mais do que a gente pode, né?
1: Ah, é.
0: Até para mostrar a produtividade
1: É
0: e
1: verdade.
0: acaba, né,
1: Os
0: gastando
1: jovens
0: mais.
1: normalmente chegam com esse gás todo aí, quer mostrar, né? Trabalho.
0: Um dos termos que mais aparecem quando falamos sobre saúde mental no trabalho é o burnout. O que caracteriza essa condição e quais sinais uma pessoa deveria observar em si mesma?
1: Perfeito. O burnout, ele é um estresse crônico, tá? Como ele é caracterizado? A gente utiliza o CID, que é o manual que a gente utiliza para fazer o diagnóstico dos pacientes, e dentro do CID, ele é o diagnóstico que é exclusivo decorrente do mundo de trabalho, do trabalho, tá? Então, por que que ele é crônico? Porque ele não se inicia de um dia para o outro. Então, ele vem acontecendo há muito tempo e a pessoa não dá atenção aos sinais físicos, sinais emocionais, sinais cognitivos. Então, ele vem ali acontecendo até a pessoa chegar ao esgotamento, à exaustão, que é então o burnout, tá? Então, assim, os principais sinais. São muitos, são inúmeros sinais. Eu ficaria aqui falando muito tempo sobre eles. Eu peguei três, né, para trazer. Então, o primeiro sinal seria um esgotamento físico, um esgotamento emocional. O que que eu preciso diferenciar? O que que é esgotamento do que é cansaço? Então, é comum que você se sinta cansado depois de uma semana de trabalho, depois de um dia de trabalho, completamente normal. Agora, o esgotamento é quando você chega ao seu limite. Então, também um exemplo de uma colega profissional em que ela não conseguia levantar da cama. Ela teve um burnout, ela não conseguiu levantar da cama. Então, esse é um primeiro sinal do burnout, tá? Segundo, distanciamento social ou cinismo. Então, é quando a pessoa ela começa a se isolar, ela se distancia dos colegas de trabalho, muita negatividade, falta de motivação, apatia, ela começa a ficar ali realmente distante socialmente das pessoas, tá? E o terceiro sinal é a queda no desempenho. Então, normalmente, uma pessoa que desempenhava bem, ela chegava no horário certinho, não tinha tantas faltas, ela começa a faltar bastante, não quer ir pro trabalho, se sente esgotada, poxa, realmente não queria ir, falta de motivação. E ali a gente começa a ver uma queda no desempenho dela no trabalho, tá? Sim. Como eu falei, são diversos sintomas. Eu peguei somente três que já pode ali denunciar. Lembrando que é crônico, então ele não é de um dia pro outro. Sim. Isso vem acontecendo há muito tempo até ela chegar no processo de burnout.
0: Então é mais uma bola de neve, né?
1: Exato.
0: Vai indo e uma hora vai explodir.
1: Exatamente,
0: né?
1: Exatamente. Só que a maioria das pessoas, elas só percebem quando elas estão no processo de burnout.
0: Sim.
1: Aí é onde elas param pra se ouvir, pra se ver.
0: E falando sobre isso de perceber, a mente tá muito ligada com o corpo também, né?
1: Sim.
0: E a gente só percebe a gravidade da situação quando o corpo ou a mente, igual você falou, já dão muitos sinais fortes. E quais seriam esses sinais de alerta?
1: Olha, são muitos. E isso é uma questão que eu vou dizer que é um pouco subjetiva. Então, tem pessoas que chegam com sintomas, por exemplo, de dor de cabeça. Bárbara, uma dor de cabeça que não passa. E eu não sei o que pode ser. Tem gente que fala que é peso nos ombros. Mas, assim, os principais. Irritabilidade, muita irritabilidade. Negatividade. Apatia, falta de motivação. A pessoa, ela começa a perceber que isso, na verdade, ela tem que perceber o quanto isso começa a afetar a vida dela, trazer prejuízos para a vida dela. Então, por exemplo, não consegue dormir direito, sente o cansaço extremo, irritabilidade, negatividade, tudo isso que eu trouxe. Sintomas físicos, né? Aperto no peito, tem pessoas que têm alergias também.
0: Sim.
1: Um caso muito grande em mulheres, tá? É desregulação do ciclo, tá? Então, um estresse muito grande. Ou, às vezes, escapes. Então, às vezes, acaba tendo escapes. O corpo, ele vai dando sinais.
0: Sim.
1: Questões cognitivas, por exemplo. Pensamento muito acelerado. Falas de eu estou cansada, eu não aguento mais, está muito difícil. Um último sinal clássico, que esse aqui é o que eu percebo muito nos meus pacientes. Chega domingo e eles se sentem ansiosos, têm crise de ansiedade, se sentem tristes, desmotivados. E quando a gente vai perceber, é porque no outro dia vai ser segunda-feira, ele vai ter que ir pro trabalho.
0: Vai ter que fazer toda a semana de novo.
1: Exatamente. O corpo já vai sentindo antes. Então, isso. Esses são alguns dos diversos sintomas que eu poderia ficar aqui também falando durante muito tempo.
0: E entrando no assunto de jovens, misturando trabalho com faculdade, uma nova vida, né? Porque ele sai da escola com uma rotina diferente, entra na faculdade, tem que fazer estágio, tudo, tem que conciliar tudo. Como funciona isso na mente do jovem?
1: Depende de cada jovem. Normalmente, eles, como eu falei, eles estão naquela ansiedade, eles querem mostrar trabalho, eles querem fazer, e quer ir pra faculdade, quer fazer o estágio. Então, eles estão muito animados, muito ansiosos pra isso, o que é completamente normal e completamente esperado. Só que o que a gente tem que perceber? O ponto de equilíbrio, quando isso passa do ponto.
0: Sim.
1: Então, tem muitos jovens que chegam lá pra mim com crises de ansiedade frequentes. Bárbara, não consigo dormir. Começa a afetar na faculdade. Eu não consigo prestar atenção na aula. Eu quero muito fazer o estágio, eu quero muito, mas eu não tô conseguindo prestar atenção no estágio. Eu tô cometendo muitos erros. Então, assim, é normal que eles queiram iniciar a vida entregando tudo de si, misturando faculdade com estágio, faz parte da vida. Acho que a maioria das pessoas passa por isso.
0: Às vezes é até questão de necessidade, né? Precisa desse dinheiro e conciliar tudo.
1: Exatamente, precisa de dinheiro. Aí tem fatores externos como transporte público, às vezes chega em casa meia-noite, enfim. E aí, tudo isso vai afetar. Então, o que eu diria para os jovens? Prestem atenção nos sinais. Tá tudo bem até certo ponto.
0: Sim.
1: Até um ponto de equilíbrio.
0: Bárbara, muito obrigada pela participação e por essa conversa tão importante. Hoje tivemos a alegria de receber Bárbara Barcelar. Muito obrigada pela sua participação e até uma próxima oportunidade.
1: Eu agradeço, muito obrigada. Até a próxima.
0: Essa entrevista teve a produção e apresentação de Karina Joubert, nos trabalhos técnicos Giovanni Henrique. Até o próximo entrevista.
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5: Hoje é dia 3 de outubro e o tema da nossa oração é Olhos Puros. Talvez sejamos cuidadosos com o que acessamos na internet, mas e quanto ao nosso olhar no comércio, ao dirigir e em outros lugares? Ore para vivermos com uma percepção mais profunda da presença de Deus, que produza pensamentos santos e constantes. Filipenses capítulo 4, versículo 8. Eu sou Matheus Santos e é uma honra orar com você.
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6: Olá, meu amigo e minha amiga. Tudo bem com você? Estamos com mais um programa apresentando princípios poderosos da Palavra de Deus para transformar sua vida financeira. E nessa jornada financeira pelo livro de Josué, eu só consigo ver coisas muito boas adiante. Inclusive, no último programa eu falei sobre balanço financeiro. Eu espero que você tenha conseguido checar como estão os seus ativos e seus passivos financeiros, porque hoje eu quero falar sobre novas conquistas financeiras. Como você bem sabe, o livro de Josué fala sobre as batalhas que levaram o povo de Deus a conquistar a terra prometida. A terra é uma posse material importante para todo ser humano. Quer você more no campo ou na cidade, você sabe muito bem como é importante possuir uma casa, por mais simples que ela possa ser. Então, embora o contexto em que vivemos seja bem diferente dos tempos de Josué, eu creio firmemente que podemos aprender muito com ele. Agora eu pergunto para você, você está disposto a empreender novas conquistas com seu dinheiro? Eu creio que sim, porque sua jornada ainda não foi concluída por aqui. Ainda tem muito o que fazer. E por que eu resolvi falar sobre esse assunto, novas conquistas financeiras? Porque eu estava lendo a história de Josué e me deparei com o seguinte texto. Ouça bem o que diz aqui. Diz assim, quando Josué já estava bem velho, o Senhor disse, você já está muito velho e ainda tem muita terra para ser conquistada, está lá em Josué 13:1. E o que eu acho mais impressionante em tudo isso é que Deus não mandou Josué parar simplesmente porque ele estava velho. Nada disso. Pois logo em seguida, o próprio Deus começou a listar diversos territórios que ele ainda precisavam ser conquistados. Olha que impressionante é o nosso Deus.
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6: Você está pensando que sua jornada financeira já terminou? Você pensa que já conquistou tudo o que precisava? Ou talvez esteja abatido por não ter alcançado tudo o que Deus desejou realizar? Mas hoje eu quero encorajar você a seguir adiante. Com certeza Deus ainda quer realizar muitas coisas através de você e de sua família. Ouça bem, talvez você esteja me ouvindo e seja uma criança ainda. Ou talvez muitos pais estejam me ouvindo agora e tenham filhos que ainda sejam crianças. O que eu posso dizer para vocês? Que esta é uma fase fantástica em termos de idade. Porque a criança está no começo da vida. Então, se ela for bem orientada por você, que é pai ou mãe, ela poderá crescer de forma exuberante em sua vida financeira. Então, eu quero encorajar você, que é pai ou mãe, a ensinar cada princípio financeiro que você está aprendendo aqui. Se você é jovem, que bom! Também é uma excelente idade para aprender e fazer muitas conquistas em sua vida financeira. Mesmo que já seja adulto,
7: Não pare de aprender, colocando em prática cada princípio. Sua experiência pode contar muito e, com a ajuda de Deus, seus resultados podem vir rapidamente.
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7: Então vamos lá. Que lições você poderia aprender a partir deste evento para a sua vida financeira? Entenda agora mesmo que, qualquer que seja a sua idade, Deus deseja que você alcance as novas conquistas que Ele planejou para a sua vida financeira. Ore a Deus e peça a Ele para dar a você a condição de conquistar ainda mais em sua vida financeira. Faça isso agora mesmo. E olha, obrigado por estar comigo mais uma vez no programa Finanças em Ação. Princípios poderosos da Palavra de Deus para transformar sua vida financeira. Um grande abraço do seu amigo Paulo de Tarso e nos falamos no próximo programa.
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0: 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Transmundial e a Hora de Brasília, 21 horas e 58 minutos. 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
8: Olá, seja muito bem-vindo ao Missão Notícia desta semana aqui na RTM Brasil ou nas plataformas digitais em podcast distribuído pela RTM. Eu sou Lucas Meloni, produtor e apresentador deste programa que embarca nas novidades e nas principais temáticas do meio missionário brasileiro e mundial.
9: Muito bem, nessa edição do Missão Notícia aqui na RTM Brasil, nós continuaremos a nossa conversa da semana passada com o professor Edson Ribeiro Andrade. Ele é coordenador da equipe de psicologia da organização Touchpiece. Ele é psicólogo de formação, ele é mestre em psicologia social, doutor em ciências da saúde pela Fiocruz do Rio de Janeiro, é professor universitário, escritor, e já na semana passada começou a nos falar um pouco sobre o trabalho da Touchpiece no acompanhamento a pessoas na área da saúde mental. Vale ressaltar que nós estamos aí no mês de setembro, que é marcado pela campanha do Setembro Amarelo, e nessa edição nós continuaremos a falar com o professor sobre essa temática. Professor, seja mais uma vez bem-vindo ao Missão Notícia.
10: Alegria, Lucas, alegria, ouvintes, de continuarmos essa conversa que me parece muito importante sobre a Touchpiece.
9: Muito bem, professor, eu começo essa nossa conversa de hoje perguntando de que maneira a fé cristã ela está presente no acolhimento que é feito pelos atendentes da Touchpiece, sem deixar que a história dessas pessoas seja respeitada. Então, claro, eu imagino que pessoas de diversas religiões ou até sem religião busquem atendimentos na Touchpiece. De que forma essa carga que vem com elas é respeitada também nesse atendimento?
10: Lucas, mais uma vez uma pergunta muito própria e muito adequada para partilharmos. Todo o treinamento dos conselheiros, que é um treinamento significativo, rigoroso, um recrutamento muito muito especial, e os treinamentos subsequentes que são oferecidos têm um direcionamento a alguns caminhos de acolhimento, de forma de acolhimento. E um ponto-chave que todos os conselheiros treinam muito é que a primeira abordagem está ligada a uma escuta qualificada sem julgamento. E, Lucas, isso é tão sério para nós que conselheiros que são bem-intencionados, querem ajudar, mas que, por algumas razões, podem não conseguir isso, não têm ficado na missão. Quem tem ficado são pessoas que têm esse olhar, essa perspectiva, Lucas, inclusiva. E então, quando você me fala de como os valores da fé cristã são colocados, eu entendo que nós estamos falando de como Jesus acolhia. E Jesus era profundamente inclusivo, né? Jesus é aquele que está ali com aqueles que são os mais vulnerabilizados pela sociedade da época, e ele está perto deles, sem julgamento, e oferecendo o amor, né? Oferecendo o reino. Eu entendo, tem uma palavra que a gente gosta de falar, nós tentamos apresentar o amor de Jesus. E esse amor na forma de uma escuta inteira. Quem está ali atendendo tentará oferecer o seu melhor. E o nome disso é os frutos do Espírito, são aquelas características que o Mestre nos ensinou, né? Então, eu acho que essa é a marca talvez mais importante da Touch Peace.
9: Professor, eu gostaria que para quem não acompanhou a primeira edição, o senhor trouxesse um panorama de quantas pessoas, em média, recorrem ao aplicativo da Touch Peace por mês e de quais localidades elas mais vêm, né? Eu acho que majoritariamente são brasileiros, mas imagino que pessoas que moram fora também do Brasil costumem recorrer a esse aplicativo como uma forma de ter ali apoio emocional. E aí eu já emendo uma segunda pergunta para o senhor sobre quais são as situações mais frequentes relatadas por quem recorre à Touch Peace. Então, é uma questão de solidão, ansiedade, depressão. Quais são os problemas mais comuns que as pessoas enfrentam?
10: Vamos lá. Vou retomar, então, algo que partilhamos. Eu gosto de trazer um número que é muito emblemático para nós. Quando a Touch Peace começou, outubro de 2023, estamos completando daqui a alguns dias 3 anos de operação. Naquele primeiro mês, Lucas e ouvintes, nós recebemos 519 chamadas. O número aproximado do mês de agosto está na faixa de 16.700, quase 16.800 chamadas no mês. E essa é uma média que temos atingido já há alguns meses. O número acumulado de chamadas recebidas, para a honra do nosso Deus, está na faixa, batendo aí 380 mil chamadas, Lucas. É algo que a gente entende que vai muito além do poder das redes. Tem a ver com o quanto o nosso Deus tem entendido que essa ferramenta é adequada. Quando você fala dos principais problemas, inúmeras situações chegam, né? Inúmeras situações. Eu poderia elencar, né, que solidão, uma das temáticas que são trazidas em grande quantidade. Eu poderia citar a questão da depressão também como uma temática. Conflitos familiares, né? Então, são muitas as temáticas e o que temos entendido é o quanto que o ouvir de maneira inteira e integral já causa um alívio, né? Sem falar, claro, Lucas, das situações extremas, né? Quando alguém fala em tirar a própria vida. Mas essa escuta, a gente aprendeu, né, com o pai da psicologia. E repare, na Touch Peace nós não fazemos terapia, mas nós oferecemos uma escuta terapêutica. E Freud já nos ensinou, né, a cura pela fala, né? E eu penso que, associando Freud ao Viktor Frankl, que é o criador da terapia do sentido da vida, eu acho que nós oferecemos para quem nos procura algo significativo, uma possibilidade da cura pela fala e uma busca de um sentido da vida numa perspectiva que respeita bio, psíquica e a outra dimensão, uma dimensão espiritual dessas pessoas. Eu penso que isso tem sido muito eficaz, Lucas e ouvintes.
9: Professor Edson, Quando alguém apresenta sinais de uma grave crise, né, em contato com algum voluntário da Touch Peace, ou de repente apresenta uma ideação suicida, né, uma ideia mesmo de cometer suicídio, qual que é o protocolo adotado pela Touch Peace? Tem alguma espécie de encaminhamento para algum atendimento especializado? De que forma que os atendentes eles são preparados para lidar com essa situação?
10: É pergunta importante, né? Algo que a plataforma tem lutado é para manter esse sigilo com relação ao que nos é falado. Nada é gravado, Lucas, nada. Então, cada pessoa que chegar à Touch Peace poderá ter a tranquilidade que não vai ser gravada, que não vai ser filmada. Isso é muito importante. Então, o que os recursos que os atendentes, os conselheiros da paz, esse é o nome que a gente dá àqueles que atendem, são recursos da escuta. E o que nós faremos será a partir de uma sensibilização dessa pessoa, a partir da palavra, da valorização da vida, a partir da sensibilização de que ele possa procurar alguém da sua rede de apoio para poder falar daquela dor, a partir de uma palavra de que ele possa buscar até uma comunidade religiosa, que ele tenha algum contato, mas nós tentaremos ali, dentro dessa chamada, oferecer a escuta que for necessária. Há atendimentos que passam de 1 hora, 2 horas, 3 horas, se for necessário. E esses conselheiros estarão ali, tentando sensibilizar para partilhar com aquela pessoa que vale a pena buscar ajuda e valorizar a sua vida. Então, o protocolo é esse, assim, pela proposta de sigilo. A gente não vai ligar para o bombeiro para ir atrás da pessoa. Isso não acontecerá. O que acontecerá é o oferecimento da melhor escuta possível. Quanto tempo levar? E como nós somos biopsíquico e acreditamos em algo que é maior também, enquanto essa ligação estiver acontecendo, há um grupo de intercessores que estão pedindo a Deus para que cada conselheiro possa dar as palavras mais assertivas para que aquele atendimento chegue a um lugar melhor.
9: Encerrando aqui a nossa conversa, eu queria, fazer mais uma pergunta e deixar a oportunidade aí para que o senhor compartilhe como as pessoas podem chegar ao aplicativo. Mas eu queria perguntar para o senhor como as igrejas e as organizações missionárias que nos ouvem, como elas podem participar ou apoiar a Touch Peace. E aí também como o público que nos ouve, como esse público pode chegar ao aplicativo.
10: Lucas, qualquer pessoa entrando no Google pode colocar lá Touch Peace, e facilmente chegará nos nossos sites e chegará no link que pode ser colocado tanto para Android quanto para os outros telefones, os iPhones. Eu não tenho esse número exato, mas acho que passamos de 90 mil downloads, mais ou menos. E esse número pode estar muito abaixo. Então, pela internet, botando Touch Peace no Google, qualquer site de busca, facilmente chegarão no QR Code, que basta ser colocado no telefone e imediatamente alguém te atenderá, seja qualquer hora do dia ou da noite. voluntariamente, gratuitamente. E as igrejas podem, eu acho que ser um grande instrumento de divulgação do aplicativo, Lucas. Então, tanto para os seus membros, porque é um engano imaginar que aqueles que são cristãos não precisem de escuta, né? Muitas ligações nós temos recebido de pessoas dentro das igrejas que estão precisando de uma escuta. Podem não tê-las dos seus líderes, podem estar chateados com seus líderes, porque são humanos, né? Mas muita gente tem chegado. Agora, as igrejas, elas podem, dentro dos seus meios, apresentar o aplicativo, e eu percebo as igrejas numa perspectiva missional, num movimento de evangelismo, e é aí essa palavra aqui na Transmundial, acho que é muito própria, elas podem apresentar o aplicativo para aqueles que não têm religião nenhuma, né? Para aqueles que não conhecem, né, o Deus da missão. Então, eu entendo que falar do aplicativo, olha, eu conheço um aplicativo, um grupo de pessoas que pode conversar com você qualquer momento, gratuitamente. Então, eu entendo que numa perspectiva evangelística, oferecer além do acolhimento, do alimento, né, que os projetos de evangelismo podem oferecer uma escuta 24 horas por alguém preparado para ouvir, penso que é uma ferramenta missional muito importante.
9: Muito bem, nessa edição eu conversei com o professor Edson Andrade, que é coordenador da equipe de psicologia da TechPeace, do aplicativo da TechPeace. Ele é psicólogo de formação, mestre em psicologia social, doutor em ciências da saúde pela Fiocruz do Rio, é professor universitário, escritor, e gentilmente conversou conosco aqui do Missão Notícia, nessa edição e na edição anterior a essa, sobre o aplicativo TechPeace, que tem ajudado milhares de pessoas no Brasil e no mundo, ouvindo desabafos, reunindo uma equipe muito grande de voluntários em atendimentos diários pelo Brasil e pelo mundo. Professor, muito obrigado pela gentileza de falar com a gente.
10: Alegria, Lucas, muito agradecido à Transmundial, muito agradecido a você, ouvinte. Se precisar de alguém que te escute, não deixe de baixar o aplicativo e nós estaremos prontos, uma equipe estará pronta para te ouvir com muito carinho e cuidado. Até logo, ouvintes. Um abraço, Lucas. Tudo de bom.
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11: Olá, sou o pastor Samuel Simansky, pastor da Igreja Evangélica Congregacional do Ipiranga e colunista do Perspectivas. Quero compartilhar com você hoje sobre o Evangelho que tem pernas. Existem momentos na vida do cristão, de todo missionário, onde a batalha é maior que a nossa força. Ela parece ser mais complexa que a nossa capacidade, mais pesada que os nossos ombros, e às vezes não podemos continuar a carregar. Mas é exatamente aí, quando a crise é maior do que nós, que descobrimos algo importante, que a resposta muitas vezes não é agir mais e mais, senão é buscar a Deus primeiro. A pessoa a quem nós mais procuramos e buscamos no momento de necessidade pode acabar revelando aonde está o nosso coração. Quando você passa por momentos de dificuldade, quando você às vezes não tem todo sustento, quando às vezes você não tem todo o alimento que precisa, a quem você busca, em quem você se refugia e a quem você liga quando você passa por um momento difícil? Tem um texto em Salmo 46:10 que diz: aquietai-vos e sabei que eu sou Deus. E em 2 Crônicas 20, 12, o rei Josafá, na frente de uma grande luta e de uma situação onde ele reconhece que ele não tem o controle, ele diz para o Senhor: Senhor, nós não sabemos o que fazer, mas os nossos olhos estão postos em Ti. Às vezes a maneira que Deus decide que nós preguemos o Evangelho através da nossa vida é passando por momentos de dificuldade, que não são punições ou castigos, mas são oportunidades de nós crescermos em fé, para a partir do nosso testemunho e da nossa vida, levarmos a palavra de boa nova para as pessoas. Eu quero te animar a que hoje, antes de você pedir ajuda para o ChatGPT, para o Cloud, para o Gemini, para qualquer inteligência artificial, antes de você ligar para qualquer guru, antes de você seguir os conselhos filosóficos de homens, se é necessário que você, em um momento de necessidade, pare, você procure ligar para o Senhor. A oração é uma ferramenta enorme que a igreja tem nas mãos, e nós, como missionários, temos nas nossas mãos, para colocar nas mãos daquele que tudo pode a nossa vida, confiando que Ele pode agir segundo a sua vontade. E mais do que agir, nos usar para seu beneplácito, para sua glória. Que Deus abençoe você e que, à medida que você caminha, porque o Evangelho tem pernas, você possa levar o Evangelho da Graça, que é a mensagem de salvação para as pessoas. Deus está ao seu lado, te ajudando, guiando e cuidando de cada detalhe.
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8: Nós ficamos por aqui com este Missão Notícia, mas semana que vem nós voltamos com mais novidades missionárias. 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Se quiser sugerir uma pauta, entre em contato comigo. Meu e-mail é lucas@rtmbrasil.org.br. Eu agradeço pela companhia e até a próxima edição.
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0: 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Transmundial e a Hora de Brasília. 22:29.
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A nossa história começa em um tempo diferente do nosso. Naquele tempo, tudo é exatamente como Deus havia pensado. Vamos dizer que é um tempo profundo, que é anterior ao nosso, acompanha o nosso e que permanece quando o nosso tempo terminar. Esse tempo profundo é chamado de eternidade. A eternidade é o tempo do eterno.

0: Foi na eternidade que ele pensou e decidiu criar tudo o que nós conhecemos, até mesmo o nosso tempo. Ele criou o céu, a terra, o mar e tudo o que neles existem. O ser humano é parte de tudo o que ele criou e considerou como bom, muito bom. E esse é o palco da nossa história. Tempo, espaço, criado pelo Eterno, em que se desenrola a trama da vida. Tudo veio à existência por meio de sua palavra. Ele falava, e tudo acontecia conforme o seu desejo expresso pelas palavras. Das constelações aos átomos, dos oceanos às células. Cada uma das leis cuidadosamente escritas para possibilitar o funcionamento harmonioso e correto de tudo o que é real. Tudo foi criado por ele e somente ele pode sustentar tudo o que criou. Assim, o Eterno está envolvido com a sua criação desde o instante em que pronunciou as primeiras palavras e as coisas começaram a surgir. Ele jamais se ausentou da sua criação, pois o que fez é a expressão de quem ele é e existe para o seu deleite. No palco dessa história está o ser humano, que foi criado de maneira especial. Feito à imagem e semelhança do Criador, cabe ao humano governar sobre a criação na qual habita. Lado a lado com o Criador, o humano haveria de trabalhar para manter e desenvolver o que o Eterno havia feito. A criação é como um grande santuário em que a vida do Eterno permeia e vivifica todas as coisas. É ele quem dá sentido a cada um dos elementos da criação. Porém, o humano escolheu andar por um outro caminho. Sendo ele livre e moralmente responsável, decidiu governar sobre si mesmo. Decidiu seguir o conselho do enganador ao invés de andar pelo caminho daquele que é a verdade. A partir de então, o humano se desfigurou, indo cada vez para mais longe do Eterno, consolidando a sua decisão de governar sobre si mesmo e perdendo a sua própria humanidade. Na medida em que a imagem e semelhança do Eterno deixava de ser reconhecível no humano, a criação já não mais se submetia à sua autoridade. Quando a autoridade se perdeu, a violência assumiu o lugar. A luz que permeava tudo deixava de brilhar enquanto trevas pavorosas começavam a ganhar espaço. Coisas horrendas começaram a ser planejadas e realizadas, com a falsa noção de que as trevas tinham poder para escondê-las. Crescia a maldade, perpetuava-se a violência, a humanidade se perdia em seus próprios caminhos para longe do Eterno. O medo passou a governar quando perdemos o horizonte da vida e passamos a rumar à morte. Os dias se tornaram mais curtos, a vida se tornou um sopro. O ser humano estava doente de morte e para a morte. Por sua causa, toda a criação sofre as consequências da entrada da morte na criação do Eterno. As palavras foram profanadas. A palavra outrora usada para criar, nomear, organizar, embelezar, abençoar e louvar, passou a ser usada para esconder, enganar, desvirtuar, amaldiçoar e reclamar. De instrumento da verdade, a serva do engano. De fonte de luz, a serva das trevas. E assim acontecia com tudo o que o humano tocava e usava. A morte se espalhava e tudo adoecia. Era corrompido, ganhava a imagem e semelhança do humano, se transformando em ídolos em um culto mortal que se perpetuava e se expandia de geração em geração. Mas houve quem resistisse. Eram poucos e estavam sujeitos às mesmas circunstâncias dos demais. Estavam doentes, como todos os outros, mas o Eterno os tornou conscientes dessa doença de morte. Não eram em nada especiais, só conseguiam resistir porque se apegaram a uma outra história. Uma antiga história. história de redenção, história controversa que colocava o humano sob juízo. Por essa razão, a história foi sendo esquecida, até que dela sobrasse apenas um pequeno e longínquo ponto no passado obscurecido. Mas era o suficiente para o Eterno. A antiga história dizia respeito a uma criação e a um Criador, a uma vida plena em que o amor é a lei, em que a palavra está a serviço da vida e a paz reina. Explicava o que está errado neste mundo e o porquê de a vida ter o amargo sabor da morte, temperada com medo, inveja, cobiça, orgulho, violência e engano. Insistia que a vida somente seria liberta da morte se o Eterno soprasse novamente o seu fôlego nas narinas do humano. Contava como o Eterno faria isso acontecer, como ele consertaria a sua obra quebrada, como ele libertaria a sua criação escrava, como ele curaria a sua criação doente. Esta história falava de um descendente do humano. Dizia que era por meio da própria criação que o Eterno faria novas todas as coisas. A antiga história da redenção jamais deixou de ser contada. Ela mesma era o falar e o agir do Eterno, que constantemente introduzia novos personagens nela. O que acontecia quando pessoas ouviam e decidiam viver essa história, se apegar a essa esperança e nela encontrar sentido para a vida. O nome do ingresso na história do Eterno é fé. Pela fé, pessoas começaram a andar com o Eterno. E a elas, o Eterno se revelava de maneira especial. Elas não tinham todas as respostas, tampouco podiam ver a história completa, porém, o que sabiam era sempre suficiente para estarem seguras de quem são, de quem é o Eterno, de como devem viver, do que precisam fazer e do que alegremente podiam esperar quanto ao futuro. E a história foi crescendo. O Senhor formou para si um povo a quem revelou a sua lei, mostrou a eles seu desejo de viver no meio do povo e lhes deu o gostinho dessa experiência ao habitar numa tenda e num templo, enquanto preparava a melhor e permanente habitação para o futuro. O Eterno proclamou a eles a sua glória, a santa presença do Deus compassivo, misericordioso, paciente, cheio de amor e fidelidade, que mantém o seu amor a milhares e perdoa a maldade, a rebelião e o pecado, sem deixar de punir o culpado ou deixar ímpios impunes. Os outros povos não ficaram à deriva, pois a história da redenção estava impressa no coração do humano. Por mais que estivesse apagada ou desfigurada, com personagens alterados, partes faltando e outras acrescidas, o essencial estava lá, para que um dia essa história os permitisse ver e ouvir o agir e o falar do Eterno. E quando chegou o tempo oportuno que o Senhor do tempo havia determinado, veio ao mundo aquele que daria sentido a tudo. Foi sobre ele que os profetas falaram, pessoas sonharam com ele, poetas escreveram histórias e canções falando dele, homens e mulheres, velhos e jovens, escravos e livres, reis e pobres ansiaram por ele. Aquele que veio é a palavra que trouxe todas as coisas à existência e que sustenta toda a sua criação. É a luz que as trevas não podem derrotar, é a habitação perfeita do Eterno entre nós. É também o Cordeiro de Sacrifício que leva sobre si o pecado de toda a humanidade para que sejamos perdoados. Por isso, ele é o doador da vida do Eterno. Seu nome é Jesus, o Cristo, o Messias. Ele é o Redentor da história. História essa que continua a ser escrita e a ser contada. Afinal, essa é a marca do povo que caminha com o Eterno. É o povo que vive para contar essa história. Povo que conta essa história enquanto viver. Povo que conta essa história vivendo. pois é por meio desse povo redimido e reconciliado com o Eterno que Jesus vem falando e agindo no mundo, e ele continua a inserir novos personagens na história de redenção, fazendo deles pessoas histórias que mostram ao mundo quem somos, de onde viemos, quem é o Eterno, do que é feito esse mundo maravilhoso que ele criou e como ele está consertando essa história. E a história termina quando o pecado, a morte e o enganador forem definitivamente destruídos. E quando a história terminar, chegaremos ao começo. No fim, todas as coisas são feitas novas. Enquanto esse dia não chega, a história do Eterno segue sendo escrita e contada por pessoas que nela decidiram habitar. História que nos acolhe dentro dela. História em que todos têm um lugar pessoal e intransferível. Nela, recebemos uma nova família, um novo horizonte, uma nova direção. É nela que somos abraçados pelo amor do Eterno que a tudo permeia e nos reconcilia. É assim que a história do Eterno se torna parte da nossa própria história, e a nossa história pode ser vista agora como ela sempre foi, parte da história do Eterno.
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3: Quer saber? Riqueza divina desperdiçada não produz maturidade na fé. Pense no petróleo. Um país pode possuir grandes reservas, mas quando não consegue aproveitá-las bem, o combustível não chega como poderia à vida das pessoas. A riqueza existe. O problema está no pouco aproveitamento. Na vida espiritual acontece algo parecido. Deus Pai oferece em Cristo Jesus perdão, graça, direção e paz. Mas essas riquezas não amadurecem nossa fé quando são apenas conhecidas. Hebreus capítulo 4, versículo 2 diz que a palavra ouvida não trouxe proveito porque não foi acompanhada pela fé. Pouco proveito da riqueza divina mantém a fé fragilizada. Você pode ouvir a palavra durante anos, pode conhecer os ensinamentos de Cristo Jesus, pode saber que Deus Pai promete cuidar de quem confia nele. Mas diante de um problema, continua vivendo como se estivesse sozinho. A promessa foi ouvida, mas não foi usada. É como ter combustível disponível e deixar o veículo parado. A fé cresce quando você confia na palavra de Jesus e age de acordo com ela. Promessa conhecida, sem fé praticada, não fortalece a vida. Agora, olhe para a sua própria caminhada. Quantas vezes você recebeu uma orientação de Cristo Jesus e escolheu confiar apenas na própria força? Quantas vezes buscou segurança no dinheiro, na aprovação de alguém ou no controle das situações? O problema não está na riqueza oferecida por Deus Pai. Está em não aproveitá-la pela fé. O petróleo precisa ser transformado para movimentar veículos. A palavra também precisa alcançar suas decisões. Quando a fé não aproveita as riquezas de Cristo, a vida permanece frágil. Lembre-se, Cristo Jesus não chama você apenas para ouvir, ele chama você para confiar. A fé transforma conhecimento em prática e promessa em esperança. Não procure somente conhecer mais. creia mais na palavra de Cristo Jesus, obedeça mais, confie mais. Assim você cresce na comunhão e no conhecimento de Deus Pai. Lembra? Pouco proveito da riqueza divina mantém a fé fragilizada. Receba com fé aquilo que Deus Pai oferece em Cristo Jesus e permita que essa riqueza produza maturidade em sua vida. Para você dar continuidade à sua reflexão na palavra do Deus e Pai de Cristo Jesus, acesse o site ruajanus.com.br. Você encontrará ali a meditação de hoje, temas referentes a datas comemorativas refletindo o Evangelho. Vou repetir: ruajanus.com.br.
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0: 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Transmundial e a Hora de Brasília, 22 horas e 58 minutos.
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4: Dizem que quanto mais antigo o vinho, melhor é. Certamente se guardado, preservado da maneira ideal. Segundo o músico e pastor Edilson Chaves, a nossa vida se assemelha ao vinho. Ele cantou exatamente sobre isso no álbum A Vida e o Vinho. E é esse o tema do Novos Acordes de hoje. Vamos conversar com Edilson Chaves sobre este lindo trabalho. Começa agora Novos Acordes, um programa da RTM Brasil em parceria com a editora Ultimato. Eu sou Carlinhos Veiga e fico contigo nos próximos 30 minutos.
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4: Edilson Chaves é pastor, teólogo, cantor e compositor. Mineiro de Teófilo Tone, começou na música ainda na adolescência, influenciado pela música popular brasileira, especialmente a mineira, e a geração que renovou a música cristã e brasileira a partir do final da década de 70. Na igreja que era membro, Edilson cantava e tocava hinos e cânticos, participava de grupos e quartetos e inscrevia canções autorais em festivais de música evangélica. Em 2004, Edilson gravou seu primeiro álbum, de título Quero Depender Totalmente. Desde então, gravou 5 álbuns e 5 singles. No programa de hoje, vou conversar com Edilson Chaves sobre o seu mais recente trabalho, A Vida e o Vinho, lançado em 2022. Esse álbum contou com diversas participações especiais. E começamos com a canção Reino dos Céus, música de Edilson Chaves e Fernando Saboia, interpretada pelo próprio Edilson.

0: ouvimos Reino dos Céus, com Edilson Chaves.
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2: Olá, ouvintes da RTM Brasil. Hoje eu tenho aqui no Novos Acordes o privilégio, o prazer de receber Edilson Chaves, um amigo, companheiro, grande compositor. A gente vai conversar hoje sobre sua obra, sobre o seu trabalho, sobre sua vida. Edilson, seja bem-vindo.
3: Muito obrigado, Carlinhos. Obrigado por esse convite. Carlinhos é um amigo que eu tenho aprendido a admirar, um irmão querido. E a você, ouvinte, que seja um papo muito agradável a todos nós.
2: Edilson, conta pra gente, como foi que a música entrou na sua vida? É uma coisa de família? Como é que foi?
3: A minha família, Carlinhos, sempre foi muito musical. Então, desde a minha adolescência, eu sempre estive em rodas de viola com meus irmãos e muitos artistas, como Paulinho Pedra Azul, como Tadeu Franco, que fazia parte da nossa família.
2: Então você é ali do norte de Minas?
3: Eu sou do nordeste de Minas, eu sou natural de Teófilo Otoni.
2: Tá certo. E já conheceu o pessoal na época?
3: Isso, eles eram todos os relacionamentos da minha casa, né? E meus irmãos todos, todo mundo gostava de música e desde cedo eu aprendi a gostar de música. Fora que com relação à igreja em si, eu desde novinho, eu sempre fui da igreja presbiteriana. Então, os pastores me indicaram, o primeiro pastor, por exemplo, que eu conheci, ele me deu um cavaquinho de presente com 10 anos de idade. Ali começou a minha admiração pelo instrumento.
2: Então, Edilson, e quando foi que a música tornou para você um ministério?
3: Com relação ao ministério, eu sempre compus, né? Eu sempre compus canções desde os meus 16 anos, participando de festivais de música, principalmente festivais de música evangélica. E depois, com mais idade um pouco, aí eu comecei a compor visando gravar canções. Mas sempre fui um admirador constante da música dos Vencedores por Cristo, sempre fui um admirador da música do João Alexandre, do Jorge Camargo. O Jorge, eu conheci ele em 97, fizemos parte de um projeto juntos. E ali começou um interesse muito grande de um dia compor para valer, para gravar canções em um determinado momento.
2: Seu primeiro álbum foi quando?
3: O meu primeiro álbum foi em 2004, em parceria com um amigo meu chamado Joab Santos. Gravamos o disco Quero Depender Totalmente.
2: Que legal. E de lá para cá são quantos álbuns gravados?
3: Foram 6 álbuns, alguns singles, que estão em todas as plataformas digitais.
2: Que legal. Uma coisa, Edilson, a gente sabe que você, além de ser um músico, um compositor, e suas músicas são belíssimas, a gente percebe o dom especial de Deus na sua vida nessa área, mas você também é pastor, é líder de uma comunidade cristã. Como é que você administra o tempo, meu amigo, sendo que o trabalho pastoral exige tanto e a música também exige? Se a gente quer fazer uma música bem feita, né, não tem como não dar tempo para ela, né?
3: Então, Carlos, eu confesso para você que desde 2002, o meu tempo, basicamente, ele é mais condicionado ao pastorado. A música entra, assim, como um adendo no meu ministério, né? E o meu pastorado, ele me exige muito. Então, sempre que me sobra tempo, eu estou compondo, eu sempre estou com os meus violões à mão. Então, todo o tempinho que me sobra, eu estou tentando compor, estou tentando tirar alguns acordes para a gente ver o que, que isso vai resultar, né?
2: E você ouve muita música, sim?
3: Escuto muito, escuto muito. Música faz parte da minha vida desde sempre. Escuto músicas de MPB e algumas canções de artistas como João Alexandre, como Carlinhos Veiga, como Jorge Camargo, como Gerson Borges e tantos outros nesse sentido.
2: É porque para quem escreve letras, você como um teólogo, como um pastor, bem, a inspiração está ali na letra da palavra. A palavra sempre está inspirando a gente na letra. Mas a gente precisa de uma inspiração musical também, né? Para sair desse universo, às vezes, que vai se tornando um universo restrito para a gente, né?
3: Então, eu sempre tive dentro das minhas composições letras minhas, né? Mas eu sempre tive parceiros letristas nas minhas canções. Eu dedico mais na questão da melodia e da harmonia. Atualmente, com a minha parceria e o meu companheirismo com Fernando Saboia, que é um poeta aqui de Brasília, e é um poeta querido, que eu descobri a sua poesia 10 anos atrás. Então isso foi para mim uma mão na roda, porque a poesia dele, além de ser uma poesia que fala da vida, que fala da espiritualidade, tem muito a ver com as minhas melodias e as minhas letras. Então hoje eu tô preferindo musicar as suas letras do que simplesmente dedicar tempo para escrever alguma letra.
2: Ótimo! Vamos rodar uma música sua agora. Vamos tocar a canção Prece ao Espírito Santo. Inclusive, você me convidou para participar com ela, com a minha viola, Berenice, né? E foi um prazer muito grande. Fala pra gente como essa música surgiu.
3: Então, essa música surgiu de um momento delicado na minha vida. E quando eu recebi essa poesia do Fernando Saboia, ao mesmo tempo que ela ministrou meu coração, essa própria poesia, tive a vontade de compor essa canção e ela veio pronta para mim. Aí, logo depois que eu compus, mandei para o meu amigo aqui, que nós estamos batendo papo, Carlinhos Veiga, e que ele colocou logo uma viola maravilhosa que eu fiquei apaixonado, e depois ele também fez o vocal. E eu espero que vocês gostem dessa canção, Prece ao Espírito Santo.
2: É isso aí, é uma música muito tocante. Vamos ouvir então Prece ao Espírito Santo com Edilson Chaves.

0: Prece ao Espírito Santo, música de Edilson Chaves, que eu tive o privilégio de fazer uma participação especial na viola caipira e no vocal.
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0: Você ouve o programa Novos Acordes e no programa de hoje eu tenho a alegria e o prazer de receber Edilson Chaves. Conversamos já no primeiro bloco sobre um pouco da vida dele, o ministério. E agora, Edilson, vamos conversar sobre A Vida e o Vinho, que é o álbum que nós estamos tocando no programa de hoje. Como e quando nasceu o álbum A Vida e o Vinho?
2: Então, esse álbum ele surgiu de um desejo meu antigo de fazer um álbum com parcerias de amigos cantando comigo, né? E amigos e artistas e cantores que eu sempre admirei na minha vida. São 14 canções, 10 delas são compostas com parcerias com Fernando Saboia, que é esse poeta que eu disse para vocês, poeta, pastor, escritor aqui em Brasília, é meu amigo pessoal e que me inspira muito na sua vida. E na pandemia eu comecei a compor canções baseadas nessas poesias. O João Alexandre, que também se tornou, além de eu ser um grande admirador dele, um parceiro e amigo, ele produziu todo esse álbum para gente, praticamente todo ele. Então ele cantou comigo algumas canções, cantou comigo a canção que dá título ao álbum, que é A Vida e o Vinho. E essa parceria surgiu na pandemia e eu tive o interesse de chamar esses amigos, graças a Deus, todos eles que eu pensei toparam, e o álbum está aí, todo produzido, já tem 2, 3 anos, e é um álbum que eu tenho um carinho muito grande com ele.
0: Muito legal, ele tá disponibilizado nas plataformas de streaming.
2: Em todas as plataformas de streaming.
0: Você falou sobre as participações especiais. Quem que esteve com você nesse álbum?
2: Olha, cantou comigo Carlinhos Veiga, cantou comigo João Alexandre, Jorge Camargo, Zado de Araújo, Vanessa Pinheiro, Telo Borges, Moisés Almeida, Davi Dor, creio que são esses.
0: É, o álbum realmente é muito bonito, diversificado, né? E traz canções assim muito tocantes. Agora vamos falar sobre A Vida e o Vinho, que é a faixa título do álbum, né? Você escolheu essa música como faixa título, imagino que deve ter uma razão, um sentido. Explica pra gente qual a relação entre A Vida e o Vinho.
2: Eu escolhi essa canção por 2 motivos. Primeiro, que é uma analogia à nossa vida em Cristo. Um vinho, para ser, eu não sou nenhum enólogo e nenhum grande entendedor de vinho, mas um bom vinho a gente sabe todo o processo que ele gera para ser produzido, não só de uma boa uva, como também do tempo, como também da armazenagem e tudo mais. E eu creio que a nossa vida em Cristo tem a ver com isso. Quanto mais nós nos aproximamos do Senhor, quanto mais nós nos dedicamos a Ele, mais podemos ter notas, sabores e tons que podem fazer a mudança em nossa vida. E o segundo motivo é que normalmente o vinho ou todos os vinhos são guardados em tonéis. Esses tonéis são os nossos amigos, né? Os amigos que a gente não só admirou, como os amigos também que a gente conquistou durante a vida, né? E todos esses parceiros que cantaram comigo nesse disco são amigos queridos que eu guardo no meu coração e fazem parte. Então a capa foi feita por minha filha, e que ela, uma fotografia que ela tirou numa vinícola no Atacama, e eram vários tonéis. Esses tonéis são os amigos que eu adquiri na vida, e o conteúdo é o vinho, numa analogia da vida em Cristo em nós.
0: É legal, a gente percebe que o seu ministério é muito pautado no relacionamento, no relacional. Você está falando de amizade, é assim, né? Inclusive o seu ministério pastoral.
2: Sim, hoje nós dedicamos, já tem algum tempo, há quase 30 anos, com a igreja vivendo como um corpo. E a igreja como corpo depende de vínculos, depende de relacionamento, depende de funcionamento, né? Para que essas relações se tornem fortes e resistentes na nossa vida. Então, assim, muito mais do que estarmos nos nossos cultos, nós dedicamos muito tempo no relacionamento, no aprendizado um com o outro, no discipulado.
0: Vamos tocar agora A Vida e o Vinho. Fala um pouco pra gente sobre essa música. Você já falou sobre a letra, mas produção. Alguém cantou com você? Teve participação especial? Conta pra gente sobre ela.
2: Como eu te disse, esse álbum praticamente foi produzido por João Alexandre e eu pedi que ele gentilmente cantasse comigo e ele também aceitou e eu sou muito grato por isso. O João é um queridaço que eu admiro desde a minha juventude e já depois que eu vim para Brasília eu criei um relacionamento com ele. É um instrumentista fabuloso, um cantor maravilhoso, e ele cantou essa canção comigo, além de ter produzido praticamente todo o álbum.
0: Edilson, muito obrigado por sua participação com a gente aqui no Novos Acordes. O programa está aí, aberto para você. Sempre que tiver um novo trabalho, uma nova obra, compartilha com a gente.
2: Eu te agradeço, Carlinhos. Eu sou um fã também seu já de muitos anos. Mesmo antes de te conhecer pessoalmente, eu já admirava o seu trabalho, né? E hoje, graças a Deus, eu tenho esse acesso mais fácil contigo. Espero que esse papo edifique as pessoas, espero que nossas canções também edifiquem todos os ouvintes e vamos seguindo aí tentando agradar o Senhor em todas as coisas, produzindo música, relacionando com as pessoas e graças a Deus por tudo.
0: Com vocês então, Edilson Chaves, A Vida e o Vinho.

0: A Vida e o Vinho, com Edilson Chaves e João Alexandre.
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0: O que é bom dura pouco, não é mesmo? Novos acordes de hoje chegou ao seu fim. Hoje te apresentamos o trabalho de Edilson Chaves, o álbum A Vida e o Vinho. Se você perdeu alguma parte dessa edição, não se preocupe. 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Ouça e divulgue. Novos Acordes é um programa da RTM Brasil em parceria com a editora Ultimato. Eu sou Carlinhos Veiga e te espero na próxima edição. Até lá!
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9: Transmundial e a Hora de Brasília. 23 horas e 30 minutos.
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2: Nos últimos programas, nós falamos sobre características de famílias fortes e também aplicamos essa ideia ao casamento. Essa é a nossa última meditação sobre essa série Famílias Fortes. Para recapitular, você se lembra, se você ouviu todos os programas, você se lembra que em primeiro lugar falamos sobre a importância da apreciação mútua, elogiar sempre. A importância também de resolver bem os conflitos que aparecem no dia a dia da vida conjugal e no dia a dia da vida familiar. Falamos em terceiro lugar sobre a importância de uma boa comunicação. No quarto programa falamos sobre a importância da aliança, do compromisso, do sentimento de conexão que deve existir no casamento e na família. Depois nós falamos sobre a importância da dedicação de tempo. Famílias fortes, os membros dedicam tempo um ao outro. Depois, no sexto programa, falamos sobre a importância do cultivo das tradições familiares. Aquelas festas, o almoço ao redor de uma mesa, o ir juntos à igreja, são as tradições familiares. Por último, nós falamos sobre a importância da participação comunitária, fazer bem ao próximo, cuidar dos órfãos, das viúvas, olhar para os necessitados. Em último lugar, tão importante quanto os outros aspectos, famílias fortes cultivam a fé. Famílias fortes subsistem às tempestades, às dificuldades, à morte e à doença, porque existe a marca da fé na vida daquela família. Fé em Deus. Que fé nós estamos nos referindo? Estamos nos referindo à fé histórica, com certeza. Estamos nos referindo à fé temporal e também estamos nos referindo à fé salvadora. É importante que você cultive esses três tipos de fé na sua vida familiar, na sua vida conjugal. O que vem a ser a fé histórica? A fé histórica é aquela confiança, aquela certeza de que tudo que está escrito na palavra de Deus aconteceu de fato. Não é um mito, não é uma lenda, mas é algo que aconteceu de fato. Quando Moisés abriu o Mar Vermelho, e aquilo aconteceu de fato, não é uma lenda, não é uma invenção humana. Quando aquelas muralhas caíram, Jericó, aquilo aconteceu realmente. Quando Jesus multiplicou os pães, quando Jesus multiplicou os peixes, houve realmente aquela multiplicação. É a fé histórica. É preciso que nós cultivemos esta fé em família. O outro tipo de fé é a fé temporal. É a certeza de que Deus está presente em todos os momentos de nossa vida. Ele está ao nosso lado, nos auxiliando, nos ajudando, derramando a sua graça e nos ajudando a enfrentar as tempestades, os vendavais da vida. Quando Jesus atravessou aquele mar, ele estava naquele barco e ele disse para os seus discípulos: vamos passar para o outro lado. Jesus disse: vamos passar para o outro lado. Ele não disse que a travessia seria uma travessia fácil, que haveria bonança no mar. O que ele disse é o seguinte: vamos para o outro lado. Mas quando eles estavam atravessando, veio uma grande tempestade, ventos fortes, ventos contrários. Mas ali estava Jesus, para proteger, para guardar e para auxiliar os discípulos. Esta é a fé temporal que devemos cultivar em família. Você está enfrentando desemprego? Você está tendo um caso de enfermidade na sua família? Você está enfrentando dificuldades familiares tremendas? Confie em Deus. Cultive essa fé temporal, essa certeza de que Deus está ao seu lado, de que Deus está ao lado do seu casamento, que Deus está no seu casamento, na sua vida familiar. E Ele vai dar segurança, vai dar paz e vai ajudar você a atravessar esse período difícil. Mas também é preciso que você cultive a fé salvadora. É aquela fé que nos dá a certeza da salvação em Cristo Jesus. Nesse sentido, é preciso que você tem essa fé no seu coração, de que Jesus morreu na cruz pelos seus pecados e que você se arrependeu dos seus pecados, creu em Jesus Cristo como seu único suficiente Salvador, creu que Ele ressuscitou dentre os mortos e vive no seu coração. E é preciso que também você fale dessa fé salvadora para o seu filho. Você já pregou o Evangelho para o seu filho, já falou da importância dele entregar o seu coraçãozinho a Jesus Cristo? E como nós podemos cultivar essa fé em família? Lendo a Palavra de Deus. É preciso que nós leamos a Palavra de Deus em família. É preciso que nós oremos juntos, ao deitar, nas refeições, antes de prendermos uma viagem, quando nós voltamos de uma viagem, cultivar oração em família. Indo juntos à igreja, porque a igreja é importante para a família. A igreja é uma grande família e a igreja nos ajuda também a vivermos bem em família e fazendo na nossa casa um lugar de adoração. Você adora Deus na igreja, é verdade, mas também você pode, deve, Deus quer que você transforme a sua casa num altar, num lugar de adoração. Então, famílias fortes cultivam a fé histórica, a fé temporal, a fé salvadora. E em termos práticos, nós praticamos essa fé quando nós lemos a Palavra de Deus, quando nós oramos juntos como casal, oramos juntos com os nossos filhos, oramos juntos pelos nossos filhos, quando nós vamos juntos como uma família à igreja e quando nós fazemos do nosso lar, da nossa casa, um lugar de adoração, um lugar que Deus está presente, um lugar em que Deus é adorado. Se você fizer isso, com certeza você estará contribuindo, construindo para que você tenha uma família forte, para que você tenha um casamento saudável. Que você então possa fazer tudo isso. É difícil muitas vezes, mas é plenamente viável. Que você possa construir uma família forte, praticando apreciação mútua, resolvendo os conflitos, tendo uma boa comunicação, vivendo um compromisso conjugal, um compromisso familiar, dedicando tempo um ao outro, cultivando as tradições familiares, ajudando os pobres e necessitados e também cultivando a fé em Deus, a fé na Palavra de Deus e orando em família. Deus quer que você viva bem em família, mas Deus quer também que você tenha uma família forte, que você tenha um casamento forte. Com certeza, Ele está pronto a nos capacitar, está pronto a nos ajudar para que possamos ter casamentos e famílias fortes. Que Deus nos abençoe. Amém.
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2: Pastor Sebastião Neto, Primeira Igreja Batista de São Caetano do Sul, São Paulo. Dr. Paul Tournier, famoso conselheiro suíço, disse: não há sofrimento pior, nem certamente mais prejudicial do que o de um sentimento de culpa. Para algumas pessoas, a dificuldade é o presente. Para outras, é o medo do futuro. Contudo, o pior inimigo da alma é o passado, porque ele contém o poder de tornar o presente medonho. Enquanto a ansiedade é o medo do futuro, sentimento de culpa é o medo do passado. Foi esse medo do passado que perturbou Jacó, personagem bíblico, um dos patriarcas. E em Gênesis capítulo 32, o primeiro livro da Bíblia, é narrado o fato de que ele ficou com medo do futuro imediato. E isso ficou para ele cheio de maus presságios. Ele havia mentido, enganado para obter o direito de primogenitura. É bom lembrar que ser o filho primogênito na época significava ter a porção maior na herança, tornar-se chefe do clã. É bom lembrar também que Jacó tinha um irmão gêmeo, Esaú, mas que na hora de sair do ventre da mãe, Esaú saiu primeiro, mas ele saiu pegando no calcanhar de Esaú. Por isto o nome Jacó, que significa o usurpador. Jacó nunca aceitou o fato de não ser o primogênito. Ele era ambicioso, por isso, mal orientado, ele chegou a mentir, a enganar o pai, a tentar enganar o irmão. Em Gênesis, no capítulo 32, Jacó está esperando às margens do ribeiro de Jaboque, enfrentando a possibilidade de encontrar esse seu irmão Esaú, já muitos anos depois que Jacó tinha ido para a terra onde, encontrando ali a sua prima, casou-se. Aliás, casa-se com duas primas, na verdade, e já havia enriquecido um pouco e havia agora saído tentando voltar para sua terra, mas o medo, o sentimento de culpa, o medo do seu irmão Esaú pelo erro que cometeu, ele estava amedrontando Jacó. No passado ele havia enganado Esaú e agora tinha de estar com ele frente a frente. O possível perigo que estava à sua frente e o passado que o assombrava tiraram o sono de seus olhos e a paz de sua alma. O sentimento de culpa é uma emoção profundamente arraigada que produz desconforto e ansiedade. Parece que inquietação e resistência o seguem. O que podemos fazer diante de um sentimento de culpa? Algumas pessoas têm sugerido que o suprimamos ou o neguemos. Outras têm tentado racionalizá-lo, alegando que outras pessoas são ainda piores. E outras mais têm tentado se libertar de suas algemas, projetando a culpa sobre outras pessoas. Há algumas sugestões práticas em Gênesis 32 que podem ser úteis para outras pessoas que, como Jacó, enfrentam circunstâncias desagradáveis com um sentimento de culpa. A primeira sugestão é encontrada no versículo 25 do capítulo 32, e o versículo 25 diz que quando o homem viu que não podia dominá-lo, tocou na articulação da coxa de Jacó, de forma que lhe deslocou a coxa enquanto lutavam. É estranho isto, né? Jacó estava ali, Jacó estava aflito, querendo e amedrontado com o encontro que deveria ter com seu irmão, E quando ele está, ele começa a orar, a buscar aquele Deus que ele já tinha visto no passado, e lhe aparece um homem que ele reconhece ser um anjo. E ele pede uma bênção, e o anjo diz que tinha que ir embora. E é estranho o que a Bíblia diz, mas ela narra que ele começou a lutar com o anjo, querendo a bênção. E o anjo lutou com ele a madrugada toda, e quando vê que não dá, lhe toca a coxa. É o texto que nós lemos. Jacó era bom lutador, mas a luta não lhe propiciou paz. Só quando a sua força natural foi paralisada, é que ele percebeu que precisava de ajuda alheia para conseguir paz. No versículo seguinte encontramos a segunda sugestão: não te deixarei ir se me não abençoares. Precisamos nos decidir a não sair do lugar da bênção sem a bênção. Enquanto Jacó lutava com o anjo, as suas forças físicas foram esgotadas e quebrantadas. Tudo o que ele podia fazer era aguentar firme até que a bênção lhe fosse concedida. O seu desejo de conseguir a bênção suscitou a sua determinação de esperar até que ela lhe sobreviesse. A terceira sugestão é que a pessoa que está buscando a cura para um sentimento de culpa reconheça sua verdadeira condição. Perguntou-lhe, pois, o anjo, qual é o seu nome? E ele respondeu, Jacó. O nome Jacó, como eu já disse, significa usurpador. Declarando seu nome, ele estava ao mesmo tempo confessando o pecado que o afligia. Ele era um usurpador. Ele era alguém que queria tirar o que não lhe pertencia, que roubar do outro alguma coisa. Usurpar é isto, é tirar do outro, é roubo, é ladrão. O verdadeiro perdão nunca se manifesta sem o reconhecimento da presença do pecado e da necessidade do seu perdão. A última sugestão: que estejamos dispostos a receber a evidência de uma consciência curada. Não te chamarás mais Jacó, mas Israel, é o que lhe diz o anjo. Aconteceu uma mudança de caráter e uma reconciliação. Agora ele tinha um novo poder e uma nova comunhão. E é interessante que no final, Jacó sobe no versículo 31 desse capítulo 32, ele sobe mancando a encosta da colina e o sol nasceu sobre ele. Há sempre o raiar de um novo dia quando existe a rendição. Você tem que estar disposto a ceder, a apegar-se, a confessar e a receber o perdão. Você tem que reconhecer a culpa, sim, é verdade. Mas você tem que reconhecer que em você não há forças para o perdão. Você tem que buscar a reconciliação. Você tem que confessar o seu pecado. Mas confiar que Deus o perdoa. 1 João capítulo 1, versículo 9 diz que se confessarmos os nossos pecados, Ele é fiel e justo para nos perdoar os pecados e nos purificar de toda a injustiça. Quem? O fiel e verdadeiro, Deus. Deus que se manifesta plenamente em Jesus Cristo, também reconhecido como fiel e verdadeiro, que levou na cruz toda a nossa culpa, todo o nosso pecado. Nós temos que confessar primeiramente os nossos pecados a Deus. Confiar que Ele é fiel. Você não é. Você não tem capacidade de ser fiel aos seus compromissos, de ser fiel a você mesmo, de ser fiel a Deus, mas Ele é fiel. E Ele é justo, você não é justo, você é injusto. Você tem que reconhecer isto, esta falha de caráter que é sua e de todo ser humano. Você é pecador, você é injusto, mas nele há justiça e você tem que se apropriar da justiça divina manifesta em Cristo Jesus, que morreu na cruz e ressuscitou, vencendo o poder da morte. A morte que é o salário do pecado, que é a consequência da nossa culpa original. Você tem que arrepender. Arrepender é mudar de mente, mudar de atitude. Confissão de pecados, ela envolve arrependimento, disposição para mudança. Você olha para você e você não se vê em condições de mudar, de abandonar certas práticas. No entanto, você olha para Jesus, aquele que teve poder de ressuscitar dos mortos pelo Espírito Santo, e você tem que crer que ele pode restaurar a sua vida, tirar você da cova. Sim, é claro que com ele você tem que buscar as pessoas, se há porventura essas pessoas contra quem você errou e falhou, e pedir perdão e tentar o conserto, talvez até restaurar alguma coisa, talvez até restituir. Você tem que fazer isto, é verdade. As circunstâncias, é claro, que às vezes até o impedirão disto. Talvez a pessoa já não está mais aqui, talvez houve uma série de mudanças que seria constrangedor, mas dentro do possível você tem que buscar a pessoa quando possível for e confessar o seu erro, confessar o seu pecado, fazer tudo para restaurar e para consertar a situação e confiar que mesmo que a pessoa não demonstre a compreensão para com a sua confissão, você sabe que você fez o que tinha que ser feito. Mas acima de tudo, você aceitou e tem que aceitar e se apropriar do perdão que Deus lhe oferece em Cristo Jesus. Confiar de todo o coração. A Bíblia diz que há um que quer que nós tenhamos um sentimento de culpa eterno, porque ele é o grande culpado, o inimigo de nossas almas, o grande inimigo de Deus. E ele quer isto. A Bíblia o chama de o grande acusador dos irmãos. E você não pode aceitar estar debaixo das garras e da opressão dele. Confie em Jesus e confie que ele já levou sobre si toda a culpa e toda a maldição. Você pode procurar alguma pessoa até que não entenda, mas confie que Deus o entende e que Deus o perdoou. Você tem que fazer o máximo para acertar as situações erradas do passado, mas acima de tudo ter a plena certeza que Deus o entende, que Deus o atende, que Deus o aceita e que Deus o perdoou e que para ele você sempre é novo, nova criatura. Confie nisto. Entregue a ele todo o sentimento de culpa. Tenha esse fardo aliviado, confiado no sacrifício e amor de Jesus, no poder e na paz que só o Espírito Santo pode dar.
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0: 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Transmundial e a Hora de Brasília, 23 horas e 59 minutos. 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
6: Hoje é 4 de outubro. Título de hoje: Mais Valor. Leitura bíblica, Mateus capítulo 6, versículos de 25 a 27. Versículo em destaque: Não se vendem dois pardais por uma moedinha? Contudo, nenhum deles cai no chão sem o consentimento do pai de vocês. Mateus capítulo 10, versículo 29. Em 2020, um galo índio gigante foi vendido por R$154 mil no interior de São Paulo. Talvez você nunca comprasse um galo por esse preço, mas poderia investir um grande valor em outra coisa. A verdade é que valorizamos aquilo que é importante para nós, mesmo que seja um galo. No verso em destaque, Jesus falou sobre o valor dos pardais. É possível que seja difícil achar alguém que valorize um pardal. Hoje, nem é possível comercializar essa ave, que é protegida por lei. Mas naquela época, era possível comprar dois pardais com uma moedinha, ou seja, não tinham valor algum. No entanto, o que chama a atenção é que o mestre afirmou que nenhum deles cai no chão sem o consentimento do pai. Mesmo algo de valor tão irrisório não passa despercebido por Deus. Na leitura bíblica, Jesus fala da forma como Deus alimenta as aves do céu, e não semeiam, nem colhem, nem armazenam em celeiros. Tais afirmações devem trazer segurança ao nosso coração, pois o Senhor não somente fala do cuidado do Pai com as aves, mas afirma aos seus discípulos: vocês têm muito mais valor do que elas. Deus jamais deixará de cuidar de nós. A ansiedade e as preocupações da vida, que tantas vezes inundam o nosso coração, nascem da falta do conhecimento de quem o Eterno é e do seu grande amor por nós. Vivemos como se todas as coisas dependessem unicamente de nós e precisássemos dar conta por nós mesmos. Mas, se você ler a Bíblia, vai perceber que as maiores vitórias foram conquistadas por aquelas pessoas que ousaram confiar em Deus e não em sua própria força. Também é possível que valorizemos demais muitas coisas inúteis que existem neste mundo. Quando invertemos valores e damos mais valor ao pardal do que ao Criador do pardal, nosso coração pode ser tomado de angústia. Por isso, valorize o que Deus valoriza e descanse nele. Se um pardal não cai sem o consentimento de Deus, imagine o quanto ele cuida de você e tem muito mais valor. 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

deixe a luz do céu entrar. Bacana, né? Pra começar bem a nossa madrugada. Agora meia-noite e 5 minutinhos. RTM Brasil pra todo mundo ver. Eu sou o Dinho Oliveira e vamos juntinhos aqui, viu? Até as 3 da manhã. Um amigo da madrugada especial está começando, viu? Dinho Oliveira é o meu nome. Muito prazer pra você que ainda não me conhece, viu? Seja muito bem-vindo. E olha, a partir de agora, já tá valendo, viu? A sua participação aqui na nossa programação. Agora sim, oficialmente, vamos começando aqui a RTM Brasil para todo mundo ouvir. Já está aberto aqui, viu? Nosso WhatsApp para você participar juntinho conosco aqui, viu? 11 974 181 456. Não esqueça de se identificar, hein? Falar o seu nome, a cidade e o estado de onde nos ouve. Claro, eu quero saber de onde você está nos ouvindo. É bem importante, tá bom? Vou repetir, para quem está no exterior, é só acrescentar o código internacional brasileiro. 11 974 181 456. Quero dar bom dia, boa noite, boa madrugada, seja qual for a sua situação aí, viu? Para todas as nossas afiliadas, né? Para todas as nossas afiliadas que estão aí através do satélite, da internet, divulgando aí, retransmitindo o sinal aqui do estúdio da RTM Brasil aqui em São Paulo, viu? Enquanto você envia sua mensagem, ó, já tá chegando mensagem aqui. Enquanto você envia sua mensagem, vamos ouvir boa música, hein? Chegando a capela.

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1: RTM Brasil, pra todo mundo ver. É Dinho Oliveira, seu amigo da madrugada especial de domingo, viu? Opa, aí. Olha só, hein? Tá dando um microfone aqui. Pra acordar, hein? Como é que tá aí? Tá tudo bem com você? Seja muito bem-vindo, viu? Ah, chegou mensagem aqui, hein? Chegou mensagem. Que bacana, hein? Vamos às mensagens de hoje, hein? Olha só quem tá com a gente aqui. A Virgínia tá por aqui também, hein? A Virgínia de Recife passou por aqui e deixou um boa noite pra nós aqui, hein? Recife, Pernambuco. Quem tá chegando por aqui é nosso querido Lauro Feitosa. Oi, Lauro, que bom encontrar você aqui, hein? Bom dia, meu nobredinho, na escuta desta maravilha de programa, Amigo da Madrugada. É o Lauro Feitosa de São Luís, no Maranhão. Ah, que legal, hein? Vale a pena lembrar, né, que hoje, domingo, né, já estamos aqui há 14 minutinhos deste novo dia. Domingo é um dia importante, né, para todo o país. Por isso, é, vamos orar, viu, para que Deus prepare o melhor para nós, hein? É, meu amigo, que nos livre de todo mal. Que você vote com consciência, hein? O Matusalém tá por aqui também, ele que está em Boa Vista, Roraima. Boa noite, Dinho. Matusalém aqui, na escuta da RPM. A paz a todos os ouvintes na escuta do programa, hein? Direto de Boa Vista, Roraima. Matusalém, que bom ter você aqui, hein? Olha só, o Ivanaldo, de Natal, Rio Grande do Norte. Ele fala de Oliveira. É o Ivanaldo. O Ivanaldo, de Natal, Rio Grande do Norte. Você está falando igual o Cláudio Rock. Vocês são parentes? Nós somos irmãos em Cristo. Eu gosto muito do Cláudio Rock. E ele é uma referência para mim aqui na rádio também, viu? E hoje ele tá com os pezinhos para cima, descansando, o querido Cláudio Rock. A Zélia também tá por aqui, Zélia Gomes, de Natal, Rio Grande do Norte, hein? Ah, será que a antena tá virada lá pro Rio Grande do Norte hoje? Boa noite, Dinho Oliveira, Deus te abençoe, tenha um ótimo domingo abençoado, cheio de alegria. Paz, sabedoria, esperança, determinação, ânimo, direção e vitória. Amém. Irmã Zélia Gomes, de Natal, Rio Grande do Norte. Ô Zélia, um abraço de urso para você, viu? Que Deus te abençoe e também te dê muita sabedoria, muitas bênçãos e alegria e muita saúde, né? Muito bom receber sua mensagem. Quem tá com a gente aqui é o Edinael de Picos, no Piauí. Bom dia, bom dia. Graça e paz, tamo junto. Que bacana, hein? Ah, é, e aí, você já dormiu? Vai dormir? Tá acordando agora ou tá aí curtindo a madrugada pra daqui a pouco a gente descansar igual eu, hein? Obrigado pela sua participação, viu, Dinael? O Alan de Pedreiras, no Maranhão. Ah, ele tá por aqui também, hein? Mandou um alô pro Alan de Pedreiras, Maranhão. Queria ouvir uma música do Sérgio Lopes. Sérgio Lopes, teu olhar. Deixa eu procurar aqui, Sérgio. Cadê o Sérgio? Lopes, teu olhar. Será que tem essa música aqui? Deve ter, né? Deixa eu ver aqui, tanto faz, te amo. Ih, rapaz, teu olhar tem, sim. Daqui a pouquinho a gente vai ouvir além. daqui a pouquinho, viu, Alan? O Joaquim Azevedo também tá por aqui, passou por aqui e falou, oi. Pelos vistos, o Joaquim tá aqui em São Paulo, hein? A Ana Teca passou por aqui também, hein? Ah, pra... é, tá aqui, ó, tem mensagem nova da Ana Teca. Vamos ouvir aqui a voz da Ana Teca, tem uma voz bonita, hein? A Ana Teca é comunicadora também, deve ser, viu? Porque olha...
2: Boa noite, Dinho.
1: Oi, boa noite,
2: estamos
1: Ana.
2: Estou na escuta. Valeu, Dinho. Deus nos abençoe. Bom domingo, abençoado por Jesus. Glória a Deus, amém.
1: Amém. Que legal, hein? Estava me ouvindo lá de fundo, hein? Um abraço para você, Ana Teca. Que Deus abençoe. Tenha uma ótima madrugada, viu? E um ótimo domingão, né? Se for dormir, quando acordar, que seu domingo seja de muita alegria, de muitas bênçãos, viu? O Dinael tá junto com a esposa, né? Ouvindo a programação. Ah, que maravilha, hein? Bacana demais, viu? Deus abençoe. Vamos ver quem mais são essas as participações. Enquanto isso, enquanto chega mais, aguardo aqui sua mensagem, vamos ouvir boa música. Quem vai cantar para nós agora é a banda RM6 cantando

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2: Muito bem, você ouviu RM6, a banda RM6, cantando a música Proteção. Agora meia-noite e 25 minutinhos, quero te convidar, viu? Para, junto aqui, com o Ministério, né? Mulheres de Esperança, orarmos pelas mulheres de todo o mundo e de todo o Brasil. Vamos orar?
3: Momento de oração, mulher.

0: a proteção divina o cerque contra a injustiça e o sofrimento, como nos ensina a palavra em Isaías 1:17, nos inspire também a buscar a justiça, a defender os oprimidos e a fazer o bem. Eterno, restaure a dignidade, a esperança e as vidas daqueles que foram machucados, trazendo paz e uma nova história repleta de alegria e esperança. É no nome precioso de Jesus que nós oramos. Eu, Walter Fernandes, me sinto privilegiado por poder orar com você. Muito obrigado.
1: Obrigada por orar conosco. Acesse transmundial.com.br/mulheresdeesperanca.
2: Agora chegando a música que nosso querido Alan pediu, Sérgio Lopes cantando O Teu Olhar. 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
2: Agora meia-noite, 33, RTM Brasil, para todo mundo ouvir. Ah, que alegria, hein, estar aqui com você hoje, nesse início de domingo, né, nessa madrugada de domingo. E você pode continuar enviando a sua participação aqui para nós, hein. 11974-181-456. Um ótimo domingo para você, viu? Você que está ouvindo, acompanhando a programação. Olha, quem está com a gente aqui é a Miriam Martins. A Miriam, que está em Aparecida de Goiânia, em Goiás, hein? Deixou um recadinho aqui. Estou ligadinha no Amigo da Madrugada, hein? Desejo um ótimo domingo para todos nós. Que alegria, hein? Ter você aqui nos acompanhando a programação aqui da RTM Brasil nesse início de domingo, viu? Que Deus abençoe você e toda a sua família, viu, Miriam? E agora vamos ouvir boa música, né? Quem vai cantar para nós agora é Cris Duran. Vai cantar Incomparável. Daqui a pouquinho, Vavá Rodrigues está chegando com o Regional do Brasil. Fica por aí, não vai embora não, hein?

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1: Meia-noite e 49, hein? Agora sim, vamos ouvir Vavá Rodrigues. Ele que vai trazer para nós, né, um regional do Brasil. Se você não conhece, Regional do Brasil, né? É um programa que apresenta música cristã no mais diversos estilos e ritmos espalhados pelos rincões do nosso país. E no programa de hoje vamos ouvir sobre o Sertanejo 2, Rancheira. Regional do Brasil chegando, hein?
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4: Alô, bacanas, queridos e queridas de todos os lugares do mundo. Bom dia, boa tarde, boa noite para todos vocês, onde vocês estiverem. Começando pelas ondas abençoadas da RTM Brasil, o nosso Regional do Brasil. Acho que não precisaria, mas eu vou dizer. Eu sou o Vavá Rodrigues e todas as semanas falo de algum estilo musical da nossa terra, sempre com o objetivo de mostrar que é possível criar uma música cristã brasileira com o nosso sotaque. Mais uma vez quero agradecer pelo carinho da sua audiência. Muito bom desfrutar da companhia de todos vocês ao longo desses 6 anos. E se quiserem e acharem que devem, mandem um zap aqui para a rádio. O pessoal encaminha para mim e eu vou ter o maior prazer de responder no ar a sua mensagem, tá bom? Lembrando que você ouve o nosso programa às terças-feiras ao 12:15, às quartas-feiras às 20:15 da noite e aos domingos em 2 horários. 15 para 1 da manhã e também às 20:30 da noite. Lembrando também que este conteúdo fica salvo na página de programas da RTM no formato de podcast para você ouvir e compartilhar. Agora vamos girar nossa vinheta de passagem e em seguida voltamos.
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4: Muito bem, vamos ao segundo programa homenageando a música sertaneja de raiz cristã, a música convertida ao evangelho. Semana passada mostramos a Guarânia e nessa edição vamos com duas rancheiras. A rancheiras, para quem não se lembra, é um gênero musical, uma dança popular com forte presença na cultura gaúcha, que é o sul do Brasil, obviamente, Uruguai e a Argentina, caracterizada por um ritmo ternário, aquele compasso 3x4, que convida a uma dança de salão, sendo muitas vezes descrita como uma valsa mais rápida, marcada e mais animada. A diferença da rancheira para a valsa tradicional é basicamente o acento. A valsa tradicional é tum ta ta tum ta ta tum ta ta tum. A rancheira tum taram ta para pa para pa. Ela é mais puladinha, tá bom? Primeiro vamos ouvir Valor de uma Alma com a Mara Lima, que já tocamos aqui, hein? Mas vale a pena ouvir de novo. Solta o som, por favor.

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3: Essa foi a Mara Lima cantando O Valor de uma Alma. A próxima rancheira que a gente vai ouvir, já tocamos aqui, e eu sou muito fã das cantoras dessa música. Elas têm várias músicas nas plataformas aí, mas essa especialmente mexe demais comigo. Festa no Céu. Quem canta são Joviana e Nair. Ouçam que delícia de simplicidade.

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2: Essas foram Joviana e Nair com Festa no Céu. Que coisa mais verdadeira. Ó, nem quero falar muito para não estragar esse momento tão especial. Queridos, é isso aí. Espero de coração que vocês tenham gostado. Me despeço por aqui agradecendo ao Luiz Felipe e ao Pedro Campos nos trabalhos técnicos. Que Deus abençoe a todos e até o próximo programa. E não se esqueçam, a vida é muito curta para ser desperdiçada ouvindo música ruim. É isso aí, valeu, tchau pessoal!
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0: Agora meia-noite e 57, 0 horas e 57 minutos. Você está aqui, viu? Na RTM Brasil, pra todo mundo ver. Que alegria, hein? Dinho Oliveira aqui com você, seu amigo da madrugada especial. Agora chegou um momento tão aguardado, tão especial. Vamos ler aqui os recadinhos que estão chegando, né? Olha só quem tá com a gente, é o Edson de São Luís, Tibiri, no Maranhão. Ele fala que boa madrugada, meu irmão. Manda os parabéns para a minha Ana Lúcia. Ah, que maravilha, hein? Parabéns, que Deus abençoe você, te dê muitos anos de vida, viu? Que Deus te dê saúde e muitas bênçãos, viu? Receba os nossos parabéns e parabéns aí do Edson, que deve ser o seu esposo, né? Ah, não, meu, é isso mesmo. É, deve ser o esposo, né? Deus abençoe, viu? Ana Lúcia, parabéns! É, agora sim. Quem manda uma mensagem bacana aqui pra gente é a nossa querida Aleida Bispo de São Luís. Oi, Aleida,
1: boa madrugada de domingo, Dinho. Obrigado. Oliveira, a você e sua família e a todos os ouvintes da Rádio Transmundial e suas famílias. Eu estava até ainda pouco cuidando do meu filho Luiz Felipe. Uhum. Ele dormiu e eu estou aqui na escuta legal dessa programação, que é uma bênção. E bacana, desejo um domingo de muita paz.
0: Amém, pra você também,
1: domingo,
0: viu?
1: De votação, não é isso?
0: É, pois
1: que
0: é,
1: o Senhor nos dê sabedoria a todos os brasileiros.
0: Amém,
1: para que saibamos fazer uma escolha que faça bem para todos, que abranja a todos.
0: É verdade.
1: É isso, de Oliveira. Deus abençoe cada um. E estamos aqui, a Aleida e família, em São Luís, Maranhão.
0: Grande abraço, viu, Aleida? Que Deus abençoe você, sua família, viu? Muito obrigado aqui pela sua linda mensagem. Filhão já tá vindo, né? Agora mamãe vai descansar um pouquinho. E com suas belas palavras, né? Vamos orar, né? Para que Deus abra os olhos do povo, que o povo possa enxergar quem devemos votar, né? É muito importante esse momento, porque a vida afeta a vida de todos nós, né? Afeta a vida da igreja, né? A vida de todos, né? Então é um momento muito importante. Aleida, Deus abençoe. É muito bom ter a sua companhia aqui também no Madrugada, no Amigo na Madrugada Especial. O José Carlos Borges, olha ele aí, gente, também tá por aqui, nosso querido, né, que acompanha o Noite RTM. Para você que não me conhece, né, eu estou sempre de segunda a sexta, a partir das 19 até as 23, junto com ele, Marcos Olivares, é meu parceiro de programação, meu amigo pessoal também, muito legal, viu? E ele fala aqui, Dinho Oliveira, meu amigo, bom dia, excelente semana para você, abraço forte para você também, viu, José Carlos Borges, que Deus te abençoe. E quem tá chegando para cantar para nós é a Bruna Oli e Isadora Pompeu cantando Deus Faz Além, RTM Brasil, para todo mundo ouvir.

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1: Linda canção, hein? Bruna Oli e Isadora Pompeu cantando Deus Faz Além, né? É quando confiamos em Deus, quando entregamos o nosso caminho a Deus, Deus faz além, né? A fé é a chave, né? Que nos aproxima de Deus. Então, que você possa usar essa fé hoje, hein? É, vamos orar pelo nosso Brasil, né? 11974-181-456. Olha só, vamos ouvir agora a banda aqui, Tribal Bless. Pra quem não sabe, banda Tribal Bless é a banda que o Dinho Oliveira, esse aqui que vos fala, tem, viu? Uma banda que faz alguns anos que a gente já fundou essa banda, né? E o nome da música, essa música foi uma das primeiras músicas que eu compus com a banda, né? Chama-se Vento Frio. Então, vamos ouvir junto aqui, banda Tribal Bless.

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1: Agora 1:12, 1:12. Hoje dia 4 de outubro já, né? De 2026. Estamos juntos aqui, ouvindo Um Amigo na Madrugada especial. E olha só, vamos aqui, quem tá com a gente é o nosso querido José Valtrudes, né, de Passo do Lumiar, no Maranhão, que também é de música aqui, né, e ele fala aqui, vamos ouvir o recadinho dele aqui, né?
2: Meu papai, Senhor Jesus.
1: Amém.
2: Eu desejo que o Senhor me bote aí pra tocar a música do Marco Antônio.
1: Tá.
2: Pregadores de Rosas.
1: Pregadores de Rosas.
2: Meu nome se chama José Valtrudes. Estou aqui falando de Passo do Lumiar, Maranhão. Estou no meu trabalho.
1: Deus abençoe, viu,
2: meu abraço para vocês aí, papai do Senhor Jesus. Que faz essa bancada linda aí.
1: Amém.
2: Bom dia.
1: Bom dia.
2: E vamos para as urnas.
1: Vamos.
2: Com Jesus no coração para dar certo.
1: É verdade.
2: Tenham um bom dia a todos.
1: Bom dia, meu querido.
2: Boa eleição para todos.
1: Que Deus abençoe, viu? Você e sua família. Muito obrigado pela sua mensagem. Olha, o Johnny de Natal, Rio Grande do Norte, também está por aqui. Bom dia, paz do Senhor. É o Johnny de Natal, Rio Grande do Norte. Pede Fernandinho, viu? Vamos ouvir então o Marcos Antônio cantando Minha Oração. A música que ele pediu não tem, mas vamos por aqui. Minha Oração.

0: você ouviu essa linda canção, Minha Oração, com Marco Antônio, hein? E olha, já tá avançando a hora, e quem tá chegando aqui pra trazer uma linda mensagem pra nós aqui, né? É o Poemas e Canções, pastor Estênio Imagens, pastor, compositor, músico, vai cantar, vai trazer uma programação aqui pra gente, né? Vamos ouvir, a partir de agora, RTM Brasil, para todo mundo ouvir.
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0: Você já deve ter ouvido alguém dizer: que música inspirada! Ou: essa canção veio direto do céu. As pessoas costumam relacionar o belo a esse fenômeno chamado inspiração. Cremos que a consagração de uma obra está diretamente ligada ao grau de inspiração que seu autor recebeu. Mas o que é exatamente essa coisa, esse fenômeno chamado inspiração? Como alguém a possui? Como pode ser conseguida, se é que pode? Será que sem ela nada de belo é produzido? Vamos pensar um pouco sobre esses assuntos no programa de hoje.
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0: Gostaria de afirmar de início que isso de inspiração é coisa que existe de verdade. É real, mas não é um fenômeno espiritual, e sim natural, humano. Sendo assim, ele acontece nos mais variados empreendimentos. Um matemático pode encontrar uma solução para um problema que há muito tempo ele procurava num simples momento feliz de inspiração, enquanto faz algo totalmente diferente daquilo que se faz no laboratório. Um jantar delicioso pode ser preparado como fruto de inspiração. Mas o que ela é? A quem é concedida? Arrisco uma definição. Inspiração é um estado, um sentimento elevado e favorável. A pessoa fica livre para produzir, para usar todo o seu potencial. A impressão que se tem é de que, num momento, você se torna um mero espectador de si mesmo, enquanto faz alguma coisa sensacional. Telas, sinfonias, obras de engenharia, varandas, jardins, tudo isso recebe um grande impulso vindo da inspiração. Quero enfatizar que a inspiração não é só um sentimento, mas um sentimento criativo facilitador. Ele produz clareza e potencializa os talentos, o que consequentemente leva à ação. Ninguém consegue ficar parado quando está sob inspiração. É surpreendente que o Senhor Deus tenha concedido essa bênção à humanidade caída. Bênção que ajuda no próprio desenvolvimento da raça. Essa é uma daquelas maravilhas que pertencem à graça comum. O Senhor Deus distribui seus talentos como quer, e também concede inspiração a quem e quando quer. É tudo gratuito e não depende sequer de agradecimento, pois muita gente recebe o presente, mas nunca reconhece de onde veio, e muito menos agradece por tê-lo recebido. E quando a inspiração não vier? Mesmo que seja um cristão e deseje fazer algo para Deus, e ainda assim a inspiração não vier, pode alguém produzir algo belo sem essa bendita inspiração?
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0: É muito bom contarmos com a inspiração, mas nem a vida nem a arte podem parar caso ela não venha. No caso de compositores, nós podemos e devemos compor mesmo sem inspiração. E como faremos isto? Com quais recursos? Bem, nesse caso, devemos contar com a experiência, a prática, o conhecimento. Pense comigo, ninguém produz coisa alguma se não tiver habilidade para fazê-lo. A inspiração não cria capacidade de uma hora para outra. O que ela faz é soltar as amarras do talento de modo que ele funcione livremente. Portanto, os artistas, artesãos e compositores usam os recursos que acumularam nos anos de árduo trabalho em que aprenderam o ofício. Que diferença haverá entre a obra de arte feita com inspiração para uma feita sem a inspiração? Penso que na maioria dos casos essa diferença não será tão grande. Claro que há exceções. Ouso dizer que é mais o artista quem percebe a diferença, porque quando ele está inspirado, tudo acontece de modo maravilhoso, fácil, comovente. Nesse ponto apresento uma questão importantíssima. O artista pode criar inspiração? Ou pode fazer alguma coisa que ajude a vinda da inspiração? Eu creio que sim. Se a inspiração é um estado de espírito sensível, favorável e comovido, então tudo que alguém fizer para abrandar o coração, aveludar a alma e despertar emoções genuínas, pode colocá-lo num ponto facilitador. Muita atenção agora a essas dicas preciosas. Você se ressente da falta de inspiração? Experimente algo assim. Para abrandar a sua alma, para preparar seu coração, leia um texto da Bíblia que geralmente lhe comove. Ou então uma passagem de um livro que sempre lhe toca fundo. Ouça aquela música especial ou brinque um pouco com seu filho. Você se conhece realmente? O que costuma deixar sua alma enternecida? Faça isso então. Abrande a sua alma e tudo ficará mais leve, fácil e alegre. Todo fazer artístico é desgastante. A gente vai deixando pedaços da alma em cada obra de arte produzida. Por essa razão, a tremenda necessidade de cuidarmos de nosso coração.
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0: Alguém dirá: e se eu fizer tudo isso e nada funcionar? Devo desistir? Não. Você ainda tem um último recurso. É hora de seguir o exemplo do amigo importuno. Leia a história em Lucas capítulo 11. É hora de bater à porta do amigo Jesus e suplicar-lhe: amigo, empresta-me 3 pães. Acredite, aquele que é a inspiração dos poetas, como disse Gladir Cabral, não lhe negará alguns versos para que você termine a sua canção. À porta desse amigo, você encontrará tudo de que precisa. Eu renunciaria a toda inspiração para poder me quedar junto a essa bendita porta. E sempre que precisasse, eu pediria: amigo, empresta-me 3 pães.
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4: Olá, eu sou a Fabiana Silva e nós começamos agora mais um episódio do nosso Mulheres de Esperança. E eu já quero convidar você a pegar aquela sua bebida favorita e estar aqui com a gente para acompanhar essa conversa, que vai ser de um assunto um pouquinho dolorido, mas que a gente espera tratar aí com leveza e também trazer esperança para o seu coração. Mas antes de começar, quero convidar ela, Renata Burjato.
5: Olá, que bom estar aqui junto com você, Fabi, com aqueles que nos acompanham. E tem uma característica de quando a gente está reunido, não importa o assunto, se é leve ou se é denso. Quando a gente se reúne, a certeza é que a gente vai falar de coisa assim importante e a gente consegue ir do choro ao riso e do riso ao choro com facilidade com a nossa convidada de hoje. Então fique aqui que o programa promete.
3: Falando nisso...
4: Sejam bem-vindos a mais um episódio. A nossa conversa hoje será sobre a cura das feridas da alma. E a gente tem conosco aqui a pastora Ivana Monteiro, que é pedagoga, psicopedagoga e também atua ali na Igreja Metodista. Ivana, seja muito bem-vinda.
6: Agradeço o convite, meninas. Agradeço o convite da rádio. É sempre um prazer estar com vocês. Sempre um prazer conversar com vocês. E ir da lágrima ao riso fácil.
4: Ivana, quando a gente pensa em trauma, né, quando estava criando aí esse roteiro, pensando no tema e tudo, lembrei que trauma, se a gente for assim, imaginar ele de uma forma bem palpável fisicamente, dizendo, né, quando a gente tem um trauma, há aquela ruptura ali do machucado, né, então se a gente cai e machuca, às vezes um corte profundo, a gente vê coisas que a gente às vezes não gostaria de ver, meu Deus, quanto sangue, quanto machucado e etc, né, e muitas vezes quando acontece esse tipo de trauma, assim, a gente fica esperando uma cura por si só, vamos dizer assim, a gente segue na vida anestesiados com aquele trauma, né, e esperando a ferida ali que, na verdade, não foi tratada, que pode ser que ela se inflame e esperando que ela cure sozinha. Como que a gente pode identificar

0: Se há em nós alguma ferida emocional que precisa ser tratada, e qual que é o caminho para essa cicatrização e essa cura?
1: Sabendo que somos pecadores, todos nós em algum momento vamos desenvolver alguma ferida. A ferida, ela acredito que seja como a ferida e o sofrimento são inerentes à existência humana. Raro você vai conhecer alguém que fale: "Ah, eu nunca fui ferido". Somos feridos em fases diferentes da vida e reagimos diferente em cada fase da vida. Mas não posso dizer que ninguém que passa pela vida vai sair sem ferida, vai sair sem cicatriz. Eu tenho várias cicatrizes e acredito que é o olhar que me faz olhar para cicatrizes de uma forma diferente. Sim, todos nós, e assim, tem uma psicóloga, ela trabalha com feridas emocionais. Trabalha por um outro viés, assim, questão de matéria de religião, mas a gente não se foca na religião, até porque cada pessoa traz o seu olhar, a sua história para a interpretação de alguns textos. E ela fala sobre cinco feridas emocionais, né? Ela vai trabalhar, hoje a gente trabalha até sete, mas são cinco, que é a rejeição, abandono, humilhação, traição e injustiça. E em algum momento a gente vai passar por uma dessas situações, alguma dessas situações que podem gerar traumas emocionais, que são tratados hoje como feridas emocionais. Entendendo que nós somos corpo, alma e espírito, algumas são feridas que vêm e atingem logo de cara, que é o nosso físico. Mas nem todas as feridas ficam só no físico, né? Algumas são, não são visíveis, como você disse, mas estão ali. E as feridas, elas emocionais, algumas vêm de alguma coisa física que aconteceu conosco. Então, abandono, rejeição, são coisas que a gente fala à pele, né? Como pedagoga, a gente aprende que a primeira área, quando a gente educa criança, educa filho, é através do toque. Você vai ver todas as pessoas que trabalham com o desenvolvimento natural da criança, da pessoa, e a gente pode ir para teóricos da educação, ou até teóricos mesmo da questão da anatomia, fisiologia do corpo. A primeira área que você aprende, como você aprende quem você é e como você se encontra no mundo é através do toque. Então hoje a gente tem nome para as feridas emocionais, mas também, graças a Deus, a gente tem nome para as curas emocionais. Então a criança pode se sentir rejeitada nos seus primeiros dias, sim, mas às vezes na adolescência, quando ela tenta abraçar e ela é rejeitada. Quando ela tenta confiar em alguém, essa pessoa trai de alguma forma e ela se vê nesse lugar de rejeição, de traição, de abandono e sim humilhação. Então as feridas emocionais, elas acontecem fora de casa, dentro de casa e muito em razão da forma como você é criado. Eu estava até estudando sobre isso. Muito das nossas rejeições e traumas, feridas emocionais acontecem principalmente da parte dos nossos genitores. Então, por isso é essencial a gente conversar sobre ferida e curas emocionais partindo do princípio e do primeiro relacionamento que a gente desenvolve, que é com o nosso pai e com a nossa mãe. Ali vai ditar alguma das feridas emocionais e como a gente reage para que a gente comece a criar um caminho de cura. E geralmente, infelizmente, gente, aí tem dados, né, científicos que falam que as rejeições e traumas e feridas emocionais acontecem geralmente com os genitores do mesmo sexo que a gente tem. Então, assim, meninas geralmente vai sofrer algum desses tipos de comportamento a partir do olhar de suas mães e os meninos com os seus pais. Por isso é essencial que mães de meninas se conheçam, né? Autoconhecimento é necessário e é urgente que a gente entenda que estamos relacionando com meninas que serão as futuras nós. E muitas das feridas que nós tivemos que buscar cura, elas não têm que passar. Então, assim, as feridas emocionais, elas são inerentes à nossa humanidade, até porque nós não somos perfeitos, nós somos criadas por pessoas imperfeitas. E primeira coisa que eu quero que caia por terra agora é essa imagem que a gente tem de que mãe é um ser perfeito. Deus é perfeito. Mães são imperfeitas e vocês, mães de meninas, são mães imperfeitas, criando meninas imperfeitas que não precisam ser feridas em áreas que nós fomos feridas, mas que nós, mulheres, sejamos mulheres que curam outras mulheres. Sempre, né? De pequenininha ali, dos primeiros dias até os seus dias finais.
2: Tem uma frase que falam e é tão real, né? Pessoas feridas ferem, pessoas curadas curam. Até que algo entre e mude esse ciclo, né? Até que uma pessoa como a pastora Ivana, que eu sei que já foi ferida, é cura hoje para muita gente. E para que as pessoas entendam que isso é possível, pastor, eu queria que você contasse um pouquinho da tua história também.
1: Tá. Antes eu vou dar um exemplo, com a licença de vocês. Tem uma pessoa que eu conheço, uma mulher, e ela tem um profundo incômodo com a minha alegria. Um profundo incômodo. E uma das coisas que eu fiquei pensando, eu falo, gente, eu conheço essa mulher faz mais de 10 anos. E eu falei, por que que ela é tão insatisfeita com a minha vida, com algumas coisas que eu falo e tal? E esses dias eu tive uma revelação. Para mim foi revelação, porque não viria de mim. Ela tem dificuldade em me ver pastora imperfeita. Ela foi criada dentro de um sistema onde pastores não erram, pastores não pecam, pastores não são humanos. E eu sou humana demais para ela. E eu descobri, Renato, Fabiana, que durante muito tempo havia uma pressão sobre a minha pessoa sobre ser perfeita. E o ser perfeito para muita gente é o não ser humano. E eu durante muito tempo eu quis ser perfeita. E eu quero dizer para vocês, como para todas as ouvintes que estão aí com a gente agora, que a perfeição é um peso insuportável de se carregar. E eu, a minha vida inteira, né, eu nasci dentro de um projeto onde já tinha um menino que veio cheio de traumas, porque ele nasceu no momento mais traumático da vida da minha mãe. E eu fui, então, a filha que faria, que reverteria aquele quadro, né? E, assim, diferente dos meus irmãos, eu nasci, meus irmãos todos nasceram em hospital público, tiveram uma caminhada bem difícil, nasceram em momentos bem complicados do relacionamento dos meus pais, mas eu nasci no melhor momento dos meus pais. Então, eles colocaram aquela experiência de eu ter nascido no melhor momento, uma carga de perfeição insuportável sobre mim. Eu não entendia isso, mas eu sempre busquei ser a pessoa perfeita. Então, assim, eu era criança perfeita, não podia ter nota imperfeita, não podia falar alto, não podia ter palavra, não, nada. Eu era a menina perfeita. Eu fui a filha gerada para viver o momento perfeito dos meus pais. E a minha vida toda foi isso. E quando eu fiz 27 anos, eu fiz uma coisa assim que eu falei, Deus, eu não sou perfeita. Gente, desculpa. Até os 20 anos, 27 anos, eu achava que ia nascer asas nas minhas costas, porque eu era perfeita. E nessa busca de perfeição, eu não me via imperfeita, eu não me dava espaço para ser imperfeita. E, gente, ser perfeito me custou feridas emocionais muito profundas, porque eu não me permitia viver a rejeição. Eu falava, quem me rejeitou? Como assim? Eu sou muito boa para ser rejeitada. Então, ele que é o infeliz. Ela que é infeliz. Ah, me traiu? Não, eu sou a pessoa perfeita. Como assim alguém me traiu? Não, eu vou devolver. Eu vou falar para essa pessoa que não doeu. E eu era perfeita, né? Blindada. Nada me atingia. Só que dentro, o físico, né? O físico por fora é perfeita ali. Mas dentro, inúmeras cicatrizes. Inúmeras cicatrizes. E, gente, eu pregava sobre graça. Eu tirava 10 nas provas sobre graça. Mas eu não sabia o que era graça. E quando eu me vi nesse lugar de totalmente ferida, e quando eu conheci a graça, eu me permiti estar no hospital de Deus, nesse lugar de vamos pegar. E não era cicatriz, porque era ferida aberta. Ele tirou as linhas que às vezes eu estava remendando ali e falou, agora nós vamos tratar. Vamos tirar a sujeira, o que está fedendo, para a gente costurar. E essa costura virar uma cicatriz que vai ser a sua história. Então, a minha história, Renata, são várias histórias de feridas, e são muitas. Muitos abandonos, muitas traições, muitas rejeições, muitas humilhações. Mas acho que o que mais marca não é o que fizeram contra mim, mas como eu reagia com o que faziam contra mim. E hoje eu me vejo nesse lugar de cura, curada para levar a cura, porque nesse hospital, diante de tudo que fizeram contra mim, eu me enxerguei como que eu fiz também. Como eu reagi com essas pessoas. E eu não reagi da forma mais bonita, da forma mais perfumada. Eu reagi entregando o que elas fizeram contra mim, às vezes duas vezes mais. Mas a graça me mostrou quem eu era. E eu era uma pessoa necessitada da graça de Deus.
0: Mas, Ivana, existe aquele ditado que diz assim, que o tempo cura todas as coisas, né? Que o tempo vai resolver. E aí, às vezes, nós somos curados num período, como você citou bastante, da infância, da adolescência, né? Ou da fase adulta. E os anos vão passando e você fala assim, ah, mas isso não me atinge mais. Hoje eu sou uma pessoa hoje evoluída, uma pessoa já bem resolvida sobre esse assunto. Conta pra gente como que essas marcas, né, essas feridas que não são tratadas, o que que elas podem responder hoje na nossa vida atual?
1: Ah, o tempo não cura todas as feridas, gente. Só Deus pode curar as feridas da gente. Quanto mais tempo a gente não trata, pior fica. não é o tempo que cura. Se Deus não intervir, a gente vai estar com a doencinha, né? A gente fala assim, ah, foi isso aqui. Se eu não perdoar, se eu não resolver agora, eu vou alimentar aquilo ali. E vai ficar um bichinho dentro de mim que vai virar um monstro. E quando eu menos esperar, o câncer tá aí. A gente fala assim, ah, né? Não é só câncer dentro do organismo, células funcionando ali. Gente, todos nós somos células, neurônios, hormônios. E cada vez que a gente não resolve alguma coisa no começo, aquilo ali vai virar um monstro que vai te engolir em algum momento. Então, assim, quando as pessoas falam assim, ah, deixa com o tempo vai curar. Eu falo, não, o tempo não cura, gente. É posicionamento que cura, é determinação, falar assim, ó, não dá, eu não quero isso pra mim. E pra mim aquilo foi tão significativo, porque ele falou assim, quando eu queria pedir perdão pra ele, eu descobri que ele tava morto, porque ele foi abandonado quando nasceu. E a mãe jogava na cara dele o tempo todo, você foi abandonado, seu pai não te quis. E eu falei, ela querendo, não sei, se posicionar, ter um lugar na vida daquele coração, ela produziu uma ferida gigantesca. E esse menino, ele ficou a vida toda esperando encontrar com esse pai. E ela não deu nenhum sinal de onde ele estava. E quando ele encontrou um túmulo já. E ele falou assim, pastor, eu quis tanto a vida toda pedir perdão para ele. Porque eu senti tanto ódio dele. Porque ele me rejeitou, porque ele me abandonou. E quando eu encontrei, eu não pude fazer isso. E eu falei, peça perdão mesmo assim. Porque você não vive pelo perdão dele, mas você vive debaixo dessa graça, de um perdão maior do que o que ele poderia te dar, que você poderia conceder a ele. E assim eu falo, Deus, são cicatrizes que me fazem trazer à memória aquilo que me dá esperança. Porque eu tenho uma cicatriz na mama, de um mioma que poderia ser câncer e não foi. E eu me lembro de tirar o mioma e assim, laboratório é muito engraçado, né? Porque daí eu fui fazer a punção e quando eu fiz uns exames para a mama e tal, cheguei lá e me ligaram 2 dias depois e falaram assim, ó, seu exame, você vai ter que voltar aqui para refazer o exame. E eu fiquei assim, até refazer, eu falei, eu vou morrer. Aí eu vi a musiquinha, né? Tan, tan, tan, tan, tan, tan, tan. Falei, vou morrer, gente, vou morrer. Eu tinha, acho que 26, eu falei, vou morrer. E daí, eu tive que refazer o exame simplesmente porque as fotos não foram salvas. Eu falei, Deus. E eu fiz a cirurgia e eu tenho toda, né? Toda, eu conto os pontos assim. E eu falo assim, cara, que pontos lindos eu tenho. Porque não era câncer. Eu venci aquele mioma. Eu olho para ele com alegria. E eu falo assim, Deus, é quando a gente é curado. É, a gente descobre que nunca foi sobre tempo. Porque o tempo não cura, o tempo ele só aumenta a doença que a gente carrega, de falta de perdão, de alimentar essa rejeição para sempre, de alimentar essa traição. E eu falo assim, gente, quando é que você vai ter paz? Então eu olho para as cicatrizes hoje e eu fico feliz porque elas estão aqui. São sinais da graça de Deus que abriu as feridas, limpou as feridas, costurou as feridas e falou, ó, você só vai olhar para cá e vai lembrar do dia que não tem dor mais, não tem dor, não tem cheiro ruim. É uma marca que eu deixei para que você se lembre da minha cura. Então eu sou muito grata. A minha história me diz que é mais fácil viver como alguém curado do que viver na ferida.
2: E olha, na fala da pastora Ivana, né? A gente percebe que no fundo, a gente gostaria que para a gente ser curada, quem nos rejeitou nos aceitasse, quem nos traiu reconhecesse. A gente queria que fosse a própria pessoa e muitas vezes vai ser a nossa relação com Deus. E se você precisa saber mais disso, fica aqui que a gente volta já já.
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1: Voltamos então com esse episódio que está sendo assim tão especial e tão bom ouvir tudo isso, né, para o nosso coração sobre essa cura das nossas feridas e, né, e de, como a Ivana nos trouxe, de se lembrar de que durante as nossas vidas todos nós vamos ser feridos, né, machucados de alguma forma. Agora, Ivana, a gente falou aqui do corte, né, da cicatriz, do trauma, do machucado, né, e ele realmente vai deixar ali alguma marca em nós, né? Mas a gente tem ouvido bastante também sobre essa questão da plasticidade neural. É, o que que é capaz de se restituir em nós e o que que a gente vai ter que conviver?
4: Tudo. Neuroplasticidade, esse estudo está desde 1980 para cá, infelizmente, né?
1: Antigamente as pessoas acreditavam que a gente só ia perdendo ao longo da vida. E os últimos estudos estão dizendo que a gente consegue ganhar até o último dia de vida. E graças a Deus que a gente vive essa época, que a gente não se foca naquilo que a gente perde, mas naquilo que a gente pode ganhar. Então, assim, há neurônios, e neurônios, eles, a gente acreditava que eles iam morrendo e a gente ia ficando cada vez mais sem neurônios, sem capacidade de mudança, tanto que a gente até fala até hoje isso, né? Ah, é, nasce torto, vai fazer o quê? Vai morrer torto. Só que há uma esperança hoje das pessoas elas melhorarem conforme os dias vão passando. Então, assim, se você tem a capacidade, cada um de nós, na sinapse, né, que a gente fala assim, que são os encontros neurônios, de reformar, de reformular algumas situações, alguns aprendizados que a gente tem na vida. E como é que isso funciona? A gente tem bastante quando criança, por isso que a gente fala, né? Quando a gente estuda pedagogia, ou vocês que são mães aí, gente, é muito maravilhoso isso. Até os 7 anos você vai fazer toda a base de formação para aquele ser humano, de sociedade, de vida, de família que ele tem. O restante da vida a pessoa vai fazer o quê? Vai plastificar, fazer elástico a essas situações. Então essa capacidade de resiliência, de autoconhecimento, de formação, de autoestima, é a criança esticando o que ela teve do 0 até os 7 anos ali, ela vai esticar na vida toda dela. Então, o que você puder investir, dar, faça isso quando criança. Mas aí eu já não sou mais criança, o que eu faço agora? Agora é reformular os caminhos, né? Como eu tenho visto muito na vida, assim, é o erro do GPS, recalcular a rota. Chegou no lugar errado, perdeu a entrada, recalcular a rota. Não é voltar atrás, não é falar, tô perdido, vou morrer nesse lugar. Não, recalcular a rota. E como é que eu faço isso? Fisicamente falando, é você entrar numa rua e falar, como é que eu posso voltar se eu errei na rua errada? Na vida é a mesma coisa. Deu ruim aqui. Como é que eu posso sair desse lugar? Como é que eu posso fazer diferente? Então, assim, sim, como eu falava com vocês no começo do programa, se grandes traumas que a gente tem são dos nossos genitores, recalcular a rota, gente, junto com eles. Então, assim, eu fui agitada com 12... muitas coisas aconteceram. Meu pai, ele separou da minha mãe. Ele teve um tempo que ele morou na rua. Minha mãe foi alvo de muita violência doméstica por causa do meu pai. E a minha história, assim, de se eu fosse falar assim, se eu nascesse torta e continuasse torta, eu ficaria nesse lugar de rejeição a vida toda. E durante muito tempo, quando eu comecei a ir para a igreja, ministério, pastoral, trabalhar fora, eu pude trazer essa experiência para o meu pai de lugar de amor, de acolhimento, de falar assim, você tem valor, apesar da sua história. E a história que eu tenho com meu pai, por isso que eu falo, graças a Deus, Deus existe. Porque eu voltei e o elástico veio e eu consegui revisitar os bons momentos com meu pai, mas construir novas memórias.
0: Recalculou a rota. Uhum.
1: Aí eu falei com a Rê, e aí vai fazer isso. Há 2 semanas atrás, eu viajei para Igarapava, cidade natal do meu pai. E eu vi o meu pai criança. E eu conheci a história do meu pai, que eu não conheci. Ele está com 74, eu tenho 44. Durante minha vida toda, eu não conheci a história dele criança. Que ele também foi rejeitado. Que ele também foi ferido. E hoje meu pai, sim, ele mora sozinho, ele paga o aluguel dele, ele tem uma vida, um relacionamento diferente com a gente, comigo, com os outros meus irmãos. Mas eu falo graças a Deus, porque não foram as memórias, o fundamento que ficou nesses 7 anos da minha vida, não foram os piores. Teve muitos fundamentos bons que me levam a me enxergar nesse lugar de 44, muitos anos depois, com muitas memórias boas. Eu falo, gente, eu fui muito mimada, muito. Tive muita coisa boa. E são novas histórias, novas oportunidades, né? Eu falo assim, gente, você não é a sua ferida. Você é alguém que é, a Bíblia diz isso, né? Filho amado de Deus. E nesse novo lugar, você não pode se enxergar como alguém que foi ferido. Mas falar assim, fui sim, fui ferido em algum momento. E as feridas, elas não terminam de chegar, né? Eu falo, todo dia é dia de, em algum momento, acontecer alguma ferida. Mas eu não posso me prender no que fizeram comigo, mas como eu vou reagir a essa ferida? Então, sim, todos nós temos feridas na alma. E feridas muito fortes, às vezes, né? Tem pessoas que carregam abuso. Emocional, físico, e eu falo, você não pode ficar nesse lugar. Você tem que achar o lugar de cura. E sabe o que eu gosto, Fabi, assim? Que o lugar de cura é o lugar onde Deus está e Ele conhece. E Ele visita até aquele dia, o pior dia da sua vida. Eu falo, Deus, quando ele me levou a esse lugar, eu lembro do cheiro da casa da minha avó, onde meu pai morava, me lembro do cheiro do meu pai, de como eu me senti. E ele me colocou nesse lugar e eu pude visitar e eu entendi assim que eu falei, Ivana, você não pode mudar o seu passado, mas a sua memória pode ser curada. E eu conheci um Deus que cura memórias. Então eu descansei. E assim, eu sou muito feliz em falar sobre um Deus que cura, porque eu sou fruto da cura de Deus. Eu sou fruto de um Deus que cura memórias.
2: E a gente vai para a nossa reflexão.
4: Será que ainda vale a pena?
0: Todos nós fomos feridos através da queda lá no Éden. Nós enfrentamos a dor do distanciamento com Deus e a ruptura de um relacionamento puro, verdadeiro e que tinha conexão completa, não só com Ele, mas com o nosso próximo. Desde então, devido ao pecado, nós estamos sendo feridos e estamos ferindo uns aos outros. Eu lembrei então da história de José e dos seus irmãos. Os irmãos de José, que estavam machucados emocionalmente pela falta de carinho e tratamento igualitário de seu pai, Jacó, com o tempo, acendeu neles um ciúme para com José, que era o filho predileto, e como eles estavam feridos, eles o feriram, vendendo-o como um escravo e fazendo com que a história de José fosse vivida longe da sua casa, da sua cultura e do seu povo. Muito tempo depois, vivendo no Egito, José diz o nascimento do seu primeiro filho, Manassés: o Senhor me fez esquecer de todo o meu sofrimento e de toda a casa de meu pai. Era como se Deus estivesse renovando as suas esperanças para um novo futuro e apagando a sua dor. Mas aquela dor, ela estava ali e estava apenas guardada. A ferida não havia sido ainda cicatrizada completamente. José apenas estava acostumado com a sua nova realidade. Lemos então em Gênesis 45:1 o encontro de José com seus irmãos. E aquela ferida em sua alma e toda a dor que ele sentia ali veio à tona. José, ao encontrar os irmãos, chorou tão alto que aqueles que estavam fora do ambiente ouviram. Neste momento, ele se lembra que ele era José e se revela aos seus irmãos e volta a se conectar com o seu passado. Isso só foi possível porque Deus, que é o Senhor da nossa história, estava com José durante toda a sua caminhada. Deus o protegeu e lhe trouxe até aquele momento de reconciliação e cura. Que a gente se lembre que Deus está interessado em nos curar. Ele é o Deus da reconciliação e dos recomeços. O nosso Cristo escolheu ser ferido por nós e ele levou em seu corpo glorificado as marcas em suas mãos da redenção que ele nos deu na cruz. E ele não se envergonha disso. Elas são o sinal do seu amor por nós. Que o amor de Deus venha curar as nossas feridas e que a cada cicatriz que ficar seja o sinal da sua fidelidade. Que Deus te abençoe.
4: Conte sempre comigo.
2: Chegamos encharcadas desse finalzinho de programa. Obrigada, pastora Ivana. Obrigada, Fabi. Primeira vez que eu tenho compaixão dos irmãos de José, porque eu sempre fico do lado de José, mas agora eu consegui sentir um pouco de compaixão também dos irmãos, e é por isso que eu falo que eu amo biografias. A gente começa a enxergar o mundo pelo prisma de outra pessoa e isso alarga a nossa visão, né? É por isso que eu queria tanto que a pastora Ivana contasse a história dela pra vocês, porque muitas vezes a gente vê pessoas bem resolvidas e a gente pensa que foi fácil, que vieram de um lar totalmente funcional, e normalmente as pessoas mais bem resolvidas é porque resolveram seus dilemas com Deus. Que o programa de hoje te traga a esperança de ser uma pessoa que em Deus consegue resolver as suas questões e seguir em frente a despeito da cicatriz. Obrigada, pastora Ivana.
0: Eu que agradeço a vocês. Obrigada, queridos ouvintes, por estar com a gente nesse episódio. Se você gostou, se falou ao seu coração, se te trouxe esperança e edificação, compartilhe aí com outras pessoas para que essa palavra de esperança possa gerar cura também em outras pessoas. A gente se vê então no próximo episódio. Até lá.
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Transmundial e a Hora de Brasília. 2 horas e 1 minuto.

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2: Quer saber? Riqueza divina desperdiçada não produz maturidade na fé. Pense no petróleo. Um país pode possuir grandes reservas, mas quando não consegue aproveitá-las bem, o combustível não chega como poderia à vida das pessoas. A riqueza existe. O problema está no pouco aproveitamento. Na vida espiritual acontece algo parecido. Deus Pai oferece em Cristo Jesus perdão, graça, direção e paz. Mas essas riquezas não amadurecem nossa fé quando são apenas conhecidas. Hebreus capítulo 4, versículo 2 diz que a palavra ouvida não trouxe proveito porque não foi acompanhada pela fé. Pouco proveito da riqueza divina mantém a fé fragilizada. Você pode ouvir a palavra durante anos, pode conhecer os ensinamentos de Cristo Jesus, pode saber que Deus Pai promete cuidar de quem confia nele. Mas diante de um problema, continua vivendo como se estivesse sozinho. A promessa foi ouvida, mas não foi usada. É como ter combustível disponível e deixar o veículo parado. A fé cresce quando você confia na palavra de Jesus e age de acordo com ela. Promessa conhecida, sem fé praticada, não fortalece a vida. Agora, olhe para a sua própria caminhada. Quantas vezes você recebeu uma orientação de Cristo Jesus e escolheu confiar apenas na própria força? Quantas vezes buscou segurança no dinheiro, na aprovação de alguém ou no controle das situações? O problema não está na riqueza oferecida por Deus Pai. Está em não aproveitá-la pela fé. O petróleo precisa ser transformado para movimentar veículos. A palavra também precisa alcançar suas decisões. Quando a fé não aproveita as riquezas de Cristo, a vida permanece frágil. Lembre-se, Cristo Jesus não chama você apenas para ouvir. Ele chama você para confiar. A fé transforma conhecimento em prática e promessa em esperança. Não procure somente conhecer mais. Creia mais na palavra de Cristo Jesus. Obedeça mais. Confie mais. Assim você cresce na comunhão e no conhecimento de Deus Pai. Lembra? Pouco proveito da riqueza divina mantém a fé fragilizada. Receba com fé aquilo que Deus Pai oferece em Cristo Jesus e permita que essa riqueza produza maturidade em sua vida. Para você dar continuidade à sua reflexão na palavra do Deus e Pai de Cristo Jesus, acesse o site ruajanus.com.br. Você encontrará ali a meditação de hoje, temas referentes a datas comemorativas refletindo o Evangelho. Vou repetir: ruajanus.com.br.
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4: Hoje é dia 3 de outubro e o tema da nossa oração é Olhos Puros. Talvez sejamos cuidadosos com o que acessamos na internet, mas e quanto ao nosso olhar no comércio, ao dirigir e em outros lugares? Ore para vivermos com uma percepção mais profunda da presença de Deus, que produza pensamentos santos e constantes. Filipenses capítulo 4, versículo 8. Eu sou Matheus Santos e é uma honra orar com você.
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1: 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Transmundial e a Hora de Brasília, 2 horas e 29 minutos.
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3: Dizem que quanto mais antigo o vinho, melhor é. Certamente se guardado, preservado da maneira ideal. Segundo o músico e pastor Edilson Chaves, a nossa vida se assemelha ao vinho. Ele cantou exatamente sobre isso no álbum A Vida e o Vinho. E é esse o tema do Novos Acordes de hoje. Vamos conversar com Edilson Chaves sobre este lindo trabalho. Começa agora Novos Acordes, um programa da RTM Brasil em parceria com a editora Ultimato. Eu sou Carlinhos Veiga e fico contigo nos próximos 30 minutos.
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3: Edilson Chaves é pastor, teólogo, cantor e compositor. Mineiro de Teófilo Tone, começou na música ainda na adolescência, influenciado pela música popular brasileira, especialmente a mineira, e a geração que renovou a música cristã e brasileira a partir do final da década de 70. Na igreja que era membro, Edilson cantava e tocava hinos e cânticos, participava de grupos e quartetos e inscrevia canções autorais em festivais de música evangélica. Em 2004, Edilson gravou seu primeiro álbum, de título Quero Depender Totalmente. Desde então, gravou 5 álbuns e 5 singles. No programa de hoje, vou conversar com Edilson Chaves sobre o seu mais recente trabalho, A Vida e o Vinho, lançado em 2022. Esse álbum contou com diversas participações especiais. E começamos com a canção Reino dos Céus, música de Edilson Chaves e Fernando Saboia, interpretada pelo próprio Edilson.

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0: Olá, ouvintes da RTM Brasil. Hoje eu tenho aqui no Novos Acordes o privilégio, o prazer de receber Edilson Chaves, um amigo, companheiro, grande compositor. A gente vai conversar hoje sobre sua obra, sobre o seu trabalho, sobre sua vida. Edilson, seja bem-vindo.
2: Muito obrigado, Carlinhos. Obrigado por esse convite. Carlinhos é um amigo que eu tenho aprendido a admirar, um irmão querido. E a você, ouvinte, que seja um papo muito agradável a todos nós.
0: Edilson, conta pra gente, como foi que a música entrou na sua vida? É uma coisa de família? Como é que foi?
2: A minha família, Carlinhos, sempre foi muito musical. Então, desde a minha adolescência, eu sempre estive em rodas de viola com meus irmãos e muitos artistas, como Paulinho Pedra Azul, como Tadeu Franco, que fazia parte da nossa família.
0: Então você é ali do norte de Minas?
2: Eu sou do nordeste de Minas, eu sou natural de Teófilo Otoni.
0: Tá certo. E já conheceu o pessoal na época?
2: Isso, eles eram todos os relacionamentos da minha casa, né? E meus irmãos todo mundo gostava de música e desde cedo eu aprendi a gostar de música. Fora que com relação à igreja em si, eu desde novinho, eu sempre fui da igreja presbiteriana. Então, os pastores me indicaram, o primeiro pastor, por exemplo, que eu conheci, ele me deu um cavaquinho de presente com 10 anos de idade. Ali começou a minha admiração pelo instrumento.
0: Então, Edilson, quando foi que a música tornou para você um ministério?
2: Com relação ao ministério, eu sempre compus, né? Eu sempre compus canções desde os meus 16 anos, participando de festivais de música, principalmente festivais de música evangélica. E depois, com mais idade um pouco, aí eu comecei a compor visando gravar canções. Mas sempre fui um admirador constante da música dos Vencedores por Cristo, sempre fui um admirador da música do João Alexandre, do Jorge Camargo. O Jorge eu conheci ele em 97, fizemos parte de um projeto juntos. E ali começou um interesse muito grande de um dia compor para valer, para gravar canções em um determinado momento.
0: Seu primeiro álbum foi quando?
2: O meu primeiro álbum foi em 2004, em parceria com um amigo meu chamado Joab Santos. Gravamos o disco Quero Depender Totalmente.
0: Que legal. E de lá para cá são quantos álbuns gravados?
2: Foram 6 álbuns, alguns singles, que estão em todas as plataformas digitais.
0: Que legal. Uma coisa, Edilson, a gente sabe que você, além de ser um músico, um compositor, e suas músicas são belíssimas, a gente percebe o dom especial de Deus na sua vida nessa área, mas você também é pastor, é líder de uma comunidade cristã. Como é que você administra o tempo, meu amigo, sendo que o trabalho pastoral exige tanto e a música também exige? Se a gente quer fazer uma música bem feita, né, não tem como não dar tempo para ela, né?
2: Então, Carlos, eu confesso para você que desde 2002, o meu tempo, basicamente, ele é mais condicionado ao pastorado. A música entra assim como um adendo no meu ministério, né? E o meu pastorado, ele me exige muito. Então, sempre que me sobra tempo, eu estou compondo, eu sempre estou com os meus violões à mão. Então, todo o tempinho que me sobra, eu estou tentando compor, estou tentando tirar alguns acordes para a gente ver o que, que isso vai resultar, né?
0: E você ouve muita música, sim?
2: Escuto muito, escuto muito. Música faz parte da minha vida desde sempre. Escuto músicas de MPB e algumas canções de artistas como João Alexandre, como Carlinhos Veiga, como Jorge Camargo, como Gerson Borges e tantos outros nesse sentido.
0: É porque para quem escreve letras, você como um teólogo, como um pastor, bem, a inspiração está ali na letra da palavra. A palavra sempre está inspirando a gente na letra. Mas a gente precisa de uma inspiração musical também, né? Para sair desse universo, às vezes, que vai se tornando um universo restrito para a gente, né?
2: Então, eu sempre tive dentro das minhas composições letras minhas, né? Mas eu sempre tive parceiros letristas nas minhas canções. Eu dedico mais na questão da melodia e da harmonia. Atualmente, com a minha parceria e o meu companheirismo com Fernando Saboia, que é um poeta aqui de Brasília, e é um poeta querido que eu descobri a sua poesia 10 anos atrás. Então isso foi para mim uma mão na roda, porque a poesia dele, além de ser uma poesia que fala da vida, que fala da espiritualidade, tem muito a ver com as minhas melodias e as minhas letras. Então hoje eu tô preferindo musicar as suas letras do que simplesmente dedicar tempo para escrever alguma letra.
0: Ótimo. Vamos rodar uma música sua agora. Vamos tocar a canção Prece ao Espírito Santo. Inclusive, você me convidou para participar com ela, com a minha viola, Berenice, né? E foi um prazer muito grande. Fala pra gente como essa música surgiu.
2: Então, essa música surgiu de um momento delicado na minha vida. E quando eu recebi essa poesia do Fernando Saboia, ao mesmo tempo que ela ministrou meu coração, essa própria poesia, tive a vontade de compor essa canção e ela veio pronta para mim. Aí, logo depois que eu compus, mandei para o meu amigo aqui, que nós estamos batendo papo, Carlinhos Veiga, e que ele colocou logo uma viola maravilhosa que eu fiquei apaixonado, e depois ele também fez o vocal. E eu espero que vocês gostem dessa canção, Prece ao Espírito Santo.
0: É isso aí, é uma música muito tocante. Vamos ouvir então Prece ao Espírito Santo com Edilson Chaves.

0: Prece ao Espírito Santo, música de Edilson Chaves, que eu tive o privilégio de fazer uma participação especial na viola caipira e no vocal.
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0: Você ouve o programa Novos Acordes e no programa de hoje eu tenho a alegria e o prazer de receber Edilson Chaves. Conversamos já no primeiro bloco sobre um pouco da vida dele, o ministério. E agora, Edilson, vamos conversar sobre A Vida e o Vinho, que é o álbum que nós estamos tocando no programa de hoje. Como e quando nasceu o álbum A Vida e o Vinho?
2: Então, esse álbum ele surgiu de um desejo meu antigo de fazer um álbum com parcerias de amigos cantando comigo, né? E amigos e artistas e cantores que eu sempre admirei na minha vida. São 14 canções, 10 delas são compostas com parcerias com Fernando Saboia, que é esse poeta que eu disse para vocês, poeta, pastor, escritor aqui em Brasília, é meu amigo pessoal e que me inspira muito na sua vida. E na pandemia eu comecei a compor canções baseadas nessas poesias. O João Alexandre, que também se tornou, além de eu ser um grande admirador dele, um parceiro e amigo, ele produziu todo esse álbum pra gente, praticamente todo ele. Então ele cantou comigo algumas canções, cantou comigo a canção que dá título ao álbum, que é A Vida e o Vinho. E essa parceria surgiu na pandemia e eu tive o interesse de chamar esses amigos, graças a Deus, todos eles que eu pensei toparam, e o álbum está aí, todo produzido, já tem 2, 3 anos, e é um álbum que eu tenho um carinho muito grande com ele.
0: Muito legal, ele tá disponibilizado nas plataformas de streaming.
2: Em todas as plataformas de streaming.
0: Você falou sobre as participações especiais. Quem que esteve com você nesse álbum?
2: Olha, cantou comigo Carlinhos Veiga, cantou comigo João Alexandre, Jorge Camargo, Zalo de Araújo, Vanessa Pinheiro, Telo Borges, Moisés Almeida, Davi Dor, creio que são esses.
0: É, o álbum realmente é muito bonito, diversificado, né? E traz canções assim muito tocantes. Agora vamos falar sobre A Vida e o Vinho, que é a faixa título do álbum, né? Você escolheu essa música como faixa título, imagino que deve ter uma razão, um sentido. Explica pra gente qual a relação entre A Vida e o Vinho.
2: Eu escolhi essa canção por 2 motivos. Primeiro, que é uma analogia à nossa vida em Cristo. Um vinho, para ser, eu não sou nenhum enólogo e nenhum grande entendedor de vinho, mas um bom vinho a gente sabe todo o processo que ele gera para ser produzido, não só de uma boa uva, como também do tempo, como também da armazenagem e tudo mais. E eu creio que a nossa vida em Cristo tem a ver com isso. Quanto mais nós nos aproximamos do Senhor, quanto mais nós nos dedicamos a Ele, mais podemos ter notas, sabores e tons que podem fazer a mudança em nossa vida. E o segundo motivo é que normalmente o vinho ou todos os vinhos são guardados em tonéis. Esses tonéis são os nossos amigos, né? Os amigos que a gente não só admirou, como os amigos também que a gente conquistou durante a vida, né? E todos esses parceiros que cantaram comigo nesse disco são amigos queridos que eu guardo no meu coração e fazem parte. Então a capa foi feita por minha filha, e que ela, uma fotografia que ela tirou numa vinícola no Atacama, e eram vários tonéis. Esses tonéis são os amigos que eu adquiri na vida, e o conteúdo é o vinho, numa analogia da vida em Cristo em nós.
0: Legal, a gente percebe que o seu ministério é muito pautado no relacionamento, no relacional. Você está falando de amizade, é assim, né? Inclusive o seu ministério pastoral.
2: Sim, hoje nós dedicamos, já tem algum tempo, há quase 30 anos, com a igreja vivendo como um corpo. E a igreja como um corpo depende de vínculos, depende de relacionamento, depende de funcionamento, né? Para que essas relações se tornem fortes e resistentes na nossa vida. Então, assim, muito mais do que estarmos nos nossos cultos, nós dedicamos muito tempo no relacionamento, no aprendizado um com o outro, no discipulado.
0: Vamos tocar agora A Vida e o Vinho. Fala um pouco pra gente sobre essa música. Você já falou sobre a letra, mas produção. Alguém cantou com você? Teve participação especial? Conta pra gente sobre ela.
2: Como eu te disse, esse álbum praticamente foi produzido por João Alexandre e eu pedi que ele gentilmente cantasse comigo e ele também aceitou e eu sou muito grato por isso. O João é um queridaço que eu admiro desde a minha juventude e já depois que eu vim para Brasília eu criei um relacionamento com ele. É um instrumentista fabuloso, um cantor maravilhoso e ele cantou essa canção comigo, além de ter produzido praticamente todo o álbum.
0: Edilson, muito obrigado por sua participação com a gente aqui no Novos Acordes. O programa está aí, aberto para você. Sempre que tiver um novo trabalho, uma nova obra, compartilha com a gente.
2: Eu te agradeço, Carlinhos. Eu sou um fã também seu já de muitos anos. Mesmo antes de te conhecer pessoalmente, eu já admirava o seu trabalho, né? E hoje, graças a Deus, eu tenho esse acesso mais fácil contigo. Espero que esse papo edifique as pessoas, espero que nossas canções também edifiquem todos os ouvintes e vamos seguindo aí tentando agradar o Senhor em todas as coisas, produzindo música, relacionando com as pessoas e graças a Deus por tudo.
0: Com vocês então, Edilson Chaves, A Vida e o Vinho.

0: A Vida e o Vinho, com Edilson Chaves e João Alexandre.
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0: O que é bom dura pouco, não é mesmo? Novos acordes de hoje chegou ao seu fim. Hoje te apresentamos o trabalho de Edilson Chaves, o álbum A Vida e o Vinho. Se você perdeu alguma parte dessa edição, não se preocupe. Esta e todas as demais edições de Novos Acordes estão disponíveis para você no site da RTM Brasil, no Spotify e no aplicativo da editora Ultimato. Há um vasto repertório de artistas cristãos de qualidade. Ouça e divulgue. Novos Acordes é um programa da RTM Brasil em parceria com a editora Ultimato. Eu sou Carlinhos Veiga e te espero na próxima edição. Até lá!
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5: Olá, aqui é Samuel Matos, retornando em mais um arquivo RTM. No programa de hoje traremos Ricardo de Loreto. Ricardo de Loreto foi um dos apresentadores do programa Atletas no Ar.

Vamos a mais um programa Atletas no Ar, com notícias dos atletas que fazem a diferença do esporte. Eu sou o Ricardo Di Loreto, capelão da Stock Car, com informações sobre o evangelismo através do esporte, além de dicas de saúde, músicas, entrevista com atletas e pessoas ligadas ao esporte. Aproveito e peço para que você ore pela missão Atletas de Cristo e por todos os atletas que servem a Cristo, sendo sal e luz nos esportes.

0: programa Atletas no Ar foi ao ar pela primeira vez na programação da Transmundial no início da década de 90. A primeira edição do programa foi apresentada pelo ex-piloto de Fórmula 1, Alex Dias Ribeiro. O programa ficou na voz de Alex Dias Ribeiro por cerca de 8 anos. Depois, o programa passou a ser apresentado por Baltazar, conhecido como Artilheiro de Deus. Depois, Ricardo de Loreto, que também era ex-piloto de Stock Car, também depois exerceu o trabalho de capelão da Stock Car por muitos anos, apresentou o programa Atletas no Ar. Vamos ouvir então um pouquinho de uma entrevista feita por André Castilho com Ricardo de Loreto, do Atletas no Ar.
1: Eu sou o André Castilho e nós vamos conversar agora a respeito de automobilismo com Ricardo de Loreto. Dilo, diga para nós quais são as novidades do automobilismo brasileiro e principalmente aí no automobilismo internacional também.
2: Bom, começando pelo automobilismo nacional, o Campeonato Brasileiro de Stock Car, que proporciona grandes pegas e uma seção de público muito grande. Nós temos certeza absoluta que, como sempre, em todas as corridas que são acompanhadas de um público maravilhoso.

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1: Em relação ao automobilismo internacional, que temos de novidade?
2: Eu estou muito preocupado que provavelmente nós possamos ficar sem piloto na Fórmula 1 ano que vem. Desde que o Emerson começou na Fórmula 1, nós nunca tivemos um campeonato sem brasileiro. Isso já fazem muito tempo. Eu agora de cabeça não lembro exatamente em que ano que isso aconteceu, mas eu tenho a impressão de que essa será a primeira vez que nesses anos todos que o Brasil vai ficar sem um piloto na Fórmula 1.
1: Agora, você que é do meio automobilístico, eu queria saber se isso para você é um indicativo de que, de repente, nós, no Brasil, que sempre tivemos tradição no automobilismo, estamos vivendo uma espécie de entre-safra de pilotos, ou se, de repente, é a Fórmula 1 que não está merecendo tanto prestígio, por isso que não tem nenhum brasileiro. Há alguma razão para que isso esteja acontecendo?
2: Bom, o problema todo é o seguinte, na realidade, o que está acontecendo, daria para a gente fazer um programa de 2 horas, começando com a base no Brasil. A CBA pouco se importa de formar pilotos. É mais ou menos como a Confederação de Futebol, a CBF. O negócio deles é guardar dinheiro para coisas que interessam para eles, e estão pouco se lixando para que os pilotos que saem do CAP tenham uma categoria, principalmente de Fórmula, para que possa ser uma espécie de um trampolim para que essas pessoas possam ir, esses pilotos possam ir para a Europa e desenvolver uma carreira lá e chegar no ápice de todas essas coisas que é a Fórmula 1.
3: Doce Veneno, Castiga a Mim, 1 Crônicas 21:17. No começo da temporada de 1990-91 na NBA, algo raro estava acontecendo. O Atlanta Hawks, considerado um dos melhores times, perdia jogos atrás de jogos e ninguém encontrava solução para o problema. Um dia, seu treinador descobriu o segredo. Os jogadores não se davam bem entre si na quadra, nos intervalos, e todo mundo tinha algo a dizer sobre os outros e o que deveriam fazer, e não sobre eles mesmos. O problema de não se darem bem era causado pelos ressentimentos guardados dentro de cada jogador. Mas não se pode negar que o mundo em que vivemos está cheio de ressentimentos. Mesmo quando dizemos que perdoamos as pessoas, muitas vezes escondido em nosso coração, fica guardado um ressentimento que vai aflorar quando menos se espera. Indo a fundo num problema de ressentimento, sempre descobrimos que é um equívoco. Às vezes nossos, às vezes dos outros. Uma pequena pergunta: sobre quem colocamos nossos equívocos e nossos erros? Nós mesmos os levamos ou colocamos nos outros? Davi nos dá uma grande lição no texto de hoje quando diz: castiga a mim e a minha família e poupa o teu povo. Sabia que havia se equivocado e reconheceu que ele só tinha que levar a culpa e as consequências. Infelizmente, os ressentimentos aparecem quando não sabemos reconhecer nossa culpa e não sabemos perdoar a culpa do outro. É fácil esquecer que Deus nos perdoou quando nossa culpa era imensamente grande, quando não podíamos pagá-la. E Ele não guardou nenhum ressentimento contra nós. O problema é que nós não sabemos perdoar e ficamos ressentidos. Diante de qualquer situação, existem 3 formas de reagir. Pagar o bem com o mal, assim age o diabo. Pagar o mal com o mal, assim agimos nós. E pagar o mal com o bem, assim age Deus. Enquanto reagimos da segunda forma, nossa vida está cheia de ressentimentos e, ao mesmo tempo, enchemos de ressentimento a vida dos demais. Se pagamos o mal com o bem, pelo menos tiramos o mal de nós e, quem sabe, se não teremos de ganhado um inimigo. Deus diz que devemos bendizer e orar por aqueles que nos perseguem, que falam mal de nós, que nos causam males. Não coloque rancores, não os guarde no álbum da sua mente como inimigos dos quais tem que se vingar. Deixe tudo o que há no seu coração e peça que Deus e ajude a dar amor por todos, ainda que eles não queiram aceitar. Se quiser esquecer ressentimentos, reconheça a sua culpa e aprenda a perdoar a culpa dos outros, como Deus nos perdoou. Qualquer mal que guarde dentro de você, contamina primeiro a você mesmo antes que os outros. Senhor, quero te pedir que me ajudes a amar o meu inimigo e não ter ressentimentos contra ninguém. Quero me parecer contigo e oferecer sempre o bem aos outros.
4: E agora, diretamente de Goiânia, ouviremos o toque do Baltazar, o artilheiro de Deus.
5: Eu quero contar essa história para dizer para vocês que Deus tem poder para mudar situações em que a gente pensa que é impossível. A Bíblia diz que Ele é poderoso para fazer infinitamente mais do que tudo aquilo que pedimos ou pensamos. O problema meu maior era acabar com medo e a insegurança e o desânimo. E naquele momento que eu ouvi a palavra de Deus, meu medo se foi e o desânimo também. Os meus problemas tardaram algum tempo para serem resolvidos, mas eu pude ter a paz de Jesus naquele momento. Para você também, talvez estejam muitas coisas te assolando a sua vida, te incomodando, te desanimando. Você pode ter esse encontro com Deus também. Abra sua Bíblia, ore, fale com Deus, que Ele tem algo para você. Ele tem algo para te falar, Ele tem algo para te voltar a dar o ânimo, te dar alegria, tirar todo o seu medo, todo o seu desânimo. Tenha um encontro com Deus, busque a Ele de todo o seu coração. E que Deus abençoe. Um grande abraço.
4: Nós ouvimos o toque do Baltazar. 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E se quiser, escreva para o nosso endereço eletrônico ou para a nossa caixa postal. 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Até lá, se Deus quiser.

Terminamos então o arquivo RTM de hoje, mostrando um pouquinho de Ricardo de Loreto, ele que foi apresentador do programa Atletas no Ar. Um abraço do Samuel e até o próximo.

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3: Meu nome é pastor Klaus Rempel e com muita alegria gostaria de compartilhar com você uma porção da palavra de Deus, a Bíblia, nesse momento. Dois versículos, o primeiro encontramos em Tiago capítulo 4, versículo 8. Chegai-vos a Deus e ele se chegará a vós outros. A segunda passagem encontramos no Antigo Testamento em Provérbios capítulo 3, 32. Porque o Senhor abomina o perverso, mas aos retos trata com intimidade. Gostaria hoje de falar um pouco sobre a amizade com Deus. Nós mesmos decidimos se queremos estar perto ou se queremos estar longe de Deus. Assim como em qualquer amizade, também na amizade com Deus temos que investir esforços e temos que investir tempo. A amizade com Deus não acontece por acaso. Para que uma amizade com Deus apareça, surja, precisamos primeiro tomar uma decisão. Eu quero ser amigo de Deus. E para isso precisamos de tempo e precisamos nos dedicar. Para que uma amizade com Deus possa surgir, precisamos aprender a compartilhar os nossos sentimentos com Ele. Depois também precisamos confiar em Deus quando Ele nos pede algo. Então, afinal, como desenvolver essa amizade com Deus? O primeiro passo para uma amizade com Deus é a nossa sinceridade perante Ele. Nós podemos compartilhar com Ele sinceramente as nossas fraquezas e os nossos sentimentos. Deus não quer ser um amigo de pessoas perfeitas que não precisam dele, mas Deus quer ser amigo de pessoas sinceras. No Evangelho de Mateus, capítulo 11, versículo 19, nós lemos que Jesus cultivava amizade com pessoas até que viviam à margem da sociedade. Mas com certeza essas pessoas tinham algo em comum. Eram pessoas sinceras. Lá nós lemos, veio o filho do homem que come e bebe, e dizem, eis aí um glutão e bebedor de vinho, amigo de publicanos e pecadores. Mas a sabedoria é justificada por suas obras. E aqui vimos que até o filho do homem, Jesus Cristo, ele foi recriminado porque tinha amizade com publicanos e tinha amizade com pecadores. Publicanos e pecadores, obviamente, não eram pessoas perfeitas, mas Jesus, ele se dava a eles porque eram pessoas sinceras. Na Bíblia vemos que os amigos de Deus sempre foram pessoas abertas e sinceras com Ele. Eles reclamavam, eles lamentavam, eles questionavam a Deus. E é interessante, isto não incomoda a Deus. Deus permite um Abrão a negociar com Ele sobre a destruição de Sodoma. Abrão procurou evitar a destruição de Sodoma argumentando com Deus que lá haviam pessoas justas. Quantos justos na cidade deveriam ter ainda para não ser destruída? Finalmente, Abraão negociou com Deus, reduzindo de 50 para 10. Mas não havia nem 10 e a cidade foi destruída. Deus também não rejeitou a Davi quando esse se lamentava diante dele. E Deus também não castigou Jeremias quando esse se lamentava, quando ele abria seu coração com Deus. Deus também escutou Jó quando, em sua fase de profundo sentimento, falava de toda a sua amargura para ele. Entre Moisés e Deus também surgiu uma amizade profunda que reconhecemos na passagem em Êxodo capítulo 33, de 12 em diante. Disse Moisés ao Senhor: Tu me dizes, faze subir este povo, porém não me deste a saber o que hás de enviar comigo. Contudo disseste, conheço-te pelo teu nome, também achaste graça aos meus olhos. Agora, pois, se achei graça aos teus olhos, rogo-te que me faça saber nesse momento o teu caminho, para que eu te conheça e ache graça aos teus olhos, e considera esta nação que é teu povo. E aí Deus responde a Moisés: a minha presença irá contigo e eu te darei descanso. Mais adiante, disse o Senhor novamente a Moisés: farei também isto que disseste, porque achaste graça aos meus olhos e eu te conheço pelo teu nome. Amizade entre Moisés e Deus, uma amizade profunda, uma amizade que realmente une Deus e a Moisés. Somente numa amizade muito sincera pode haver uma conversa tão franca e tão aberta. Uma amizade verdadeira é baseada na confiança e na transparência. Quando há confiança, então há sinceridade. Com Deus, nós podemos ser quem nós somos, porque Deus é fiel. Deus ama a nossa sinceridade diante dele. Ele não espera que você se comporte como um religioso, rezando ou repetindo rezas, tendo um comportamento estranho, não sendo você mesmo. Mas Deus se agrada da sinceridade, da transparência, e ele nos considera quando mesmo estamos diante dele amargurados. Muitas pessoas sentem a amargura de Deus. Elas se sentem amarguradas perguntando: por que Deus permitiu que isso acontecesse comigo? Se isto é o teu caso, fale isso para ele. Não deixe isso fermentando no seu coração. Certamente Deus ouvirá a nossa queixa e fará entender que, como nosso amigo, ele sempre age em nosso favor. Davi, um homem segundo o coração de Deus, escreveu: ao Senhor ergo a minha voz e clamo, e com minha voz suplico ao Senhor. Derramo perante ele a minha queixa, e a sua presença exponho a minha tribulação. É bom vermos que os amigos de Deus, nos momentos de dificuldade e dúvida, conversam abertamente sobre isso com seu amigo. Isso leva a um segundo degrau da amizade com Deus. Ou seja, tome a decisão de confiar em Deus. Toda vez que você confia na sabedoria de Deus e fizer o que ele pede, mesmo não entendendo plenamente as coisas, você está aprofundando a sua amizade com Deus. Normalmente, não associamos amizade profunda com obediência. A obediência reservamos aos nossos superiores, aos nossos pais, mas não a um amigo. Jesus esclarece esse assunto quando nos explica que o meu servo não sabe o que faz o seu Senhor, mas tenho-vos chamado amigos, porque tudo quanto ouvi de meu Pai, eu vos tenho dado a conhecer. Em João 15, versículo 12. Nós não obedecemos a Deus porque o tememos, mas obedecemos a Deus porque o amamos. E aqui encontramos um princípio da liderança cristã. O líder que serve em vez de ser servido é o líder que ama em vez de ser temido. Jesus nos mostra aqui que a amizade com Deus leva à obediência, não pelo medo ou pela opressão que achamos que Deus possa fazer sobre nós, mas porque amamos a Deus e ele é o nosso amigo que quer o melhor para nós. Muitas vezes tem-se a impressão de que pessoas se tornam cristãs por medo de Deus. por sentimento de culpa, por medo de castigo. Mas é justamente o contrário. Obedecemos a Deus não porque o tememos, mas porque o amamos e confiamos nele e temos a certeza de que ele quer o melhor para nós. E nós queremos seguir a Jesus por gratidão e não por obrigação. Por gratidão por aquilo que ele já fez por nós. E nós lemos em João 8, versículo 32, conhecereis a verdade e a verdade vos libertará. Através dele temos a oportunidade de conhecer a verdade e através dele temos a oportunidade de experimentarmos a verdadeira liberdade de sermos livres. A obediência a Deus nos traz liberdade e a liberdade nos faz alegres. Caro amigo, nós mesmos temos que decidir se queremos estar perto ou longe de Deus. Amizade com Deus não é obra do acaso, mas é uma decisão. Nada é mais importante do que cuidarmos do nosso relacionamento com Deus. Como está o seu relacionamento? Vamos confiar na promessa: chegai-vos a Deus, e ele se chegará a vós outros. Tiago capítulo 4, versículo 8.
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4: 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Transmundial e a Hora de Brasília, 3 horas e 29 minutos.
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6: Que bom estar com você toda semana. Hoje eu, Dora Bumilca, recebo para um bate-papo, uma conversa franca, Jéssica Grant. Você lembra, ela já esteve aqui no primeiro semestre e veio falar sobre servindo Deus na universidade. Mas hoje o tema é outro, o cristão na universidade. Pois é, eu gostaria muito que você participasse do nosso programa. Você pode responder a pergunta, você já teve a oportunidade de falar sobre Jesus, sobre Deus, para um colega? Já teve essa oportunidade? Pois é, nós queremos saber a sua opinião. Você pode falar, dar a sua opinião através do 0 operadora 11 97418 1456. Ou ainda, você pode escrever no nosso canal do YouTube. A pergunta é, você já teve a oportunidade de falar sobre Deus para um colega? Lembrando que hoje o nosso tema é o cristão na universidade e o Conversa Franca começa agora.
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6: Muito bem, eu queria conversar, bater um papo com a Jéssica e gostaria de dizer para o nosso ouvinte que a Jéssica é jornalista e é também assessora nacional da ABUB, que é Aliança Bíblica Universitária do Brasil. Eu queria que a Jéssica desse um olá para os nossos ouvintes e já nos contasse quem ela é.
7: Olá! Bom, eu sou de São Paulo, casada já há 14 anos com o Lucas, meu amigo de escola.
6: Uau!
7: Uma coisa que aconteceu depois. Sou tutora de 2 cachorrinhos, um gato, que são a alegria da vida. Trabalho com jardim, então, em casa. Então, tem muitas coisas aí.
6: E moro em São Paulo.
7: E moro em São Paulo. Nascida, criada e moro em São Paulo. Eu costumo brincar que essa é a parte mais sem graça da minha vida. Sempre tudo São Paulo.
6: Agora, Jéssica, por que o campus universitário é um campus muito importante?
7: Ótimo. A universidade, ela é lugar de passagem. Né? E aonde a gente junta a gente de tudo quanto é lugar. Então, as pessoas, principalmente hoje em dia, né, as pessoas muitas vezes mudam de cidade para estudar em outro local. E aí, naquela universidade, eles conseguem conhecer pessoas de culturas múltiplas, de lugares múltiplos do Brasil, de diferentes classes sociais. E a partir dessa diversidade, e a partir do momento que a universidade é, que é aquele momento que a gente se abre para aprender sobre a nossa profissão, que a gente abre para começar a sonhar sobre o nosso futuro, esse é um momento muito estratégico para a gente conectar essas pessoas com Deus, ou pelo menos semear ali as primeiras sementes da mensagem no coração delas, para que a partir dali elas possam transformar não apenas a vida delas, como outras coisas a partir do desenvolvimento da carreira delas e da caminhada. Então, tem essas múltiplas questões, assim, né? É um momento.

0: Momento ideal da vida é o espaço que a cabeça está aberta para pensar, então tem tudo isso junto.
1: Jéssica, na última vez que você esteve aqui, você deu uma resposta a uma pergunta de um ouvinte e eu quero que você repita, já que muitos ouvintes aí não viram a sua entrevista. O que mais afasta, os universitários de Deus atualmente?
0: É certo. Eu sempre falo que é polêmica a resposta, porque a gente vai achar que são coisas que são dentro da universidade, né? Mas eu vejo muito primeiro que às vezes na base que a gente dá para as pessoas, na igreja, na família, a gente nem sempre é tão aberto às dúvidas e ao questionamento. A gente não encoraja os adolescentes ou até crianças a estudar. Inclusive, eu tive um pouco disso na minha vivência, né? Não em casa, mas eu fazia muitas perguntas e muitas vezes, mas por que que você está questionando isso? Por que que você não aceita? Aceita o que aquele líder falou. Só que com isso a gente chega na universidade cheio de dúvidas, sem a certeza da fé, aproveita que é um momento de maturidade, independência para querer largar desse caminho e encontra no espaço da universidade um espaço de diálogo, um espaço que você pode investigar tudo. Se você tem dúvida, você vai estudar para responder aquelas dúvidas. Então a fé vai ficando lá atrás. Então, se a gente dá uma boa base, a gente encoraja as dúvidas, encoraja a investigação, fala, ah, eu não sei responder isso aqui, vamos então encontrar a resposta juntos. Isso já traz um pouco mais de maturidade para aquela fé. E ajuda aquela criança, aquele adolescente, a fazer com que a fé seja dele, para quando ele chegue na universidade, continue estudando. Continue aprofundando. E além disso, a polarização. Então, muitas vezes, o estudante chega na universidade, conhece um outro mundo, faz uma pergunta na igreja e já é rotulado de alguma maneira e já é colocado um pouco para fora. E aí, isso não é um bom testemunho cristão. Não é um bom testemunho de unidade na diversidade. E aí, isso acaba fazendo com que eles falem: poxa, cresci na igreja, até gosto, até gostava de Jesus. Mas aí eu vi que o pessoal brigava muito, ficava criando muitas outras questões, às vezes cobrando muito mais comportamento do que fé. E aí as pessoas vão se distanciando e aos poucos vai esfriando muita coisa. Então acho que a polarização é um contra-testemunho.
1: Contra-testemunha. Agora, como falar de Jesus sem ser invasivo?
0: Certo, eu acho que de toda maneira sempre a gente tem que lembrar que a gente está falando com um ser humano, né? E se eu chego só falando de Jesus, a gente não sabe o que que vai. Quem que é aquela pessoa? Por que que ela precisa de Jesus? Será que ela é cristã ou não? Então, a gente começa no diálogo, no relacionamento. Quem é você? Quais são suas necessidades? Criar uma ponte real de conhecimento para conectar com aquela pessoa, né? Então, eu acho que primeira parte é conhecer a outra pessoa, ajudar ela no que ela precisa. E aí, às vezes a própria pessoa vai perguntar alguma coisa, de nossa, mas o que que é isso aqui? Por que que você tem essa fé? Por que que você vai para a igreja? Ou às vezes a própria pessoa vai trazer dúvidas, ou você vai ter uma ponte na vida dela que, com respeito, você fala: olha, eu sei que você tem outra perspectiva do que eu, mas sabe que na minha perspectiva, Jesus, a graça e aquilo que responda ao que ela está vivendo. Então começa ouvindo, né? A gente não começa falando. Né? A gente não começa pregando em cima da cabeça da pessoa, conversa ouvindo e convidando. Sempre vale a pena convidar.
1: Agora, como lidar com debates difíceis dentro da universidade?
0: Sim, e olha, a universidade já é um espaço de muito debate, e eu acho que hoje em dia está ainda pior. A gente está muito viralizado por aí esses vídeos, né, do 30 contra 1, que é esse debate que a gente quer ganhar nos argumentos. E a universidade, ela vem um pouco dessa cultura desses debates. Eu acho que um dos pontos é, às vezes, se recusar a esse tipo de debate que quer ganhar. E fazer uma contraproposta, que talvez seja a proposta bíblica e talvez tentando copiar um pouquinho Jesus, fazendo uma pergunta: mas por que você diz isso? O que que você quer? E tentar entender o outro, tentar sair desse espaço do debate e chegar no espaço do diálogo. Para que no espaço do diálogo eu possa ouvir o outro, entender a perspectiva do outro e apresentar a minha perspectiva, mesmo se ela seja discordante, ou às vezes a gente até encontra pontos de referência e fala: olha, que interessante. Isso aqui, na verdade, me conecta um pouco com o que eu acredito. E eu achava que não conectava. Então, ouvir o outro, tirar do campo do debate, ir para o campo do diálogo. E eu acho que é o primeiro passo, assim, né? O primeiro passo para ter esse para estar nesses ambientes. A gente tem que reconhecer que a gente está num momento da sociedade que está um pouco conflitivo e que a universidade ela traz essa questão muito do debate, né? Então vai ser a teoria de fulano contra a teoria de ciclano. Isso vai acontecer com crente sem crente. Isso é natural do ambiente universitário. E se a gente pode estudar a teoria que a gente não concorda para poder dialogar com ela? Para poder falar, olha que interessante, talvez não concorde com essa perspectiva nessa via, mas ela não me aponta aqui uma necessidade de reconciliação, ela não me aponta uma falta de esperança, ela não me aponta. Tem tantas coisas que as ciências, as teorias podem apontar para a gente. Então eu acho que começa ouvindo, perguntando. Menos debate, mais diálogo.
1: Menos debate, mais diálogo. E eu converso hoje com a Jéssica Grant, ela que é jornalista, é também assessora nacional da ABUB, Aliança Bíblica Universitária do Brasil. E ela vem falar hoje sobre o cristão na universidade. E a minha pergunta para você: você já teve a oportunidade de falar sobre Deus para um colega? Conta aqui pra gente, nós aguardamos você no 0 operadora 11 974181456 e através do nosso canal no YouTube. E o tema hoje, o cristão na universidade. Você lembra da Jéssica Grande, que veio no primeiro semestre falar sobre também a universidade, o evangelho? Pois é, veio fazer a propaganda do nosso encontro em julho, que aconteceu lá na Árvore da Vida. Pois é, ela voltou e hoje está falando sobre o cristão na universidade. Jéssica, qual é o papel da oração dentro do ambiente universitário?
0: É engraçado, né? A gente às vezes não vai imaginar que tem algum papel. Mas quando as pessoas perguntam, e aí, como é que eu começo um grupo? Eu falo orando. Começa orando. O Ziel Machado, que também veio aqui com o livro dele, lançamento do livro dele, ele foi obreiro da BU por muitos anos, e ele conta uma história muito interessante, assim, de uma pessoa que estava querendo começar um grupo, no caso não era de universidade, mas era de secundaristas, né, de ABS. E ele começou ajoelhado orando. E aí, nisso, um cara passa e fala: O que está acontecendo aí? E aí ele fala que ele está orando para que Deus envie pessoas para que ele possa começar um grupo de estudo bíblico. Ele fala: Então, estou aqui. E aí ele descobre que esse cara era um jovem que não tinha família, que estava no abrigo. Acaba que a família desse outro menino adota ele. Eles viram irmãos e ele vira cristão. E se não me engano, um deles ou os dois viram pastores. Tem alguma parte assim dessa história. Aí vocês podem perguntar para o Ziel os detalhes. Mas para mim esse é um ponto muito importante. Tudo precisa começar nessa oração. Então, às vezes a gente fica com vários sonhos, vários planos. Então, durante a universidade eu quero fazer isso, eu vou fazer um grupo de ABU gigante, ou eu não vou fazer um grupo de ABU, vou trabalhar de outra maneira na universidade, mas eu vou impactar ela. Mas você não senta com Deus para ouvir se é isso que o Espírito Santo está te chamando para fazer ali e o que que o Espírito Santo já está fazendo ali. Então, a oração, ele é o ponto de partida. Ela tem que ser o ponto de partida, tanto para a gente chegar com as nossas angústias para Deus, quanto para a gente se colocar à disposição para que Deus use a gente no que ele já está fazendo, reoriente a gente quando precisa. Então, ela é lugar de respiro também. Então, eu acho que ela é a essência de tudo, ela tem que ser o ponto de partida.
1: E como equilibrar excelência acadêmica e vida espiritual?
0: Olha, hoje em dia, essa é uma pergunta que vem num contexto que a gente tem muita pressão, né? Então, mesmo, tem muita gente que talvez não vá se importar com a excelência acadêmica, mas tem gente que se importa de uma maneira que isso transforma numa pressão e a saúde mental vai embora. Eu acho que algumas questões da nossa espiritualidade, elas entram nisso de uma maneira muito especial. Então, por exemplo, Deus nos ensina a descansar um dia. E a gente vê isso como uma prática espiritual. E aí, se a gente fala, não, mas o dia de descansar eu vou na igreja eu vou trabalhar com esse, aquele outro ministério, tem uma agenda cheia de trabalhos na igreja, não descansa, chega em casa, ainda continua lendo um texto, porque tem uma aula na segunda-feira, você vai ficar cada vez mais esgotado. Você talvez até aguente 3 anos, mas no último ano, ou no penúltimo ano da faculdade, essa bateria estoura. E a gente recebe muitos estudantes que já estão exaustos, nem começaram a vida profissional. E já estão cansadíssimos. Então, eu acho que o que que a gente consegue aprender na nossa fé cristã, uma maneira de manter isso tudo mais equilibrado? O descanso, ele é importante. A nossa vida com Deus é importante. É importante a gente priorizar até aquele momento todo dia para sentar, ler a palavra, orar, conversar com Deus. E isso nos ajuda a descansar e a digerir também o que a gente vai estar aprendendo no lado dos estudos. Então, se a gente só estuda, estuda, estuda, estuda, a gente não cresce em conhecimento, a gente vai crescer em estresse.
1: É verdade.
0: A gente tem que saber pensar. E, ao mesmo tempo, isso traz o propósito. Por que que eu quero ter excelência na minha carreira? Por que que eu quero ter excelência na faculdade? É só para mim mesmo? É pro nada? Sabe? É para quê? Para tirar uma nota boa que depois ninguém nunca mais vai lembrar? Ou é para testemunhar a Deus e é para mostrar que tudo que Deus coloca na minha mão, eu dou o meu melhor? E aí eu acho que isso traz de volta, né? Recarrega o propósito dos estudos.
1: E, Jéssica, o que fazer quando a fé começa a esfriar na faculdade?
0: Eu acho que, às vezes, a gente precisa ser honesto, né? A fé, ela esfria vários momentos da nossa vida. E a gente não gosta de falar nisso.
1: É.
0: A gente gosta de fingir que tá sempre tudo ótimo, né? A gente tem muitos momentos de crises, a gente tem muitos momentos de fé. Se alguém nunca teve, pode ficar tranquilo, vai chegar.
1: Vai chegar.
0: Já daqui a pouco vem. Então, eu acho que o primeiro lugar é entender que tá tudo bem. Tá tudo bem ter crises, questionamentos, ou até só aquele esfriamento, né? Que não tenho crise nenhuma, só não tenho mais aquele sentimento no coração. Tudo bem. E aí, o que que a gente pode continuar fazendo para perseverar? Para continuar caminhando, assim, né? Então, eu brinco que nem todo dia no devocional, lendo a palavra de Deus e orando, eu tenho uma mensagem brilhante que me ilumina. Então, vários dias é, abre o texto, faz aquilo, fecha o texto. E, ok, não sei muito o que, que isso veio para mim hoje. Mas, às vezes, essa perseverança garante que no dia que eu preciso, vem uma mensagem. Então, persevere na leitura, persevere no estudo, mas, principalmente, na comunidade. Reino de Deus, ele é um reino de pessoas, né? Ele monta ali uma comunidade. Jesus, em João 15, ele vai falar, vocês são meus amigos, né? E aí ele vai querer depois, na oração seguinte, ele vai falando deles todos como um grupo, né? Como uma comunidade. Então, eu acho que andar com outras pessoas, às vezes, é muito importante nesses momentos. Quantos momentos da minha vida eu acho que a fé deu uma esfriada ou teve uma crise? E foi a fé de outra pessoa que sustentou a minha.
1: Olha, a fé de outra pessoa.
0: Isso é muito importante. Não fique sozinho. Não fique sozinho.
1: Tô aprendendo muito com você, Jéssica. Uau! O tema hoje é o cristão na universidade. E a nossa entrevistada, a Jéssica Grande, ela que é jornalista e assessora nacional da ABUB, Aliança Bíblica Universitária do Brasil. Daqui a pouquinho nós voltamos. Jéssica, como encontrar um grupo de estudo bíblico dentro da faculdade ou universidade?
0: Certo. Para encontrar um grupo de ABU, se você entrar no nosso site, abub.org.br, clica em como encontrar um grupo, a gente vai ter o mapa do Brasil. E aí você vai, as nossas regiões são um pouquinho diferentes, porque elas são desenhadas de acordo com outros parâmetros. Então, você vai olhar qual estado que está a sua região, clica lá, e aí tem a listagem desses grupos. Além disso, a gente tem ali um campo de contato. Alguns deles dá para escrever direto para o grupo local, outros dá para escrever para a equipe regional, que vai para os assessores que ajudam você a fazer a ponte, especialmente se for uma cidade que não está listada. Tem algumas cidades que não aparecem lá porque a gente só tem contato, outras porque o grupo já não existe mais, mas dá para ir fazendo esse caminho, às vezes você já acha a rede social do grupo. Se você for estudante e o grupo tiver rede social ali ativa, já vai pela rede social que é o mais rápido.
1: Rapidinho.
0: Então dá para fazer esse passo a passo e encontrar os grupos que existem. Se não existe, escreve para a equipe regional, que eles ajudam e apoiam para começar um grupo onde você estiver.
1: Agora, Jéssica, que outras perguntas que aparecem no site?
0: Olha só. A gente recebe muito contato de pais, né, preocupados, falando, olha, meu filho já desviou da fé, ele está na universidade, vai procurar ele, por favor. Corre e traz meu filho para mim. E aí, infelizmente, a gente às vezes tem que responder, olha, isso não é a melhor forma de cuidar do seu filho nesse momento. Ele vai se sentir colocado num canto, né? Encurralado. Porque você mandou os crentes atrás dele. Mas eu acho que tem uma história muito boa. No caso, não foram pais, mas foi uma irmã que conectou o irmão dela com a BU através do acolhimento quando ele chegou na universidade. Então, ele precisava encontrar uma residência. E aí ela falou, o grupo da BU consegue te ajudar a encontrar residência.
1: Olha.
0: E aí a BU, oficialmente, não pode achar, não pode indicar lugares para morar. Mas as pessoas que participam da BU fazem isso. E através desse acolhimento, ele não só encontrou residência, como talvez ele tenha encontrado a morada eterna.
1: Olha só!
0: Então, e chega de tudo, assim. Se vocês até procurarem no Google como iniciar um grupo, a BUB tem uma lista, um passo a passo de como pode fazer. E tem como as igrejas podem apoiar também. Temos essas respostas lá no site também.
1: Então, vamos repetir qual que é o site?
0: abub.org.br
1: abub.org.br. E assim, livros que você pode dar tanto para uma pessoa que acabou de entrar na universidade ou já está lá há muito tempo.
0: Então, eu vou indicar leituras simples e rápidas, que às vezes eu acho que são aquelas... É pequenininho, mas é profundo, né? Uhum. O negócio vai fundo. Uma muito boa é Crer é Também Pensar.
1: Crer é também pensar.
0: Exatamente, que é do John Stott, que é simples e direta, mas que basicamente vai ensinar pra gente que a nossa fé não é algo pra ser só do domingo.
1: Uhum.
0: Ela não é a fé num quadrado, numa caixinha, e o nosso conhecimento em outra caixinha. Não. Ela deve interagir, né? Deus nos criou com capacidade cognitiva. Então, a gente tem que entender esse universo de saberes, mergulhar no nosso estudo, no nosso conhecimento de uma maneira certa, mas também olhar de volta para a fé com aquilo que a gente aprende. Então, esse é um muito bom. E aí, se alguém que está pensando aí como, estou aqui com um grupo de ABU já, ou não precisa ser ABU, pode ser um grupo de cristãos da universidade, a gente quer fazer estudo bíblico, os próprios estudantes podem fazer seu próprio estudo bíblico.
1: Uhum.
0: A gente gosta muito disso, porque daí vira um estudo contextualizado, né?
1: Claro.
0: Para a realidade deles. E aí, como que você aprende? Tem um manual prático, que é, a autora é a Tunica, Tunica é o apelido dela,
1: isso,
0: né? Antônia Leonora Vandermeer, que é o estudo bíblico indutivo. Então, ele ensina a fazer esse método de estudo bíblico que a gente faz na BU.
1: Isso.
0: Sei lá quantos anos, talvez 60, né? Muitos anos. Só que o estudo bíblico indutivo, ele olha para o texto e ele investiga a partir do texto. Então, ele convida quem nunca ouviu falar da Bíblia a olhar para o texto e interpretar da mesma maneira que aquela pessoa que cresceu na igreja. Então, ele fica bem democrático. E ele é uma maneira muito bacana de alcançar os colegas que talvez tenham interesse. E tem também um outro que é do Dionísio Pape, Cristo ao Senhor. E é muito interessante que, às vezes, uma pergunta às vezes também que chega muito, né? Como levar Jesus na universidade? Eu falo, Jesus já está lá. Ele já está lá, Cristo é Senhor de tudo, inclusive da universidade. E eu acho que é um livro que nos desafia muito a pensar o senhorio de Cristo sobre todas as áreas da nossa vida. Estudo, trabalho, relacionamentos e tudo mais.
1: Ah, você acredita em avivamento dentro da universidade?
0: Olha só, eu acho que o avivamento, eu não sei se eu acredito que está acontecendo hoje, eu acho que o avivamento a gente percebe anos depois.
1: Uhum.
0: Né? Eu acho que também depende do que a gente... espera quando a gente fala de avivamento. O que eu espero e que avivamento eu gostaria de ver na universidade? Eu gostaria de ver os estudantes transformando aquele espaço para que seja um espaço menos competitivo, para que seja um espaço que seja mais acolhedor e formativo e que dê oportunidades de transformação de vida para quem entra lá. Então, eu acredito que o avivamento ele acontece quando a gente transforma aquele espaço. E ainda tem muita coisa que a gente vê na universidade que a gente vê que ela não está transformada.
1: Uhum.
0: Então, eu acho que por mais que a gente exista dentro da universidade, temos grupos, estamos em vários lugares, e por mais que tenha muita coisa acontecendo, a gente precisa transformar para ver que de fato tem um avivamento. Então, eu acredito que é possível. Mas é o Espírito Santo que vai fazer.
1: É. E o que Deus tem falado à sua geração?
0: Certo, a minha geração não é a geração universitária, né?
1: Uhum.
0: Então, a minha, eu já sou da geração mais velha, o que muitas pessoas vão chamar de milênio. É, e para os universitários, a gente já é idoso, né? A gente já está bem longe. Mas eu acho que, para a minha geração, primeiro, mas depois quero falar dos universitários, Deus tem falado muito para a gente acalma. Acalma e escuta. Aprende com o outro, vá devagar, que senão vocês vão se atropelando. semeie esperança e reconciliação. Então, a gente chega num momento do mundo que a gente vê já um pouco as consequências de coisas que a nossa geração plantou. E nem todas são boas. Mas a gente pode ainda plantar muita esperança, muita reconciliação. A gente pode ainda cuidar de onde nós estamos, assim, né? E aí eu acho que isso é uma das coisas que a geração mais nova me ensina. A geração que está na universidade hoje, que já está em mudança novamente, então Se a gente vai usar os termos que a galera usa para geração, é a geração Z, mas já está chegando a alfa também, então já está em alteração. E é uma geração cujos marcos mudam muito rápido. E às vezes é difícil da gente acompanhar. Né? E o tempo todo a gente tem que repetir qual que é o propósito do que a gente faz, por que que a gente está aqui. E é uma geração que às vezes, apesar de ter uma sensibilidade muito doida, de saber os tempos das coisas, uma sensibilidade de saber não se sobrecarregar em muitos aspectos, ao mesmo tempo acaba se sobrecarregando com outros. Então, eu acho que um convite que Deus está fazendo nessa geração é um convite de se engajar, se comprometer. E ele sabe que é desafiador para essa geração. Ele sabe que é. Uau. Mas com essa sensibilidade, se eles se engajarem, eu acredito que eles podem ser uma geração transformadora.
1: Bom, estamos terminando o nosso programa. Você pode repetir as redes sociais?
0: Certo, vocês encontram a ABU no site abub.org.br, no Instagram é @apubrasil e nas outras redes vai ter uma variação muito parecida com essa, mas por lá vocês já chegam em todos os lugares.
1: Bom, terminando o nosso programa, você pode resumir tudo que nós conversamos aqui numa frase?
0: Eita, muita coisa para resumir, né? Mas eu acho que eu diria... Esteja onde você está, seja universidade, seja ambiente de trabalho, esteja com um propósito e alcançando as pessoas, se interessando por elas, ouça elas, né? Seja aberto ao diálogo para então oferecer a esperança e a reconciliação de Jesus na vida delas.
1: Uau, muito obrigada, Jéssica, por ter voltado aqui à Rádio Transmundial, Conversa Franca, trazendo um assunto tão eletrizante. Bom... Terminamos o nosso programa. Eu, Dora Bomilca, já me despeço com muitas e muitas saudades. A produção deste programa contou com a participação da Michele Gomes, da Karina e, na mesa de som, o Luiz Felipe. E nós ficamos por aqui. Até o próximo Conversa Franca.
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4: 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Transmundial e a Hora de Brasília, 3 horas e 59 minutos.
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6: Olá, está começando mais um episódio do programa Entrevista. Eu sou a Karina Joubert e hoje vamos fazer a segunda parte sobre um tema cada vez mais presente na vida de quem trabalha, a saúde mental no ambiente profissional. Para conversar sobre isso, recebemos Bárbara Barcelar, psicóloga com atuação clínica com adolescentes e adultos, experiência em TCC e atendimento de casos de ansiedade. Bárbara, seja muito bem-vinda mais uma vez à programação da RTM Brasil.
7: Muito obrigada, agradeço o convite.
6: Você trabalha também com casos de ansiedade generalizada, pânico, agorafobia e ansiedade social. Como a pressão profissional pode ser relacionada com o surgimento ou agravamento da ansiedade?
7: Perfeito. Para responder essa pergunta, primeiro a gente tem que entender que a ansiedade ela não surge decorrente a uma questão de trabalho, né? Então, a ansiedade faz parte das nossas emoções, todos nós temos ali em certo nível a ansiedade, tá? Agora, o trabalho pode agravar, sim. Como eu disse ali nas respostas anteriores, algumas das questões que podem agravar. Então, a sobrecarga, a questão de passar do horário, por exemplo, uma pessoa que ela é chefiada, não é liderada. Então, mas assim, principalmente que eu mais percebo que agrava ali as questões da ansiedade é a cobrança. Então, chefes que cobram ali e trazem metas que normalmente as pessoas não vão conseguir alcançar tão rapidamente. Uma questão de aceleração. Então, olha, eu quero isso aqui para amanhã. Eu quero isso aqui para ontem. Você não fez ainda? E aí a pessoa começa a ficar, ai meu Deus, eu preciso entregar isso. E se aquilo? E se aquilo outro? Ela já vai pro trabalho num sistema de ansiedade por cobrança, por autocobrança, por cobrança do outro, e ela tem que entregar, ela tem que
6: já
7: fazer.
6: Começa com a mente cansada antes de começar o dia.
7: Exatamente. Né? Questões que já chegaram pra mim, por exemplo. Olha, você não vai entregar isso aqui até sexta? A gente tá desligando várias pessoas, mas uma não vai ser problema. Como que você acha que essa pessoa vai pro trabalho?
6: Sim, com a cabeça milhão, né?
7: Com a cabeça milhão. Sim. Então, se ela já tem uma questão de uma predisposição, se, né, da ansiedade, isso vai se agravar com toda certeza. Sim. Porque ela vai estressada pro trabalho, ela vai ansiosa, ela vai ir com medo de perder o trabalho, que tem que entregar e tem que fazer isso e aquilo. Pronto, temos crises de ansiedade e várias outras questões. Então, esse é uma questão de agravamento, não que o surgimento... venha decorrente ao trabalho. O surgimento ali de uma ansiedade, que a gente chama de ansiedade patológica, vou dizer dessa forma, ela é multifatorial. Então, ela tem uma questão de genética, história de vida da pessoa. Então, a gente não pode deixar exclusivo ao trabalho, tá?
6: Entendi. E você disse sobre limite também, né, no expediente. É. Por exemplo, uma pessoa que termina o expediente, mas continua pensando no trabalho, respondendo mensagens, antecipando até problemas do dia seguinte. Isso já pode ser um sinal de que os limites entre o trabalho e a vida pessoal estão comprometidos?
7: É um sinal muito claro. É um sinal muito evidente. Olha, eu vou trazer, por exemplo, vamos chutar assim, vai 20 anos, 30 anos atrás, onde não tinha a era da tecnologia tão forte como nós temos hoje. Então, antigamente, a pessoa lá ia para o trabalho, ela tinha um horário, né, para chegar, ela saía, ela fazia o quê? Batia cartão. Então, ela ia para casa, acabou, trabalho é só amanhã, eu não vou pensar, não vou ali estar respondendo no WhatsApp o tempo todo. Então, nós tínhamos um limite de horário para pensar, para responder mensagem, não tinha essa questão de responder e-mail e passar do tempo. Então, o que eu falo para todo mundo? Equilíbrio. Tudo dentro de um equilíbrio. Saiu do trabalho, se for possível, porque assim, a gente tem que olhar a vida de cada um, o trabalho de cada um. Eu sei que às vezes não dá. Sim. Por exemplo, o meu trabalho. Eu não consigo não responder aos meus pacientes. Se o paciente meu ali meia-noite precisar de ajuda, eu vou responder ao paciente. Então assim, tem que adaptar. Mas, se possível, saiu do trabalho, você fechou a porta do trabalho, bateu o cartão, vai para casa, seja também, no home office, isso é muito importante. Eu vejo muitas pessoas passando do horário ali no home office, porque eu tô em casa. Ah, mas vou só responder esse e-mail, eu vou só responder aqui, eu vou só fazer aquilo, eu vou só fazer aquilo outro. Quando você vai ver a meia-noite, você ainda está trabalhando. Então, engane-se quem acha que em home office não trabalha, trabalha muito mais, né? Mas já é, com certeza, uma demonstração de que os limites estão sendo ultrapassados. E limite também é saúde.
6: E também muita gente tem culpa, né, de descansar. Às vezes fala, eu não vou responder hoje, amanhã eu respondo. E se torna uma culpa, né? E também muitas pessoas têm dificuldade de parar porque sentem que deveriam estar fazendo alguma coisa. Como lidar com essa culpa?
7: Essa culpa eu vejo muito que é aqui de São Paulo, sabia? Não que os outros estados não tenham, mas nós temos uma cultura aqui em São Paulo de você está descansando, você está perdendo dinheiro. Tem pessoa passando.
6: Tem
7: pessoa,
6: dinheiro, né, que
7: tem fala. Dinheiro, tem pessoa passando por cima de você aí, você tá descansando por quê? Então, a primeira questão que a gente tem que pensar é o olhar que a gente tem sobre o descanso. A crença, o pensamento que nós temos sobre o descanso, tá? Então, descanso também é produtividade. É igual um celular, você não pega o celular e recarrega ele? É a mesma coisa que você pedir para um celular atuar o dia inteiro com 2% de bateria. Ele não vai conseguir atuar. Então, o descanso também é produtivo. Tá tudo bem você descansar, tá? Isso também é saúde, até para você conseguir estar bem no outro dia pro seu trabalho. Então, é o olhar que a gente tem pro descanso, né? De produtividade e tirar a culpa.
6: E quando a gente não descansa, acaba acumulando e ficando com aquele... Ou quando você não dorme, né? Sono acumulado e vai prejudicando, né? O mental.
7: Que nem o sono. Ele é nosso principal regulador, viu? É o sono. E aí você não dorme, e aí você se sente irritado, você se sente ansioso, e você quer tomar uma medicação porque tem alguma coisa errada acontecendo, e você simplesmente não está descansando, você não se coloca para carregar.
6: E para quem está assistindo a gente, percebeu algum desses sinais na própria rotina, quais pequenas mudanças podem ser feitas no dia a dia para começar a cuidar melhor da saúde mental?
7: Olha, isso é uma coisa que eu falo muito para meus pacientes. Tem coisas que parecem tão simples, às vezes até besta, assim, ai, Bárbara, sério, besta, vai ajudar? Mas vai. Então, assim, eu diria que uma organização de rotina. Defina horários para as coisas. O horário que você vai começar a trabalhar, o horário que você vai terminar, realmente.
6: Limites, né?
7: Exatamente, limites. De trabalhar, horários de descanso, eu chamo de micropausas. Quais vão ser as suas micropausas no seu dia? Acrescentar, se possível, a atividade física, que ajuda muito. Meditação também ajuda muito. Às vezes, Bárbara, você acha que eu vou fazer meditação no meu horário? Poxa, tem 5 minutos? Larga o celular, sabe? Conversa com alguém, toma um café na medida certa.
6: Porque o celular acelera muito, né? A gente acorda já mexendo no celular.
7: Já mexendo no celular. Exatamente. Então, assim, essas micropausas, colocar uma atividade física. Se eu trabalhei de segunda a sexta, ótimo, de segunda a sexta. Sábado e domingo você vai descansar, você não vai pensar no trabalho, você vai olhar pra si, você vai cuidar da sua saúde. Então, assim, são horário, por exemplo, pra dormir. Dormir não é 4 horas por noite. Você dormir meia-noite, acorda 5 horas da manhã, né? E não, você tem que ter um horário certo pra dormir, cuidar da sua saúde, alimentação, água. Tudo isso parece simples, mas já ajuda muito. Já ajuda muito.
6: Sim, e quando é o momento de procurar ajuda profissional? Existe algum sinal que indica que a pessoa não deveria tentar lidar com isso sozinha?
7: Todos os sinais que eu trouxe na nossa conversa aqui, todos eles são sinais evidentes. Mas assim, o que eu diria em principal? quando todos esses sinais já mostram que a sua vida está sendo prejudicada.
6: Uhum.
7: Você lembra que eu falei de saúde mental?
6: Sim.
7: Que é quando você tem todas as questões que você sente, mas você consegue ter uma vida funcional. Não uhum. chega a trazer prejuízos significativos, não chega a trazer sofrimento.
6: Sim.
7: Agora, eu estou tendo sofrimento no meu dia a dia com isso, aí você já tem que procurar uma ajuda profissional.
6: Uhum.
7: Tá? Dá tempo de eu explicar sobre profissional rapidinho?
6: Uhum. Sim.
7: Tá? O que, que é essa questão profissional? Às vezes as pessoas chegam em mim e falam, mas não posso conversar com um amigo? Você pode conversar com um amigo. Um amigo, ele vai te ajudar até certo ponto. Só que como eu falei da questão do burnout, do esgotamento. Se você chega pro seu amigo e fala assim, ah, eu tô muito cansado. Nossa, uhum. poxa, muito cansado. Fala assim, pô, descansa, né? Tira uhum. um tempinho pra você, segunda-feira Sim. você volta. O profissional psicólogo, ele vai identificar o que, que é cansaço e o que, que é um esgotamento.
6: Uhum.
7: Onde é que você tá passando do ponto?
6: Sim.
7: E vai alertar você e trazer ali um auxílio para você se cuidar. Então, todos esses sinais já indicam que você precisa de ajuda profissional.
6: Uhum. E, Bárbara, para encerrarmos, eu gostaria que você deixasse uma mensagem para quem está vivendo uma rotina profissional muito intensa uhum. e talvez esteja começando a perceber que a saúde mental está ficando em segundo plano. Se você pudesse deixar uma orientação para essa pessoa, qual seria?
7: Olha, tem uma frase que eu gosto muito, que eu falo assim, quando você não escuta o seu corpo, ele se faz ser ouvido.
6: Uhum.
7: A maioria das pessoas espera o corpo falar para então escutá-lo.
6: Uhum.
7: É quando elas têm a crise, é quando elas chegam assim num estado realmente de esgotamento, eu não aguento mais, eu não sei mais o que fazer, é quando tem alergias uhum. pelo corpo sem explicação. Então, o que eu diria para essas pessoas é, não espere o seu corpo falar,
6: uhum.
7: gritar, na verdade.
6: Explodir,
7: quando ele começar,
6: né?
7: Explodir. Uhum. Quando ele começar ali nos primeiros sinais, esteja atento e já procure um auxílio.
6: Uhum.
7: E uma segunda questão que eu digo também, para encerrar, seria esse ponto das pessoas colocarem o trabalho em primeiro lugar.
6: Sim.
7: Sem saúde física, ou mental, ou emocional, nada na uhum. sua vida vai estar legal.
6: Sim.
7: Nada. Então, assim, as pessoas colocam o trabalho em primeiro lugar, só que se você não tiver saúde, você não vai conseguir trabalhar,
6: uhum.
7: você não vai conseguir ter uma vida social, uma vida familiar, uma vida amorosa, você não vai conseguir nem ser você direito.
6: Uhum.
7: Então, seriam esses pontos. Coloque você e a sua saúde em primeiro lugar.
6: Sim. E para quem quer conhecer mais um pouquinho sobre o seu trabalho, acompanhar seus conteúdos sobre saúde mental e comportamento, quais são suas redes sociais?
7: Olha, eu vou passar uma rede social que uhum. acho que ela acha tudo, que é o Instagram, é @psico.bárbara. Graças a minha mãe, meu Bárbara é com H, eu não sei se vai aparecer, mas é BHARBARA. Então é @psico.bárbara, lá vocês podem acompanhar, deixa eu olhar pra cá, né? Vocês podem acompanhar um pouquinho do meu trabalho. Lá na minha bio tem um link pra vocês acessarem, então... Tenho direcionamento pro meu WhatsApp, pro YouTube, pro podcast que eu participei uhum. aqui falando sobre ansiedade. Então lá vocês vão encontrar tudo sobre mim e meu trabalho.
6: Hoje tivemos a alegria de receber Bárbara Bacelar. Muito obrigada pela sua participação
7: obrigada.
6: E até uma próxima oportunidade.
7: Muito obrigada.
6: Essa entrevista teve produção e apresentação de Karina Joubert, nos trabalhos técnicos de Giovanni Henrique. Até o próximo Entrevista.
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11: Olá! Hoje eu quero conversar com você sobre o tema Claro que não cabia. Recentemente, eu assisti uma cena muito interessante. Uma menininha de aproximadamente um ano carregava alegremente uma folha de papel em branco e duas canetas, uma em cada mão. Passando pelo pai, ela notou que o pai também tinha uma caneta na mão. Pela reação do seu rosto, dava para ver que apreciou muito a caneta do papai e logo mostrou a vontade de tê-la. O pai, claro, se mostrou pronto a lhe passar a caneta, mas então veio o dilema. Ela olhava para uma... e outra mão. Tinha as duas mãos ocupadas. Para pegar a caneta nova que desejava, teria que abrir mão de uma das que já tinha. O dilema durou uns segundos e ela seguiu em frente, abrindo mão da caneta desejada. Esse episódio me trouxe à mente uma palavra de Jesus aos seus discípulos em João 16:12. Ainda tenho muito que vos dizer, mas vós não podeis suportar. Numa hora tão crítica, tão próxima da cruz, ainda havia tanto para dizer, mas simplesmente não era possível. Eles não podiam suportar. Não cabia mais nada em suas mentes, de tal modo que estavam cheios de suas próprias ideias, conceitos e agendas. Tinham planos para Jesus, para eles mesmos e para os demais, mas não havia lugar para o que o Mestre desejava compartilhar. Se há algo que pedimos, são bênçãos, oramos por elas e desejamos recebê-las. Clamamos por sabedoria, por orientação, por direcionamento neste mundo confuso e cheio de imprecisão. Queremos que o Senhor nos abençoe e nos cumule de tudo que é bom e nos mostre de modo mais claro possível a direção a seguir. Mas parece que, sistematicamente, nossas orações ficam sem resposta. A bênção que chega à casa do meu vizinho parece passar ao largo da minha porta. Invejo aqueles que mostram segurança e que falam da intimidade com Deus e palavras de sabedoria, mas eu mesmo não pareço receber essas revelações. O que estará errado? Será que o Senhor não quer me responder? Será que Ele não me ama como ao meu vizinho? Haverá algo errado nessa nossa linha de comunicação? Ou será que simplesmente não cabe mais nada em minha vida? Creio que muitas vezes nosso problema é o da menininha com suas canetas. Simplesmente já temos coisas demais em nossas mãos. Pode muito bem acontecer de termos que abrir mão de alguma coisa primeiro para depois receber outras. Temos tantas coisas atravancando nossas vidas que não há espaço para aquilo que o Senhor quer nos dar. Há tantas canetas ocupando nossos dias que não há como Deus nos dar mais ainda. O Espírito Santo deseja iluminar nossas mentes, mas temos muitas coisas ocupando essa mente que não cabe mais nada. Há tantos pensamentos, conceitos, livros, eventos, discursos, mensagens, compromissos, que a caixa está cheia e não há lugar. Não há vaga. O Senhor espera ardentemente que o busquemos de todo o coração. Isso requer esvaziar primeiro. Esse foi o segredo de Jesus. O belo texto escrito pelo apóstolo Paulo aos cristãos de Filipos informa-nos que a primeira atitude que Jesus tomou foi a de se esvaziar. Filipenses 2:7, para poder ser pleno do Pai. Estamos tão cheios de tanta coisa que simplesmente não é possível esse enchimento. Não se pode encher o que já está transbordando. E adivinha quem é especialista em encher nossas vidas e mentes de tal modo que não haja mais espaço para o Senhor? Se você disse que é o inimigo, acertou em cheio. Se disse nós mesmos, também acertou. Na verdade, sempre temos tido e sido tentados para termos liberdade e independência. Há em nós um desejo frequente de estabelecermos a nossa própria agenda em detrimento do seguir a vontade de Deus. O texto de Filipenses 2, Paulo ali nos alerta dizendo: tenham em vocês o mesmo modo de pensar que Cristo Jesus tinha. Mesmo tendo a natureza de Deus, não tentou ficar igual a Deus. Pelo contrário, ele abriu mão de tudo o que era seu e tomou a natureza de servo, tornando-se assim igual aos homens, seres humanos. E vivendo a vida comum de um ser humano, ele foi humilde e obedeceu a Deus até a morte, e morte de cruz. Por isso, Deus deu a Jesus a mais alta honra e pôs nele o nome que é mais importante de todos os nomes, para que, em homenagem ao nome de Jesus, todas as criaturas do céu e da terra e no mundo dos mortos caiam de joelhos e declarem abertamente que Jesus Cristo é o Senhor, para a glória de Deus, o Pai. Ao contrário, nós não abrimos mão de nada e vamos vivendo sempre em busca de algo mais para preencher a nossa mente. E pelo fato de termos uma pequena fé e desnutrida, colecionamos uma porção de venenos em nossa mente, ressentimentos, ódio, Ira, rancor, tristeza, malícia, invejas, palavras maliciosas, preocupações, muita ansiedade quanto ao futuro. É uma coleção de coisas que nos danifica por dentro. Claro que isso vai minando a nossa saúde porque gera o fenômeno da somatização. Os órgãos nobres do corpo vão sofrendo. E em vez de nos esvaziarmos, como fez Jesus, vamos acumulando pensamentos, sentimentos desgastantes e danificadores. Podemos viver assim, mas é esgotante. Podemos sobreviver desse modo e até mesmo nós nos gloriamos de que não temos tempo para nada. Claro, estamos tão cheios que acabamos por viver irritados pela falta de tempo para cultivarmos as bênçãos dos céus. E por estarmos tão cheios de nós mesmos, falta-nos espaço para desfrutarmos das bênçãos de Deus e a falta de direção do Espírito Santo. Mas a culpa é totalmente nossa. Agora, pare um pouco e pense em sua vida. Se não cabe mais nada nela, pode ter a certeza de que já encheu demais. Se não houver espaço para o melhor, vai ter que viver com o que conseguir arranjar. E o que nós arranjamos com nosso próprio esforço é algo que nos adoece. Será que é isso que desejamos para o nosso viver? Doença? Dessa maneira, provavelmente estaremos muito longe do que poderia ser se fosse o que o Senhor pode fazer para nos encher. Mas lembre-se, o caminho é esvaziar primeiro e então permitir que o Espírito Santo nos encha. Não lute com as mãos cheias. Parafraseando um grande missionário que deu a vida pelo Senhor: abra mão do que não pode carregar para receber aquilo que não pode perder. Deus abençoe a sua vida.
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0: 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Transmundial e a Hora de Brasília, 4 horas e 29 minutos.
1: Zedequias, acorda, rapaz.
2: Ora, acordar pra quê?
1: Ué, nós queremos ouvir música.
2: Então vamos, ué.

0: Música da Terra, eita programa bom demais na conta, senhor!
1: Ô, seu programa de música? Vamos, vai!
0: Os Herdeiros do Reino, bye bye, tristeza!

tudo. Você ouviu Herdeiros do Reino, Bye Bye Tristeza, aqui no Música da Teso. Ô, seu Claudio, uma coisa que eu aprendi nessa vida, eu contava pro senhor e pro rei da turma. Todo mundo é pecador, sabia? Só tem as coisas erradas. Só quer fazer a coisa errada. E então, como a gente usa a fala, a pergunta que não quer calar é: como é que nós pode resolver o problema do nosso pecado? Claro que é

Sabia, Brasil Grau, não é verdade? Na primeira carta do apóstolo João, que escreveu, tá lá no versículo 8, que diz que se a gente diz que não tem pecado, a gente engana nós mesmos. E a verdade não tá em nós, só. Mas a coisa boa é que lá também diz que se confessarmos os nossos pecados, Deus é fiel e justo para perdoar o nosso pecado, que maravilha, seu Grau, e nos purificar de toda injustiça. Confessar os pecados significa reconhecer que Deus tem razão e nos considerar culpado. Olha que coisa, não adianta ficar fugindo do Senhor, não, só. Deus deseja que cada um de nós seja humildemente o fato de ser pecadores, que ainda assim tem um amor enorme por nós, ó. A ponto de mandar seu filho pra morrer e levar nosso pecado embora. Ô, seu Claudio, isso é uma coisa maravilhosa demais, né, não?

Você ouviu, seu Gráudio? Crente Fiar com Jessé Nestor. Anuncia a próxima, seu Gráudio, por favor. Sim, Zé Marco e Adriano chegam aqui no Música da Terra cantando Caminhoneiro. Música.

0: Morena Bonita! Você ligou agora o rádio? Mas foi muito prazer, esse é o Música da Terra. Vamos junto com o modão pro Ciso.
1: Vamos de Eliseu Gomes de novo?
0: Vamos, eu gostei dele.
1: Eliseu Gomes, Igrejinha dos Pampas.

0: Igrejinha dos Pampas com Eliseu Gomes, ô rapazinho com voz bonita, ô.
1: Gostou dessa música, seu Zé Dequias?
0: Pois, seu Claudio, me chama de seu Zé Dequias, não, que eu não sou seu tio, nem seu pai, nem seu avô, nem seu tataravô, mas me chame de Zé Dequias, porque eu sei que você me respeita e eu respeito você também, por isso que eu chamo o senhor de seu Claudio, não é verdade, seu Claudio?
1: É verdade.
0: Você é bem-vindo no Música da Terra, inclusive, seu Grau. Pode mandar carta, não pode?
1: Pode, claro que pode.
0: Pra mandar carta pro Música da Terra é simples demais, senhor. Anota lá. 18.113. É isso mesmo, seu Grau?
1: É, tá certinho.
0: CEP 046-26-970, São Paulo, capital. Caixa postal 18.113, CEP 046-26-970, São Paulo, capital.
1: Você pode mandar uma carta, você pode mandar... como é que é o negócio daquele lado, tem um monte de tecla, seu Claudio? E-mail? Não, é assim, tem um monte de tecla. Eu não sei direito como é que eu faço aquele negócio. É e-mail. Na minha o quê? Ô, seu Claudio, você tá de brincadeira comigo, seu Claudio? Desde a hora que começou comigo falar, e essa história de meia agora? Que negócio é esse? Não, não, é que, assim, peraí. Tá vendo esse aparelho aqui? Esse negócio quadrado é esse mesmo, que te dá pra receber aí também as músicas, não dá, seu Claudio? Então, você pode mandar um e-mail por aqui. Eu posso falar o endereço? Mãe, é claro. Bom, você pode mandar um e-mail pra rtm@transmundial.com.br aqui no Música da Terra.
2: Ô Zé Dequias, tem mais aí?
0: Ô Zé Claudio, claro que tem mais. Eu acho que eu vou fazer apresentar um programa com o senhor e não tem música pra nós tocar? Claro que tem música, sim. Tem um quartinho de Giliade. Eu quero estar.

0: Ô, seu Claudio, eu quero estar aqui no Música da Terra, seu Claudio, com quarteto de Liades, ô. Ô, seu Claudio, me dá permissão pra eu anunciar a próxima música?
1: Claro, Zerequias. Qual é a próxima?
0: É os Peregrinos! Olheiro!

0: Por hoje é só, Zerquiz.
1: Aí não tá bom. Logo, logo a gente volta. E com muito mais música. Ei, papi, peraí. Esta foi mais uma produção da Transmundial.
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0: 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Transmundial e a Hora de Brasília, 4 horas e 59 minutos.
6: Olá e bem-vindo ao programa Questões sobre a Vida, trazido até você pela CTTW e a Rádio Transmundial. Obrigada por nos ouvir. Sou sua anfitriã nessa jornada, meu nome é Fernanda Lima e estes programas estão no formato de perguntas e respostas e consistem em perguntas típicas que ouvintes como você podem ter sobre diferentes assuntos que são importantes, incluindo perguntas sobre Deus, Jesus, o céu e a oração. Nenhuma dúvida está fora dos limites. Algumas perguntas que você ouvirá podem ser antagônicas e até hostis. Mas eu e meu convidado que estamos à frente aqui do programa respeitamos todos os diferentes pontos de vista. Então, deem as boas-vindas ao meu convidado de hoje, que é o Marcos Olivares. Marcos, seja bem-vindo mais uma vez.
7: Olá, Fernanda Lima, e olá aos nossos ouvintes também.
6: Bom, nosso programa de hoje tem como tema Aqui está meu problema. E a gente vai te ajudar a compreender melhor algumas questões importantes sobre a vida. E o programa, ele está nesse formato de pergunta e resposta. E a gente vai responder a perguntas reais feitas por pessoas como você e como cada um dos nossos ouvintes. Bom, a gente vai começar pedindo a Deus para nos ajudar. Querido Pai Celestial, por favor, ajude-nos enquanto consideramos algumas questões importantes sobre a vida. No nome de Jesus, amém. Bom, eu vou fazer as perguntas e o Marcos vai dar as respostas, então a gente começa agora. Bom, Marcos, a minha primeira pergunta que eu tenho aqui é: tenho tantas dúvidas sobre Deus. Será que Ele existe mesmo? E se Deus é real, por que que Ele não se mostra para mim? Jesus é real? Ele é realmente o Filho de Deus? Jesus está vivo hoje? Jesus pode realmente perdoar o pecado? Será que Ele me ouve enquanto eu oro?
7: Olha, antes de mais nada, né, quero agradecer pelas suas dúvidas, pelas suas perguntas, pela sua sinceridade em compartilhar essas dúvidas com a gente, não é? Você fez perguntas muito boas, né? E a gente poderia usar o programa todo para responder a essas perguntas. Olha, antes de mais nada, deixa eu ser muito claro com você, com os nossos ouvintes. Não há qualquer problema em levar as suas dúvidas a Deus. Deus te ama, Ele quer que você confie nele. Ele quer mesmo que a gente traga para Ele as nossas dúvidas, né? Um dos discípulos de Jesus, chamado Tomé, tinha dúvidas, apesar de ter passado mais de 3 anos em contato com Jesus todos os dias. Ele escutava os maravilhosos ensinamentos de Jesus, ele via os milagres que Jesus realizou. Tomé assistiu maravilhado quando Jesus alimentou mais de 5.000 pessoas com apenas 5 pães e 2 peixes pequenos. Ele assistiu quando Jesus curou um homem que não podia andar. Jesus até disse ao homem, está lá em Marcos 2,11, eu digo a você, levante-se, pegue a sua maca e vá para casa. Olha, Tomé até ficou maravilhado ao ver o homem se levantar, pegar a sua maca, ir para sua casa. Ele até viu Jesus devolver a vida a um homem que estava morto havia 3 dias. Ele ouviu Jesus dizer, conforme João 11,43, Lázaro, venha para fora. Tomé viu seu amigo saindo do túmulo, ainda envolto em suas roupas mortuárias. Depois que Jesus morreu na cruz e foi sepultado, Tomé, claro, ficou arrasado, como todos os outros discípulos, né? Ele se recusava a acreditar quando 3 dias depois espalhou-se a notícia de que Jesus havia voltado à vida. Quando os outros discípulos disseram para Tomé que Jesus tinha aparecido para eles, Tomé não acreditou. Ele disse, está lá em João 20:25. Se eu não vir as marcas dos pregos nas suas mãos, não colocar o meu dedo onde estavam os pregos e não puser a minha mão no seu lado, não crerei. Olha, Tomé estava cheio de dúvidas. Ele tinha muitas perguntas. Uma semana depois, Jesus apareceu novamente aos discípulos e dessa vez Tomé estava com eles. Jesus não repreendeu Tomé por ele ter duvidado, não. Ele o tratou com ternura, com delicadeza. Jesus disse a ele, coloque o seu dedo aqui, veja as minhas mãos, estenda a mão, coloque aqui no meu lado. Pare de duvidar e creia. João 20, 27. Aí Tomé clamou, Senhor meu e Deus meu. Está lá em João 20, 28. Então olha, Jesus ama você. Ele não vai te condenar por causa das suas dúvidas, não. Ele vai te ajudar a aceitá-lo, a compreendê-lo. Mesmo que a gente não possa ver Jesus, né, com os nossos olhos físicos, Ele é real e quer ser nosso Salvador e amigo. Nós confiamos nele pela fé, mesmo quando temos dúvida e não podemos compreender. A palavra de Deus diz, sem fé é impossível agradar a Deus, pois quem dele se aproxima precisa crer que ele existe e que recompensa aqueles que o buscam. Hebreus 11:6. Então, olha, confie em Jesus, mesmo que você tenha muitas dúvidas, ele honrará a sua confiança.
6: Bom, Marcos, a segunda pergunta que nós temos aqui, eu acho que é uma dúvida muito comum a todas as pessoas. Será que Deus, de fato, sabe quem eu sou?
7: Sim, Deus sabe quem você é, sim. O que Deus disse a um dos seus profetas é verdade para você e é verdade para mim também. Antes de formá-lo no ventre, eu o escolhi. Jeremias 1:5. Olha, tem uma bela passagem da Escritura que revela que Deus sabe tudo sobre você. Diz assim: Senhor, tu me sondas e me conheces. Sabes quando me sento e quando me levanto. De longe, percebes os meus pensamentos. Sabes muito bem quando trabalho e quando descanso. Todos os meus caminhos são bem conhecidos por ti. Antes mesmo que a palavra me chegue à língua, tu já a conheces inteiramente, Senhor. Salmo 139, de 1 a 4. Então, olha, Deus sabia tudo sobre você antes mesmo de você nascer. Ele sabe quando você se senta, quando você se levanta. Ele até sabe o que você está pensando. Mesmo antes de você falar, Deus sabe o que você vai dizer. Ele sabe quando você está feliz, sabe quando você está magoado. E Deus ama você com amor eterno.
6: Em momentos como os atuais tempos, Marcos, que muita gente quer saber do seu propósito de vida, né? O que estamos afinal fazendo aqui neste planeta, né? Essa pergunta tem tudo a ver com isso. Será que Deus tem algum propósito ou plano para minha vida?
7: Ah, com certeza, sim, Deus tem um propósito e um plano para a sua vida. Ele fez você e sabe tudo a seu respeito, e tem um propósito para a sua vida. Antes de mais nada, Deus quer que cada um de nós confie em Jesus como seu Salvador pessoal e o siga. Ele quer que vivamos para Ele a cada dia. Nós lemos na palavra de Deus o seguinte: Porque sou eu que conheço os planos que tenho para vocês, diz o Senhor, planos de fazê-los prosperar e não de causar dano, planos de dar a vocês esperança e um futuro. Jeremias 29:11. Para a maioria de nós, o plano de Deus é uma experiência diária que descobrimos no dia a dia, em vez de vermos de repente um grande esboço de nossa vida em detalhes. Conforme nós seguimos Jesus a cada dia, muitas vezes sentimos Deus guiando em certas direções em relação aos detalhes da nossa vida, incluindo o nosso trabalho, o nosso casamento, a nossa família, o nosso lar. Quando entregamos a nossa vida a Deus e confiamos nele, ele nos diz o seguinte: Eu o instruirei e o ensinarei no caminho que você deve seguir. Eu o aconselharei e cuidarei de você. Salmo 32:8. E a palavra de Deus nos diz ainda: Confie no Senhor de todo o seu coração e não se apoie em seu próprio entendimento. Reconheça o Senhor em todos os seus caminhos, e Ele endireitará suas veredas. Provérbios 3, 5 e 6. Olha, tem uma canção cuja letra é uma grande verdade. Meu Senhor conhece o caminho através do deserto. Tudo o que tenho de fazer é seguir.
6: E eu tenho uma outra pergunta aqui, que eu acho que é a dúvida de muita gente quando ela aceita Jesus como o Senhor e Salvador da sua vida. Mas essa pergunta tem muito a ver com isso, porque diz assim: o que exatamente significa crer em Jesus?
7: Crer em Jesus significa que cremos que Ele é o Divino Filho de Deus enviado à Terra para ser o nosso Salvador. Mas significa muito mais do que isso, viu? Crer em Jesus significa que nós confiamos nele e somente nele para nossa salvação. Significa entregar a nossa vida a Ele e segui-lo todos os dias. Crer em Jesus é uma palavra ativa, significa mais do que um mero conhecimento racional, tem o significado de um compromisso ativo. Explico a palavra crer como colocar o seu peso. Por exemplo, tem uma cadeira aqui, na minha frente, né? Creio racionalmente que ela vai me suportar, que ela vai me aguentar. Mas a cadeira nunca me suportará até que eu me sente nela, até que eu coloque o meu peso sobre ela. Crer em Jesus significa que nós entregamos a nossa vida a Ele.
6: E aqui temos uma outra pergunta que é meio interessante. Eu nunca vi essa pergunta antes, mas também fiquei curiosa de saber a resposta. Que diz assim: eu preciso limpar ou purificar minha vida antes de confiar em Jesus e pedir que ele entre em minha vida?
7: Não, você não limpa a sua vida antes de confiar em Jesus. Uma pessoa vem a Jesus do jeito que ela é, com seus pecados e tudo mais. Jesus faz a limpeza quando confiamos nele, quando entregamos a nossa vida a ele. Além disso, nós nunca poderíamos limpar a nossa vida o suficiente para sermos aceitáveis a Deus. A palavra de Deus diz em Isaías 64:6: somos como o impuro, todos nós. Todos os nossos atos de justiça são como trapo imundo. Então, somente Jesus pode nos purificar. Ele derramou seu sangue precioso na cruz para que pudéssemos ser salvos e purificados.
6: Outra pergunta aqui, Marcos, que também eu acho que muita gente acha que é tudo um passe de mágica, né? Que diz assim: se eu seguir Jesus, todos os meus problemas vão desaparecer?
7: Ah, não. Não vão, não. Jesus não prometeu fazer desaparecer todos os nossos problemas, não. Mas ele prometeu estar conosco e nos ajudar. Deus nos disse: nunca o deixarei, nunca o abandonarei. Está lá em Hebreus 13:5.
6: E uma outra pergunta que temos aqui é a seguinte: gostaria que Jesus entrasse em minha vida e perdoasse meus pecados. Estou pronto para segui-lo. Você pode me ajudar?
7: Ah, posso sim, mas olha, antes de eu te dizer exatamente o que você deve fazer, eu quero resumir algumas verdades da palavra de Deus que vão te ajudar a saber como vir a Jesus e como seguir a Jesus, tá bom? Então presta atenção, olha, número 1, Deus ama você com um amor eterno. A palavra de Deus nos diz: porque Deus tanto amou o mundo que deu seu Filho unigênito, para que todo aquele que nele crer não pereça, mas tenha vida eterna. João 3:16. Número 2, mas os nossos pecados nos separaram de Deus. A palavra de Deus diz: pois todos pecaram e estão destituídos da glória de Deus. Romanos 3:23. Então, olha, pense o seguinte: somos pecadores que precisam de um Salvador. Número 3, mas Deus ainda nos ama. Ele preparou um caminho para que os nossos pecados sejam perdoados. Esse caminho é por meio de Jesus Cristo. A palavra de Deus diz: pois há um só Deus e um só mediador entre Deus e os homens, o homem Cristo Jesus, o qual se entregou a si mesmo como resgate por muitos. 1 Timóteo 2:5. Número 4. Jesus morreu na cruz pelos nossos pecados. A palavra de Deus diz: mas Deus demonstra o seu amor por nós. Cristo morreu em nosso favor quando ainda éramos pecadores. Romanos 5:8. Então, olha, ele morreu em nosso lugar, ele ressuscitou dos mortos e está vivo para todo sempre. Ele tem poder para entrar em nossa vida, perdoar os nossos pecados e nos dar a salvação eterna. O perdão dos pecados e a vida eterna são o dom gratuito de Deus. Nós não trabalhamos por ele. Nós o recebemos como um presente. E número 5, para receber o perdão dos nossos pecados e a vida eterna, nós devemos abandonar os nossos pecados. Nós temos que depositar a nossa fé e a nossa confiança em Jesus e temos que receber a Jesus em nossa vida como Salvador e Senhor. E como fazemos isso? Pela oração, falando com Ele. A palavra de Deus diz: todo aquele que invocar o nome do Senhor será salvo. Romanos 10:13. Então, olha, eu vou fazer uma oração agora. Eu quero que você me ouça atentamente enquanto eu oro. Quando eu terminar de fazer a oração, eu vou repetir essa oração, uma sentença de cada vez, uma frase de cada vez, tá bom? E eu vou fazer uma pausa depois de cada frase e eu quero que você repita essa frase que eu vou falar. Quero que você ore comigo, tá bom? Querido Deus, eu agora abandono os meus pecados. Estou colocando a minha fé e a minha confiança unicamente em Jesus para ser o meu Salvador e me perdoar. De hoje em diante, seguirei Jesus. Obrigado, Senhor Jesus, por me amar e entrar em minha vida. Amém. Agora eu quero que você se junte a mim para a gente fazer novamente essa oração, tá bom? Depois de eu falar cada frase, Vou fazer uma pausa. Vou deixar que você fale a mesma sentença. Faça dela a sua oração para Deus. E se você puder, ore em voz alta. Mas ore com todo o seu coração. Querido Deus, eu agora abandono os meus pecados. Estou colocando a minha fé e confiança unicamente em Jesus para ser o meu Salvador e me perdoar. De hoje em diante, seguirei Jesus. Obrigado, Senhor Jesus, por me amar e entrar em minha vida. Amém. Olha, muito obrigado por fazer essa oração. Seja bem-vindo, seja bem-vinda à família de Deus.
8: E mais uma vez, Marcos, chegamos ao final de nosso programa. Mais uma vez, muito esclarecedor aqui a sua presença hoje aqui, nos auxiliando e também nos ajudando nesse processo aí de conhecimento, né, desse Deus maravilhoso. Mas infelizmente nosso programa está chegando ao fim. Quero agradecer a todos os ouvintes, que Deus abençoe ricamente a sua caminhada diária com Jesus, para você que nos ouve. E, claro, quero continuar encorajando você a ouvir mais programas Questões sobre a Vida, que são trazidos até você pela CTTW e a Rádio Transmundial. Marcos, muito obrigada mais uma vez por estar conosco e eu te espero em uma próxima oportunidade. E você que nos ouve, não perca o nosso próximo programa. Eu, Fernanda Lima, fico por aqui. Mais uma vez, muito obrigada pela companhia e até o nosso programa Questões sobre a Vida.
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0: 5 horas e 29 minutos. 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
3: A palavra para hoje: Deus pode curá-lo. Parte 1, Mateus 8, 3. Eu quero, disse ele, seja curado. A Bíblia diz: um homem com lepra aproximou-se dele e ajoelhou-se. Senhor, disse o homem, se quiseres, podes curar-me. Jesus estendeu a mão e tocou. Eu quero, disse ele, seja curado. E instantaneamente a lepra desapareceu. Deus não quer que vivamos a vida nos perguntando se é sua vontade nos curar. É por isso que ele nos deu graciosamente sua palavra. Davi disse, ó Senhor meu Deus, clamei por tua ajuda e tu restauraste minha saúde. Tu me tiraste da sepultura. Salmo 30, 2 e 3. Deus leva tão a sério a nossa cura que a relacionou com a morte de Jesus na cruz. Ele mesmo levou os nossos pecados em seu corpo sobre o madeiro, para que, mortos para os pecados, vivamos para a justiça e, pelas suas feridas, fomos curados. 1 Pedro 2:24. Não duvidamos do triunfo de Cristo sobre a morte na cruz, nem do fato de que ali nossa salvação também foi garantida. Por isso, não devemos duvidar da vontade do Pai de nos curar. Observe as palavras, pelas suas pisaduras fomos curados. O verbo está no passado. Da perspectiva de Deus, tudo o que era necessário para a sua cura foi realizado na cruz. Esse leproso sabia que Jesus poderia curá-lo. Ele só não sabia se ele o faria. Jesus esclareceu sua dúvida com duas palavras poderosas: eu quero. E então ele disse, seja curado. Mateus 8, 3. A Bíblia registra que a lepra do homem desapareceu instantaneamente. Ela também diz, Jesus Cristo é o mesmo ontem, hoje e para sempre. Hebreus 13, 8. Isso significa que você pode ir a ele com confiança e crer na sua cura.
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Seja muito bem-vindo, seja muito bem-vinda. Está no ar mais uma edição do Palavra e Viola, seus minutinhos de fé e esperança ao som da viola caipira. Eu sou o Vitor Quevedo e te faço companhia. Olha, que alegria poder contar com a sua audiência. E quanto mais pessoas conectadas aqui com a gente, melhor. Quanto mais pessoas ligadas pela frequência do rádio ou conectadas pela rádio web, melhor, porque assim a gente se reúne aqui ao redor dessa mesa que é o Palavra Viola, que contém louvores que edificam, que tem a leitura da Palavra de Deus em breves meditações. Fica aqui com a gente, aproveita, manda uma mensagem lá para o Instagram, @VitorQuevedo, e diga de onde você está ouvindo Palavra Viola. Instagram, @VitorQuevedo. Diga de onde você está ouvindo Palavra e Viola. Vamos louvar a Deus? Beleza? Já deixa sua Bíblia aberta, que daqui a pouquinho a gente lê o Salmo 45.

Salmo 27, Sal da Terra cantou pra gente. Abração pro pastor Marcos, viu? Todo o pessoal, toda a equipe do Sal da Terra, abençoando o nosso país, todo o Nordeste principalmente, né? Lá no comecinho teve Cristo é a Videira, canção de minha autoria, que você ouve em todas as plataformas digitais. Você está ouvindo Palavra e Viola, que continua com uma memória do cancioneiro cristão.

0: Ao pé da cruz, eu e Júlio Filho, meu querido irmão da banda Purples, cantando pra gente aqui no Palavra e Viola, que continua com a leitura da Palavra de Deus, Salmo de número 45, o ungido de Deus e a sua noiva. De boas palavras transborda o meu coração, ao rei consagro o que compus. A minha língua é como a pena de habilidoso escritor. Tu és o mais formoso dos filhos dos homens. Nos teus lábios se extravasou a graça, por isso Deus te abençoou para sempre. Cinge a espada no teu flanco, herói. Cinge a tua glória e a tua majestade. E nessa majestade, cavalga prosperamente pela causa da verdade e da justiça. E a tua destra te ensinará proezas. Obviamente, se referindo à pessoa do Senhor Jesus Cristo e a sua gloriosa vitória na cruz do Calvário. O Palavra Viola vai chegando ao fim após a leitura deste belíssimo salmo. Eu quero convidar você para se inscrever nas minhas redes sociais, @VitorQuevedo no Instagram, @VitorQuevedo no Instagram, lá no YouTube, Vitor Quevedo TV. Você também confere os louvores ao som da viola caipira, Vitor Quevedo TV. Se inscreve lá no meu canal do YouTube, meu querido irmão, minha irmã que está nos acompanhando neste momento. E tenha sempre louvores ao som da viola caipira aí no seu dia a dia, durante os seus afazeres, tá bom? Lá também tem os contatos para você que deseja levar o nosso tempo de louvor e adoração ao som da viola caipira para a sua igreja. É muito fácil, muito simples, e a gente viaja por todo o Brasil fazendo isso, tá bom? Deus abençoe você e toda a sua família. Obrigado pela sua companhia, pelo carinho da sua audiência. A gente se encontra na próxima edição do Palavra e Viola. Até lá. Tchau, tchau.
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3: Pai de misericórdia, hoje pedimos que olhe com compaixão para Papua Nova Guiné, na Oceania. Estenda a tua poderosa mão sobre homens, mulheres e crianças que se encontram vulneráveis e sofrem sob o jugo do tráfico e da exploração do trabalho. Pedimos que o Senhor seja o abrigo e a fortaleza de cada um desses pequeninos e de suas famílias. Conceda-lhes a tão desejada liberdade, livrando-os das correntes da opressão. Que a tua proteção divina os cerque contra a injustiça e o sofrimento. Como nos ensina a palavra em Isaías 1:17, nos inspire também a buscar a justiça, a defender os oprimidos e a fazer o bem. Eterno, restaure a dignidade, a esperança e as vidas daqueles que foram machucados, trazendo paz e uma nova história repleta de alegria e esperança. É no nome precioso de Jesus que nós oramos. Eu, Walter Fernandes, me sinto privilegiado por poder orar com você. Muito obrigado.
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1: 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Transmundial e a Hora de Brasília, 5 horas e 59 minutos.
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7: Um tempo com Deus é um programa com a parceria da RTM com o No Cenáculo. E no Cenáculo oferece a você um mimo e para isso é necessário que você envie para nós através do WhatsApp 11 97418 1456. E aí você já informa o seu nome, seu CPF, endereço, porque correio exige tudo isso. Comecei falando e quem está comigo? A pastora Ivana. Seja super bem-vinda, querida. Que saudades de você, viu?
8: Faz tempo, né, que a gente não se via.
7: Não é? Bem-vinda.
8: Um abraço a todos os ouvintes hoje, né? E é sempre um prazer voltar a fazer o programa. Hoje o Bispo sempre tem uma reunião na primeira quinta do mês. Aí na primeira quinta, geralmente, eu estou aqui com vocês.
7: Então eu já fui premiada de cara.
8: A gente sempre cumprimenta o pessoal da Igreja Metodista de Santo Amaro, né? Na pessoa da Dona Ivone, a Lilian, Sônia, muitas vezes participa, Dona Lídia. Mas também o pessoal da sede regional, né? Que trabalha lá com o Bispo. Então a gente manda um abraço para a Cléo, para a Lu, para o Alex, pastor Matheus, doutor Marcos Odair e todo o pessoal que tem trabalhado lá para que a igreja, né, caminhe aí com a sua sede, com as suas igrejas locais. Deus tem sido bênção conosco.
7: E a gente já abre com uma canção, é isso?
8: Exatamente.
7: Pastor, eu queria perguntar, em que você se baseia nas escolhas dessas lindas canções? Eu estou na dedução de que a letra da canção tem a ver com o que você fala, ou às vezes é o seu coração que fala assim, ah, hoje eu quero ouvir aquela música. Fala, pastora.
8: É o nosso coração que escolhe.
7: É, né?
8: Mas quando a gente constrói toda uma mensagem, até na igreja mesmo, quando a gente faz um sermão, a gente tem lá na igreja o costume de fazer uma música pós-sermão para o momento do apelo, se houver um momento de reflexão. Então, a gente constrói a mensagem já pensando na música também. Né? Até porque quando a gente constrói a mensagem na semana, eu pelo menos ouço muita música enquanto eu vou escrevendo. Então, uma coisa combina com a outra.
7: Então, só uma canjinha. Do que a gente vai falar hoje? O que é que o Senhor ministrou no seu coração? Que a gente vai soltar essa canção que a Gabriela Rocha diz que creio que tu és a cura. Fala, pastor.
8: Chegamos em outubro, e outubro nós, na igreja e no mundo, né? A gente trabalha a questão do outubro rosa.
7: Tá.
8: Então, a gente vai conversar sobre isso, né? Em todo caso, se cuida. Porque se a gente não se cuidar, quem é que vai ser por nós, né?
7: Ô, pastor, já sabe que hoje, recebi agora aqui um avisinho, um lembrete. Hoje é dia do idoso.
8: Olha isso.
7: É, você tá falando de cuidado? Eu sou uma idosa, sabe, todo pastora?
8: Caso, né? Não parece, longe, mas né? Sou. É. Não, longe não. É. Não tão.
7: Fala pra mim, quantos anos você tem?
8: 45, fiz agora, dia 13 do mês passado.
7: Tudo respeito a idade pra ser minha filha, tá bom? Dá licença.
8: É.
7: Eu tenho um filho de 40, vai fazer 43.
8: É sobre isso?
7: Isso, então é sobre vida, né?
8: É.
7: Sobre qualidade de vida e, acima de tudo, debaixo da graça de Deus,
8: amém.
7: Não é?
8: Amém,
7: então,
8: sempre.
7: Vamos bendizer ao Senhor, vamos louvá-lo com a Gabriela Rocha.

0: bem, a gente tá aqui com a pastora Ivana, um tempo com Deus, e ouvindo aqui a Gabriela Rocha, essa linda canção, tem a palavra, minha irmã preciosa, bora!
1: Ainda ontem, a reflexão era sobre a campanha nacional e internacional do Setembro Amarelo, para a conscientização sobre a prevenção do suicídio, ao suicídio e a valorização da vida. Ainda ontem era a chegada da primavera, aniversários, como o meu, ganhei muitos presentes, fiquei muito feliz.
0: Quando foi seu aniversário?
1: 13, dia 13 de setembro.
0: Deus te abençoe um montão.
1: Recebo. Estamos no último trimestre do ano 2026. 9 meses já se passaram deste ano e quero falar com vocês sobre saúde física, saúde da mente e do espírito, né? Porque acaba que Setembro Amarelo, Dia do Idoso, tudo é para a gente refletir, sobre celebrar, mas também refletir sobre o que tem acontecido. E eu não falo somente com mulheres por causa do Outubro Rosa, né? Eu falo com pessoas, filhos e filhas de Deus, que de alguma forma estão fragmentando a área de cuidado pessoal e social. É, a gente não pode dividir, né? Eu sou assim, aqui eu sou saudável, ali não. Se nós não buscarmos uma saúde integral, pensarmos aí como um ser que é pessoa, mas também vive numa sociedade, a gente tem que abrir nossos olhos, abrir a nossa mente e trabalhar a questão do cuidado integral. É necessário cuidarmos urgentemente de nós mesmos, até para que a gente tenha condições de cuidar dos outros, né?
0: Boa.
1: Quando você traz nisso aí a ideia do Dia do Idoso, é a gente pensar a respeito disso, né? Que idosos seremos, que idosas seremos, mas também pensar nesse projeto aí de cuidado, né? Hoje, infelizmente, as pessoas não querem cuidar nem de si, infelizmente, nem dos outros. Se você não se ama, você não vai querer amar ninguém, não vai querer respeitar ninguém. Então a gente vive numa sociedade que, né, um livrinho muito famoso aí, fala sobre a sociedade do cansaço. Mas nesta manhã eu quero propor uma vivência diferente, né, sobre a sociedade do cuidado. Então trabalharmos aí não só o cuidado pessoal, mas o cuidado aí com a sociedade, o cuidado com o outro, mas pensarmos aí numa sociedade que não trabalha e não se vê como a sociedade do cansaço, mas como uma sociedade do cuidado, um cuidando do outro, para que todos possamos aí, quem sabe, né, chegar a essa idade que para muitos era uma história, né? Para hoje é realidade. A gente fala assim, na igreja tem um monte de gente que fala assim, pastor, eu tenho 80, eu falo, é novo. Porque hoje eu falo assim, o alvo é 90 a mais. Então quando eu falo 80, eu falo, gente, tá na flor.
0: A expectativa aumentou.
1: Aumentou, graças a Deus.
0: Eu perdi os meus pais na faixa dos 70, 70 e poucos anos. E já faz muito tempo, bons anos, né? Então, assim, até o comportamento deles, eu fico pensando assim, hoje eu, os meus 66 anos, imagina que a minha mãe usaria, eu nunca vi minha mãe com calça jeans, né? Não é? O jeitinho que a gente tem hoje. É. Então, literalmente, outros tempos, mas o cuidado para com cada um de nós e para com o outro, permanece.
1: É isso.
0: Não é? Permanece. A palavra do Senhor fala sobre isso, né, pastor?
1: Sim. A gente vai ouvir mais uma canção e depois a gente continua falando da Bíblia. Aí entra aquilo que a gente tem que trabalhar, né? Bíblia, vida e como a gente não somente a lê, mas como a gente pratica. Boa. A prática da palavra de Deus aí todos os dias.
2: Basta que me toque.
0: Ariane, é isso, né, pastora?
1: Ariane
0: é muito família, né? A gente tem umas canções dela com o pai dela.
1: Essas ela regravou, não são canções dela, né? São regravações, mas ela tá cantando algumas com o pai. Acho que essa que ela canta sozinha.
0: Vamos ouvir. Basta que me toque. É isso?
1: É.
0: Mãos ensanguentadas de Jesus. Bora prestar atenção na letra, porque tem tudo a ver com o que a pastora vai ainda compartilhar conosco.

0: Linda canção, pastora. Palavra é sua, minha querida, falando aí desse tempo de valorização da vida.
1: Isso.
0: Bora.
1: Em Marcos 5, 25 a 34, encontramos a narrativa do encontro de Jesus com a mulher que sofria 12 anos com uma hemorragia, aparentemente incurável. Lendo e refletindo sobre esse relato, penso que há toques que adoecem, que violentam, que ultrapassam limites, como também há toques que curam, que ressuscitam, que declara e estabelece limites saudáveis. Uma mulher como qualquer das mulheres que te rodeiam, passou muito tempo sem reconhecer o seu próprio valor. Sua doença dizia todos os dias que ela era diferente e que devia se afastar, pois quem estava saudável não desejava sua companhia. Até se nós formos olhar pelos códigos da Bíblia, né, de purificação, de higiene, pelo código levítico, ela estava em constante isolamento para não contaminar ninguém. Ela estava doente no físico, certamente também nas emoções e isolada socialmente. Outubro Rosa nos lembra da importância de cuidar da saúde, buscar informação e não ignorar os sinais que o nosso corpo apresenta. A mulher do fluxo de sangue tentou encontrar solução, gastou seus recursos, procurou ajuda e mesmo depois de tanto tempo, continuava enfrentando aquela situação. Talvez haja alguém hoje que se identifique com essa mulher. E você pode ser mulher ou homem. Talvez você esteja cansado, cansada de lutar. Talvez esteja vivendo uma situação que ninguém vê. Talvez exista uma dor que você carrega em silêncio, mas a história dessa mulher nos ensina algo poderoso. A dor não precisa ser o fim da nossa história. Ela enfrentou uma luta que durava anos, 12 anos é muito tempo. Imagine acordar todos os dias com o mesmo problema, a mesma preocupação, e ela pergunta, quando isso vai terminar? Aquela mulher poderia ter desistido, mas ela continuou procurando uma saída. Há momentos em que a nossa fé não significa ausência de problemas. Fé também é continuar caminhando, mesmo quando ainda não vemos a resposta. Não confunda uma fase difícil com o fim da sua história. Ela não permitiu que a vergonha a impedisse de buscar ajuda. A enfermidade daquela mulher provavelmente trouxe constrangimento e isolamento. E sim, né, ela vivia, e até pelas séries novas, né, que estão recapitulando a Bíblia, a gente vê que não só o isolamento, mas também a rejeição lá das pessoas.
0: A discriminação.
1: Exatamente.
0: Né?
1: Mas quando ela ouviu falar de Jesus, ela tomou uma decisão. E ela pensou, né? Se eu tão somente tocar nas vestes, eu sararei. Está lá em Marcos 5:28. Ela foi até Jesus. E isso nos ensina que não devemos ter vergonha de procurar ajuda. No Outubro Rosa, essa mensagem também é importante. Cuidar da saúde não é motivo de vergonha. Faça os exames, procure profissionais da saúde e converse sobre aquilo que está sentindo e não ignore as mudanças no seu corpo. E não é só, né, mudança em uma parte do corpo, é em todo o corpo. Às vezes é falta de vitamina D, né? Meu marido está tomando vitamina porque ele falou assim, você trabalha de que hora a que hora? Você acaba não vendo o sol. Então tem que tomar vitamina. Eu falo, gente, é qualquer mudança, cansaço que você não esteja sentindo, procure ajuda, procure se informar. E a gente sabe assim, que a fé e o cuidado com a saúde, elas podem e devem caminhar juntos. Ela tocou em Jesus com esperança. E a multidão, que estava, né, separando ali, apertando de todos os lados, não impediu aquela mulher de, num ato de fé, tocar nas vestes de Jesus. Jesus perguntou, quem tocou nas minhas vestes? E ele conhecia, né, ele viu o poder sair dele. E ele olha para aquela mulher e sim, né, Jesus, ele conhece a dor daquela mulher como ele conhece a minha dor e a sua dor. Para Jesus, ela não era apenas mais uma pessoa no meio da multidão. E acho talvez a parte mais linda dessa história é que ele chama a mulher de filha. Né? Quando ela se revela, ele também se revela a ela como aquele que cuida com amor de pai, com amor daquele que nos olha como filha, como filho. Que palavra preciosa, né? Ser chamado de filho, uma mulher que estava há muito tempo isolada. Depois de tantos anos enfrentando uma doença, talvez ela tivesse se acostumado a ser vista apenas como um problema. E sim, né, às vezes eu fico vendo, não só quando a gente vai numa consulta, né, é um número, é um código que você revela ali, parece que não tem uma pessoa por trás daquele diagnóstico. Então, para muitos, você é um diagnóstico, mas nós temos que ser lembrados todos os dias que nós somos filhos e filhas de alguém. Somos, às vezes, pai, mãe, esposo, né? Nós temos alguém que a gente deixa em casa, irmão, irmã, amigo, mulher e homem de valor, uma pessoa amada por Deus. Jesus trouxe dignidade além da cura. Jesus olhou para aquela mulher além daquele problema, daquele diagnóstico. Ele falou com ela, ele a chamou de filha. Ele devolveu dignidade àquela mulher diante de todas as pessoas que estavam ali vendo aquela situação. Existem mulheres, homens que precisam ouvir isso hoje. Você não está sozinho, você não está sozinha. A sua vida é preciosa, ela tem valor. Sua história é valorosa. E mesmo quando a resposta não acontece da maneira ou no tempo que esperamos, Deus continua sendo presença e sustento no meio da caminhada. A mulher do fluxo de sangue chegou diante de Jesus carregando 12 anos de sofrimento. Ela chegou muito ferida, chegou cansada, talvez até com medo. Mas chegou com esperança. E falo com medo porque o diagnóstico, né? Se não acontecesse o milagre, certamente ela seria apedrejada, né? Morta por ter saído do seu estado ali de contaminação, de doença, para tocar num homem santo. Né? Exatamente. Multidão, né? Mas meu pedido é que você chegue neste Outubro Rosa e certamente, talvez, mês que vem nós conversemos sobre o Novembro Azul, mas que possamos nos lembrar de duas verdades. Primeiro, é necessário que nós cuidemos do nosso corpo. Não ignore os sinais. Procure atendimento médico, faça acompanhamentos recomendados para a sua idade e situação. E a gente tem até, né, se você não tiver, no caso, desfrutar do plano de saúde, tem várias campanhas, né, no mês de outubro para que a mulher alcance aí seus cuidados. Segundo, é necessário que a gente cuide também da nossa alma. E a gente tem vários estudos hoje que falam, né, que a maioria dos cânceres geralmente são causas, né, emocionais. Eles são produzidos por alguma coisa que não está resolvido dentro da gente. E quem não está, quem está totalmente resolvido, né? Há sempre algo a gente pensar e trabalhar nossas emoções. Essa é uma dica, né? Não carregue tudo sozinho, por favor. E procure pessoas de confiança. Eu tenho a alegria de ser acompanhada e acompanhar muitas pessoas das quais Deus me fez amigos e em algum momento se tornaram irmãos, né? Então, permite-se receber apoio e coloque suas dores diante de Deus. Orar é essencial. Aquela mulher pensou, se eu apenas tocar. E Jesus mostra que aquela mulher não era invisível. E eu amo essa ideia até na mulher do fluxo de sangue, mas também em Agar, né? Deus é um Deus que nos vê. Deus conhece a nossa história. Deus conhece o nosso sofrimento, as nossas lágrimas. Então que neste Outubro Rosa, né, começando hoje, nenhuma mulher tenha vergonha de pedir ajuda, em especial mulher, porque nós somos mulheres. Mas também nenhum homem tenha vergonha de pedir ajuda, de cuidar de si mesmo, de si mesma. E de dizer, né, reconhecer que todos nós precisamos de ajuda em algum momento. E que você possa sair daqui lembrando, né, da mensagem: minha doença não me define. Nós temos muitos ouvintes aí que enfrentam doenças, mas que nós não sejamos definidos pela nossa doença, né, mas pela nossa identidade de filho e filha de Deus.
0: Pastor, eu estou aqui ouvindo você na preciosidade do tema, né, do assunto, o exemplo, né, o citar essa mulher que é um momento marcante ali com o Senhor, no meio da multidão, e nós andamos na multidão, né, quanto carecemos desse toque do Senhor. E como eu fiz a graça aqui, né, sobre o dia do idoso, da minha idade, e eu, se eu vou dizer coincidentemente, mas tenho feito alguns exames, né? Somente o marido fala: amor, você trabalha bastante, precisa ir ao médico, precisa fazer os exames. E enquanto a gente tá bem, né? Como a gente, então a gente acaba negligenciando um pouco isso também, né? E pela graça de Deus tenho podido fazer esses exames e tal. E valorizando, né, o corpo que o Senhor tem nos permitido usufruir para servi-lo.
1: Exato.
0: Né? O trabalho que Ele tem colocado nas nossas mãos, a casa que Ele tem confiado às nossas mãos, nossa família, a família da fé, vizinhos, né? Então, nós precisamos estar bem para poder servi-los, ser bênção na vida de alguém. Exatamente. Senão, a gente, aí vira o papel o inverso, né?
1: Dando trabalho.
0: E ao mesmo tempo, é isso. Tem hora que a gente dá trabalho mesmo, mas não tenha vergonha, não tenha medo. Busque ajuda. Às vezes, amigas, queridos, falam assim: ah, eu não estou bem. Vamos orar. Tem que falar, que bom que você está falando.
1: É isso.
0: Busque socorro, né? Que bom, está falando, não está bem. Vamos orar, vamos clamar ao Senhor, pedir ao Espírito de Deus que dê direção. Às vezes é necessário mesmo passar pelo médico. Passar por um psicólogo, não é?
1: Tomar
0: enfim,
1: remédio.
0: Quantos profissionais que podem estar, que estão disponíveis para, às vezes, ah, não tenho dinheiro, busca ajuda ali na igreja, é o povo de Deus. Nós temos que ser um, o apoio do outro, que sejamos a resposta do Senhor, um na vida do outro, não é, querida?
1: Isso.
0: Não é isso? Olha, que papo bom, isso aqui ia virar uma hora, duas horas de conversa, e a gente não pode esquecer os queridos que estão nos acompanhando aqui, né, Pastor Ivana? Ó, quem tá aqui, deixa eu ver aqui, se eu acho ele aqui, que a gente já tinha, deixa eu ver, Elisângela. Elisângela mandou até o endereço, porque a gente já começou falando o seguinte, que tem esse mimo, que é o no cenáculo, queremos presentear você, é importante que você mande através do nosso WhatsApp, 11, prefixo de São Paulo, 974181456. E aí você manda o seu nome completo, seu CPF, seu endereço, para que você receba um exemplar. É um carinho, esse mimo. Olha, não que eu seja uma pessoa assim tanto quanto antiga, mas olha, há anos que eu acompanho, tenho podido, como o nosso querido bispo, Bispo Nelson, que fazia aqui o programa e eu apresentava com ele, e ele já vinha com o cenáculo, que preciosidade de material.
1: É uma graça.
0: Ele é, né? E, então, e continua, esse material continua rico, com informações que vêm da parte de Deus. Então, mande aí, olha aí, esse participante querido, a Elisângela Souza de São Paulo, mandou seu endereço, seu nome, CPF, porque o correio exige isso, né? Para que aconteça direitinho a entrega. Igreja Metodista está com a sua missão e ministério no Brasil há mais de 150 anos.
1: É,
0: que valor tem isso, né? Deixa eu ver quem mais está aqui. Bruno César está aqui com a gente. Bem-vindo, Bruno. Elisângela. Quem mais? Miriam Castro. Estou falando nomes, não sei se pastora já conhece, ou pessoas que costumam participar,
1: é,
0: né?
1: É, isso mesmo.
0: Não é? A Miriam Castro de Teresina, Piauí. É o Brasil todo conectado aqui à RTM Brasil. Então tá aí, a gente já tem as suas informações, né? Você ouvinte que tá acompanhando a programação nesta manhã, em especial um tempo com Deus. Agora é o nosso tempo de oração, pastora?
1: Sim.
0: De clamor,
1: sim,
0: ao Senhor. Sim. E lembrando mesmo, né, dessas vidas que estão precisando de ajuda, e que a gente seja também disponível, esteja disponível, saudáveis para abençoar, em nome de Jesus.
1: Vamos orar.
0: Bora.
1: Senhor, nós te louvamos e te agradecemos pelo cuidado que tem derramado sobre nossas vidas e famílias, Deus. E nós estamos aqui para pedir, Senhor, por tantas vidas que agora estão enfrentando um tratamento muitas vezes dolorido, que as faz ficar isoladas, mas que o teu cuidado seja sobre elas, Deus, aquilo que médicos e as nossas mãos não alcançam e não podem fazer, que o Senhor o faça, Deus, que o Senhor alcance estas vidas e que elas sejam curadas para a tua honra e glória, Deus, mas trabalha também sobre aqueles que cuidam dessas pessoas, Senhor, porque eles também estão sofrendo, eles também estão em sofrimento, que o Senhor possa visitá-los e fortalecê-los em nome de Jesus. E atenta, Senhor, para as nossas queridas ouvintes, para os nossos queridos, que o Senhor possa visitar também cada lar que está conosco nesta hora, que eles sejam visitados, que eles sejam nutridos, que eles possam ser fortalecidos naquele que tem sustentado cada um dos dias da nossa vida, Senhor. E como a Miriam disse, Deus, sê com ela, Senhor, que cuida de uma mãezinha muito idosa, 100 anos é muito tempo, Deus, mas que o Senhor possa fortalecer esta família, dar-lhes graça e abençoar, Senhor, esta casa como unção de cuidado especial, que esse tempo de cuidado seja como e vire, né, honra diante dos teus olhos, Senhor, que o Senhor abençoe cada casa que hoje tem esse prazer de desfrutar uma pessoa de muita idade, com muita maturidade, muita história para contar, mas que acha assim do cuidado do Senhor, Deus, porque é um privilégio nós os termos ainda aqui, mas o Senhor sabe também o quanto eles têm enfrentado porque este mundo não tem tanta referência para muitos deles, Deus. Por isso trata, Senhor, aqueles que estão enfrentando o Parkinson, o Alzheimer, doenças que vêm aí e são próprias da idade, que o Senhor seja, Pai, sobre cada lar, que vivencia o presente termo idoso entre eles, mas também que a reflexão seja sobre o cuidado, sobre a não violência, sobre tantos males que essa faixa etária, que essa geração enfrenta. Seja sobre todos nós. Abençoa-nos conforme as nossas necessidades. E nós te louvamos, Deus, porque entendemos que o Senhor, além de nos suprir naquilo que temos como necessidade, o Senhor dá vários mimos à nossa existência. Por isso nós te agradecemos por tudo e o fazemos em nome de Jesus. Amém.
0: Amém, amém. Sua palavra final para se despedir, pastora, fala aí. Que bom, eu particularmente digo que privilégio, foi um carinho de Deus recebê-la aqui, viu? Muito obrigada. Nossa, que o Senhor já é um carinho no meu coração ter você comigo aqui. Fala, minha querida.
1: Pode um abraço falar. A todos, um abraço a todos. Que Deus continue sustentando vocês. Minha alegria é sempre reencontrá-los, mesmo que distante, mesmo que pela rádio, pelas ondas da rádio. Verdade. Que Deus continue falando aos nossos corações.
0: Que Deus te abençoe. Amém. Obrigada pelo carinho e obrigada pela companhia. E que Deus te abençoe ao ouvir tudo que foi compartilhado aqui.
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1: Transmundial e a Hora de Brasília. 6 horas e 30 minutos.
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3: Nos últimos programas, nós falamos sobre características de famílias fortes e também aplicamos essa ideia ao casamento. Essa é a nossa última meditação sobre essa série Famílias Fortes. Para recapitular, você se lembra, se você ouviu todos os programas, você se lembra que em primeiro lugar falamos sobre a importância da apreciação mútua, elogiar sempre. A importância também de resolver bem os conflitos que aparecem no dia a dia da vida conjugal e no dia a dia da vida familiar. Falamos em terceiro lugar sobre a importância de uma boa comunicação. No quarto programa falamos sobre a importância da aliança, do compromisso, do sentimento de conexão que deve existir no casamento e na família. Depois nós falamos sobre a importância da dedicação de tempo. Famílias fortes, os membros dedicam tempo um ao outro. Depois, no sexto programa, falamos sobre a importância do cultivo das tradições familiares. Aquelas festas, o almoço ao redor de uma mesa, o ir juntos à igreja, são as tradições familiares. Por último, nós falamos sobre a importância da participação comunitária, fazer bem ao próximo, cuidar dos órfãos, das viúvas, olhar para os necessitados. Em último lugar, tão importante quanto os outros aspectos, famílias fortes cultivam a fé. Famílias fortes subsistem às tempestades, às dificuldades, à morte e à doença, porque existe a marca da fé na vida daquela família. Fé em Deus. Que fé nós estamos nos referindo? Estamos nos referindo à fé histórica, com certeza. Estamos nos referindo à fé temporal e também estamos nos referindo à fé salvadora. É importante que você cultive esses três tipos de fé na sua vida familiar, na sua vida conjugal. O que vem a ser a fé histórica? A fé histórica é aquela confiança, aquela certeza de que tudo que está escrito na palavra de Deus aconteceu de fato. Não é um mito, não é uma lenda, mas é algo que aconteceu de fato. Quando Moisés abriu o Mar Vermelho e aquilo aconteceu de fato, não é uma lenda, não é uma invenção humana. Quando aquelas muralhas caíram, Jericó, aquilo aconteceu realmente. Quando Jesus multiplicou os pães, quando Jesus multiplicou os peixes, houve realmente aquela multiplicação. É a fé histórica. É preciso que nós cultivemos esta fé em família. O outro tipo de fé é a fé temporal. É a certeza de que Deus está presente em todos os momentos de nossa vida. Ele está ao nosso lado, nos auxiliando, nos ajudando, derramando a sua graça e nos ajudando a enfrentar as tempestades, os vendavais da vida. Quando Jesus atravessou aquele mar, ele estava naquele barco e ele disse para os seus discípulos: vamos passar para o outro lado. Jesus disse: vamos passar para o outro lado. Ele não disse que a travessia seria uma travessia fácil, que haveria bonança no mar. O que ele disse é o seguinte: vamos para o outro lado. Mas quando eles estavam atravessando,

0: passando, veio uma grande tempestade, ventos fortes, ventos contrários. Mas ali estava Jesus, para proteger, para guardar e para auxiliar os discípulos. Esta é a fé temporal que devemos cultivar em família. Você está enfrentando desemprego? Você está tendo um caso de enfermidade na sua família? Você está enfrentando dificuldades familiares tremendas? Confie em Deus. Cultive essa fé temporal, essa certeza de que Deus está ao seu lado, de que Deus está ao lado do seu casamento, que Deus está no seu casamento, na sua vida familiar. Ele vai dar segurança, vai dar paz e vai ajudar você a atravessar esse período difícil. Mas também é preciso que você cultive a fé salvadora. É aquela fé que nos dá a certeza da salvação em Cristo Jesus. Nesse sentido, é preciso que você tenha essa fé no seu coração, de que Jesus morreu na cruz pelos seus pecados e que você se arrependeu dos seus pecados, creu em Jesus Cristo como seu único suficiente Salvador, creu que ressuscitou dentre os mortos e vive no seu coração. E é preciso que também você fale dessa fé salvadora para o seu filho. Você já pregou o evangelho para o seu filho, já falou da importância dele entregar o seu coraçãozinho a Jesus Cristo? E como nós podemos cultivar essa fé em família? Lendo a palavra de Deus. É preciso que nós leiamos a palavra de Deus em família. É preciso que nós oremos juntos. Ao deitar, nas refeições, antes de prendermos uma viagem, quando nós voltamos de uma viagem, cultivar oração em família. Indo juntos à igreja, porque a igreja é importante para a família. A igreja é uma grande família e a igreja nos ajuda também a vivermos bem em família e fazendo na nossa casa um lugar de adoração. Você adora Deus na igreja, é verdade, mas também você pode, deve, Deus quer que você transforme a sua casa num altar, num lugar de adoração. Então, famílias fortes cultivam a fé histórica, a fé temporal, a fé salvadora. E em termos práticos, nós praticamos essa fé quando nós lemos a palavra de Deus, quando nós oramos juntos como casal, oramos juntos com nossos filhos, oramos juntos pelos nossos filhos, quando nós vamos juntos como uma família à igreja e quando nós fazemos do nosso lar, da nossa casa, um lugar de adoração, um lugar que Deus está presente, um lugar em que Deus é adorado. Se você fizer isso, com certeza você estará contribuindo, construindo para que você tenha uma família forte, para que você tenha um casamento saudável. Que você então possa fazer tudo isso. É difícil muitas vezes, mas é plenamente viável. Que você possa construir uma família forte, praticando apreciação mútua, resolvendo os conflitos, tendo uma boa comunicação, vivendo um compromisso conjugal, um compromisso familiar, dedicando tempo um ao outro, cultivando as tradições familiares, ajudando os pobres e necessitados e também cultivando a fé em Deus, a fé na palavra de Deus e orando em família. Deus quer que você viva bem em família, mas Deus quer também que você tenha uma família forte, que você tenha um casamento forte. Com certeza, Ele está pronto a nos capacitar, está pronto a nos ajudar para que possamos ter casamentos e famílias fortes. Que Deus nos abençoe. Amém.
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2: Agora queremos pensar um pouco sobre impaciência. De todos os pecados que nós estaremos refletindo, impaciência talvez seja a mais comum. O mais comum. A tentação de agir na impaciência é particularmente forte para aqueles que vivem nas grandes cidades. O trânsito regularmente impede o homem de negócios de correr para um encontro importante. Marcou a hora com a expectativa que o trânsito não ficaria congestionado, porém, a esperança não se concretiza. Fica por trás do volante, cada vez mais agitado e impaciente. Daniel Fuller cita Isaías 50, 10 e 11 para mostrar como Deus pensa acerca da correria da cidade na busca pelo lucro e sucesso humanos. Aqui, agora citando, que aquele que anda no escuro, que não tem luz alguma, confia no nome do Senhor e se apoia em seu Deus. Mas agora todos vocês que acendem fogo e fornecem a si mesmos tochas acesas, vão, andem na luz de seus fogos e das tochas que vocês acenderam. Vejam o que receberão da minha mão, vocês se deitarão atormentados. Para aqueles que não têm a paciência para esperar no Senhor e aguardar o tempo que Ele controla, o descanso será atormentado. Pessoas sofrerão de insônia, sofrerão de outros males que são produzidos por essa falta de paciência. Parem de lutar. Saibam que eu sou Deus. Salmo 46, 10. Capta o espírito bíblico. Conhecer a Deus como Ele realmente é, um Deus todo-poderoso, que nos proporciona inteligência, oportunidades, recursos, portas abertas e alvos, é o Deus que nos criou com o propósito de fazermos boas obras, as quais Deus preparou antes para nós as praticarmos. Efésios 2, 10. Se crermos que esta declaração de Paulo foi inspirada por Deus, por que se agitar com a impaciência característica dos profissionais que vivem completamente desligados de Deus?
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2: Não é notável que Jesus nunca demonstrou pressa ou impaciência. Nunca negou assistência aos marginalizados, às criancinhas e mulheres. Não foi Deus que deixou o apóstolo Paulo 10 anos em Tarso, aguardando o convite de Barnabé para começar o seu ministério. Não foi o brilhante Paulo que ficou preso em Cesareia 2 anos e depois passou mais 2 anos em Roma aguardando a sentença que o colocaria em liberdade para continuar o seu ministério. Como Paulo aprendeu o segredo de viver contente em toda e qualquer situação? Filipenses 4, 12b. A única resposta correta seria a sua fé. Confiava plenamente em Deus, que administra com absoluta segurança tudo o que acontece, inclusive o trânsito de qualquer cidade brasileira. Abraão, escolhido por Deus para receber as promessas, ícone da fé no Antigo Testamento, recebeu uma promessa solene de Deus que seu servo Eliezer não seria seu herdeiro. Gênesis 15, versículo 4. Mas um filho gerado por ele, por meio de sua esposa Sara. Como Sara percebia que sua possibilidade de gerar um filho acabara, disse para seu marido: já que o Senhor me impediu de ter filhos, possua a minha serva. Talvez eu possa formar família por meio dela. Gênesis 16, versículo 2. Abraão concordou com o plano de Sara, tomou Agar como concubina e teve o filho que chamou Ismael. O desdobramento da falta de fé de Sara e possivelmente também de Abraão resultou nos conflitos que durante séculos dividem árabes e judeus. Quando falta fé, a impaciência reina. Mas um caso desastroso de impaciência ocorreu na vida de Saul. Entendeu que não podia confrontar o poderoso exército de filisteus, decidiu oferecer o holocausto e os sacrifícios de comunhão que somente Samuel era autorizado a oferecer. Esperou o profeta 7 dias, o prazo estipulado por Samuel, mas o profeta sacerdotal não chegou. Sentiu-se pressionado pelo seu exército, que começou a se dispersar. 1 Samuel 13, 8 a 10. Mas sua arrojada ação foi tolice. Samuel lhe pronunciou as consequências da sua desobediência. Seu reinado, que poderia ter sido estabelecido para sempre, agora, entre aspas, não permanecerá. 1 Samuel 13, 13 e 14. Impaciência se alimenta na incredulidade. Muitas vezes oramos, mas a resposta não vem no prazo desejado ou esperado. A expectativa de um livramento imediato nos decepciona. Concluímos que Deus não nos ouviu, ou pior ainda, que Ele não nos escuta ou responde à nossa oração. A impaciência muitas vezes provoca uma decisão mal pensada, sem planejamento.
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2: Considerem os escarnecedores zombando e seguindo suas próprias paixões. Eles dirão: o que houve com a promessa da sua vinda? Desde que os antepassados morreram, tudo continua como desde o princípio da criação, 2 de Pedro 3 e 4. Os descrentes acham que a paciência de Deus é uma falsidade. O Senhor não demora em cumprir a sua promessa, como julgam alguns. Ao contrário, Ele é paciente com vocês, não querendo que ninguém pereça, mas que todos cheguem ao arrependimento, 2 Pedro 3, 9. O que está em vista nesse texto é o fato de que Deus nos dá uma vida inteira para decidirmos se vamos aceitar a oferta de salvação dEle ou não. Essa paciência também é necessária para muitas pessoas que não querem decidir quando estão ainda jovens e ainda não têm nenhuma ideia que vão morrer, talvez subitamente. Essa paciência divina, portanto, é fundamental, segundo a própria palavra de Deus, da parte dele, que nos amou tanto que enviou o seu filho para morrer em nosso lugar.
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2: Em Mateus 24, Jesus disse o seguinte para seus discípulos que estavam indagando sobre quando que Jesus voltaria. Ele disse em versículo 4 de Mateus 24: cuidado que ninguém os engane, pois muitos virão em meu nome dizendo: eu sou o Cristo, e enganarão a muitos. Vocês ouvirão falar de guerras e rumores de guerras, mas não tenha medo. É necessário que tais coisas aconteçam, mas ainda não é o fim. Nação se levantará contra nação e reino contra reino. Haverá fomes e terremotos em vários lugares. Tudo isso será o início das dores, mas não será marca do fim. Portanto, a paciência de Deus para com nosso mundo é bem claro nesse texto. Devemos lembrar que ainda há muitos neste mundo, povos, línguas e nações, que não têm sequer um missionário que fale sua língua e anuncie as boas novas de salvação para eles. A paciência de Deus visa nossa relutância em nos sacrificar para oferecer a oportunidade para todos os povos e línguas para conhecer o caminho da vida. Afinal de contas, diz Apocalipse 7, versículo 9, e também 5, 9, que Jesus Cristo comprou com seu precioso sangue gente que procede de toda tribo, povo, língua e nação.
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0: Transmundial e a Hora de Brasília, 7 horas.

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1: Sejam todos bem-vindos ao Painel Literário da Rádio Transmundial, e a gente está aqui mais uma semana com o pastor Samuel Silva, e a gente falando sobre o livro Evangélicos Protagonistas. Mas agora, meu irmão, já que a gente, nossa, teve conversas maravilhosas nas semanas anteriores, eu queria que o irmão esboçasse para a gente as definições, porque a gente tem uma visão de ignorante, pobre, ou uma visão de pobreza, que é social, como mercadológica quase, né? Mas qual é a definição de pobreza, tanto social, política, quanto a Bíblia? Como é que a Bíblia define pobreza?
2: A primeira coisa é que a Bíblia define pobreza como com a sua origem, em sua essência, ela acontece a partir da ruptura do relacionamento que Adão e Eva tinham com Deus no paraíso, e a partir dali você percebe que a violência começa a tomar espaço e a fazer parte da vida humana.
1: Com então, a morte do irmão, né?
2: O irmão que mata o irmão, exato. Aquele que derramar o sangue de uma pessoa, o sangue dele seria derramado.
1: O animal que foi derramado para ter pele, para criar então, roupas, né? De proteção.
2: Então, JP, a pobreza decorre da ruptura desse relacionamento. O que eu acho mais lindo na Bíblia é que, apesar de Deus entender de que a pobreza sempre existiria, vamos pensar assim, enquanto estivermos nessa terra, o mal é um mal presente, ele é real, ele existe, as suas consequências, mas ela sempre foi tratada com graça e com misericórdia, o órfão, a viúva, o estrangeiro. Então, Deus sempre estabeleceu esse lugar seguro para o vulnerável dentro da sua própria comunidade, sem que essa pessoa fosse mutilada, entende? Ou fosse explorada. E quando essa exploração chega a determinado limite, então a primeira origem é a origem da pobreza por causa da ruptura do relacionamento com o ser humano.
1: Se eu entendi bem, me corrige, mas o irmão está dizendo que a pobreza, ela não bíblica, né? A pobreza na Bíblia, a definição, ela não está ligada necessariamente à questão financeira.
2: Não necessariamente.
1: Mas à questão da vulnerabilidade do ser humano sem a espinha dorsal divina.
2: Sem a espinha dorsal divina. Quando a gente fala de pobreza como ausência do bem, a pior pobreza é a ausência do bem maior, que é o próprio Deus, certo? E é por causa da ausência desse bem maior, que o ser humano não encontra a sua satisfação em outras coisas, que ele explora o próximo. Ele trabalha arduamente para preencher um vazio no seu coração e assim por diante. Então, ele sai desse mundo de conforto, de segurança. Vamos pensar no Éden, em que as relações eram perfeitas, e agora ele está nesse mundo vivendo vulnerável, perdeu a relação com Deus, que era o seu bem maior. Então, a partir daí, começam as explorações. É a exploração do homem pelo homem, o desejo de sempre ter o proveito do outro.
1: Então, e a luta é sempre para ser menos vulnerável.
2: É essa a ideia.
1: Colocado na vida financeira, na vida material, na conquista de coisas materiais, para evitar que você seja menos vulnerável do que os outros.
2: Sim. É que, na verdade,
1: quem pode mais chorar menos.
2: É. Por exemplo, quando o Sermão do Monte, de 5 a 7, Mateus, aquele que acumula tesouro na terra, certo? Que guarda para sua segurança, você vai ler versos que diz que ele continua ansioso, continua preocupado e inseguro.
1: Claro, porque se perder, né? Volta a ser vulnerável.
2: Volta a ser vulnerável. Então, a gente percebe que não é a propriedade que traz o senso de segurança, não é o bem físico que traz o senso de segurança, quando a gente perde o bem maior. Então, esse ser que se tornou vulnerável, ele passa a ser explorado pelo sistema.
1: Uhum, uhum.
2: Então, ele pode ter aquilo que é básico, ele é pobre, Então, uma das definições de pobreza é essa pessoa que tem aquilo que é básico para viver, o mínimo para viver, porque ele é feito e mantido pobre.
3: Uhum.
2: Certo? Uma terceira que eu gosto, que o William Barclay, ele define, ele fala que existe o pobre cujas condições de vida se tornaram tão desfavoráveis. Vamos falar de um sistema que é injusto, que ele não pode recorrer porque não o protege, certo? Pensa que nós temos quase 6 milhões de pessoas na linha da miséria. São quase 6 milhões de pessoas que vivem com R$216 por mês. Nós temos quase 21 milhões de pessoas no Brasil que estão na linha da pobreza, que vivem com R$665 por mês. Isso não é vida. Você está destinado à pobreza. Então não me diga que alguns benefícios resolvem o problema desse indivíduo, porque ninguém vive com R$600, R$700 e R$200 por mês. Absolutamente não. Ou seja, a pobreza está sendo perpetuada.
1: No sistema, né? O sistema.
2: Quando tu olha a Bíblia, o ano do perdão, o ano da restituição, o ano do perdão das dívidas, sabe? O descanso da terra. Olha que sistema justo. O pobre, a viúva, o vulnerável, eles eram literalmente assistidos. Então, William Barclay vai dizer assim, que quando o sistema nega a justiça ao vulnerável, ele não pode recorrer ao juiz, ele não pode recorrer, às vezes, à religião, porque claro, as portas estão fechadas e se tornaram instrumentos de exploração a esse vulnerável.
3: Uhum, uhum.
2: A quem ele recorre a Deus, que é o justo juiz. Então, o pobre, a pobreza é decorrente da ruptura do relacionamento com Deus.
3: Uhum.
2: O pobre é feito pobre porque existe um sistema que o explora, e esse mesmo sistema que o explora, que era para lhe dar justiça, segurança, proteção, as condições de vida a esse ser humano que foi feito à imagem e semelhança do Criador.
3: Uhum.
2: É por isso que em Êxodo capítulo 3, cara, quando o faraó vai oprimindo, né, e aumentando o nível de exploração a ponto de tirar a palha e o barro para que as pessoas produzissem o que tinha que produzir, os tijolos, cara, o sofrimento chega ao coração de Deus e Deus desce para livrá-los.
1: Sequencialmente, o que o irmão está me explicando para todos nós, é todo o sistema de pobreza, que a gente vai dizer, de vulnerabilidade, ele começa com a ruptura.
2: Sim.
1: Que o pecado promove entre os seres humanos e Deus. A partir desse momento, o sistema que passa a operar é um sistema humano. Porque como ele está vulnerável, ele vai montar um sistema onde ele pode se proteger.
2: Sim.
1: Porque ele já não tem a proteção divina. A partir disso, quando Jesus então aparece e propõe uma mudança de sistema.
2: Uhum.
1: Quando ele fala assim, é o reino de Deus.
2: Uhum.
1: Quando ele propõe o reino de Deus, ele está falando de uma troca de sistema.
2: Sim.
1: Onde o sistema não é mais humano e agora divino. E aí a justiça pode ser perfeita. É nesse lugar que a gente está?
2: É justamente, e o desdobramento é literalmente esse. O que é que acontece... Olha só, cara. Quando a gente vê os mandamentos, as leis dadas, que são resumidos em dois, o amor a Deus e o amor ao próximo... Essa tradição judaico, eu vou chamar de judaico-cristã...
1: Que estava na lei, né? Jesus não inventou.
2: Não é inventado, cara. Você imagina como esse povo se cuida, como eles se veem, como eles se ajudam. É por isso... Cara, tem um sociólogo chamado Francisco Rolim Cartacho, quando ele fala das camadas sociais mais baixas que o pentecostalismo alcançou, aqueles que estavam à margem, que não tinham voz, que não tinham vez, que eram invisíveis. A igreja cria esse espaço onde essa pessoa ela é visível, ela tem voz, ela tem vez, ela é protagonista, entende? Ou seja, o marginalizado, o pobre, o vulnerável, ele passa a ser visto como gente. Por quê? Porque isso é o que é mais importante. A gente deixa de se ver como um produto da sociedade, como uma construção social, e nós percebemos que aquela pessoa, às vezes no estado mais vulnerável, deplorável, de pobreza, seja em que escala que for, em que segmento que for, ela carrega traços da imagem divina, entende? Então a gente se nivela, por isso que a gente se ajuda, por isso que nós estamos juntos aí, por isso que a igreja é cheia de, é uma igreja cheia de problemas. Por quê? Porque a gente inova todo o tempo, níveis de maturidade diferentes, experiências de vida, conhecimento, necessidades. Então a igreja cria esse lugar seguro de pertencimento, ou seja, você não é uma construção social, não é agora a cor da tua pele, não é o teu nível. Gente, você já viu um lugar onde fala um André Mendonça e fala um gari?
1: No mesmo púlpito.
2: No mesmo púlpito? Que lugar que existe isso, entende? E que a sua opinião pautada no evangelho, ela será acolhida, será respeitada, entende?
1: Então o que o irmão está dizendo para trazer é que o sistema humano, o sistema que o mundo apresenta para a gente de vivência, ele rouba a dignidade, seja do cara mais pobre,
2: sim,
1: porque ele vai tornar o cara invisível, seja do que tem muito dinheiro, porque o cara se torna escravo dessa, sim, materialidade, e é um problema. Dignidade se perdeu completamente.
2: Totalmente.
1: E quando há o encontro com o evangelho, esse que era vulnerável, invisível, toma um lugar também de protagonismo, e a vida material desse que tinha bastante pode encontrar propósito nisso também. Total. E fazer com que a coisa encontre a todos numa distribuição justa dos bens e dos recursos, é isso?
2: Cara, eu vou te dar um dado aqui que os nossos ouvintes talvez fiquem estarrecidos. Eu já falei aqui do William Joseph Seymour.
1: Uhum.
2: Ele era filho de escravos, ele era cego, ele não podia frequentar a escola bíblica dos brancos. Ele aprendia do lado de fora e olhava através de uma fresta, de uma janela, etc. Ele é ordenado por um branco, Charles Parham. Ele se torna o pai, vamos dizer assim, do movimento de avivamento da Rua Azusa.
1: Uhum.
2: A primeira coisa que aconteceu é que os brancos começam a vir para o gueto, ver o que, é que estava acontecendo. O evangelho reconcilia brancos,
1: isso é maravilhoso,
2: e pretos. Isso é tremendo. Aí, olha só, dois caras simples, Daniel Berg e Gunnar Wingren, vão para os Estados Unidos. Eles são influenciados por esse cara preto que não podia frequentar a escola dos brancos. Eles são influenciados, eles vêm para onde? Em Belém do Pará, no Brasil. Agora é um preto que influencia dois brancos. A xenofobia deixou de ser. Agora, o dado mais importante que eu vou dar aqui é o seguinte. De acordo com o censo de 2022, dos 26,7% da população evangélica no Brasil, 19%, quase 20% são pentecostais.
1: Influenciados por esses aí.
2: Influenciados pelo William Joseph Seymour, um filho de escravo e cego. Ou seja, olha a situação de vulnerabilidade desse cara e olha o poder de influência
1: que ele exerceu.
2: Que ele exerceu. Cara,
1: que exerce ainda.
2: Exerce. Nós estamos falando a nível de Brasil. Agora, pensa o movimento. Tem um calhamaço publicado pela Universidade de Cambridge, o Pentecostalismo. Os caras dizem que não tem nenhum movimento filosófico e ideológico que supere o movimento pentecostal no mundo. Entende? Então isso é espetacular, cara. Então quando eu me deparei com esses dados, eu falei assim, olha, por isso o evangelho é protagonista. Muito aí bom. O acadêmico lá, não é de laboratório, ele olha esse distante, cheio de preconceito, e diz assim, o que esses evangélicos estão fazendo? Isso é coisa de pobre, isso é coisa de periférico. Por isso que no livro eu desconstruo isso, e não somente isso, um último dado, para a gente fechar isso aqui. Aí depois eu vou falar um pouquinho das redes sociais e onde as pessoas podem encontrar os livros, se assim quiserem.
1: A gente vai falar na semana que vem.
2: Semana que vem? Esse. Ah, beleza. Então, cara, olha só, último dado. O agro no Brasil, a primeira exposição, o primeiro uso do arado no Brasil foi feito por um batista americano chamado Major Robert Mary Weda. Então, aqueles que os acadêmicos e a elite brasileira diz que é pobre, periférico e não influente, ignorante, influenciou o agro brasileiro. E não somente isso, mas uma exposição foi feita no Parque Dom Pedro, na cidade de São Paulo, para mostrar o arado para o povo.
1: É demais, né?
2: É espetacular, é meu demais. Amigo.
3: Pastor, a gente encontra o senhor aonde?
2: Ah, legal. Olha só, os meus livros estão primeiro no Mercado Livre. Quem quiser as versões impressas, você pode adquirir no Mercado Livre. É só procurar lá os livros do Samuel Silva. Se você quer comprar os livros, o e-book, eles estão em pelo menos 3 plataformas. Eles estão na Hotmart, está na QiWi-Fi, está na... Pelo menos nessas duas aí, você... Na Monetize, a terceira é a Monetize. Então você pode comprar o livro individual, se você quiser. Mas quem comprar esses 3 livros, cara, vai pagar praticamente no e-book, vai pagar praticamente o preço de um livro. Então, tá muito, muito, muito barato. E se você quer me encontrar nas redes sociais, é PR Samuel Silva, _. De lá você vai pro meu Facebook, tá? E quiser me convidar para palestras, bate-papos, entrevistas, podcasts, eu estou aí à disposição. Tem um treinamento sobre Islã, liderança, história, uma série de coisas aí.
1: Muito bem, de invisíveis a protagonistas.
2: Protagonistas.
1: Muito bem, e a gente se encontra semana que vem.
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4: 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Transmundial e a Hora de Brasília, 7 horas e 30 minutos.
7: A vida...

A nossa história começa em um tempo diferente do nosso. Naquele tempo, tudo é exatamente como Deus havia pensado. Vamos dizer que é um tempo profundo, que é anterior ao nosso, acompanha o nosso e que permanece quando o nosso tempo terminar. Esse tempo profundo é chamado de eternidade. A eternidade é o tempo do eterno. Foi na eternidade que ele pensou e decidiu criar tudo o que nós conhecemos, até mesmo o nosso tempo. Ele criou o céu, a terra, o mar e tudo o que neles existem. O ser humano é parte de tudo o que ele criou e considerou como bom, muito bom. E esse é o palco da nossa história. Tempo e espaço criado pelo Eterno em que se desenrola a trama da vida. Tudo veio à existência por meio de sua palavra. Ele falava e tudo acontecia conforme o seu desejo expresso pelas palavras. Das constelações aos átomos, dos oceanos às células. Cada uma das leis cuidadosamente escritas para possibilitar o funcionamento harmonioso e correto de tudo o que é real. Tudo foi criado por ele e somente ele pode sustentar tudo o que criou. Assim, o Eterno está envolvido com a sua criação desde o instante em que pronunciou as primeiras palavras e as coisas começaram a surgir. Ele jamais se ausentou da sua criação, pois o que fez é a expressão de quem ele é e existe para o seu deleite. No palco dessa história está o ser humano, que foi criado de maneira especial. Feito à imagem e semelhança do Criador, cabe ao humano governar sobre a criação na qual habita. Lado a lado com o Criador, o humano haveria de trabalhar para manter e desenvolver o que o Eterno havia feito. A criação é como um grande santuário em que a vida do Eterno permeia e vivifica todas as coisas. É ele quem dá sentido a cada um dos elementos da criação. Porém, o humano escolheu andar por um outro caminho. Sendo ele livre e moralmente responsável, decidiu governar sobre si mesmo. Decidiu seguir o conselho do enganador ao invés de andar pelo caminho daquele que é a verdade. A partir de então, o humano se desfigurou, indo cada vez para mais longe do Eterno, consolidando a sua decisão de governar sobre si mesmo e perdendo a sua própria humanidade. Na medida em que a imagem e semelhança do Eterno deixava de ser reconhecível no humano, a criação já não mais se submetia à sua autoridade. Quando a autoridade se perdeu, a violência assumiu o lugar. A luz que permeava tudo deixava de brilhar enquanto trevas pavorosas começavam a ganhar espaço. Coisas horrendas começaram a ser planejadas e realizadas, com a falsa noção de que as trevas tinham poder para escondê-las. Crescia a maldade, perpetuava-se a violência, a humanidade se perdia em seus próprios caminhos para longe do Eterno. O medo passou a governar quando perdemos o horizonte da vida e passamos a rumar à morte. Os dias se tornaram mais curtos, a vida se tornou um sopro. O ser humano estava doente de morte e para a morte. Por sua causa, toda a criação sofre as consequências da entrada da morte na criação do Eterno. As palavras foram profanadas. A palavra outrora usada para criar, nomear, organizar, embelezar, abençoar e louvar, passou a ser usada para esconder, enganar, desvirtuar, amaldiçoar e reclamar. De instrumento da verdade, a serva do engano. De fonte de luz, a serva das trevas. E assim acontecia com tudo o que o humano tocava e usava. A morte se espalhava e tudo adoecia. Era corrompido, ganhava a imagem e semelhança do humano, se transformando em ídolos, em um culto mortal

0: que se perpetuava e se expandia de geração em geração. Mas houve quem resistisse. Eram poucos e estavam sujeitos às mesmas circunstâncias dos demais. Estavam doentes, como todos os outros, mas o Eterno os tornou conscientes dessa doença de morte. Não eram em nada especiais, só conseguiam resistir porque se apegaram a uma outra história. Uma antiga história de redenção, história controversa que colocava o humano sob juízo. Por essa razão, a história foi sendo esquecida, até que dela sobrasse apenas um pequeno e longínquo ponto no passado obscurecido. Mas era o suficiente para o Eterno. A antiga história dizia respeito a uma criação e a um Criador, a uma vida plena em que o amor é a lei, em que a palavra está a serviço da vida e a paz reina. Explicava o que está errado neste mundo e o porquê de a vida ter o amargo sabor da morte, temperada com medo, inveja, cobiça, orgulho, violência e engano. Insistia que a vida somente seria liberta da morte se o Eterno soprasse novamente o seu fôlego nas narinas do humano. Contava como o Eterno faria isso acontecer, como ele consertaria a sua obra quebrada, como ele libertaria a sua criação escrava, como ele curaria a sua criação doente. Esta história falava de um descendente do humano. Dizia que era por meio da própria criação que o Eterno faria novas todas as coisas. A antiga história da redenção jamais deixou de ser contada. Ela mesma era o falar e o agir do Eterno, que constantemente introduzia novos personagens nela. O que acontecia quando pessoas ouviam e decidiam viver essa história, se apegar a essa esperança e nela encontrar sentido para a vida. O nome do ingresso na história do Eterno é fé. Pela fé, pessoas começaram a andar com o Eterno. E a elas, o Eterno se revelava de maneira especial. Elas não tinham todas as respostas, tampouco podiam ver a história completa, porém, o que sabiam era sempre suficiente para estarem seguras de quem são, de quem é o Eterno, de como devem viver, do que precisam fazer e do que alegremente podiam esperar quanto ao futuro. E a história foi crescendo. O Senhor formou para si um povo a quem revelou a sua lei, mostrou a eles seu desejo de viver no meio do povo e lhes deu o gostinho dessa experiência ao habitar numa tenda e num templo, enquanto preparava a melhor e permanente habitação para o futuro. O Eterno proclamou a eles a sua glória, a santa presença do Deus compassivo, misericordioso, paciente, cheio de amor e fidelidade, que mantém o seu amor a milhares e perdoa a maldade, a rebelião e o pecado, sem deixar de punir o culpado ou deixar ímpios impunes. Os outros povos não ficaram à deriva, pois a história da redenção estava impressa no coração do humano. Por mais que estivesse apagada ou desfigurada, com personagens alterados, partes faltando e outras acrescidas, o essencial estava lá, para que um dia essa história os permitisse ver e ouvir o agir e o falar do Eterno. E quando chegou o tempo oportuno que o Senhor do Tempo havia determinado, veio ao mundo aquele que daria sentido a tudo. Foi sobre ele que os profetas falaram, pessoas sonharam com ele, poetas escreveram histórias e canções falando dele, homens e mulheres, velhos e jovens, escravos e livres, reis e pobres ansiaram por ele. Aquele que veio é a palavra que trouxe todas as coisas à existência e que sustenta toda a sua criação. É a luz que as trevas não podem derrotar, é a habitação perfeita do Eterno entre nós, é também o Cordeiro de Sacrifício que leva sobre si si o pecado de toda a humanidade para que sejamos perdoados. Por isso, Ele é o doador da vida do Eterno. Seu nome é Jesus, o Cristo, o Messias. Ele é o Redentor da história. História essa que continua a ser escrita e a ser contada. Afinal, essa é a marca do povo que caminha com o Eterno. É o povo que vive para contar essa história. Povo que conta essa história enquanto viver. Povo que conta essa história vivendo. Pois é por meio desse povo redimido e reconciliado com o Eterno que Jesus vem falando e agindo no mundo. E ele continua a inserir novos personagens na história de redenção, fazendo deles pessoas histórias que mostram ao mundo quem somos, de onde viemos, quem é o Eterno, do que é feito esse mundo maravilhoso que ele criou e como ele está consertando essa história. E a história termina quando o pecado, a morte e o enganador forem definitivamente destruídos. E quando a história terminar, chegaremos ao começo. No fim, todas as coisas são feitas novas. Enquanto esse dia não chega, a história do Eterno segue sendo escrita e contada por pessoas que nela decidiram habitar. História que nos acolhe dentro dela. História em que todos têm um lugar pessoal e intransferível. Nela, recebemos uma nova família, um novo horizonte, uma nova direção. É nela que somos abraçados pelo amor do Eterno que a tudo permeia e nos reconcilia. É assim que a história do Eterno se torna parte da nossa própria história, e a nossa história pode ser vista agora como ela sempre foi, parte da história do Eterno.
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Olá, amigos. Mais uma vez com vocês, o Dr. João Marcos, com o programa Radiografia, para apresentar um tema ligado ao sistema digestivo, Síndrome do Intestino Irritável. Devido a vários fatores, sem dúvida o intestino é um dos órgãos que mais facilmente se manifestam quando ficam doentes. É interessante que, sendo o sistema digestivo constituído por um tubo, vamos assim dizer, tem características tão diversas ao longo de seu trajeto, que poderíamos até afirmar que o sistema digestivo não é só um sistema, mas um conjunto de estruturas que trabalham isoladamente, e ao mesmo tempo dependem do resto das estruturas do corpo, principalmente dos comandos do cérebro. A título de um exemplo muito comum, são as cólicas dos bebês. Hoje nós sabemos o motivo básico para que os bebês sofram tanto das famigeradas cólicas do primeiro trimestre. Trata-se da falta de amadurecimento do sistema nervoso periférico, ou seja, os nervos que percorrem o corpo ainda precisam de se aperfeiçoar na condução dos estímulos elétricos originados no cérebro. Assim, as ordens cerebrais ficam meio truncadas e o intestino não consegue reconhecer direito essas ordens, contraindo-se mais do que devia, em hora e local errado, gerando as cólicas que tanto angustiam as mães. A síndrome do intestino irritável tem como base justamente o envolvimento do intestino com as ordens cerebrais para a sua movimentação. Senão, vejamos, geralmente o paciente, em sua maioria do sexo feminino, nos procura referindo sintomas estranhos na barriga. Ora é uma prisão de ventre, ou seja, uma obstipação intestinal. Ora, o intestino está solto, a ponto de ter que ficar em casa, faltar ao trabalho, porque parece que está até com diarreia. A pessoa fica até sem saber, será que eu comi alguma coisa estragada? Será que eu estou com alguma infecção? E isso é uma coisa muito comum que tem acontecido nos nossos consultórios. Outras vezes também são aquelas mulheres que ainda menstruam, reclamarem que no período das menstruações apresentam sintomas intestinais semelhantes a esses que acabei de citar. Os gastroenterologistas do mundo inteiro acreditam de que não haja causa genética definidamente reconhecida ou uma causa anatômica que justifique a ocorrência dessa síndrome. Acredita-se que cerca de 20% da população ocidental tenha algum problema ligado a essa síndrome, que inclui também outros sintomas importantes, como flatulência, ou seja, excesso de gases, e sensação de evacuação incompleta. Eu digo população ocidental, por quê? Porque como a maioria das vezes são as mulheres as principais vítimas desse tipo de problema, no mundo oriental, as mulheres têm mais dificuldades de se manifestar e principalmente de procurar médicos. E essa é uma razão até interessante, porque, de certa forma, é uma questão de evolução do mundo ocidental. Hoje, as mulheres procuram mais os médicos, as mulheres estão mais preocupadas com a sua saúde, e isso deve servir também de lição para nós, homens, porque normalmente o homem não fica preocupado com a sua saúde. E muitas vezes ele pode ter alguma coisa mais séria, e deixar de fazer diagnóstico é uma coisa que no mundo ocidental não é improvável, não é uma coisa que nós gostaríamos de pensar, porque nós temos condições para isso. Portanto, a confirmação do diagnóstico dessa síndrome não é tão fácil, porque imita sintomas de uma série de outras doenças que acometem o sistema digestivo. O médico precisa estar consciente dessa dificuldade e não medir esforços para afastar outras doenças mais graves, tais como câncer, diverticulite,
infecções intestinais, problemas de vesícula e outros mais. Tal como os bebês, vários fatores influenciam a diversidade dos sintomas da síndrome. Alguns têm a ver com aspectos emocionais, portanto ligados ao sistema nervoso. Outros são relativos à função do próprio intestino e das sensações que cada um tem. Muitas pessoas contam que os sintomas começaram durante períodos de muito estresse, como em situações de divórcio ou de exames escolares. Outros, então, dizem que surgiram durante ou após a recuperação de infecção gastrointestinal e cirurgias digestivas. Para você ficar mais ligado, ou mais ligada, ao problema, vou dar aqui alguns critérios que os especialistas concordam para que se chegue a alguma conclusão se é ou não essa tal síndrome. Por exemplo, mudanças das evacuações tanto no número quanto na consistência das fezes. Dor abdominal e sua melhora com a evacuação. Distensão abdominal. Sensação de evacuação incompleta e eliminação de muco. Esses sintomas devem ter um período mínimo de 3 meses, não necessariamente consecutivos, e que ocorram ou que tenham ocorrido nos últimos 12 meses. Isso porque há outras doenças, como já falei, que geram sintomas semelhantes, mas com o diferencial da frequência e do tempo desses sintomas. Por exemplo, na síndrome do intestino irritável, a dor abdominal forte, incomodativa, melhora sensivelmente após a evacuação, coisa que não acontece diante de outras doenças intestinais, como, por exemplo, uma infecção intestinal. A experiência de cada dia revela que as crianças e os velhos costumam ficar de fora dessa síndrome, embora encontremos muitas crianças, principalmente em idade pré-escolar e escolar, que se queixem com muita frequência de dores abdominais sem que se encontre um fator objetivo e justificável. E o tratamento? Aqui temos que levar em conta a individualidade de cada um por se tratar de sintomas que estão ligados aos hábitos, questões emocionais e até profissionais. É importante que levemos em conta que esse tipo de situação altera bastante o ritmo de vida do paciente, muitas vezes influindo na continuidade do seu trabalho, principalmente se os sintomas predominantes forem diarreias frequentes. A base para o tratamento está na mudança do ritmo de vida, tanto alimentar quanto das atividades físicas. Em alguns casos, devemos incluir medicamentos específicos para normalizar a movimentação dos intestinos e antidepressivos para os casos que a área emocional está mais evidente. Os pacientes devem ter no médico um amigo e confidente, que no mundo de hoje tem sido coisa muito rara. Geralmente as pessoas têm receio de se abrir para outras pessoas, mas em se tratando de médico deve ser diferente. Você gostou desse programa, não? Então, olha, o que é que você está esperando? Escreva para nós. Nós temos um imenso prazer em estar respondendo para você, ou através desse programa, ou através de carta, ou através de e-mail. Escreva para nós. Nosso endereço é Caixa Postal 18113, o CEP 04626-970, São Paulo, SP. Se você quiser mandar um e-mail, o nosso endereço é rtm@transmundial.com.br. Até o próximo programa.

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0: 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Transmundial e a Hora de Brasília, 8 horas.
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8: Você que tem nos acompanhado, vamos um pouquinho mais adiante hoje, pensando mais sobre verdadeira espiritualidade. Hoje nossa atenção se voltará para o Salmo 110, um salmo messiânico muito especial, o salmo que celebra o rei davídico. Lendo o começo do Salmo 110, nós encontramos o texto que diz: O Senhor disse ao meu Senhor: Senta-te à minha direita até que eu faça dos teus inimigos um estrado para os teus pés. Quem busca sintonia com espiritualidade, quem gosta de meditação e oração, certamente se incomodará com diversos salmos que são, por demais, turbulentos. Muitos salmos falam de assuntos assim que, na maior parte das vezes, parece não caber muito bem naquilo que tantas vezes nós imaginamos sobre verdadeira espiritualidade. O Salmo 110, por exemplo, começa dizendo que o Senhor, isto é, o Eterno, Javé, o Deus de Israel, ele diz ao meu Senhor, uma referência ao rei davídico, dizendo que ele deveria sentar-se à sua direita até que os seus inimigos virassem uma espécie de tapete, um estrado onde ele pudesse pisar sobre eles. Quem está pensando em oração, meditação, que é calma para o espírito, seguramente não quer ouvir desses assuntos. Mas como é que a gente entende isso? Como é que nós vamos sintonizar o Salmo 110 e outros salmos com a nossa realidade de busca de sintonia com Deus? A grande verdade é que, quando pensamos na nossa caminhada espiritual, na nossa trajetória com Deus, nós vivemos o conflito de dois discursos que estão simultaneamente atingindo o nosso coração. De um lado, nós vemos uma afirmação que vem das experiências simpáticas e agradáveis da vida, que vem da nossa relação com Deus, de que o mundo é belo, ele é especial. Quando contemplamos a harmonia da natureza, quando temos as nossas relações familiares saudáveis com os nossos amigos, momentos de confraternização, tudo aquilo que há de bom e de melhor no mundo e na realidade humana, nós ficamos alegres e felizes e muitas vezes bem agradecidos. Mas, por outro lado, nós vemos alguma coisa estranha no mundo. Parece que muita coisa que está aí não deveria estar. Nós, às vezes, até fugimos das notícias escabrosas que o nosso coração nem quer ouvir. Nós sabemos que a presença da maldade, da opressão, da desigualdade e, de certa forma, até o triunfo da perversidade do mundo nos leva, muitas vezes, a querer quase que fugir da realidade. E numa espécie de bipolaridade, uma espécie de esquizofrenia existencial, a gente fica numa situação. E alguns, por exemplo, se entregam ao lado sórdido, terrível e doentio e perverso da vida e passam a ter uma atitude de revolta constante no seu coração, dizendo: não é possível que, diante de tanta coisa fora do lugar, que Deus exista ou que Ele esteja no controle de tudo. Já outras pessoas, numa espiritualidade alienante, passam simplesmente a sorrir quase que desvairadamente, repetindo frases religiosas como que, de uma maneira absolutamente sem autenticidade, nem sequer sentissem a dor que há no mundo. O Salmo 110, como outros salmos, parece integrar essas duas realidades tão distintas. Qual é a realidade do mundo do Israel do Antigo Testamento? Era conviver num ambiente onde as culturas à volta, e de certa forma, em certa medida, até mesmo dentro do seu povo, se experimentava a opressão, a maldade. Você pode imaginar uma pequena vila dos tempos antigos, uma mera aldeia, passando o ano todo para esperar uma colheita, de repente um bando de invasores entrava e destruía a aldeia, matava as pessoas, roubava a colheita e se apropriava de mulheres, crianças e escravos, e aquilo era o fim de tudo. quantas experiências perversas e marcadas pela opressão fazem parte da história humana desde os tempos antigos. Então surge um clamor profundo no coração do ser humano em busca de que a justiça seja feita, de que essa realidade do aparente triunfo do mal um dia venha a desaparecer. Nesse sentido, a palavra bíblica surge com uma promessa de esperança. Quando a Bíblia nos apresenta a ideia de um rei davídico, ela está falando de governo, de domínio, da situação que deve prevalecer. E então esse rei davídico que aparece no Salmo e que claramente vai ser identificado no Novo Testamento com a bendita pessoa de Jesus Cristo, nosso Senhor e nosso Rei, quando nós vemos isso, nós vemos que esse rei está submisso a Deus e que os inimigos desse rei, que inimigos são esses? São governantes cuja referência é a opressão, cuja referência é a maldade, cuja referência é a perpetuação dos processos perversos que aniquilam a realidade da paz, a realidade da prosperidade igualitária e da vida abençoada de muitos. Eu até sinto a sinceridade de muita gente que nem gosta muito de igreja e de religião, porque vê em muitas pessoas religiosas um bando de alienados. Essas pessoas sentem a dor do mundo, observam a crueldade e a injustiça e parecem lutar quase que isoladamente, sozinhas, para ver se de alguma maneira podem melhorar esse mundo. Na verdade, uma espiritualidade alienante não é a espiritualidade que seja proposta da Escritura Sagrada. Portanto, a ideia clara é: nós não podemos aceitar esse estado de coisas. Uma justiça precisa ser feita, e essa é a espiritualidade que se aproxima da perfeita. Portanto, o Senhor estenderá o cetro do poder do seu rei desde Sião, e ele haveria de dominar os seus inimigos. Quando ele convocasse as tropas, diz o verso 4, o povo ia se apresentar voluntariamente, vai dizer aí, melhor dizendo, o versículo de número 3. A ideia é que esse rei é apoiado pela comunidade porque eles estão sintonizados com a necessidade de justiça. Trajando vestes santas desde o romper da alvorada, os teus jovens virão como orvalho. Ou seja, o rei que está sintonizado com a justiça, esse rei está sendo apoiado plenamente pela comunidade para que eles vejam a derrota dos inimigos e a justiça sendo feita. O Senhor jurou e não se arrependerá. Tu és sacerdote para sempre, segundo a ordem de Melquisedeque. É muito interessante observar que, geralmente, nós fazemos uma separação, uma distinção entre o governo, entre a realidade do domínio político, das causas sociais, e a realidade do sagrado. Aqui é uma integração dos dois elementos, dizendo que esse rei davídico deveria também ser sacerdote, deveria não só se preocupar em derrotar inimigos cuja referência fossem a injustiça e a opressão, mas ele também estabeleceria esse papel de aproximação das pessoas em relação ao grande senhor de toda a justiça, que é o próprio rei. Como o rei davídico era da tribo de Judá, a pergunta que qualquer judeu faria na ocasião é: como é que ele pode ser sacerdote? Por isso evoca-se o Melquisedeque de Gênesis 14, sacerdote do Deus Altíssimo, que foi reconhecido por Abraão, e mais do que isso, mostra que essa justiça, ela não tinha o propósito de estar limitada à realidade de Israel, mas era uma justiça que precisava ir muito além, atingindo também todas as outras nações. O Senhor está à tua direita, Ele esmagará reis no dia da sua ira. Julgará as nações, amontoando os mortos e esmagando governantes em toda a extensão da terra. No caminho beberá de um ribeiro, então erguerá a cabeça, mostrando o texto a vitória triunfal sobre os inimigos, a maldade, a injustiça e a opressão que o rei davídico terá um dia. Meu querido amigo, minha querida amiga, você que tantas vezes se ressente, que de certa forma tem uma santa revolta diante de tanta injustiça, maldade e opressão, talvez isso até incomode a possibilidade do seu coração fazer uma oração. E você que talvez, alienado, nunca entendeu que justiça e espiritualidade devem andar juntas, olhando para o Salmo 110, na promessa do rei davídico que se levanta contra um mundo de maldade, pecado, injustiça e opressão, nós seguramente devemos sintonizar as faixas diferentes do nosso coração, de modo que, se meditamos e oramos, devemos desejar profundamente e agir para que a justiça triunfe. E é tão gostoso ler esse salmo. Por quê? Porque a nossa esperança, nossa expectativa, ela se fundamenta nessa palavra divina, porque nós sabemos que apesar das dores, apesar do sofrimento, apesar da opressão, apesar da maldade, das guerras, dos conflitos, nós esperamos em Deus, orando e agindo, pois um dia a justiça será feita.
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0: 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Transmundial e a Hora de Brasília, 8 horas e 30 minutos.
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4: Dizem que quanto mais antigo o vinho, melhor é. Certamente se guardado, preservado da maneira ideal. Segundo o músico e pastor Edilson Chaves, a nossa vida se assemelha ao vinho. Ele cantou exatamente sobre isso no álbum A Vida e o Vinho. E é esse o tema do Novos Acordes de hoje. Vamos conversar.

mineiro de Teófilo Tony, começou na música ainda na adolescência, influenciado pela música popular brasileira, especialmente a mineira, e a geração que renovou a música cristã e brasileira a partir do final da década de 70. Na igreja que era membro, Edilson cantava e tocava hinos e cânticos, participava de grupos e quartetos e inscrevia canções autorais em festivais de música evangélica. Em 2004, Edilson gravou seu primeiro álbum, de título Quero Depender Totalmente. Desde então, gravou 5 álbuns e 5 singles. No programa de hoje, vou conversar com Edilson Chaves sobre o seu mais recente trabalho, A Vida e o Vinho, lançado em 2022. Esse álbum contou com diversas participações especiais. E começamos com a canção Reino dos Céus, música de Edilson Chaves e Fernando Saboia, interpretada pelo próprio Edilson.

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2: Olá, ouvintes da RTM Brasil. Hoje eu tenho aqui no Novos Acordes o privilégio, o prazer de receber Edilson Chaves, um amigo, companheiro, grande compositor. A gente vai conversar

0: sobre sua obra, sobre o seu trabalho, sobre sua vida. Edilson, seja bem-vindo.
1: Muito obrigado, Carlinhos. Obrigado por esse convite. Carlinhos é um amigo que eu tenho aprendido a admirar, um irmão querido. E a você, ouvinte, que seja um papo muito agradável a todos nós.
0: Edilson, conta pra gente, como foi que a música entrou na sua vida? É uma coisa de família? Como é que foi?
1: A minha família, Carlinhos, sempre foi muito musical. Então, desde a minha adolescência, eu sempre estive em rodas de viola com meus irmãos e muitos artistas, como Paulinho Pedra Azul, como Tadeu Franco, que fazia parte da nossa família.
0: Então você é ali do norte de Minas?
1: Eu sou do nordeste de Minas, eu sou natural de Teófilo Otoni.
0: Tá certo. E já conheceu o pessoal na época?
1: Isso, eles eram todos os relacionamentos da minha casa, né? E meus irmãos todos, todo mundo gostava de música e desde cedo eu aprendi a gostar de música. Fora que com relação à igreja em si, eu desde novinho, eu sempre fui da igreja presbiteriana. Então, os pastores me indicaram, o primeiro pastor, por exemplo, que eu conheci, ele me deu um cavaquinho de presente com 10 anos de idade. Ali começou a minha admiração pelo instrumento.
0: Então, Edilson, e quando foi que a música tornou para você um ministério?
1: Com relação ao ministério, eu sempre compus, né? Eu sempre compus canções desde os meus 16 anos, participando de festivais de música, principalmente festivais de música evangélica. E depois, com mais idade um pouco, aí eu comecei a compor visando gravar canções. Mas sempre fui um admirador constante da música dos Vencedores por Cristo, sempre fui um admirador da música do João Alexandre, do Jorge Camargo. O Jorge, eu conheci ele em 97, fizemos parte de um projeto juntos. E ali começou um interesse muito grande de um dia compor para valer, para gravar canções em um determinado momento.
0: Seu primeiro álbum foi quando?
1: O meu primeiro álbum foi em 2004, em parceria com um amigo meu chamado Joab Santos. Gravamos o disco Quero Depender Totalmente.
0: Que legal. E de lá para cá são quantos álbuns gravados?
1: Foram 6 álbuns, alguns singles, que estão em todas as plataformas digitais.
0: Que legal. Uma coisa, Edilson, a gente sabe que você, além de ser um músico, um compositor, e suas músicas são belíssimas, a gente percebe o dom especial de Deus na sua vida nessa área, mas você também é pastor, é líder de uma comunidade cristã. Como é que você administra o tempo, meu amigo, sendo que o trabalho pastoral exige tanto e a música também exige? Se a gente quer fazer uma música bem feita, né, não tem como não dar tempo para ela, né?
1: Então, Carlos, eu confesso para você que desde 2002, o meu tempo, basicamente, ele é mais condicionado ao pastorado. A música entra assim como um adendo no meu ministério, né? E o meu pastorado, ele me exige muito. Então, sempre que me sobra tempo, eu estou compondo, eu sempre estou com os meus violões à mão. Então, todo o tempinho que me sobra, eu estou tentando compor, estou tentando tirar alguns acordes para a gente ver o que, que isso vai resultar, né?
0: E você ouve muita música, sim?
1: Escuto muito, escuto muito. Música faz parte da minha vida desde sempre. Escuto músicas de MPB e algumas canções de artistas como João Alexandre, como Carlinhos Veiga, como Jorge Camargo, como Gerson Borges e tantos outros nesse sentido.
0: É porque para quem escreve letras, você como teólogo, como pastor, bem, a inspiração está ali na letra da palavra. A palavra sempre está inspirando a gente na letra. Mas a gente precisa de uma inspiração musical também, né? Para sair desse universo, às vezes, que vai se tornando um universo restrito para a gente, né?
1: Então, eu sempre tive dentro das minhas composições letras minhas, né? Mas eu sempre tive parceiros letristas nas minhas canções. Eu dedico mais na questão da melodia e da harmonia. Atualmente, com a minha parceria e o meu companheirismo com Fernando Saboia, que é um poeta aqui de Brasília, e é um poeta querido que eu descobri a sua poesia 10 anos atrás. Então isso foi para mim uma mão na roda, porque a poesia dele, além de ser uma poesia que fala da vida, que fala da espiritualidade, tem muito a ver com as minhas melodias e as minhas letras. Então hoje eu estou preferindo estou preferindo musicar as suas letras do que simplesmente dedicar tempo para escrever alguma letra.
0: Ótimo. Vamos rodar uma música sua agora. Vamos tocar a canção Prece ao Espírito Santo. Inclusive, você me convidou para participar com ela, com a minha viola, Berenice, né? E foi um prazer muito grande. Fala pra gente como essa música surgiu.
1: Então, essa música surgiu de um momento delicado na minha vida, e quando eu recebi essa poesia do Fernando Saboia, ao mesmo tempo que ela ministrou meu coração, essa própria poesia, tive a vontade de compor essa canção, e ela veio pronta para mim. Aí, logo depois que eu compus, mandei para o meu amigo aqui, que nós estamos batendo papo, Carlinhos Veiga, e que ele colocou logo uma viola maravilhosa, que eu fiquei apaixonado, e depois ele também fez o vocal, e eu espero que vocês gostem dessa canção, Prece ao Espírito Santo.
0: É isso aí, é uma música muito tocante. Vamos ouvir então, Prece ao Espírito Santo, com Edilson Chaves.

0: Prece ao Espírito Santo, música de Edilson Chaves, que eu tive o privilégio de fazer uma participação especial na viola caipira e no vocal.
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0: Você ouve o programa Novos Acordes e no programa de hoje eu tenho a alegria e o prazer de receber Edilson Chaves. Conversamos já no primeiro bloco sobre um pouco da vida dele, o ministério. E agora, Edilson, vamos conversar sobre A Vida e o Vinho, que é o álbum que nós estamos tocando no programa de hoje. Como e quando nasceu o álbum A Vida e o Vinho?
2: Então, esse álbum ele surgiu de um desejo meu antigo de fazer um álbum com parcerias de amigos cantando comigo, né? E amigos e artistas e cantores que eu sempre admirei na minha vida. São 14 canções, 10 delas são compostas com parcerias com Fernando Saboia, que é esse poeta que eu disse para vocês, poeta, pastor, escritor aqui em Brasília, é meu amigo pessoal e que me inspira muito na sua vida. E na pandemia eu comecei a compor canções baseadas nessas poesias. O João Alexandre, que também se tornou, além de eu ser um grande admirador dele, um parceiro e amigo, ele produziu todo esse álbum pra gente, praticamente todo ele. Então ele cantou comigo algumas canções, cantou comigo a canção que dá título ao álbum, que é A Vida e o Vinho. E essa parceria surgiu na pandemia e eu tive o interesse de chamar esses amigos, graças a Deus, todos eles que eu pensei toparam. E o álbum está aí, todo produzido, já tem 2, 3 anos. E é um álbum que eu tenho um carinho muito grande com ele.
0: Muito legal, ele tá disponibilizado nas plataformas de streaming.
2: Em todas as plataformas de streaming.
0: Você falou sobre as participações especiais. Quem que esteve com você nesse álbum?
2: Olha, cantou comigo Carlinhos Veiga, cantou comigo João Alexandre, Jorge Camargo, Zado de Araújo, Vanessa Pinheiro, Telo Borges, Moisés Almeida, Davi Dor, creio que são esses.
0: O álbum realmente é muito bonito, diversificado, né? E traz canções assim muito tocantes. Agora vamos falar sobre A Vida e o Vinho, que é a faixa título do álbum, né? Você escolheu essa música como faixa título, imagino que deve ter uma razão, um sentido. Explica pra gente qual a relação entre A Vida e o Vinho.
2: Eu escolhi essa canção por 2 motivos. Primeiro, que é uma analogia à nossa vida em Cristo. Um vinho, para ser, eu não sou nenhum enólogo e nenhum grande entendedor de vinho, mas um bom vinho a gente sabe todo o processo que ele gera para ser produzido, não só de uma boa uva, como também do tempo, como também da armazenagem e tudo mais. E eu creio que a nossa vida em Cristo tem a ver com isso. Quanto mais nós nos aproximamos do Senhor, quanto mais nós nos dedicamos a Ele, mais podemos ter notas, sabores e tons que podem fazer a mudança em nossa vida. E o segundo motivo é que normalmente o vinho ou todos os vinhos são guardados em tonéis. Esses tonéis são os nossos amigos, né? Os amigos que a gente não só admirou, como os amigos também que a gente conquistou durante a vida, né? E todos esses parceiros que cantaram comigo nesse disco são amigos queridos que eu guardo no meu coração e fazem parte. Então a capa foi feita por minha filha, e que ela, uma fotografia que ela tirou numa vinícola no Atacama, e eram vários tonéis. Esses tonéis são os amigos que eu adquiri na vida, e o conteúdo é o vinho numa analogia da vida em Cristo em nós.
0: É legal, a gente percebe que o seu ministério é muito pautado no relacionamento, no relacional. Você está falando de amizade, é assim, né? Inclusive o seu ministério pastoral.
2: Sim, hoje nós dedicamos, já tem algum tempo, há quase 30 anos, com a igreja vivendo como um corpo. E a igreja como um corpo depende de vínculos, depende de relacionamento, depende de funções. relacionamento, né? Para que essas relações se tornem fortes e resistentes na nossa vida. Então, assim, muito mais do que estarmos nos nossos cultos, nós dedicamos muito tempo no relacionamento, no aprendizado um com o outro, no discipulado.
0: Vamos tocar agora A Vida e o Vinho. Fala um pouco pra gente sobre essa música. Você já falou sobre a letra, mas produção. Alguém cantou com você, teve participação especial? Conta pra gente sobre ela.
2: Como eu te disse, esse álbum praticamente foi produzido por João Alexandre e eu pedi que ele gentilmente cantasse comigo e ele também aceitou e eu sou muito grato por isso. O João é um queridaço que eu admiro desde a minha juventude e já depois que eu vim para Brasília eu criei um relacionamento com ele. É um instrumentista fabuloso, um cantor maravilhoso e ele cantou essa canção comigo, além de ter produzido praticamente todo o álbum.
0: Edilson, muito obrigado por sua participação com a gente aqui no Novos Acordes. O programa está aí, aberto para você. Sempre que tiver um novo trabalho, uma nova obra, compartilha com a gente.
2: Eu te agradeço, Carlinhos. Eu sou um fã também seu já de muitos anos. Mesmo antes de te conhecer pessoalmente, eu já admirava o seu trabalho, né? E hoje, graças a Deus, eu tenho esse acesso mais fácil contigo. Espero que esse papo edifique as pessoas, espero que nossas canções também edifiquem todos os ouvintes e vamos seguindo aí tentando agradar o Senhor em todas as coisas, produzindo música, relacionando com as pessoas e graças a Deus por tudo.
0: Com vocês então, Edilson Chaves, A Vida e o Vinho.

0: A Vida e o Vinho, com Edilson Chaves e João Alexandre.
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0: O que é bom dura pouco, não é mesmo? Novos acordes de hoje chegou ao seu fim. Hoje te apresentamos o trabalho de Edilson Chaves, o álbum A Vida e o Vinho. Se você perdeu alguma parte dessa edição, não se preocupe. Esta e todas as demais edições de Novos Acordes estão disponíveis para você no site da RTM Brasil, no Spotify e no aplicativo da editora Ultimato. Há um vasto repertório de artistas cristãos de qualidade. Ouça e divulgue. Novos Acordes é um programa da RTM Brasil em parceria com a editora Ultimato. Eu sou Carlinhos Veiga e te espero na próxima edição. Até lá!
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2: Transmundial e a Hora de Brasília, 9 horas.
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8: Olá, querido ouvinte da RTM Brasil, que alegria estar com vocês nesse dia tão legal, nessa semana tão promissora, porque esse programa ele tem vários horários, ele vai de manhã, ele vai à noite, vai de madrugada e fica a semana inteira rodando pela programação da Rádio Transmundial, que atinge muitas cidades. A Rádio Transmundial ela tem hoje praticamente 180 emissoras do mundo inteiro e prega o evangelho em 200 línguas pelo Brasil afora. E a gente está aqui na Cristã Evangélica Boa Vista, em Anápolis. Nós viemos aqui para um culto muito lindo, um culto de missões, e foi um culto maravilhoso. A gente pôde partilhar algumas coisas e cantar algumas músicas. Mas eu quero perguntar para o Pastor Guedes. Pastor Guedes, como é que foi a sua conversão?
9: Eu sou de família católica, na cidade de Goiás, antiga capital do estado. Toda a minha família é muito religiosa, então eu fui criado nesse berço. Minha mãe queria que eu fosse padre. De repente, eu começo a trabalhar com um senhor num foto. Antigamente tirava aqueles retratos, né? Sim. E ele falava comigo de uma forma incisiva. Eu nunca tinha ouvido aquela mensagem. Ele falava para mim assim: você não tem medo do inferno, não? E eu ficava assustado, porque assim, primeiro porque a gente nem falava de inferno, né? É. Segundo, porque eu achava aquele negócio assim, um pouco assim, sem muita compreensão. Eu falava: não, eu tenho medo. Quando ele saía, tinha um outro senhor que trabalhava lá, Odilon. Ele me chamava e falava para mim assim: deixa eu te explicar o que, que ele quer falar. Aí ele falou de Jesus para mim. Nesse meio tempo, a igreja de Goiás tem 122 anos, a nossa igreja em Goiás. O pastor daquela igreja naquela época, o pastor Acácio Lemos, um homem com um sorriso largo, sabe? Ele começou a trabalhar, ele ia lá quase todo dia falar de Jesus para mim. E aí foi quando eu fui para a igreja. Jesus me encontrou. Foi muito difícil, para até tirar aquela religiosidade. Mas eu sou muito grato a Deus pela vida desses três irmãos em particular. O irmão Raimundo, o Odilon e o pastor Acácio Lemos.
8: Que bonito esse testemunho. Pastor, fala um pouquinho sobre a sua trajetória dentro da Cristã Evangélica. Eu sei que o senhor está hoje aqui na Boa Vista, Cristã Evangélica Boa Sim. Vista, mas o senhor militou em outras igrejas cristãs. Conta um pouquinho para a gente dessa trajetória.
9: Eu me converti em 87 na Cristã Evangélica. Né? Em 2003, eu fui para o meu primeiro ministério na cidade de Petrolina de Goiás, 50 quilômetros aqui de Anápolis, onde eu fiquei 10 anos pastoreando aquela igreja. Depois, nós fomos para uma implantação de igreja no Nordeste, Pau dos Ferros, Rio Grande do Norte. De lá, nós fomos para a Rialme, revitalização de igreja. Depois eu pastoreei uma igreja mesmo estruturada, séries, por 7 anos e meio. E agora estou aqui há quase 4 anos.
8: Ah, que bonito, que trajetória bacana. Me fala outra coisa, pastor. Eu fico assim impressionado. Uma igreja que não é tão grande, mas que tem um povo coeso, um povo unido. Como é que é esse trabalho de missões para uma igreja assim tão pequena?
9: Nós entendemos que missões é o coração da igreja. Aqui nessa igreja nós trabalhamos diretamente ajudando no sustento de mais ou menos 7 missionários. Então a arrecadação dessa igreja, 10% do que entra nessa igreja é destinado para esse projeto. Então não é algo esporádico, a gente vai levantar uma oferta, não. É o que entra na igreja, esse valor é destinado para os missionários. Nós entendemos, Wesley, que missões é o coração da igreja. A igreja só existe para isso. Ela existe para pregar o reino de Deus. Aqui eu trabalho no Hospital Evangélico, eu sou capelão da universidade. Então, assim, o que a gente quer é que o evangelho seja apresentado. E essa igreja é uma igreja muito carinhosa, como você falou. Eu costumo dizer que Anápolis é uma grande cidade do interior. E essa igreja representa uma dessas igrejas de interior, você deve ter percebido. Eles são receptivos, amistosos, amáveis. E isso faz toda a diferença. Por quê? Porque o coração é missionário. Né? A missão é impregnada. Né? E a gente trabalha isso desde a criança até o mais velho. Nós entendemos que a igreja precisa respirar missões.
8: Que benção, pastor. Eu fiquei muito impressionado, assim, e também impactado. Né? Eu já tive em várias igrejas que falavam em missões, mas você não via assim, esse fervor, né, que a gente pôde ver hoje aqui, ao testemunho daquela menina, né, falando ali, que coisa linda, foi realmente muito bacana. Nós vamos aproveitar então, pastor, e buscar uma música do repertório do Milagre aí, pra gente rodar nesse momento. Vamos ouvir então com Wesley, Olhos no Espelho.

0: Você ouviu aí com Wesley, Olhos no Espelho. Pastor, queria que o senhor desse assim um pequeno testemunho, que eu estava vendo o senhor falar ali sobre hospital, sobre visitas. Como é que é isso?
1: Antes mesmo de eu me tornar capelão, a minha visão é de missões, é evangelismo. Eu costumo brincar, pessoal, tem uns que não entendem muito bem, não é? Que eu não gosto de igreja. A ideia é assim, eu não gosto da estrutura. Sim. Sabe as paredes? Eu gosto de gente. Então, assim, desde quando eu me converti, eu fui criado pelo meu pastor, na época depois, que é 1990, chega o pastor Roberval na igreja de Goiás. Então, ele colocou essa visão nos jovens daquela época. Missões, cadeia, praça, evangelismo de todo tipo, nós estávamos dispostos. Rádio era constantemente, nós fazíamos programa de rádio. Sim. Quando eu vim a me tornar capelão, eu vi Deus me dando a oportunidade de chegar mais perto das pessoas. Então eu fui capelão de escola, né? Eu passei pela universidade e agora eu estou no hospital. E o que eu percebo é que Deus nos dá a oportunidade de discipular pessoas. Sabe aquela ideia de caminhar com elas? Jesus era discipulador. Ele escolhe 12 homens, né? E ele traz esses homens para perto. Durante 2 anos ele vai discipular esses homens, não é? Para que esses homens então espalhassem a mensagem do reino de Deus. Eu entendo a igreja dessa forma, né? As pessoas precisam de ouvir, mas elas precisam também de ser assistidas, né? Assistidas nesse amparo, no amor, no cuidado. Deus é relacional, né? A primeira pergunta que Deus faz em Gênesis, quando Adão peca, né, e aí Caim pega e mata o irmão, Deus pergunta para ele assim: cadê seu irmão? Deus é relacional. É, né? Então, assim, o que que Deus espera da igreja? O que que Deus espera de mim? Deus espera que eu me relacione com as pessoas para que elas possam entender, primeiro, que elas são amadas por Deus e que Deus se importa com elas, e que agora, depois que elas entendem isso, elas se tornem também discipuladores.
0: Amém. Pastor, eu queria te agradecer muito. Nosso programa é curto, mas é um programa de grande abrangência na Rádio Transmundial. A gente recebe muitas cartinhas, muitos... E queria te agradecer de coração por essa entrevista, pedir que Deus continue abençoando o seu ministério, a sua visão. E nós vamos terminando aqui mais um Diário de Viagem com Wesley e Marlene. Um grande abraço a todos vocês, ouvintes, e até o próximo programa.
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2: Quer saber? Riqueza divina desperdiçada não produz maturidade na fé. Pense no petróleo. Um país pode possuir grandes reservas, mas quando não consegue aproveitá-las bem, o combustível não chega como poderia à vida das pessoas. A riqueza existe. O problema está no pouco aproveitamento. Na vida espiritual acontece algo parecido. Deus Pai oferece em Cristo Jesus perdão, graça, direção e paz. Mas essas riquezas não amadurecem nossa fé quando são apenas conhecidas. Hebreus capítulo 4, versículo 2 diz que a palavra ouvida não trouxe proveito porque não foi acompanhada pela fé. Pouco proveito da riqueza divina mantém a fé fragilizada. Você pode ouvir a palavra durante anos, pode conhecer os ensinamentos de Cristo Jesus, pode saber que Deus Pai promete cuidar de quem confia nele. Mas diante de um problema, continua vivendo como se estivesse sozinho. A promessa foi ouvida, mas não foi usada. É como ter combustível disponível e deixar o veículo parado. A fé cresce quando você confia na palavra de Jesus e age de acordo com ela. Promessa conhecida, sem fé praticada, não fortalece a vida. Agora, olhe para a sua própria caminhada. Quantas vezes você recebeu uma orientação de Cristo Jesus e escolheu confiar apenas na própria força? Quantas vezes buscou segurança no dinheiro, na aprovação de alguém ou no controle das situações? O problema não está na riqueza oferecida por Deus Pai. Está em não aproveitá-la pela fé. O petróleo precisa ser transformado para movimentar veículos. A palavra também precisa alcançar suas decisões. Quando a fé não aproveita as riquezas de Cristo, a vida permanece frágil. Lembre-se, Cristo Jesus não chama você apenas para ouvir. Ele chama você para confiar. A fé transforma conhecimento em prática e promessa em esperança. Não procure somente conhecer mais. Creia mais na palavra de Cristo Jesus. Obedeça mais. Confie mais. Assim você cresce na comunhão e no conhecimento de Deus Pai. Lembra? Pouco proveito da riqueza divina mantém a fé fragilizada. Receba com fé aquilo que Deus Pai oferece em Cristo Jesus e permita que essa riqueza produza maturidade em sua vida. Para você dar continuidade à sua reflexão na palavra do Deus e Pai de Cristo Jesus, acesse o site ruajanus.com.br. Você encontrará ali a meditação de hoje, temas referentes a datas comemorativas refletindo o Evangelho. Vou repetir: ruajanus.com.br.
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1: 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Transmundial e a Hora de Brasília, 9 horas e 30 minutos.
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4: Olá, seja muito bem-vindo ao Missão Notícia desta semana aqui na RTM Brasil ou nas plataformas digitais em podcast distribuído pela RTM. Eu sou Lucas Meloni, produtor e apresentador deste programa que embarca nas novidades e nas principais temáticas do meio missionário brasileiro e mundial.
5: Muito bem, nessa edição do Missão Notícia aqui na RTM Brasil, nós continuaremos a nossa conversa da semana passada com o professor Edson Ribeiro Andrade. Ele é coordenador da equipe de psicologia da organização Touchpiece. Ele é psicólogo de formação, ele é mestre em psicologia social, doutor em ciências da saúde pela Fiocruz do Rio de Janeiro, é professor universitário, escritor, e já na semana passada começou a nos falar um pouco sobre o trabalho da Touchpiece no acompanhamento a pessoas na área da saúde mental. Vale ressaltar que nós estamos aí no mês de setembro, que é marcado pela campanha do Setembro Amarelo, e nessa edição...

0: dessas pessoas seja respeitada. Então, claro, eu imagino que pessoas de diversas religiões ou até sem religião busquem atendimentos na Touchpiece. De que forma essa carga que vem com elas é respeitada também nesse atendimento?
1: Lucas, mais uma vez uma pergunta muito própria e muito adequada para partilharmos. Todo o treinamento dos conselheiros, que é um treinamento significativo, rigoroso, um recrutamento muito, muito especial, e os treinamentos subsequentes que são oferecidos, tem um direcionamento a alguns caminhos de acolhimento, de forma de acolhimento. E um ponto-chave que todos os conselheiros treinam muito é que a primeira abordagem está ligada a uma escuta qualificada sem julgamento. E Lucas, isso é tão sério para nós que conselheiros que são bem-intencionados, querem ajudar, mas que por algumas razões podem não conseguir isso, não têm ficado na missão. Quem tem ficado são pessoas que têm esse olhar, essa perspectiva, Lucas, inclusiva. E então, quando você me fala de como os valores da fé cristã são colocados, eu entendo que nós estamos falando de como Jesus acolhia. E Jesus era profundamente inclusivo, né? Jesus é aquele que está ali com aqueles que são os mais vulnerabilizados pela sociedade da época, e ele está perto deles, sem julgamento, e apresentando, oferecendo o amor, né? Oferecendo o reino. Eu entendo, tem uma palavra que a gente gosta de falar, nós tentamos apresentar o amor de Jesus. E esse amor, na forma de uma escuta inteira, quem está ali atendendo tentará oferecer o seu melhor. E o nome disso é os frutos do Espírito, são aquelas características que o Mestre nos ensinou, né? Então, eu acho que essa é a marca talvez mais importante da Touchpiece.
0: Professor, eu gostaria que para quem não acompanhou a primeira edição, o senhor trouxesse um panorama de quantas pessoas, em média, recorrem ao aplicativo da TouchPiece por mês e de quais localidades elas mais vêm, né? Eu acho que majoritariamente são brasileiros, mas imagino que pessoas que moram fora também do Brasil, costumem recorrer a esse aplicativo como uma forma de ter ali apoio emocional. E aí eu já emendo uma segunda pergunta para o senhor sobre quais são as situações mais frequentes relatadas por quem recorre à Touchpiece. Então, é uma questão de solidão, ansiedade, depressão, quais são os problemas mais comuns que as pessoas enfrentam?
1: Vamos lá. Vou retomar então algo que partilhamos. Eu gosto de trazer um número que é muito emblemático para nós. Quando a Touchpiece começou, outubro de 2023, estamos completando daqui a alguns dias 3 anos de operação. Naquele primeiro mês, Lucas e ouvintes, nós recebemos 519 chamadas. O número aproximado do mês de agosto está na faixa de 16.700, quase 16.800 chamadas no mês. E essa é uma média que temos

0: atingido já há alguns meses. O número acumulado de chamadas recebidas para honra do nosso Deus está na faixa, batendo aí 380 mil chamadas, Lucas. É algo que a gente entende que vai muito além do poder das redes. Tem a ver com o quanto o nosso Deus tem entendido que essa ferramenta é adequada. Quando você fala dos principais problemas, inúmeras situações chegam, né? Inúmeras situações. Eu poderia elencar, né, que solidão, uma das temáticas que são trazidas em grande quantidade. Eu poderia citar a questão da depressão também como uma temática. Você, conflitos familiares, né? Então, são muitas as temáticas, e o que temos entendido é o quanto que o ouvir de maneira inteira e integral já causa um alívio, né? Sem falar, claro, Lucas, das situações extremas, né? Quando alguém fala em tirar a própria vida. Mas essa escuta, a gente aprendeu, né, com o pai da psicologia. E repare, na Totipice nós não fazemos terapia, mas nós oferecemos uma escuta terapêutica. E Freud já nos ensinou, né, a cura pela fala, né? E eu penso que, associando Freud ao Viktor Frankl, que é o criador da terapia do sentido da vida, eu acho que nós oferecemos para quem nos procura algo significativo, uma possibilidade da cura pela fala e uma busca de um sentido da vida, numa perspectiva que respeita bio, psíquica e a outra dimensão, uma dimensão espiritual dessas pessoas. Eu penso que isso tem sido muito eficaz, Lucas e ouvintes.
1: Professor Edson, quando alguém apresenta sinais de uma grave crise, né, em contato com algum voluntário da Touchpiece, ou de repente apresenta uma ideação suicida, né, uma ideia mesmo de cometer suicídio, qual que é o protocolo adotado pela Touchpiece? Tem alguma espécie de encaminhamento para algum atendimento especializado? De que forma que os atendentes eles são preparados para lidar com essa situação?
0: É pergunta importante, né? Algo que a plataforma tem lutado é para manter esse sigilo com relação ao que nos é falado. Nada é gravado, Lucas, nada. Então, cada pessoa que chegar à Totipis poderá ter a tranquilidade que não vai ser gravada, que não vai ser filmada. Isso é muito importante. Então, os recursos que os atendentes, os conselheiros da paz, esse é o nome que a gente dá àqueles que atendem, são recursos da escuta. E o que nós faremos será, a partir de uma sensibilização dessa pessoa, a partir da palavra, da valorização da vida, a partir da sensibilização de que ele possa procurar alguém da sua rede de apoio para poder falar daquela dor, a partir de uma palavra de que ele possa buscar até uma comunidade religiosa, que ele tenha algum contato. Mas nós tentaremos, ali, dentro dessa chamada, oferecer a escuta que for necessária, atendimentos que passam de 1 hora, 2 horas, 3 horas, se for necessário. E esses conselheiros estarão ali tentando sensibilizar para partilhar com aquela pessoa que vale a pena buscar ajuda e valorizar a sua vida. Então, o protocolo é esse, assim, pela proposta de sigilo. A gente não vai ligar para o bombeiro para ir atrás da pessoa. Isso não acontecerá. O que acontecerá é o oferecimento da melhor escuta possível. Quanto tempo levar? E como nós somos biopsíquico e acreditamos em algo que é maior também, enquanto essa ligação estiver acontecendo, há um grupo de intercessores que estão pedindo a Deus para que cada conselheiro possa dar as palavras mais assertivas para que aquele atendimento chegue a um lugar melhor.
1: Encerrando aqui a nossa conversa, eu queria, fazer mais uma pergunta e deixar a oportunidade aí para que o senhor compartilhe como as pessoas podem chegar ao aplicativo. Mas eu queria perguntar para o senhor como as igrejas e as organizações missionárias que nos ouvem, como elas podem participar ou apoiar a TechPeace? E aí também como o público que nos ouve, como esse público pode chegar ao aplicativo?
0: Lucas, qualquer pessoa entrando no Google pode colocar lá TouchPiece, e facilmente chegará nos nossos sites e chegará no link que pode ser colocado tanto para Android quanto para os outros telefones, os iPhones. Eu não tenho esse número exato, mas acho que passamos de 90 mil downloads, mais ou menos. Não, esse número pode estar muito abaixo. Então, pela internet, botando TouchPiece no Google, qualquer site de busca, facilmente chegarão no QR Code, que basta ser colocado no telefone e imediatamente alguém te atenderá, seja qualquer hora do dia ou da noite, voluntariamente, gratuitamente. E as igrejas podem, eu acho que ser um grande instrumento de divulgação do aplicativo, Lucas. Então, tanto para os seus membros, porque é um engano imaginar que aqueles que são cristãos não precisem de escuta, né? Muitas ligações nós temos recebidos de pessoas dentro das igrejas que estão precisando de uma escuta. Podem não tê-las dos seus líderes, podem estar chateados com os seus líderes, porque são humanos, né? Mas muita gente tem chegado. Agora, as igrejas, elas podem, dentro dos seus meios, apresentar o aplicativo, e eu percebo as igrejas numa perspectiva missional, num movimento de evangelismo, e é aí essa palavra aqui na Transmundial, acho que é muito própria, elas podem apresentar o aplicativo para aqueles que não têm religião nenhuma, né? Para aqueles que não conhecem, né, o Deus da missão. Então, eu entendo que falar do aplicativo, olha, eu conheço um aplicativo, um grupo de pessoas que pode conversar com você qualquer momento, gratuitamente. Então, eu entendo que, numa perspectiva evangelística, oferecer, além do acolhimento, do alimento, né, que os projetos de evangelismo podem oferecer, oferecer uma escuta 24 horas por alguém preparado para ouvir, eu acho, penso que é uma ferramenta missional Muito importante.
1: Muito bem, nessa edição eu conversei com o professor Edson Andrade, que é coordenador da equipe de psicologia da TechPice, do aplicativo da TechPice. Ele é psicólogo de formação, mestre em psicologia social, doutor em ciências da saúde pela Fiocruz do Rio, é professor universitário, escritor, e gentilmente conversou conosco aqui do Missão Notícia, nessa edição e na edição anterior a essa, sobre o aplicativo TechPice, que tem ajudado milhares de pessoas no Brasil e no mundo, ouvindo desabafos, reunindo uma equipe muito grande de voluntários, em atendimentos diários pelo Brasil e pelo mundo. Professor, muito obrigado pela gentileza de falar com a gente.
0: Alegria, Lucas, muito agradecido à Transmundial, muito agradecido a você, ouvinte. Se precisar de alguém que te escute, não deixe de baixar o aplicativo e nós estaremos prontos. Uma equipe estará pronta para te ouvir com muito carinho e cuidado. Até logo, ouvintes. Um abraço, Lucas. Tudo de bom.
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3: Olá, sou o pastor Samuel Simansky, pastor da Igreja Evangélica Congregacional do Ipiranga e colunista do Perspectivas. Quero compartilhar com você hoje sobre o Evangelho que tem pernas. Existem momentos na vida do cristão, de todo missionário, onde a batalha é maior que a nossa força. Ela parece ser mais complexa que a nossa capacidade, mais pesada que os nossos ombros e às vezes não podemos continuar a carregar. Mas é exatamente aí, quando a crise é maior do que nós, que descobrimos algo importante, que a resposta muitas vezes não é agir mais e mais, senão é buscar a Deus primeiro. A pessoa a quem nós mais procuramos e buscamos no momento de necessidade pode acabar revelando aonde está o nosso coração. Quando você passa por momentos de dificuldade, quando você às vezes não tem todo sustento, quando às vezes você não tem todo o alimento que precisa, a quem você busca, em quem você se refugia e a quem você liga quando você passa por um momento difícil? Tem um texto em Salmo 46, 10 que diz: Aquietai-vos e sabei que eu sou Deus. E em 2 Crônicas 20, 12, o rei Josafá, na frente de uma grande luta, e de uma situação onde ele reconhece que ele não tem o controle, ele diz para o Senhor: Senhor, nós não sabemos o que fazer, mas os nossos olhos estão postos em ti. Às vezes, a maneira que Deus decide que nós preguemos o Evangelho através da nossa vida é passando por momentos de dificuldade, que não são punições ou castigos, mas são oportunidades de nós crescermos em fé, para, a partir do nosso testemunho e da nossa vida, levarmos a palavra de boa nova para as pessoas. Eu quero te animar a que hoje, antes de você pedir ajuda para o ChatGPT, para o Claude, para o Gemini, para qualquer inteligência artificial, antes de você ligar para qualquer guru, antes de você seguir os conselhos filosóficos de homens, se é necessário que você, em um momento de necessidade, pare, você procure ligar para o Senhor. A oração é uma ferramenta enorme que a igreja tem nas mãos, e nós, como missionários, temos nas nossas mãos, para colocar nas mãos daquele que tudo pode a nossa vida, confiando que Ele pode agir segundo a sua vontade. E mais do que agir, nos usar para seu beneplácito, para sua glória. Que Deus abençoe você e que, à medida que você caminha, porque o Evangelho tem pernas, você possa levar o Evangelho da graça, que é a mensagem de salvação para as pessoas. Deus está ao seu lado, te ajudando, guiando e cuidando de cada detalhe.
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4: Ficamos por aqui com este Missão Notícia, mas semana que vem nós voltamos com mais novidades missionárias. Todo o nosso conteúdo você confere em rtmbrasil.org.br. As edições anteriores também estão em podcast nas plataformas digitais, só jogando o campo de busca por Missão Notícia. Se quiser sugerir uma pauta, entre em contato comigo. Meu e-mail é lucas@rtmbrasil.org.br. Eu agradeço pela companhia e até a próxima edição.
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0: 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Transmundial e a Hora de Brasília, 10 horas.
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2: Eu voltei. E o corpo, hein? O corpo é a parte física do ser humano que nos permite existir no mundo. A alma é onde estão as nossas emoções, a nossa vontade e a nossa consciência. O espírito é a parte que se conecta com Deus. Juntos, formam o ser humano completo para nós integrados. Corpo, alma e espírito na prática. E seguimos então com a escalação de hoje, porque hoje tem resenha com os bastidores da BSA Legends India Tour 2026. Tem também aí o Fala Fera, com a participação do nosso time de ouvintes, e a última volta. Por isso e para isso, continue conosco, porque apita o árbitro. Está começando mais um Atletas no Ar.
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2: 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E agora, hein? Agora o resumo das notícias do esporte, destaque dos principais lances, resultados e acontecimentos. 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

0: Bem, amigos de Atletas no Ar, começando aqui mais um jogo rápido muito especial. Estou aqui com o meu craque, Matheus Santos, tudo bem?
1: Eu arrisco dizer que todo jogo rápido dentro do Atletas no Ar é um Atletas no Ar muito especial.
0: Por quê?
1: Ah, porque essa dupla aqui já tá muito mais que entrosada, é NCCast, é jogo rápido.
0: É verdade, né? Já deve ser o 15º programa seguido que a gente apresenta juntos, né? Lado a lado. Então, se você gosta de mim ou não, cara, é melhor você aprender a gostar. E é isso. E a gente vai falar dos esportes que vão rolar aqui nesse fim de semana. Em especial, começando com o Brasileirão da Série B.
1: E no sábado tivemos o Operário do Paraná que empatou com o Ceará em 2x2.
0: Jogaço, né? O Fantasma contra o Vozão ficou no empate. E agora o Náutico, num clássico pernambucano, né? Venceu o Sport por 3x1. É um negócio curioso, tá? Que agora vão ter os três times de Pernambuco, né? Pelo menos os três maiores de Pernambuco, jogando a Série B, porque o Santa Cruz também conseguiu acesso, né?
1: Então... Exatamente. E eu vou falar aqui. Eu tenho uma camiseta, sou suspeito pra falar, mas eu sou Santa Cruz desde pequeno, meu irmão.
0: Ah, é? Você
1: Nossa,
0: é pernambucano.
1: Se você ouvinte também torce pro Santa Cruz ou pra algum time do Pernambuco, deixa aqui nas nossas interações no nosso WhatsApp. E continuando o nosso boletim, tivemos o Atlético Goianiense que derrotou o Goiás por 1x0 fora de casa no clássico do
0: Exato.
1: Equilíbrio.
0: Agora o Cris, é outro clássico, né? Porque também é Santa Catarina. O Criciúma superou o Avaí por 3x0 e que temporada vem fazendo o Criciúma. Mesmo agora nesse período de mudanças, né? Sem o Eduardo Batista, o Criciúma vai fazer um grande trabalho e também aquele negócio, né? O grande trabalho de time e tal não é só porque tem um bom técnico, mas é porque é um grande projeto.
1: É, o elenco tem que estar entrosado, o técnico tem que estar entrosado com os jogadores e tudo tem que estar alinhado.
0: Exato.
1: Tudo. E quem estava muito alinhado também era o CRB, que também fez 3x0, só que dessa vez no Cuiabá.
0: Exato. Grande trabalho do Fábio Matias, né? Agora o Fortaleza Athletic Clube empataram em 2x2 e é curioso, né? Porque o outro time também do estado do Ceará, né? O Vozão, empatou em 2x2. Curioso.
1: E hoje, no encerramento da rodada, o América Mineiro e Juventude se enfrentam às 19h30 da noite.
0: Agora no Brasileirão Feminino, o São Paulo bateu o Corinthians por 2x1 de virada no jogo de ida da final na Neoquímica Arena.
1: E com esse resultado, o Tricolor não só precisa apenas de um empate no jogo de volta para conquistar o seu primeiro título na sua história do Brasileirão, mas com o resultado ele garantiu também um feito inédito, que há 36 jogos o Corinthians não sabia o que era perder.
0: Exatamente.
1: O Corinthians há 36 jogos estava invicto e quem tirou isso foi nada mais e nada menos que o São Paulo, que é um baita clube feminino também.
0: Agora na Fórmula 1, o George Russell da Mercedes venceu o Grande Prêmio do Azerbaijão em Baku e chegou a sua terceira vitória na temporada, ele que estava precisando muito dessa vitória.
1: Exatamente. Agora, seguindo com a lista dos três melhores colocados, Max Verstappen da Red Bull terminou em segundo lugar, Isaac Hadjar também da Red Bull completou o pódio em terceiro lugar e o nosso querido Gabriel Bortoleto da Audi terminou na 13ª colocação, e não é nosso 13º, vai cair só em dezembro.
0: Ah, sim, certamente. Ô, piada ruim, hein? Agora na NFL, o futebol americano, pela terceira semana da temporada regular, Baltimore Ravens venceu Dallas Cowboys por 34 a 31 no Maracanã, num resultado emocionante e apertadíssimo.
1: O Maracanã, que pela primeira vez em sua história recebeu um jogo de futebol americano, mas a partida foi decidida literalmente no último lance, com um field goal de 56 jardas.
0: Pro ouvinte que não conhece o esporte, a modalidade, mas 54 jardas é a metade do campo praticamente, né? O campo que tem 90 jardas no total, então é mais do que a metade. E o field goal, né?
1: É o famoso pênalti do Memphis Depay.
0: Exatamente, né? Mas é aquele lance que você tem que chutar a bola por entre meio Y, né? Aquele Y bem grande que tem... Não é bem um Y, né? Mas é um quadrado que você passa a bola e você ganha 3 pontos, né? E no caso foi o lance decisivo. A última jogada da partida foi um field goal. Então era ou acertar ou errar. Então o lance, se você não acertasse, você não ia ganhar. Então era um lance extremamente decisivo. Nos pés do kicker, que é o cara que chuta, né? Fazendo jus ao nome. E é curioso, né? Porque o último lance foi decidido num chute no grande templo do futebol, né? Pelo menos o templo do futebol brasileiro, mas acho que internacionalmente falando, né? Esse aí, a gente vai deixando o nosso field goal aqui, né? Pra encerrar o jogo rápido. Foi muito legal essa semana.
1: Essa semana, né? A gente encerramento aí, dessa vez especial, com um esporte inédito aqui no nosso boletim.
0: É inédito, não, porque a gente já comentou.
1: Inédito no meu período aqui de participação.
0: Será,
1: do
0: cara?
1: Jogo
0: acho
1: rápido.
0: Que a gente já comentou do Super Bowl, do último que teve.
1: É isso aí, galera.
0: Inédito no Brasil, pelo menos, né, ouvinte?
1: Inédito no Maracanã.
0: Nem no Brasil é inédito, né?
1: Olha só isso. Brasil é inédito.
0: Exatamente.
1: Mas é sobre isso, galera. Muito obrigado por mais um boletim esportivo dentro do nosso jogo rápido. E queria deixar um salve aqui também pro Marcelo Fávero, que está lá em cima no, na nossa produção, que é o nosso querido Tom Brady.
0: É verdade. Nosso Tom Brady da RTM. É isso aí. Muito obrigado, ouvinte, por essa semana. E na edição que vem tem mais. E agora, com vocês...
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3: No dia 23 de setembro, ocorreu a BSA Legends India Tour 2026, com o duelo de titãs entre Brasil Legends e India All Star, no estádio Jawaharlal Nehru em Kochi, no estado de Kerala, na Índia. As principais lendas campeãs da Copa do Mundo, Ronaldinho Gaúcho, Rivaldo, Júnior, Jorginho, Paulo Sérgio, Viola e outros grandes nomes com passagens históricas pela seleção brasileira e pelo futebol mundial integraram a experiência. Em meio a tudo isso, aquela boa e velha resenha. Ouça aí um dos momentos de descontração diretamente para o programa Atletas no Ar, o quadro que foi inventado ali de frente para o Camando. Sim, Camando, Camando Caia, ex-atleta do Santos, em um bate-papo diretamente do departamento médico, mais conhecido como O Meu Quarto na Índia, comigo, Ricardo Oliveira, e Gustavo Neri, ex-atletas da Seleção Brasileira.
4: Fala, galerinha, beleza? Depois de um belo café da manhã, aqui em Kochi, na Índia, um prazer imenso estar visitando aqui o apartamento Dr. Lovian, do CISA, Centro Integrado
5: de Saúde do Atleta.
4: De Saúde do Atleta. E ao lado, simplesmente, do fera aí, ó, artilheiro.
6: Aqui, ó.
4: Aí faz gol, hein, pai?
6: Aqui, ó. Cuidando de nós.
4: Olha aí, ó.
6: Aqui é pelão, mano.
4: Aí o outro aí, ó.
7: Fala, galerinha. Vamos se cuidar aqui, ó.
4: Isso aí, pai. E aquela correria?
7: É, só amanhã, né?
4: É, o homem não sabe se é lateral, zagueiro, volante, atacante. Tá aí tudo quanto é campo do lugar do campo, hein, guerreiro?
7: E vamos pra cima, né? Foguete não dá ré.
4: É isso aí, pai. Vamos que vamos. E aqui uma conversa com o nosso doutor Lovian. Para aqueles aí que querem perguntar, a gente tem visto aí muito ex-atleta, doutor, na questão de prótese de quadril. Então eu queria saber aí o exame, o que, que a gente pode estar fazendo aí para poder cuidar, né? Porque a gente aí que jogou ainda gosta de fazer as atividades físicas, como bater uma bolinha. O que, que você tem aí a dizer aí para a galera?
5: A indicação de um dos exames de referência sobre a densidade mineral óssea, a densitometria óssea.
4: Maravilha, importante essa conversa. Pode ter certeza que vamos pedir aquele pedido para nós, né? Para poder estar fazendo esse exame para ver, né? Mas também tem a questão de alimentação, essas coisas também, né, doutor? Contribui muito, né? Eu sou um cara aí que evito refrigerante, bebida alcoólica. É, se cuida muito na questão de alimentação também, o que, que você acha? Estou no caminho certo ou não?
5: É, porque você é o que você come.
7: Uau!
4: Beleza, beleza, e agradeço aí pela atenção, né? Nosso corpo aí é templo do Espírito Santo, temos que cuidar, a gente previne, não é para já, é para daqui, Deus permitindo aí vários anos, então vamos cuidar, né? Aquela alimentação, aquele treinamento adequado e descansar, né, doutor? Que faz parte também do trabalho, né?
5: A integralidade do corpo, da alma e do espírito.
4: Maravilha. E o que o Ricardo achou aí da...
6: Cara, pra mim foi incrível, assim, hoje o que ele trouxe pra gente, né? Entendendo que, pra nós que jogamos, é sempre muito, muito desafiador a gente se manter disciplinado com cuidado, depois que a gente para de jogar, cuidar do corpo... Treinar, não treinar como a gente treinava quando a gente estava em atividade, mas sim você entender a importância de você ter qualidade de vida, porque senão você simplesmente abandona o seu corpo e aí depois, meu irmão, quando chega uma fatura impagável, não tem como recuperar. Então essa abordagem que ele trouxe hoje para nós, para mim foi muito esclarecedor, e eu já pedi para ele o nome. Com certeza, voltando ao Brasil, eu vou fazer esse exame, porque a busca é realmente por qualidade de vida, manter o corpo saudável e ter qualidade de vida para a gente poder desfrutar de tudo aquilo que a gente conseguiu granjear, agarrinhar durante a nossa carreira. Então o corpo, sim, ele é um templo, ele é um território do sagrado, e a gente cuida por isso também, para que a gente possa mantê-lo saudável. E eu sempre falo o seguinte, que os nossos sonhos, eles moram dentro do nosso corpo. A chance de realizar tendo um corpo saudável, ela aumenta bastante.
4: Maravilha, hein, guerreiro? E aí, só na... aquela relaxada, pai?
6: Soltar um pouquinho a musculatura. Foram um dia viajando dentro do avião.
4: E caiu na área, só ir do teu lado pro abraço, não?
6: Não, meu irmão. Ali dentro da área a gente põe pra dentro e vão comemorar.
4: Isso é nóis. Aí, e aí, pai?
7: Eu vou na mesma linha de raciocínio do Ricardo, né, pai? Me cortar aqui, né? É isso aí. No mesmo segmento, e se cuidando, saúde, que é o primordial para a nossa vida aí.
4: Maravilha, hein? Doutor Lovian, obrigado mais uma vez, aprendendo sempre, hein? Sabe que você é fera, gratidão a Deus sempre pela sua amizade, e que possamos estar sempre bem. É, Ricardo frisou tudo aí. É o trinômio aí, né? Alimentar, exercitar e descansar. Creio que é o segredo aí para o sucesso. Um abraço. Se cuida. E tem que ter aquele brócolis, né, pai? Na comida? Tamo junto, guerreiro?
6: Tamo junto. Boa.
4: Aquela coquinha daí também, fora, hein, guerreiro? Água com gás e limão, hein? Tamo junto. Valeu, rapaziada.
7: Boa.
4: BSA, hein?
7: Tamo junto.
4: Artilheiro.
6: Vamos que vamos.
4: Doutor Lovian.
3: Foi sim, foi uma honra fazer parte desse momento ao lado de atletas que marcaram a história do Brasil, viveram grandes conquistas, levantaram troféus e ajudaram a escrever capítulos inesquecíveis do nosso futebol. Mais do que um evento, foi uma celebração de trajetórias, memórias e da força que o esporte tem de conectar pessoas, culturas e gerações. Momentos únicos, encontros especiais e uma conexão com a torcida indiana que levaremos para sempre. Seguimos sendo referência dentro e fora de campo para quem vive o esporte como paixão. O jogo, sim, ganhamos. Brasil 4, Índia 3. Agora então seja expressivo, facilmente compreensível, demonstre as suas ações por meio da fala, fale com Deus, fale sozinho, fale com os outros. Por isso que ruge o leão, fala fera.
8: Fala fera.
9: Luciano, acompanhando Pamela sintonizada, Soraya no Rio de Janeiro, Cris Feijó por aqui, Jean Maciel. Estamos na companhia da Marileia, junto com a Maria Angélica, doutora Thaís. A Fran tá com a gente, a Luciene, a Vera Souza, a Rosângela, a Bebel e o Diego.
3: Agora então o corpo aí, ó, já sente o cansaço, a mente é testada e o coração revela aquilo que realmente nos move. A última volta não é o fim, é a chance de terminar com os olhos fitos em Jesus. Preparem-se para a última volta.
8: Última volta!
9: Com trabalhos técnicos do Luiz Felipe e do Pedro Campos, produção e apresentação do Lovian Henrique. E as vinhetas?
3: Elas gravadas pelo meu mano Edson Tauil, a voz da Bíblia. Uma semana abençoada para todos os nossos ouvintes, por todo mundo, porque este foi mais um Atletas no Ar.
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0: 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Transmundial e a Hora de Brasília, 10 horas e 30 minutos.
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8: Agora queremos pensar um pouco sobre impaciência. De todos os pecados que nós estaremos refletindo, impaciência talvez seja a mais comum, o mais comum. A tentação de agir na impaciência é particularmente forte para aqueles que vivem nas grandes cidades. O trânsito regularmente impede o homem de negócios de correr para um encontro importante. Marcou a hora com a expectativa que o trânsito não ficaria congestionado, porém, a esperança não se concretiza. Fica por trás do volante, cada vez mais agitado e impaciente. Daniel Fuller cita Isaías 50, 10 e 11 para mostrar como Deus pensa acerca da correria da cidade na busca pelo lucro e sucesso humanos. Agora citando, que aquele que anda no escuro, que não tem luz alguma, confia no nome do Senhor e se apoia em seu Deus. Mas agora todos vocês que acendem fogo e fornecem a si mesmos tochas acesas, vão, andem na luz de seus fogos e das tochas que vocês acenderam. Vejam o que receberão da minha mão. Vocês

0: É um Deus todo-poderoso que nos proporciona inteligência, oportunidades, recursos, portas abertas e alvos. É o Deus que nos criou com o propósito de fazermos boas obras, as quais Deus preparou antes para nós as praticarmos. Efésios 2:10. Se crermos que esta declaração de Paulo foi inspirada por Deus, por que se agitar com a impaciência característica dos profissionais que vivem completamente desligados de Deus?
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0: Não é notável que Jesus nunca demonstrou pressa ou impaciência. Nunca negou assistência aos marginalizados, às criancinhas e mulheres. Não foi Deus que deixou o apóstolo Paulo 10 anos em Tarso, aguardando o convite de Barnabé para começar o seu ministério? Não foi o brilhante Paulo que ficou preso em Cesareia 2 anos e depois passou mais 2 anos em Roma aguardando a sentença que o colocaria em liberdade para continuar o seu ministério? Como Paulo aprendeu o segredo de viver contente em toda e qualquer situação? Filipenses 4:12b. A única resposta correta seria a sua fé. Confiava plenamente em Deus, que administra com absoluta segurança tudo o que acontece, inclusive o trânsito de qualquer cidade brasileira. Abraão, escolhido por Deus para receber as promessas, ícone da fé no Antigo Testamento, recebeu uma promessa solene de Deus que seu servo Eliezer não seria seu herdeiro. Gênesis 15, versículo 4. Mas um filho gerado por ele por meio de sua esposa Sara. Como Sara percebia que sua possibilidade de gerar um filho acabara, disse para seu marido: já que o Senhor me impediu de ter filhos, possua a minha serva. Talvez eu possa formar família por meio dela. Gênesis 16, versículo 2. Abraão concordou com o plano de Sara, tomou Agar como concubina e teve o filho que chamou Ismael. O desdobramento da falta de fé de Sara e possivelmente também de Abraão resultou nos conflitos que durante séculos dividem árabes e judeus. Quando falta fé, a impaciência reina. Mas um caso desastroso de impaciência ocorreu na vida de Saul. Entendeu que não podia confrontar o poderoso exército de filisteus, decidiu oferecer o holocausto e os sacrifícios de comunhão que somente Samuel era autorizado a oferecer. Esperou o profeta 7 dias, o prazo estipulado por Samuel. Mas o profeta sacerdotal não chegou. Sentiu-se pressionado pelo seu exército, que começou a se dispersar. 1 Samuel 13, 8-10. Mas sua arrojada ação foi tolice. Samuel lhe pronunciou as consequências da sua desobediência. Seu reinado, que poderia ter sido estabelecido para sempre, agora, entre aspas, não permanecerá. 1 Samuel 13, 13 e 14. Impaciência se alimenta na incredulidade. Muitas vezes oramos, mas a resposta não vem no prazo desejado ou esperado. A expectativa de um livramento imediato nos decepciona. Concluímos que Deus não nos ouviu, ou pior ainda, que Ele não nos escuta ou responde à nossa oração. A impaciência muitas vezes provoca uma decisão mal pensada, sem planejamento.
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0: Considerem os escarnecedores zombando e seguindo suas próprias paixões. Eles dirão: o que houve com a promessa da sua vinda? Desde que os antepassados morreram, tudo continua como desde o princípio da criação, 2 de Pedro 3 e 4. Os descrentes acham que a paciência de Deus é uma falsidade. O Senhor não demora em cumprir a sua promessa, como julgam alguns. Ao contrário, Ele é paciente com vocês, não querendo que ninguém pereça, mas que todos cheguem ao arrependimento. 2 Pedro 3, 9. O que está em vista nesse texto é o fato de que Deus nos dá uma vida inteira para decidirmos se vamos aceitar a oferta de salvação dele ou não. Essa paciência também é necessária para muitas pessoas que não querem decidir quando estão ainda jovens e ainda não têm nenhuma ideia que vão morrer, talvez subitamente. Essa paciência divina, portanto, é fundamental, segundo a própria palavra de Deus, da parte dele, que nos amou tanto que enviou o seu filho para morrer em nosso lugar.
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0: Em Mateus 24, Jesus disse o seguinte para seus discípulos que estavam indagando sobre quando que Jesus voltaria. Ele disse em versículo 4 de Mateus 24: cuidado que ninguém os engane, pois muitos virão em meu nome dizendo: eu sou o Cristo, e enganarão a muitos. Vocês ouvirão falar de guerras e rumores de guerras, mas não tenha medo. É necessário que tais coisas aconteçam, mas ainda não é o fim. Nação se levantará contra nação e reino contra reino. Haverá fomes e terremotos em vários lugares. Tudo isso será o início das dores, mas não será marca do fim. Portanto, a paciência de Deus para com nosso mundo é bem claro nesse texto. Devemos lembrar que ainda há muitos neste mundo, povos, línguas e nações, que não têm sequer um missionário que fale sua língua e anuncie as boas novas de salvação para eles. A paciência de Deus visa nossa relutância em nos sacrificar para oferecer a oportunidade para todos os povos e línguas para conhecer o caminho da vida. Afinal de contas, diz Apocalipse 7, versículo 9, e também 5, 9, que Jesus Cristo comprou com seu precioso sangue gente que procede de toda tribo, povo, língua e nação.
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3: Alberto estava sempre na igreja. Ele gostava muito de ajudar de maneira que pudesse. Precisava de alguém para arrumar cadeira? Alberto estava lá. Precisa de alguém para dar carona aos adolescentes para uma reunião? Alberto, o primeiro a ser voluntário. No domingo, Alberto ajudaria na direção dos dois cultos. Alberto era muito amado pela liderança por causa da sua humildade e vontade de servir. Os chefes de Alberto, em seu trabalho, também apreciavam o coração desse servo. Ele trabalhou duro, trabalhou muito e ajudou muitas pessoas. Ele era o funcionário ideal e o trabalhador ideal na igreja. No entanto, havia algo pressionando Alberto a servir dessa forma. algo que nem ele mesmo sabia que estava em seu coração. O que poderia ser? Bem-vindos aos Chamados da Vitória. Eu sou Edson Tawil e estou aqui com o Douglas Peck, que vai falar com vocês já já. Continuamos a nossa série sobre como o divórcio dos pais continua a afetar os filhos, mesmo depois que eles se tornam adultos. Hoje discutiremos como os filhos adultos e pais divorciados podem tentar suprir necessidades legítimas de maneiras prejudiciais à saúde e não ter consciência de que estão fazendo isso. Fique conosco para discutirmos este importante tópico aqui no Chamados à Vitória. Douglas, bem-vindo de novo.
4: Obrigado.
3: Tudo bem?
4: Certo.
3: Firme?
4: Certinho.
3: Olha, à primeira vista, Alberto parece o tipo de cara que todos nós gostaríamos de ser, não é isso?
4: É verdade. Mas se a gente analisar essa história, a gente pode ver que talvez haja um outro lado que nós precisamos saber sobre o Alberto. Se ele está servindo o tempo todo, o seu tempo com a esposa e com os filhos deve ser bem limitado,
3: pois, não é? Pois, é verdade. Não. Pensando assim. Mas isso geralmente não é bom, né?
4: Não, não é. Mas a razão pela qual ele se empenha em seus serviços é a verdadeira questão que nós vamos analisar aqui. Os pais de Alberto se divorciaram quando ele tinha 9 anos. Poxa. Antes do divórcio, Alberto gostava de brincar com seus amigos e primos que moravam ali perto dele. Ambos pais de Alberto trabalhavam fora de casa, então isso ajudou a encher o seu mundo de pessoas. Após o divórcio, seus pais venderam a casa em que eles moravam e ele e sua mãe se mudaram para uma outra cidade para que ela pudesse aceitar uma boa oferta de emprego, né?
3: Então o Alberto perdeu todas as conexões sociais, vamos dizer assim.
4: Sim, exatamente. Mas a mãe dele fez o que ela tinha que fazer. Eu quero lembrar que quando nós falamos sobre questões que afetam pessoas que passaram pelo divórcio dos pais, nós queremos garantir aos nossos ouvintes que eles entendam que não queremos desonrar os pais divorciados ou envergonhar as pessoas divorciadas. O divórcio é uma situação muito difícil para todos os envolvidos, com pressões de todos os lados. E ninguém entra num relacionamento já planejando um divórcio
3: é
4: assim,
3: verdade,
4: né?
3: É.
4: E sempre precisamos lembrar que Efésios 6, versículo 2, nos diz: honra teu pai e a tua mãe.
3: Ou seja, quando a mãe do Alberto mudou de cidade, não fez para magoar ninguém. Fez o que precisava fazer, é isso?
4: Exatamente, ela fez a coisa responsável. Aceitou um emprego melhor para poder sustentar, agora sozinha, né? A família. No entanto, a consequência dessa ação foi que Alberto foi cortado dos contatos sociais que ele tinha. E ele não percebe, mas ele tenta preencher esse buraco desde então. Alberto precisa estar com as pessoas e atender a essa necessidade, né?
3: Você não está dizendo que o servir é ruim, né?
4: Não, claro que não. O que eu estou dizendo é que ele está servindo de uma forma até desequilibrada. Porque existe um vazio muito profundo no seu coração. A necessidade de preencher esse vazio supera a sua responsabilidade dada por Deus de ser o marido e o pai que a sua família precisa. Pode haver outras variáveis, lógico, né? Mas o que eu estou dizendo é que, baseado no que você disse no início do programa, às vezes tentamos suprir necessidades legítimas de maneiras prejudiciais. E na comunidade cristã, as taxas de abuso de drogas, álcool ou sexo tendem a ser mais baixas. E é por isso que não pensamos em serviços aos outros, como no caso do Alberto aqui, como um vício ou como uma forma de aliviar a sua dor pelo vazio em seu coração, mas pode ser.
3: E eu gostaria que você apresentasse outros exemplos, mas isso daqui a pouquinho, tá bom? Fique com a gente! Você está ouvindo Chamados à Vitória. Hoje nós estamos conversando as maneiras pelas quais adultos, filhos de pais divorciados, tentam compensar as perdas sofridas quando ocorreu o divórcio dos pais. Douglas, o exemplo do Alberto abriu os nossos olhos para uma questão muito pouco conhecida. Quais são outras maneiras pelas quais os adultos, filhos e pais divorciados podem tentar aliviar a dor de uma perda passada?
4: Olha, talvez eles gostem de fazer compras. Parece uma coisa inocente. Mas quando você examina os gastos, vê um filho que de repente ficou sem acesso a bens materiais por causa do divórcio, né? Muitas vezes o padrão de vida dos divorciados diminui.
3: Sem dúvida.
4: Mas as crianças ou adolescentes talvez não entendam o que está acontecendo. Eles apenas sabem que antes do divórcio tinham acesso a muitos bens que depois das contas dos divórcios, né, precisaram sacrificar. Mas quando eles se tornam adultos, essa perda pode levá-los a compensar fazendo compras com compulsivas para que eles se sintam bem e seguros.
3: E claro, não há nada de errado em comprar coisas,
4: claro,
3: lógico.
4: Que não, né?
3: Mas, como no caso do Alberto, é necessário equilíbrio.
4: Isso mesmo. Ah. E ainda podemos responder com raiva quando não podemos fazer o que queremos. Como quando a nossa esposa diz não a algo que a gente quer comprar. A nossa carne se levanta e diz, mas eu mereço, né? Mas o que realmente está acontecendo é que odiamos aquela sensação de não conseguirmos fazer as coisas que queríamos quando éramos crianças. Então, quando não podemos comprar algo hoje, esse sentimento volta e a gente não gosta disso, né?
3: Não deixa de ser um trauma. É. Isso é como alguns dos outros tópicos que nós discutimos, onde a pessoa não percebe o porquê de suas reações a determinadas situações, certo?
4: Exatamente. Outros exemplos podem ser que tivemos a sensação de estar sozinhos após o divórcio e estamos sempre tentando evitar esse sentimento, né? Ou nos sentimos rejeitados. Portanto, para evitar esses sentimentos, nos colocamos em situações que, idealmente, nos fazem sentir aceitos e amados. Mas se isso não funcionar, ficamos com raiva, bebemos, nos drogamos, usamos pornografia, abusamos das outras pessoas, seja o que for necessário para nos livrar desse sentimento.
3: Então, como é que alguém, filho de pais divorciados, supera esses tipos de problemas, Douglas?
4: Primeiro, a gente precisa identificar as perdas que a gente sofre com o divórcio dos pais. O que foi que você perdeu quando seus pais se divorciaram, né? Talvez tenha tido boas viagens de férias todos os anos antes do divórcio, mas acabaram depois do divórcio. Agora, como adulto, é muito importante para você prover à sua família boas férias todos os anos, mesmo que eles não estejam tão animados como você, né? E para aquelas férias que você planejou, ou pior, às vezes você nem pode pagar por essas férias, mas viaja mesmo assim. Se você realmente observar o que está acontecendo, as férias não são um benefício, são para aliviar as suas perdas de infância.
3: Ou seja, é importante identificar essas perdas, inclusive já na infância, né?
4: Sim, porque pode ser qualquer coisa, né? Talvez você tenha odiado precisar usar as roupas de segunda mão, então hoje você sempre tem que comprar as melhores roupas. Talvez você precise ter muito dinheiro no banco porque você teve tão pouco depois do divórcio de seus pais. Pode ser muita coisa. Peça ao Senhor para lhe mostrar. Pergunte à sua esposa onde ela acha que você está desequilibrado. E essas coisas não são erradas, estão apenas desequilibradas, né?
3: Ok. E qual é a segunda coisa que os adultos, filhos e pais divorciados podem fazer para evitar preencher as perdas da infância de maneira inadequada ou desequilibrada?
4: Lançar todos os seus cuidados sobre o Senhor.
3: Muito bom. 1 Pedro 5, verso 7. Né?
4: Isso mesmo. Se você tem uma necessidade legítima, peça ao Senhor que a supra. Mas se você sentir que você está tentando compensar as perdas na infância, diga isso a Deus também. Compartilhe a sua dor com Ele, né?
3: Esta é sempre a melhor coisa a fazer, né? Orar, buscar o Senhor, a direção de Deus. Então, primeiro precisamos identificar a perda. Segundo, precisamos compartilhar nossa mágoa com Deus em oração. E a terceira que adultos com pais divorciados precisam fazer, Douglas?
4: Nós precisamos viver de acordo com a palavra de Deus, né? A Bíblia. Quando tiver sentimentos de solidão, lembre que Deus diz em Hebreus 13, versículo 5, nunca o deixarei, nunca o desampararei. E isso é verdade ainda hoje. Você sente que precisa sempre de mais coisas em sua vida para ser feliz? O apóstolo Paulo escreveu à igreja de Filipenses, na carta, né, aos Filipenses 4, versículo 11, ele diz o seguinte, aprendi a adaptar-me a toda e qualquer circunstância. Você está usando álcool, drogas ou pornografia para se sentir melhor? Citando novamente o apóstolo Paulo, em Romanos 6, versículos 12 e 13, nós lemos, portanto, não permitam que o pecado continue dominando os seus corpos mortais, fazendo que vocês obedeçam a seus desejos. Não ofereçam os membros dos corpos de vocês ao pecado como instrumentos de injustiça. Antes, ofereçam-se a Deus como quem voltou da morte para a vida, e ofereçam os membros do corpo de vocês a Ele como instrumentos de justiça. Reconheça as perdas que você sofreu no passado como resultado do divórcio de seus pais, mas viva hoje nas bênçãos de Deus. Mas eu acho que é importante também conversar com outro grupo de ouvintes.
3: Que grupo é esse que você está falando?
4: Por um momento, eu quero falar com aquele ouvinte que talvez esteja pensando o seguinte. Vocês não têm ideia de como era a minha vida. Meu pai gritando com a minha mãe gritando com meu pai, eu passando fome, às vezes passando meses sem ver a minha mãe, meu pai se recusando a nos sustentar porque minha mãe estava tendo um caso. Sim, olha, eu perdi muito, mas também perdi a minha fé em Deus. Por que é que eu devo acreditar nele e segui-lo quando ele deixou tudo isso acontecer?
3: Pois é. Agora, qual a resposta dessa questão, Douglas?
4: Então, Meu amigo, se você está pensando isso, eu sinto muito por tudo que você passou. Não é justo você ter que lidar com isso, principalmente na idade que você tinha. E é compreensível dizer onde estava Deus. Por que ele não impediu o divórcio? Ou por que ele não aparou o caso que minha mãe estava tendo? Ou impediu que meu pai não honrasse seus compromissos financeiros? A resposta é que Deus criou o homem, você, eu, seus pais, com a capacidade de escolher. No Jardim do Éden, Deus deu a Adão e Eva a escolha de segui-lo ou seguir seus próprios caminhos. Eles escolheram seguir os próprios caminhos. E é o mesmo com seus pais. Um ou os dois optaram por seguir os seus próprios caminhos e não os caminhos de Deus. E você sofreu as consequências. Isso é muito doloroso mesmo, mas a escolha foi dos seus pais, não de Deus. Deus o ama e quer que você escolha segui-lo e seguir a orientação que dá a vida, que é a palavra de Deus. Deus lhe dá o poder de superar seu passado. Tudo o que você está usando para aliviar a sua dor o está prendendo ao seu passado. Nós temos a dizer para você o seguinte: volte para Deus e quebre essas correntes hoje.
5: É. O passado pode ser até doloroso, mas descobrimos que Deus é maior do que a dor quando nós nos voltamos para Ele.
4: Exatamente, né? Isso é verdade. E é por isso que, se você descobriu hoje que está tentando aliviar a sua dor de uma perda que sofreu com o divórcio de seus pais, precisa identificá-la, orar pedindo a Deus que o leve a lidar com ela de forma saudável.
5: Obrigado por sintonizar Chamados à Vitória, onde os homens são equipados e fortalecidos para alcançar seu potencial dado por Deus. Hoje discutimos como o divórcio dos pais pode criar prejuízos para as crianças e que, como adultos, eles tentam aliviar a dor dessas perdas de maneira prejudicial. O material que usamos foi baseado no trabalho de Ken Dersey e do Ministério ACDM e usado com permissão. Querido ouvinte, caso você tenha alguma ou qualquer dúvida, entre em contato conosco. Acesse www.transmundial.org.br. Esperamos contar com você no próximo programa, hein? Esse programa foi apresentado por Edson Tawil e Douglas Peck. Na mesa de som, Lilian Claro. Até o próximo.
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6: Hoje é dia 3 de outubro e o tema da nossa oração é Olhos Puros. Talvez sejamos cuidadosos com o que acessamos na internet. Mas e quanto ao nosso olhar no comércio, ao dirigir e em outros lugares? Ore para vivermos com uma percepção mais profunda da presença de Deus, que produza pensamentos santos e constantes. Filipenses capítulo 4, versículo 8. Eu sou Matheus Santos e é uma honra orar com você.
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2: 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Transmundial e a Hora de Brasília, 11 horas.
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13: Pessoal, não sei para vocês, mas tem alguma coisa nessa reportagem que parece um pouco contraditório, né? A gente tá falando de Manaus, que é uma cidade que tá aí às margens do Rio Negro, que é imenso, né? A gente vê aquela imagem com milhões e milhões de litros de água, no coração da Amazônia, enfim, cercada aí, né, por uma quantidade de água que impressiona qualquer pessoa. E ainda assim, a gente tá falando que agora tá chegando esperança, quanto ao acesso à água para essa região, para essas pessoas, né? A gente está falando que existem pessoas ali que convivem com dificuldades para poder ter água dentro de casa, assim. Isso parece muito estranho. Como alguém pode estar cercado de água e não ter água? Mas talvez essa contradição ajude a gente a perceber uma coisa. Ter água por perto não significa necessariamente ter acesso à água. E talvez seja outra coisa que a gente esqueça, justamente porque para muitos de nós é só abrir uma torneira, né? A água não nasce na torneira, gente. Então hoje eu quero fazer uma pergunta aparentemente simples, mas de quem que é a água?
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13: Fala pessoal, meu nome é Carlos Henrique e está começando mais um Pensando Verde, nosso encontro semanal para falar sobre fé e meio ambiente. Gente, você já sabe, mas vale a pena lembrar. Se você tiver qualquer dúvida, qualquer matéria que você queira que eu comente, manda o nosso WhatsApp, DDD11 97418 1456 e bora aprender juntos. Semana passada a gente olhou para nossa lixeira, né? A gente conversou sobre uma coisa muito interessante, assim. Aquilo que a gente joga fora não desaparece. O lixo, ele tem uma história antes de chegar até a gente, né? E continua tendo uma história depois que sai da nossa casa. E hoje eu quero fazer um movimento que é um pouco parecido com o da semana passada. Só que em vez de olhar para a lixeira, eu quero olhar para a torneira. Eu quero te convidar a olhar para a sua torneira. Porque talvez aconteça com a água algo muito semelhante ao que acontece com o lixo. A água chega, a gente usa, ela vai embora, e raramente a gente pensa no caminho que existe antes e depois daquele momento. Mas basta faltar água em casa, por algumas horas só assim, para a gente poder descobrir uma coisa. A água não é um detalhe da nossa vida. Ela é a condição para a vida. Quando chega o fim do mês, a gente recebe uma conta de água. E por isso é fácil pensar, eu pago pela minha água. Só que pensando bem, gente, não é exatamente a água que a gente produz. O que existe é todo um serviço necessário aí para que aquela água possa chegar até a gente com segurança, né? Tem que captar essa água no rio, tratar ela, armazenar, distribuir, manter as redes e a infraestrutura. E depois de tudo isso, fazer a coleta da água que foi descartada ali e tratar o esgoto, né? Tudo isso tem um custo. Mas ninguém fabrica a chuva, ninguém fabrica o rio. Ninguém inventou o ciclo da água, ninguém humano, né? Deus que inventou o ciclo da água. Então, antes de chegar à nossa casa como serviço, a água existe como parte da criação. E talvez por isso que ela seja uma imagem tão poderosa na Bíblia. Lá em Isaías 55, o profeta começa com um convite, né? Ah, todos vocês que têm sede, venham às águas. E aí ele continua, e vocês que não têm dinheiro, venham. É uma imagem lindíssima, gente. Mas a gente precisa entender o que Isaías está fazendo. Isaías 55 não é um texto sobre saneamento básico. A água que aparece ali, ela está aparecendo como imagem da graça, né? Da provisão, do convite gratuito de Deus. Deus está chamando o povo dele para receber aquilo que verdadeiramente satisfaz. Mas tem uma razão para a imagem da água funcionar tão bem. Porque todo mundo entende sede. Você pode viver sem uma série de coisas que hoje parecem indispensáveis para a sua vida. Você pode ser o celular, pode ser o carro, a internet, talvez com algum sofrimento, né, no caso da internet, mas assim... agora tenta viver sem água. Não dá. A água é uma necessidade que é compartilhada por todos aí, né? Independente do quanto de dinheiro que você tem na conta do banco, independente da sua religião, independente do país que você está, a pessoa que mora na Amazônia sente sede, a pessoa que mora no sertão sente sede, a pessoa que mora em São Paulo sente sede. E talvez uma das coisas curiosas da vida moderna seja que a torneira ela consegue esconder toda essa dependência. Você vira uma pequena peça de metal e a água aparece. E isso parece muito simples. Mas como eu disse, antes dela chegar pra gente, tem toda uma história, né? Da chuva, dos rios, de encher reservatórios, dos aquíferos, enfim. Quando a gente protege uma nascente, a gente não está simplesmente protegendo uma paisagem bonita. Quando a gente cuida das matas, que ajudam a proteger os cursos da água, a gente não está só protegendo as margens dos rios. Quando a gente evita contaminar um rio, a gente não está só cuidando dos peixes. A gente está protegendo sistemas que a nossa própria vida depende. E talvez seja por isso que uma frase que já apareceu algumas vezes aqui no Pensando Verde seja tão importante, né? A criação não é só um cenário onde a vida acontece. Nós dependemos dela para que a vida aconteça. Só que existe uma segunda dimensão. A reportagem que a gente começou esse episódio, né, mostra que não basta existir água. É preciso que as pessoas consigam acessar essa água em condições adequadas. Isso muda um pouco a nossa pergunta, porque a gente pode passar o programa inteiro falando: fecha a torneira enquanto você está escovando o dente, não demora no banho, evita o desperdício. E, gente, tudo isso é importante, tá? Mas a questão da água é maior do que o consumo individual. Ela envolve infraestrutura, saneamento, proteção dos rios, planejamento, investimento. Envolve também uma pergunta profundamente humana: quem consegue acessar a água? Algumas semanas atrás a gente se perguntou aqui se Jesus era ambientalista, né? E naquele episódio a gente chegou a uma conclusão muito importante: cuidar da criação não é o evangelho, mas o evangelho transforma a maneira como a gente se relaciona com a criação. E uma das razões é muito simples: Jesus nos manda amar o próximo. Só que o meu próximo também tem sede. Meu próximo também precisa beber, também precisa cozinhar, tomar banho, lavar roupa. Precisa que o rio que abastece a cidade dele, o bairro dele, não esteja contaminado. Então a pergunta ambiental deixa de ser só quanto de água eu estou gastando e passa a incluir que condições existem para que meu próximo também tenha acesso à água potável. Existe uma cena muito conhecida lá em João 4, que Jesus está viajando, Ele está cansado e ele para junto de um poço, né? E a mulher samaritana chega para ele poder buscar água e Jesus começa uma conversa falando com ela: me dá um pouco de água. E é uma cena absolutamente cotidiana, assim. Uma pessoa com sede, uma mulher carregando água, um poço. E é justamente a partir dessa realidade material que Jesus conduz aquela mulher para uma conversa maior. Ele fala sobre a água viva. Mais uma vez, a gente precisa tomar cuidado. João 4 não é uma aula sobre recursos hídricos, tá? Jesus está falando sobre a vida que a gente encontra nele. Mas eu acho muito bonito perceber que Jesus escolhe justamente a água para comunicar essa realidade. Porque a gente sabe o que é sede. E a gente sabe que beber água ontem não elimina nossa necessidade de água hoje. Nossa dependência, ela retorna todos os dias, gente. Talvez a água seja a única lembrança, talvez ela seja essa lembrança cotidiana de uma verdade que nossa cultura tenta esconder. Nós não somos autossuficientes. E existe outra coisa bonita nisso. A água atravessa a fronteira que nós desenhamos. Um rio não pergunta onde termina um município e começa outro. Uma bacia hidrográfica conecta lugares muito diferentes, né? A água que passa por uma região pode ser necessária para as pessoas que vivem quilômetros e quilômetros dali. O que alguém faz a montante pode afetar quem vive a jusante, né? Ou seja, o que alguém faz lá no começo do rio pode afetar alguém que vive mais distante dessa nascente. Talvez poucos elementos da criação deixem tão evidente que nossas vidas estão conectadas, né? E isso também é uma lição de mordomia. Aquilo que eu faço como um presente de Deus pode afetar a possibilidade de outra pessoa desfrutar desse mesmo presente. E talvez agora você possa fazer, né, a pergunta lá do início: de quem é a água? Se você olhar só para a conta que chega na sua casa, a resposta vai ser: ah, é minha, eu paguei. Mas o Salmo 24, mais uma vez, começa lembrando da gente que do Senhor é a terra e tudo que nela existe. E isso muda nossa relação com as coisas. A água não é uma coisa que nós criamos e depois a gente decide generosamente compartilhar. Nós também somos dependentes dela. A gente também recebe antes de consumir. A gente também é criatura antes de ser cliente. A gente também é mordomo antes de ser dono, sabe? Talvez alguém esteja ouvindo e pensando: Carlos, então agora eu preciso fazer uma oração toda vez que eu for lavar a louça? E, gente, não necessariamente, tá? Mas talvez gratidão transforme os hábitos. Quando eu entendo algo como dádiva, eu tenho mais dificuldade de tratar aquilo como descartável. Economizar água vai deixar de ser simplesmente uma maneira de diminuir a conta e pode ser uma expressão de responsabilidade. Não contaminar um rio vai deixar de ser só o cumprimento, né, de uma legislação ambiental e vai se tornar cuidar de algo do qual outras criaturas dependem aí. Defender o saneamento também, tipo, a gente poderia refletir que vai deixar de colocar o saneamento só nesse lugar, né, de infraestrutura, e também a gente vai passar a entender que é uma questão de dignidade humana. E proteger ecossistemas relacionados à água vai deixar de ser um luxo ambiental e vai ser cuidar dos sistemas que sustentam a vida. E é por isso que a reportagem de Manaus é tão simbólica. Uma pessoa pode olhar para o Rio Negro e pensar: água é o que não falta aqui. E ao mesmo tempo, alguém relativamente próximo pode esperar para poder ter abastecimento adequado dentro de casa. Isso mostra que existem pelo menos duas perguntas diferentes. Existe água, mas a outra pergunta poderia ser: as pessoas conseguem acessar essa água de forma segura? Uma sociedade que é responsável precisa se preocupar com as duas perguntas. Porque não adianta discutir acesso e destruir as nascentes, gente. E também não adianta proteger as fontes e ignorar as pessoas que não conseguem ter acesso àquilo que está sendo protegido. Cuidado ambiental e cuidado humano precisam caminhar juntos. Então, nessa semana, eu quero te propor um exercício ainda mais simples do que olhar para a sua lixeira. Quando você abrir a torneira, pare por alguns segundos, 3 segundos. Olha para aquela água e se lembra: ela não começou ali. Tem uma história antes daquela torneira. Teve chuva, teve os rios voadores, teve o solo, a vegetação, trabalho. E existem milhões de outras pessoas que precisam exatamente da mesma coisa que você. Talvez aquele copo de água consiga ensinar pra gente alguma coisa sobre nossa condição diante de Deus, né? Nós somos dependentes. A gente recebeu antes de possuir. E administramos aquilo que, no fim das contas, nunca começou com a gente. Isaías fala pra gente, né? Todos vocês que têm sede, venham às águas. Jesus encontra uma mulher junto ao poço e fala sobre a água viva. Talvez a água que sustenta nosso corpo possa nos lembrar diariamente daquele que sustenta a nossa vida. E talvez cuidar dela seja também uma maneira de reconhecer que a criação é um presente. Meu próximo também tem sede, né? E aquilo que Deus colocou sobre os meus cuidados não pertence só a nós. Então, da próxima vez que você abrir uma torneira, talvez valha a pena você lembrar. Antes de ser uma conta que você paga, antes de ser algo que você consome, é um presente que Deus te deu. E todo presente que é recebido das mãos de Deus merece ser tratado com gratidão, sabedoria e amor ao próximo. Bom, pessoal, muito bom estar com vocês mais essa semana. Espero que vocês tenham gostado de mais esse episódio. Se você perdeu algum programa ou quiser ouvir esse novamente, ou os anteriores, né? Só acessar o site da RTM, www.rtmbrasil.org.br, e até semana que vem.
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16: Meu nome é Pastor Klaus Rempel e com muita alegria gostaria de compartilhar com você uma porção da Palavra de Deus, a Bíblia, nesse momento. Dois versículos, o primeiro encontramos em Tiago capítulo 4, versículo 8. Chegai-vos a Deus e Ele se chegará a vós outros. A segunda passagem encontramos no Antigo Testamento em Provérbios capítulo 3, 32. Porque o Senhor abomina o perverso, mas aos retos trata com intimidade. Gostaria hoje de falar um pouco sobre a amizade com Deus. Nós mesmos decidimos se queremos estar perto ou se queremos estar longe de Deus. Assim como em qualquer amizade, também na amizade com Deus temos que investir esforços e temos que investir tempo. A amizade com Deus não acontece por acaso. Para que uma amizade com Deus apareça, surja, precisamos primeiro tomar uma decisão. Eu quero ser amigo de Deus. E para isso precisamos de tempo e precisamos nos dedicar. Para que uma amizade com Deus possa surgir, precisamos aprender a compartilhar os nossos sentimentos com Ele. Depois também precisamos confiar em Deus quando Ele nos pede algo. Então, afinal, como desenvolver essa amizade com Deus? O primeiro passo para uma amizade com Deus é a nossa sinceridade perante Ele. Nós podemos compartilhar com Ele sinceramente as nossas fraquezas e os nossos sentimentos. Deus não quer ser um amigo de pessoas perfeitas que não precisam dEle, mas Deus quer ser amigo de pessoas sinceras. No Evangelho de Mateus, capítulo 11, versículo 19, nós lemos que Jesus cultivava amizade com pessoas até que viviam à margem da sociedade. Mas com certeza essas pessoas tinham algo em comum. Eram pessoas sinceras. Lá nós lemos, veio o filho do homem que come e bebe e dizem, eis aí um glutão e bebedor de vinho, amigo de publicanos e pecadores, mas a sabedoria é justificada por suas obras. E aqui vimos que até o Filho do Homem, Jesus Cristo, ele foi recriminado porque tinha amizade com publicanos e tinha amizade com pecadores. Publicanos e pecadores, obviamente, não eram pessoas perfeitas, mas Jesus, Ele se dava a eles porque eram pessoas sinceras. Na Bíblia vemos que os amigos de Deus sempre foram pessoas abertas e sinceras com Ele. Eles reclamavam, eles lamentavam, eles questionavam a Deus. E é interessante, isto não incomoda a Deus. Deus permite um Abrão a negociar com ele sobre a destruição de Sodoma. Abrão procurou evitar a destruição de Sodoma argumentando com Deus que lá haviam pessoas justas. Quantos justos na cidade deveriam ter ainda para não ser destruída? Finalmente, Abraão negociou com Deus, reduzindo de 50 para 10. Mas não havia nem 10, e a cidade foi destruída. Deus também não rejeitou a Davi quando esse se lamentava diante dele, e Deus também não castigou Jeremias quando esse se lamentava, quando ele abria seu coração com Deus. Deus também escutou Jó quando, em sua fase de profundo sentimento, falava de toda a sua amargura para ele. Entre Moisés e Deus também surgiu uma amizade profunda que reconhecemos na passagem em Êxodo capítulo 33, de 12 em diante. Disse Moisés ao Senhor: Tu me dizes: Faze subir este povo, porém não me deste a saber o que hás de enviar comigo. Contudo, disseste: Conheço-te pelo teu nome, também achaste graça aos meus olhos. Agora, pois, se achei graça aos teus olhos, rogo-te que me faça saber neste momento o teu caminho, para que eu te conheça e ache graça aos teus olhos, e considera esta nação que é teu povo. E aí Deus responde a Moisés: A minha presença irá contigo, e eu te darei descanso. Mais adiante, disse o Senhor novamente a Moisés: Farei também isto que disseste, porque achaste graça aos meus olhos, e eu te conheço pelo teu nome. Amizade entre Moisés e Deus, uma amizade profunda, uma amizade que realmente une Deus e a Moisés. Somente numa amizade muito sincera pode haver uma conversa tão franca e tão aberta. Uma amizade verdadeira é baseada na confiança e na transparência. Quando há confiança, então há sinceridade. Com Deus, nós podemos ser quem nós somos, porque Deus é fiel. Deus ama a nossa sinceridade diante dele. Ele não espera que você se comporte como um religioso, rezando ou repetindo rezas, tendo um comportamento estranho, não sendo você mesmo. Mas Deus se agrada da sinceridade, da transparência, e ele nos considera quando mesmo estamos diante dele amargurados. Muitas pessoas sentem a amargura de Deus. Elas se sentem amarguradas perguntando: por que Deus permitiu que isso acontecesse comigo? Se isto é o teu caso, fale isso para ele. Não deixe isso fermentando no seu coração. Certamente Deus ouvirá a nossa queixa e fará entender que, como nosso amigo, ele sempre age em nosso favor. Davi, um homem segundo o coração de Deus, escreveu: Ao Senhor ergo a minha voz e clamo, e com minha voz suplico ao Senhor. Derramo perante ele a minha queixa, e à sua presença exponho a minha tribulação. É bom vermos que os amigos de Deus, nos momentos de dificuldade e dúvida, conversam abertamente sobre isso com seu amigo. Isso leva a um segundo degrau da amizade com Deus. Ou seja, tome a decisão de confiar em Deus. Toda vez que você confia na sabedoria de Deus e fizer o que ele pede, mesmo não entendendo plenamente as coisas, você está aprofundando a sua amizade com Deus. Normalmente, não associamos amizade profunda com obediência. A obediência reservamos aos nossos superiores, aos nossos pais, mas não a um amigo. Jesus esclarece esse assunto quando nos explica que o meu servo não sabe o que faz o seu Senhor, mas tenho-vos chamado amigos, porque tudo quanto ouvi de meu Pai, eu vos tenho dado a conhecer. Em João 15, versículo 12. Nós não obedecemos a Deus porque o tememos, mas obedecemos a Deus porque o amamos. E aqui encontramos um princípio da liderança cristã. O líder que serve em vez de ser servido é o líder que ama em vez de ser temido. Jesus nos mostra aqui que a amizade com Deus leva à obediência, não pelo medo ou pela opressão que achamos que Deus possa fazer sobre nós, mas porque amamos a Deus e Ele é o nosso amigo que quer o melhor para nós. Muitas vezes tem essa impressão de que pessoas se tornam cristãs por medo de Deus, por sentimento de culpa, por medo de castigo. Mas é justamente o contrário. Obedecemos a Deus não porque o tememos, mas porque o amamos e confiamos nele e temos a certeza de que ele quer o melhor para nós. E nós queremos seguir a Jesus por gratidão e não por obrigação. Por gratidão por aquilo que ele já fez por nós. E nós lemos em João 8, versículo 32, conhecereis a verdade e a verdade vos libertará. Através dele temos a oportunidade de conhecer a verdade e através dele temos a oportunidade de experimentarmos a verdadeira liberdade de sermos livres. A obediência a Deus nos traz liberdade e a liberdade nos faz alegres. Caro amigo, nós mesmos temos que decidir se queremos estar perto ou longe de Deus. Amizade com Deus não é obra do acaso, mas é uma decisão. Nada é mais importante do que cuidarmos do nosso relacionamento com Deus. Como está o seu relacionamento? Vamos confiar na promessa: chegai-vos a Deus e Ele se chegará a vós outros. Tiago capítulo 4, versículo 8.
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0: 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Transmundial e a Hora de Brasília, 11 horas e 30 minutos.
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0: Olá, sou Samuel Matos e no História das Missões de hoje, a Conferência FMCNA, realizada no ano de 1893. Esta Conferência de Missões Estrangeiras na América do Norte foi uma entidade fundada em 1893 em Nova York como uma associação cooperativa voluntária para reunir juntas e sociedades de missões estrangeiras protestantes. Sob o impulso inicial de líderes como Robert Speer, a conferência nasceu da necessidade de criar um fórum de consulta mútua, planejamento unido e divisão estratégica de territórios globais para evitar a sobreposição de esforços missionários no exterior. As primeiras reuniões tinham um tom prático, urgente e focado na resolução de conflitos geopolíticos. A criação da FMCNA constituiu um dos primeiros e mais significativos marcos institucionais do movimento de cooperação protestante na época.
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0: O grande lema da época, impulsionado pelo movimento voluntário estudantil, era a evangelização do mundo nesta geração. Para que isso fosse possível, as agências sabiam que precisavam parar de competir entre si. O foco estava em objetivos centrais: mapear o globo e dividir os campos missionários para evitar rivalidades e desperdício de fundos. Debates sobre o sustento de missionários e a criação de igrejas autóctones, autogovernáveis e autofinanciáveis, e também autopropagáveis, fizeram parte das discussões sobre o levantamento de recursos para

0: missionários experientes, compartilhando suas atuações no campo, como Hudson Taylor, embora britânico e fundador do China Island Mission, esteve fortemente envolvido com líderes para abrir espaço de sua missão na América do Norte. Seus métodos inovadores de contextualização ditaram muitos dos debates pedagógicos das primeiras reuniões. Lottie Moon, a missionária batista americana na China, trouxe aos debates temas como as condições de fome de muitos países, guerras e a necessidade urgente de dar autonomia administrativa às agências de mulheres no exterior. Lottie se tornou o maior símbolo de mobilização financeira missionária nos Estados Unidos na época.
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0: John Henry Mott, líder do Student Voluntary Movement e da YMCA, em português ACM, Associação Cristã de Moços, que recrutava a elite intelectual das universidades americanas, presidiu o evento. Robert A. Speer, secretário da Junta de Missões Estrangeiras da Igreja Presbiteriana dos Estados Unidos e um dos mentores da organização, defendia que o cristianismo deveria criar raízes locais e independentes da cultura ocidental. Robert Speer foi o grande responsável por aplicar os objetivos da FMCNA na América Latina, presidindo o Congresso de Ação Cristã no Panamá em 1916. Este evento transformou profundamente a atuação das missões em solo sul-americano.
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0: O modelo de cooperação testado e amadurecido pela FMCNA serviu de base direta para a organização da histórica Conferência Missionária Mundial de Edimburgo em 1910, na Escócia. O impacto de longo prazo nascidos dessas iniciativas levou John Henry Mott a receber o Prêmio Nobel da Paz em 1946. Anos depois, a FMCNA uniu-se a outras 25 organizações semelhantes para compor o Conselho Missionário Internacional, que mais tarde foi integrado ao Conselho Mundial de Igrejas. Ao longo de sua trajetória, os objetivos principais que guiaram a FMCNA e consolidaram seu impacto foram: cooperação interdenominacional promovendo a unidade entre metodistas, presbiterianos, batistas, congregacionalistas e outras denominações na seara missionária; eficiência administrativa, gerenciamento de projetos conjuntos, coordenação do envio de recursos e unificando a coleta de dados estatísticos globais; diretrizes sobre a contextualização da mensagem e o papel de campos específicos como o trabalho médico e a educação; fortalecimento das missões femininas, buscando o avanço de agências missionárias lideradas por mulheres, que compunham a maior parte da força de trabalho transcultural da época. Os registros históricos detalhados da organização encontram-se preservados na Biblioteca Teológica Barclay Library, na Columbia University, em Nova York.
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0: No História das Missões de hoje, conhecemos a Conferência Internacional da FMCNA, realizada em 1893. Na produção e apresentação, Samuel Matos. Direção, André Castilho. Envie-nos um e-mail: rtm@rtmbrasil.org.br. Até o próximo.
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3: Na continuação do nosso estudo do livro de Ruth, entendendo o texto paulatinamente, versículo por versículo, nós vamos agora ver a segunda parte do versículo 7 e o versículo de número 8. O texto da Nova Versão Internacional da Bíblia diz o seguinte: enquanto voltavam para a terra de Judá, disse-lhes Noemi: vão, retornem para a casa de suas mães, que o Senhor seja leal com vocês, como vocês foram leais com os falecidos e comigo. Estamos acompanhando a grande dificuldade, a grande dor de Noemi, depois da tragédia que atingiu a sua família, agora sem o marido, sem os filhos, e vendo agora a situação de desespero, uma tentativa de pelo menos sobreviver na volta para a terra de Judá. Noemi está retornando e as suas duas noras estrangeiras moabitas a estão acompanhando agora. O texto hebraico tem uma conjunção aditiva na metade do verso 7, que na nossa maneira de entender corretamente, a Nova Versão Internacional entende como uma conjunção de ordem temporal. Por isso o texto diz que enquanto as noras voltam com ela aqui para a terra de Judá, e elas estão a caminho nesse retorno para a terra de Judá, então, nesse momento, Noemi, vamos dizer assim, começa a abrir o jogo, falar a verdade e diz para as suas noras com bastante clareza: vão, retornem para a casa da mãe de vocês. O que que está por trás dessa palavra tão difícil, tão negativa, que aparece no verso 8. Vamos entender todo o cenário religioso que está por trás disso. Noemi está profundamente abalada. Afinal de contas, a sua experiência de vida, na sua relação de fé com o Deus de Israel, parece ser uma relação muito difícil. É bem verdade que o texto não apresenta uma ideia assim explícita de uma revolta contra Deus, mas no mínimo há um sentimento de que Deus não está a meu favor, e como Ele é poderoso, eu não posso fazer muita coisa. A ideia dos antigos, sem dúvida, é uma ideia de que uma divindade é uma divindade, então eu estou numa situação, vamos dizer, desfavorável, inferior, e eu não tenho como reagir. Mas, de certa forma, há um quê de uma vergonha por trás de tudo o que aconteceu, porque seguramente a história que Ruth e Orfa vão ouvir sobre Israel e o Deus de Israel é uma história gloriosa, é uma história marcada pela libertação do Egito, é uma história marcada pelas vitórias do passado, tudo isso. E você pode imaginar comigo essas mulheres ouvindo pela primeira vez daquela família de Judá qual que era a referência religiosa deles. Então, seguramente a história do Deus de Israel é uma história muito superior à história dos deuses pagãos dessas nações que estão em volta de Israel, ou mesmo na terra de Canaã. E de repente o que resta é apenas decepção. Depois da morte dos dois filhos, depois de ter perdido o marido, Noemi não tem muita coisa para dizer. E assim, quando as noras tentam acompanhá-la, ela é direta e objetiva, dizendo: olha, voltem para a casa da mãe de vocês. Ela chama as noras ao bom senso, dizendo: escuta, não faz sentido o que, que vocês vão fazer vindo atrás de mim? Talvez Noemi esteja pensando da situação de dificuldade que essas mulheres, como estrangeiras moabitas, vão enfrentar em Judá. Possivelmente ela esteja, vamos dizer, sem muita esperança do que vai acontecer. Talvez, quem sabe, achar algum parente que de alguma forma possa abrigá-la para passar os seus últimos dias. Mas uma coisa é muito clara: Noemi está colocando diante das suas noras a total irresponsabilidade da parte delas de acompanhá-la. Então, neste momento, depois de pedir às noras que a deixem ir sozinha, ela então vai apresentar uma palavra que parece um tanto quanto dúbia e indefinida nesse cenário do versículo 8. Ela diz: que o Senhor seja leal como vocês foram leais com os falecidos e comigo. O texto hebraico é um pouquinho difícil. Existe uma particularidade no texto original, onde há uma discussão sobre se o verbo fazer que aparece ali, a ideia do texto é: faça o Senhor com vocês misericórdia ou lealdade. Nós vamos falar um pouquinho sobre essa palavra, que a ideia poderia ser que o Senhor fará com vocês, uma sugestão de uma tradução que vai na direção do futuro, o que é menos provável na nossa maneira de entender, ou se a ideia que aparece, por exemplo, aqui na NVI, na maioria das traduções, é que há uma espécie de desejo, de oração, de pedido, de solicitação, do tipo: tomara que Deus faça isso, ou seja leal, bondoso, misericordioso com vocês. Daí então surge uma palavra que é uma palavra extremamente importante, muito especial, que é uma das palavras mais valiosas do Antigo Testamento, a palavra Chesed. Chesed é o amor da aliança. Chesed é aquilo que Deus demonstra para com Israel, e que tem a ideia de um amor profundo e incondicional, que tem uma ideia de lealdade, de fidelidade, de bondade, de misericórdia. É basicamente um amor completo, total, firme e inabalável. É a palavra mais valiosa da relação entre Deus e Israel no Antigo Testamento, e vai ser uma palavra muito importante no livro de Ruth, e ela vai aparecer aqui, estrear aqui no verso 8, e quando a Noemi vai dizer para as suas noras: olha, o meu desejo, minha vontade é que o Senhor seja leal, fiel, bondoso, misericordioso, tudo isso. O que não deixa de ter um pouco de ironia, porque até o momento, vamos ser aqui objetivos, vamos assim falar a verdade diante do texto, a última coisa que parece que Deus está sendo, ou tem sido até o momento, é exatamente um Deus que mostre uma segurança inabalável, que tenha demonstrado uma bondade extraordinária. E por isso o texto carrega uma ironia, vamos dizer, sutil. O desejo é: tomara que o Senhor seja leal com vocês, assim como vocês foram leais com os falecidos, a palavra literalmente os mortos, e comigo. Então, a ironia que aparece aqui é que Ruth e Orfa, sendo mulheres moabitas, mostraram um tipo de comportamento, uma atitude que é marcada por esse chesed, que é essa palavrinha tão especial, que significa um amor altruísta, desprendido, extremamente marcado por misericórdia e por estabilidade, firmeza. É interessante que pensando bem, né, no momento desse, vamos pensar nessas duas viúvas jovens que casaram com dois estrangeiros e de repente a coisa se complicou, a situação financeira não está boa, morreu o pai da família, agora morreram também os dois, o marido se ficou, a sogra estrangeira. Então, o que, que essas mulheres devem fazer? Cuidar da vida delas. Elas devem procurar resolver o seu destino. Elas são moabitas, elas deviam dizer para Noemi: olha, Noemi, desculpe, eu gostaria de ajudá-la a fazer o que fosse possível, mas nós temos que cuidar da nossa vida. Mas não é isso que se verifica. Sutilmente existe aqui o elogio do estrangeiro. Existe um aspecto de mostrar os elementos positivos e favoráveis desse povo moabita, que é um povo, como nós já vimos, totalmente desqualificado da perspectiva das relações históricas com Deus e com Israel. Então, elas foram, sim, bondosas e misericordiosas e fiéis e leais, tanto com os maridos que agora estão mortos, como com a própria Noemi. Noemi, portanto, aparece como alguém desolada, sem esperança, sem qualquer tipo de expectativa, e que agora pelo menos espera o seguinte: que como israelita, machucada, destruída, abandonada, sem esperança, procurando a sobrevivência, que sutilmente mostra o seu ressentimento para com Deus, ela espera que pelo menos, quem sabe, Deus pegue mais leve e mostre um pouco dessa fidelidade, bondade profunda, assim como essas mulheres estrangeiras moabitas mostraram para com os falecidos e para com a própria Noemi. Meu querido amigo, minha querida amiga, preste bem atenção e fique ligado, porque há tanta coisa importante, profunda, importante e fascinante que estão presentes no belo e grandioso pequeno livro de Ruth.
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8: 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Transmundial e a Hora de Brasília, 12 horas.
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12: Pai de misericórdia, hoje pedimos que olhe com compaixão para Papua Nova Guiné, na Oceania. Estenda a tua poderosa mão sobre homens, mulheres e crianças que se encontram vulneráveis e sofrem sob o jugo do tráfico e da exploração do trabalho. Pedimos que o Senhor seja o abrigo e a fortaleza de cada um desses pequeninos e de suas famílias. Conceda-lhes a tão desejada liberdade, livrando-os das correntes da opressão. Que a tua proteção divina os cerque contra a injustiça e o sofrimento. Como nos ensina a palavra em Isaías 1,17, nos inspire também a buscar a justiça, a defender os oprimidos e a fazer o bem. Eterno, restaure a dignidade, a esperança e as vidas daqueles que foram machucados, trazendo paz e uma nova história repleta de alegria e esperança. É no nome precioso de Jesus que nós oramos. Eu, Walter Fernandes, me sinto privilegiado por poder orar com você. Muito obrigado.
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1: Olá, amigos e ouvintes de todo o Brasil, Portugal e comunidades de língua portuguesa espalhados por tantos países no mundo. Aqui é Nelson Bomilcar, apresentando o programa Sons do Coração, programa que quer convidar a você a adorar a Deus e refletir sobre música, adoração e arte cristã, reconhecendo os sons que Deus coloca no coração criativo de homens e mulheres, autores e compositores que têm feito a história da música e arte cristã.
2: Ouviremos hoje dos Sons do Coração, uma reflexão sobre o senhorio de Cristo na arte, participações musicais de Carlinhos Veiga, Carlos Sider, Carol Alberto, Céu na Boca, Clarindo Júnior e Coletivo Candeeiro. Primeira música dos Sons do Coração, Carlinhos Veiga, Magnificar.

0: Ouvimos a música Magnificar com Carlinhos Veiga.
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0: Ouviremos Quando é Deus Quem Faz com Carlos Sidner na RTM Brasil.

0: Ouvimos com Carlos Sider nos Sons do Coração, Quando é Deus Quem Faz.
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0: E na voz de Carol Gualberto ouviremos Das Coisas Boas da Vida.

0: Ouvimos com Carol Alberto das Coisas Boas da Vida.
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0: Quando falamos de Senhorio de Cristo, isso envolve também sobre o mundo das artes. Confundimos o conceito do Senhorio de Cristo sobre a totalidade do ser humano e sobre todo o universo e não nos apropriamos das riquezas que a Bíblia oferece para nós mesmos, nossa vida e nossa cultura. O Senhorio de Cristo sobre a vida como um todo significa que não há áreas platônicas no cristianismo, nem dicotomia ou hierarquia entre corpo e alma. Deus fez tanto o corpo como a alma e a redenção é para o homem todo. Evangélicos têm sido criticados com razão por estarem sempre tão interessados em ver almas sendo salvas e indo para o céu e não se importam muito com as pessoas de maneira integral. No entanto, a Bíblia deixa quatro coisas muito claras. Primeiro, Deus fez o homem todo. Segundo, em Cristo o homem todo é redimido. Terceiro, Cristo é o Senhor do homem todo, agora e Senhor da vida cristã toda. E quarto, no futuro, quando Cristo retornar, o corpo será ressuscitado dentre os mortos e o homem todo terá uma redenção completa. Portanto, é a partir desse sistema de critérios de valores que devemos compreender o lugar da arte na vida cristã. Consideremos, então, sempre mais profundamente ao olhar o aspecto do Senhorio de Cristo, que envolve também a concepção da arte. Gênesis capítulo 1, 26 a 27, mostra-se a realidade da criação, quando somos criados à imagem e semelhança de Deus. Então, desde o início, o homem e mulher, criados à sua imagem, receberam o domínio, o senhorio sobre toda a terra criada. Carregavam em si a imagem de Deus e deveriam ficar no comando, cuidando do jardim, conservando e preservando diante do Senhor. Entretanto, quando o homem é coberto pelo sangue de Cristo, sua capacidade como ser humano é restabelecida, mesmo tendo perdido essa capacidade quando desistiu virar as costas para Deus. A alma é salva quando voltamos para Deus, bem como sua mente e o seu corpo. E como cristãos devemos olhar para Cristo diariamente, produzindo seus frutos por meio de nós. A verdadeira espiritualidade significa a presença do Senhorio de Cristo sobre o homem todo e sobre todas as áreas da sua vida, inclusive a cultura, a criatividade. Façamos tudo para a glória de Deus. Grupo Céu na Boca, no Sons do Coração. O Senhor do Tempo.

0: Ouvimos O Senhor do Tempo com o grupo Céu na Boca.
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0: Ouviremos com Clarindo Júnior, Adorador.

0: Ouvimos Adorador com Clarindo do Júnior.
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0: Na saideira dos Sons do Coração, louvor em brasilês, coletivo Candeeiro.

0: grato a todos os ouvintes do Brasil, Portugal, comunidades de língua portuguesa que têm sintonizado o programa Sons do Coração na nossa querida RTM Brasil, Rádio Transmundial. Grato a Pedro Campos, o seu trabalho sempre eficiente, constante, paciente na parte técnica do nosso programa, agradecendo também a W4 Editora, com literatura na área de arte, cultura, adoração, vida cristã, espiritualidade. Agradecendo ao Instituto Ser Adorador e a direção da Rádio Transmundial, que permite a feitura do nosso programa. Nelson Bomilca se despede nesta edição do programa Sons do Coração, desejando as bênçãos de Deus sobre todos os ouvintes do nosso programa.
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0: Transmundial e a Hora de Brasília. 12 horas e 30 minutos.
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3: Graça e paz, queridos irmãos, que Deus abençoe a sua vida, que este tempo juntos aqui possa ser um tempo de luz sobre a sua vida, luz divina sobre os seus caminhos. A Bíblia diz que a palavra do Senhor é lâmpada para os nossos pés e luz que ilumina o nosso caminho. Eu creio nisso e creio que este tempo de reflexão e culto ao Senhor pode também iluminar os seus passos. Há muitos anos atrás participei junto dos meus estudos de teologia na Alemanha, em Bergen, na Alemanha, tivemos uma exposição muito especial, onde tivemos a oportunidade de receber materiais de museus de vários lugares do mundo que foram reunidos para uma exposição chamada de Exposição da Bíblia. Ali nós estivemos com vários materiais antigos, alguns originais, outros réplicas idênticas das escrituras bíblicas e das coletas arqueológicas que foram feitas dos materiais bíblicos que comprovavam ali então a incrível obra de arte que é este livro que se chama Bíblia. No tema de hoje eu vou querer abordar contigo 6 motivos. Este é o tema de hoje. 6 motivos para que você leia a Bíblia antes de qualquer outro livro. Você está ouvindo algumas palavras de alguém que é apaixonado por esse livro, porque eu mesmo fui transformado por ele. E eu desejo que você possa abrir o seu coração também neste tempo aqui em que estaremos juntos refletindo sobre a palavra do Senhor. Que Deus te abençoe.

Hoje Deus colocou no meu coração um único objetivo: animar você a ler as Sagradas Escrituras e ser transformado por este livro histórico inigualável que suportou tempos, ataques, tempestades que vieram contra este livro, tentando eliminá-lo da história para que ele não chegasse em suas mãos. Hoje talvez você tenha uma, duas, três Bíblias, mas possivelmente ela esteja parada em algum lugar ou debaixo de outros livros que foram sendo colocados como uma prioridade antes da Bíblia. Por isso meu título hoje é 6 motivos para você começar a ler a Bíblia hoje. Antes de qualquer outro livro, leia a Bíblia. Não quero com isso dizer que você não deva ler outros livros, mas leia eles depois de ler a Bíblia. Muitos autores me inspiraram ao longo dos meus anos de estudo: Charles Spurgeon, John Wesley, alguns autores contemporâneos como Rick Warren, foi bênção na vida de muitos que conheci, mas nenhum livro deveria substituir ou colocar de escanteio, ou talvez na reserva deste campo que vai ser o jogo da nossa história, nenhum livro deveria colocar a Bíblia de escanteio ou no banco de reservas. Leia antes de qualquer outro livro, comece sempre o seu dia lendo a Bíblia, e hoje eu quero te deixar alguns motivos muito práticos. Em primeiro lugar, porque a Bíblia é o livro mais extraordinário da história. Na verdade, não é um livro, é um conjunto de livros, porque ali nós temos 66 livros. Preste atenção que foram escritos ao longo de aproximadamente 1.500 anos por cerca de 40 autores. Outra curiosidade: esses autores foram reis, profetas, sacerdotes, mas também pescadores, líderes simples, mas também médicos, homens cultos, homens simples. Uma gama de autores que você não vai encontrar em nenhum único livro, a não ser a Bíblia, porque ela é uma junção de vários homens inspirados por Deus ao longo de muitos séculos. E sabe o que é mais interessante? A Bíblia tem algo como uma linha vermelha que atravessa todo o livro da Bíblia, de Gênesis até Apocalipse. Nós vemos Deus em busca da salvação do ser humano. Os autores não se conheceram. Moisés não conheceu Paulo. Davi não conheceu muitos dos profetas. E ao mesmo tempo, todos eles traçam essa linha vermelha da mensagem central das Sagradas Escrituras. Isto é extraordinário. Além disso, a Bíblia possui uma tradição manuscrita excepcional e rica. A crítica textual compara milhares de manuscritos e fragmentos antigos para identificar variantes e reconstruir o texto. E você pode constatar que ao longo dos anos, até mesmo os escribas que a copiavam tinham um temor gigantesco em seu coração e copiavam palavra por palavra para que ela não sofresse nenhuma alteração. A Bíblia é um livro extraordinário, um livro tão extraordinário que merece estar como primeiro na sua lista de leitura. Em segundo lugar, a Bíblia é o único livro com promessas. Veja o que a própria Bíblia diz com respeito a ela mesma. O que Deus fala através da Bíblia em Josué capítulo 1, versículo 8: não cesse de falar deste livro da lei. Está falando da Bíblia. Antes medite nela dia e noite, porque então você fará prosperar o seu caminho e será bem sucedido. O Salmo 1 diz que o homem que fundamenta a sua vida nas leis do Senhor é como árvore plantada junto a correntes de águas. Em Apocalipse nós lemos no capítulo 1, versículo 3, bem-aventurado aquele que lê. Não existe nenhuma promessa divina sobre a sua vida se você ler muitos outros autores bons. Se você ler Shakespeare, será abençoado, não está escrito. Nós não temos nenhuma promessa de bênção em qualquer outro autor, mesmo que seja cristão.

0: Nós temos uma promessa divina se lermos a Bíblia. Ela é o único livro que carrega esta promessa em si mesma. A promessa de que você será abençoado caso ler a palavra de Deus. Em terceiro lugar, a Bíblia é o único livro que consegue ler você. Preste atenção. A Bíblia é o único livro em que você não apenas lê o livro, mas o livro lê você. Quando você abre a Bíblia, algo diferente acontece. Hebreus capítulo 4, versículo 12 diz o seguinte: porque a palavra de Deus é viva e eficaz, e mais cortante do que qualquer espada de dois gumes, e é apta para discernir os pensamentos e propósitos do coração. Você gostaria de que alguém conseguisse ler, entender e, mais do que isso, discernir os teus próprios pensamentos? Muitas vezes pagamos caro por conselheiros que talvez possam nos ajudar a nos entender e entender o que está oculto dentro do nosso coração. Entenda isso, a Bíblia faz isso. A Bíblia tem essa capacidade de discernir os nossos pensamentos. Ela entra no nosso interior durante a leitura. Ela confronta as nossas motivações, revela o nosso pecado. Ela expõe o nosso orgulho, que nós não vemos. Ela corrige os nossos pensamentos que ninguém conhece. Ela mostra aquilo que precisa ser mudado. É por isso que muitas vezes nós estamos num culto, o pastor prega a palavra, ele lê a palavra, ele expõe a palavra e simplesmente traz para o povo aquilo que a Bíblia já disse. E as pessoas ficam talvez um tanto até assustadas e dizem: pastor, quem é que te contou sobre a minha vida? Como você sabe que eu estava precisando ouvir isso? E o pastor diz: eu não sabia de nada, é palavra do Senhor. Porque a pregação do pastor, quando fundamentada na Bíblia, traz exatamente esse efeito de fazer uma leitura da vida do próprio ouvinte, do próprio leitor. Esta é a palavra de Deus, ela é o único livro que consegue ler você. Você talvez vai descobrir algo sobre você mesmo que nem você sabia, mas a Bíblia vai te revelar. O Espírito Santo usa a palavra para alcançar lugares em nossos corações aos quais nenhuma pessoa conseguiu chegar. Até mesmo a minha esposa não sabe tudo que Deus consegue saber da minha vida. Coisas que nem eu não sabia foram reveladas através da Escritura. Quantos danos foram poupados na minha história por conta da leitura matinal da Bíblia, que revelou algo no meu coração que precisava ser curado, transformado, corrigido, e a Bíblia fez isso e continua fazendo. Leia a Bíblia, porque ela é o único livro que consegue ler você. Deixe-me dar uma dica: comece lá pelo livro de Mateus, Marcos, Lucas, João. Comece a ler as histórias de Jesus, aquilo que nosso mestre falou, para que a sua leitura possa ser mais fácil. Depois você vai para Atos dos Apóstolos, as cartas de Paulo. E então, depois que você pegou um panorama do Novo Testamento, que é a nossa aliança com Deus hoje, você vai lá para o Antigo Testamento, começa a ler as histórias dos reis. Você pode ler Gênesis. E você vai ver na própria criação como não foi somente Adão e Eva que caíram, mas nós nos identificamos ali com eles e somos ministrados através dessas histórias. Querido irmão, a Bíblia vai ler você. Não tenha medo, porque ela vai ler, e a leitura que ela for fazer sobre a sua vida, mesmo sobre aquilo que não está certo, é única e exclusivamente para te abençoar e trazer uma saúde plena, física e espiritual. É, a Bíblia lê e transforma todas as áreas da nossa vida. Em quarto lugar, a Bíblia é um livro temido pelas trevas. O diabo não teme nada como teme a palavra de Deus. Mateus capítulo 24, versículo 35 diz que os céus e a terra passarão, mas as minhas palavras jamais passarão. Quantas vezes o mundo já tentou destruir as Escrituras? Houve épocas em que as autoridades tentaram destruir exemplares das Escrituras. Durante a perseguição do Império Romano, Diocleciano, o imperador, começou uma perseguição em 303 d.C. e um dos decretos ordenava que as escrituras cristãs fossem entregues e queimadas. Séculos se passaram, Diocleciano passou, mas a Bíblia continua. A Bíblia continua. Também é frequentemente atribuída ao autor francês Voltaire a previsão de que o cristianismo e a Bíblia desapareceriam ou cairiam em desuso dentro da próxima geração. No próximo século, disse Voltaire, ninguém mais vai saber do cristianismo e da Bíblia. Voltaire morreu em 1778. A Bíblia continua viva como sempre, lida como sempre, lida mais do que nunca. É o livro mais lido da história. As trevas temem, porque a Bíblia foi o livro que mais se tentou destruir em toda a história. Porque as trevas têm medo da Bíblia. Ela revela a moral decaída do povo. Ela revela o plano da salvação através de Jesus Cristo. Ela revela perdão para aqueles que o mundo quer condenar e dizer que não merecem mais. A Bíblia traz esperança. A Bíblia traz correção. A Bíblia traz a autoridade máxima de Deus sobre a terra. É por isso que reis a odiaram. É por isso que autoridades não gostam dela. Porque ela está acima de qualquer autoridade. Então leia a Bíblia, porque o diabo tem medo que você faça isso. Porque se você fizer, ele não terá vez com você. Ele não terá poder sobre a sua história. Em quinto lugar, a Bíblia tem os melhores mentores da história. Você quer aprender com os homens mais abençoados da história, homens que foram chamados de heróis da fé pela Bíblia. Abraão. Você quer aprender com Davi, com os seus erros, com o seu arrependimento? Você pode. Você pode aprender com Salomão, um dos homens mais sábios da história, mas que também vai te ensinar a cuidar até o final, porque senão você pode cair como ele. Você pode aprender com Daniel, com Paulo, principalmente com Jesus. A história dele está escrita ali. Não vá atrás de interpretações antes de buscar a sua interpretação da Bíblia, das próprias palavras de Jesus. Leia ele mesmo falando. Você pode aprender com Jesus, você pode aprender com tantos homens da história lendo as Sagradas Escrituras. Em sexto e último lugar, o tempo é curto para falar desse livro tão fantástico. A Bíblia não tem limites para transformar o ser humano. É por isso que você precisa ler, porque ela não tem limites para transformar qualquer pessoa. O seu filho está com dificuldades, ele precisa da Bíblia. Você é marido e talvez falhou feio com a sua família, leia a Bíblia. Você é mulher e não está dando conta das suas tarefas, dos seus desafios, leia a Bíblia. Ela tem o poder para fortalecer, transformar e dar sabedoria a qualquer ser humano. Sabe, quando pessoas saem transformadas dos presídios, você normalmente não vai ouvir eles falarem, olha, eu mudei de vida porque eu li determinado filósofo. Mas você vai ouvir milhares e milhares de testemunhos de homens que vão dizer, eu mudei de vida porque eu li a Bíblia. A Bíblia não tem limites para transformar o ser humano. Aonde quer que ele esteja, ela tem essa capacidade dada por Deus de resgatar o ser humano aonde quer que ele esteja e colocá-lo no centro do propósito de Deus. A Bíblia é para aquele que está desanimado. A Bíblia é também para aquele que está animado demais e pronto para fazer uma besteira. A Bíblia é para aquele que acha que a sua vida não tem mais propósito. A Bíblia é para todos. Ela ensina, ela confronta, ela corrige, ela restaura, ela aponta para Cristo, que é a nossa eterna esperança. 2 Timóteo capítulo 3, versículo 16 diz, toda a escritura é inspirada por Deus e útil para o ensino, para a repreensão, para a correção e para a instrução na justiça. Quero concluir. Comece hoje a ler a Bíblia. Por quê? Porque ela é o livro mais extraordinário da história. Porque ela é o único livro com promessas. porque ela é o único livro que consegue ler você e fazer com que você tenha discernimento sobre você mesmo, porque ela é um livro temido pelas trevas. O diabo sabe que se você se aproximar dela, você vai se afastar do pecado. Leia a Bíblia porque ela tem os melhores mentores da história. Leia a Bíblia porque ela não tem limites para transformar e fortalecer o ser humano. Lâmpada para os meus pés é a tua palavra e luz para o meu caminho. Pai querido, eu te agradeço por esse tempo aqui com os meus irmãos e peço que as Bíblias que estão guardadas possam voltar a serem lidas e que no momento da leitura o teu Espírito Santo venha de encontro a cada um que hoje coloca como propósito novo em seu coração alimentar-se da tua palavra. Que a tua palavra seja luz para o nosso caminho. Amém.
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5: Quer saber? Riqueza divina desperdiçada não produz maturidade na fé. Pense no petróleo. Um país pode possuir grandes reservas, mas quando não consegue aproveitá-las bem, o combustível não chega como poderia à vida das pessoas. A riqueza existe. O problema está no pouco aproveitamento. Na vida espiritual acontece algo parecido. Deus Pai oferece em Cristo Jesus perdão, graça, direção e paz. Mas essas riquezas não amadurecem nossa fé quando são apenas conhecidas. Hebreus capítulo 4, versículo 2 diz que a palavra ouvida não trouxe proveito porque não foi acompanhada pela fé. Pouco proveito da riqueza divina mantém a fé fragilizada. Você pode ouvir a palavra durante anos, pode conhecer os ensinamentos de Cristo Jesus, pode saber que Deus Pai promete cuidar de quem confia nele. Mas diante de um problema, continua vivendo como se estivesse sozinho. A promessa foi ouvida, mas não foi usada. É como ter combustível disponível e deixar o veículo parado. A fé cresce quando você confia na palavra de Jesus e age de acordo com ela. Promessa conhecida, sem fé praticada, não fortalece a vida. Agora, olhe para a sua própria caminhada. Quantas vezes você recebeu uma orientação de Cristo Jesus e escolheu confiar apenas na própria força? Quantas vezes buscou segurança no dinheiro, na aprovação de alguém ou no controle das situações? O problema não está na riqueza oferecida por Deus Pai. Está em não aproveitá-la pela fé. O petróleo precisa ser transformado para movimentar veículos. A palavra também precisa alcançar suas decisões. Quando a fé não aproveita as riquezas de Cristo, a vida permanece frágil. Lembre-se, Cristo Jesus não chama você apenas para ouvir, ele chama você para confiar. A fé transforma conhecimento em prática e promessa em esperança. Não procure somente conhecer mais. Creia mais na palavra de Cristo Jesus, obedeça mais, confie mais. Assim você cresce na comunhão e no conhecimento de Deus Pai. Lembra? Pouco proveito da riqueza divina mantém a fé fragilizada. Receba com fé aquilo que Deus Pai oferece em Cristo Jesus e permita que essa riqueza produza maturidade em sua vida. Para você dar continuidade à sua reflexão na palavra do Deus e Pai de Cristo Jesus, acesse o site ruajanus.com.br. Você encontrará ali a meditação de hoje, temas referentes a datas comemorativas refletindo o Evangelho. Vou repetir: ruajanus.com.br.
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7: 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Transmundial e a Hora de Brasília, 13 horas.
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11: E chegou a hora de mais uma edição do Hinos que Tocam. Hoje ouviremos sobre a história do autor do hino Ó Dia Feliz em que me converti. A letra deste hino, que fala de satisfação e louvor, foi escrita no século XVIII por um consagrado ministro do Evangelho. Seu nome era Philip Doddridge, que tinha apenas 19 anos de idade quando se tornou pastor, ministério no qual serviu por cerca de 30 anos. Ele era uma pessoa de grande testemunho. Tinha o costume, sempre que terminava de preparar um sermão, e enquanto ainda tinha claro em sua mente o sentimento que teve ao escrever o mesmo, de compor um hino apropriado para o assunto, para ser cantado imediatamente após a pregação. Ó dia feliz em que me converti, é um destes hinos, baseado no texto de 2 Crônicas, capítulo 15, versículo 15, que diz: e todo Judá se alegrou deste juramento. Esse hino foi encontrado numa coleção de hinos publicada em 1755, 4 anos depois da morte do autor. É considerado como um dos melhores hinos de Doddridge, escrito para uma série de conferências. Ó dia feliz em que me converti, foi escolhido pelo príncipe Alberto, marido da rainha Vitória da Inglaterra, para ser cantado em eventos especiais da família real britânica. Vamos então ouvir Ó dia feliz em que me converti, da coletânea Inário Adventista do Sétimo Dia.

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1: Muito bem, nós ouvimos Ó Dia Feliz em que me converti, da coletânea Inário Adventista do Sétimo Dia. Este o hino que nós destacamos, então, na edição de hoje do nosso programa Hinos que Tocam, não é? E você, claro, pode nos ajudar a fazer esta edição, sugerindo um belo hino, oferecendo para aquela pessoa querida, através do nosso WhatsApp, que é o 5511-974-181-456. Enquanto você vai participando com a gente, vamos já na sequência ouvir mais um belo hino por aqui. Dinho Oliveira, qual o próximo hino, então, que vamos ouvir juntos na edição de hoje do Hinos que Tocam?
2: Olivares, vamos ouvir o hino Tudo Entregarei. Quem canta é o coro da Comissão Nacional de Evangelismo.

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1: Ouvimos belos hinos aqui sempre nas edições do Hinos que Tocam e hoje mais uma vez ouvindo hinos clássicos por aqui enquanto você participa com a gente, né? Vamos seguindo aqui com o nosso programa já na sequência ouvindo mais um belo hino, hein, Dinho?
2: Sim, vamos ouvir um belo hino. Agora quem canta para nós é a Flávia Lopes, ela canta o hino Pastor Divino.

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1: E olha, daqui a pouquinho nós vamos agradecer aos nossos ouvintes, né, que vão participando conosco ao longo da edição do Hinos que Tocam, sugerindo belos hinos, né? Então, nós deixamos sempre para o final agradecimento aos nossos ouvintes. Mas olha, estamos quase no final do programa, mas ainda dá tempo de ouvirmos mais um belo hino, sermos abençoados com mais um hino clássico aqui no nosso programa de hoje. E aí, Dinho, qual o hino então que vamos ouvir?
2: O hino que vamos ouvir agora, Olivares, Estarás Tu Vigiando? Quem canta é Harpa de Ouro.

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1: Muito bem, este é o nosso Hinos que Tocam, você acompanhando então aqui a nossa... E nós vamos então ouvir mais um belo hino antes de chegarmos ao antes de finalizarmos, né, a edição de hoje do nosso Hinos que Tocam. Qual o hino que vamos então ouvir aqui ainda na edição de hoje, Dinho?
2: Para fechar com chaves de ouro, vamos ouvir o hino Vida Eterna por Hinos Cantados.

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1: E chegou a hora de agradecermos aos nossos ouvintes que participam conosco, sugerem belos hinos, tiram um tempinho para enviar suas mensagens através do nosso WhatsApp e nos abençoam quando participam com a gente da edição do Hinos que Tocam. Quem é que está conosco, né, no programa de hoje? Nosso muito obrigado. Vai para quem, Dinho?
2: Nosso muito obrigado de hoje vai para o Juliano Lima, ele que está em Guaianazes, na Grande São Paulo, aqui na Grande São Paulo, para a nossa querida Graça Imperial de Natal, Rio Grande do Norte. Gilson Moreira, nosso ouvinte querido de Tianguá, no Ceará. Também o Dirson Queiroz, ele que está em Coari, no Amazonas. E ele fala que ouve a RTM Brasil desde novinho, viu? Hoje ele está com 63 anos e muitos e muitos anos ele ouve a RTM, viu? Quem está conosco também, lá de Coari, também no Amazonas, é a Cleide, viu? Ela está acompanhando, está aqui ouvindo também a programação. E a nossa querida Elcinete Coutinho também. Ela está em São Luís do Maranhão, e lá de São Luís do Maranhão também, nosso querido Lima Taxista, acompanhando a programação, viu, Livares? Essas são as participações de hoje aqui nesta edição do Hinos que Tocam, viu, Livares?
1: Muito bem, nós agradecemos a cada uma das participações, né, que nos abençoam quando enviam suas mensagens para o nosso programa. E eu aproveito para agradecer também a todos que estão na audiência do Hinos que Tocam, porque nos abençoam, não é? Quando ligam o rádio para nos acompanhar, quando nos ouvem pelo aplicativo, também pelo site, sempre ligados nas edições do Hinos que Tocam.
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0: Transmundial e a Hora de Brasília. 13 horas e 30 minutos.

Você já começou a preparar os seus sucessores? Essa é uma pergunta crucial e eu sei que muita gente não pensa nela. Por isso que a gente vai conversar um pouquinho sobre isso hoje aqui no Envisionar Podcast, em parceria com a Rádio Transmundial. E esse episódio é parte de uma série que a gente está fazendo, Pérolas de Liderança, baseadas em palestras do Global Leadership Summit dessa temporada. A Envisionar representa o Global Leadership Summit no Brasil e nós transformamos todo esse conteúdo num programa chamado Capacite. Então, esse conteúdo de hoje e diversos outros dessa temporada fazem parte desse programa Capacite para igrejas, empresas e escolas em três versões diferentes que você pode usar para capacitar líderes de uma maneira contínua. Certamente você vai querer abordar esse tema e pensar nele porque ele é crucial para a sua liderança. Você já começou a preparar os seus sucessores? É sobre isso que o David Ashcraft, que é o presidente hoje da Global Leadership Network, que a Envisionar é parceira e cuida do Summit, trabalhou nessa última temporada, falando sobre o que significa realmente ser um líder nível 5. Líder nível 5 é um conceito que o Jim Collins desenvolveu alguns anos atrás em empresas feitas para durar, baseado numa pesquisa com milhares de líderes no mundo todo, onde o nível 1 significa determinada coisa e vai indo até o nível 5. O nível 5 seria considerado aquele líder servo, baseado na pessoa de Jesus e que tem características incríveis. E o David começa os seus comentários falando sobre exatamente o líder nível 5. E ele pergunta, aliás, ele diz: você não será um líder nível 5 até que você deixe a sua organização. Então aqui a gente tem uma boa e uma má notícia. Provavelmente não vai dar para ser líder nível 5, máximo nessa escala, enquanto você estiver liderando a sua organização. Por quê? Porque a gente não sabe se a sua liderança foi boa ou não até que você deixe a organização e aqueles sucessores que você tem, as pessoas que vão continuar, é que vão dizer se aquilo que você fez foi bom, deixou um legado, gerou transformação de vidas e causou um impacto. Bom, eu sei que pode ser uma má notícia essa, porque só vai dar para saber depois que você sair. Mas, ao mesmo tempo, isso traz então a pergunta: você começou a preparar pessoas para isso? Bom, o David comenta de que na preparação o tempo pode ser o seu melhor amigo ou o seu pior inimigo. E ele comenta isso a partir da sua experiência pessoal. Quem foi o David Ashcraft? Ou quem é o David Ashcraft? Ele foi pastor durante cerca de 40 anos numa igreja na Filadélfia, em que ele começou com mais ou menos 150 pessoas, e ao longo desses quase 40 anos, essa igreja saiu de 150 para quase 22 mil pessoas, distribuídas em 19 campos diferentes da igreja e um ministério de tremendo impacto. Ele não é uma pessoa que está nas redes sociais, capa de revista ou personagem do mundo gospel. Ele fez o seu trabalho quietinho ao longo daqueles anos todos, cumprindo o propósito de Deus para sua vida, gerando impacto naquela comunidade e na vida daquelas pessoas. Mas o David hoje ajuda muitos pastores e líderes a se prepararem para o seu processo de sucessão. Então, o David diz que o tempo pode ser o melhor amigo ou o pior inimigo, por quê? Porque ele preparou a sua sucessão por 10 anos. Na verdade, desde quando ele chegou na igreja, ele começou a levantar uma equipe de líderes e capacitar esse pessoal de forma contínua, para que um dia dali pudesse extrair aquele grupo de pessoas, aquele pool de pessoas que se tornariam, um deles, o seu futuro sucessor ou futuros sucessores. Quando a gente pensa

Dali sairiam pessoas que se tornariam aquele grupo menor, e dali sairia uma pessoa que seria o sucessor. Bem, eu procurei fazer isso desde o primeiro dia. Eu tinha 40 anos de idade na época, não sabia quanto tempo eu ia ficar na liderança da CEPAL, fiquei por quase 10 anos como presidente e diretor. Servindo a missão como esse líder, esse facilitador, esse coordenador. E eu me lembro que ao longo desse tempo, uma das coisas que eu fiz foi exatamente a mesma coisa que o David fez: trazer pessoas para perto que poderiam futuramente serem esses futuros líderes. E quando você faz isso, saiba que você vai fazer alguma coisa que vai pavimentar a estrada da continuidade da organização. Eu tenho observado muitos líderes da minha idade para mais, que já estão perto dos 70, ou talvez já ultrapassaram 70 anos de idade, e eu não estou dizendo que essa tem que ser a data da sucessão, cada um vai ter a sua data, o seu tempo, mas nessa fase de vida, depois dos 60, 65, 70 anos de idade, se você não for intencional nisso, na verdade, se você não começar a ser intencional muito antes disso, você vai chegar nessa fase e você talvez não tenha para quem passar. Eu já fui, não é minha especialidade, mas já fui chamado por várias pessoas, vários líderes que gostariam de desenvolver um processo sucessório, especialmente no meio cristão. A gente não tem especialistas nisso, a gente não tem organizações que ajudem nisso, nós somos ainda muito amadores no Brasil nesse aspecto. Então, por falta desses especialistas, eu tenho ajudado alguns, e eu me lembro que alguns casos de pessoas que me chamaram, foi muito triste. Pessoas que já estavam com seus 70 ou mais anos de idade e que chegavam a me dizer: Josué, eu já tentei, mas não tenho para quem passar. Essa é uma realidade muito triste, eu não gostaria que você chegasse nisso. Por isso eu estou aproveitando essa palestra do David, que ele fez com muita propriedade, para trazer esse tema para você. Faça com que todos saibam, desde o início, que você está preparando um grupo de líderes e que provavelmente dali vai sair o sucessor. Talvez não seja você que escolha diretamente esse sucessor, porque você tem que fazer isso junto com esse grupo de líderes. Esse sucessor precisa ser reconhecido por esse grupo de líderes. Mas implante nesse grupo de líderes uma visão e uma cultura de equipe que vão gerar sucessores. Esse processo de preparar sucessores precisa ter esse pool. Quem são aquelas pessoas? No passado a gente brincava: quem é a turma do Fusquinha? Quais são aquelas quatro pessoas que você colocaria dentro de um Fusca e diria: essa é a equipe que daqui vai sair os sucessores? Hoje pode ser qualquer outro carro, mas a ideia é que um carro que caiba cinco pessoas, você e mais quatro estão lá de um grupo maior, e essas pessoas são aquelas que vão te ajudar na sucessão e dali vai sair alguém. Pode ser que você até perca pessoas ao longo do tempo. Se você ainda é mais jovem, tem 30 ou 40 anos e está liderando uma igreja, uma escola, uma empresa, uma organização, talvez você tenha mais 10, 15, 20 anos pela frente. Nunca é tão cedo para fazer isso que você não deva começar imediatamente. Monte uma equipe, torne essa equipe esse pool de líderes que vão te ajudar não só a liderar a organização, mas que no futuro vão dar continuidade àquilo. Não antecipe nem retarde, não diga: ah, não, é muito cedo, ainda tem muitos anos pela frente. 10 ou 15 anos passam assim, no estalar de dedos. E às vezes, quando você menos espera, já chegou a época de uma sucessão e você não tem gente preparada e talvez alguns até desistam. Então, comece logo, não retarde. Você não precisa antecipar passos sucessórios, mas você precisa ter essa equipe. E quando chegar a hora, tenha um projeto. Quando eu falo não antecipe nem retarde, não comece a dizer muito cedo: fulano vai ser meu sucessor, porque pode ser que a pessoa não esteja pronta, ou pode ser que você não está pronto para passar o bastão, ou pode ser que ainda não é a hora. Mas quando você tem uma equipe, você não está dizendo esse ou aquele, A ou B. Você está trabalhando um grupo de pessoas que dali vai sair um provável sucessor para você. De outro lado, uma outra coisa que o David Ashcraft levanta é: trabalhe o seu orgulho. Ele confessa que uma das coisas que ele teve que trabalhar bastante ao longo dessa jornada, dessa preparação para a sucessão, foi o orgulho. Por quê? Líderes muito fortes, às vezes, têm dificuldade em passar o bastão e, às vezes, você vai estragar tudo aquilo que você construiu. O orgulho, segundo David, pode ser o maior problema na sucessão.
porque talvez você não tenha trabalhado a sua

identidade. Você não tenha trabalhado as coisas que você precisa preparar na sua vida para a sucessão. Normalmente, o sucesso pode gerar arrogância. E aí a gente não quer passar o bastão para ninguém, porque você acha que ninguém vai fazer tão bem quanto você. Ninguém vai fazer igual a você. E realmente é verdade. Ninguém vai fazer igual a você. Cada um vai ter a sua característica. E quando você percebe que surgem indícios de orgulho em você, trabalhe isso. O Davis diz: não fique preocupado com quem vai receber o crédito. Será que você está preocupado com isso? Por isso você não levanta pessoas que caminham junto com você? Tem muitos líderes que às vezes têm dificuldades com isso. Quem vai receber o crédito? Será que vão lembrar que fui eu que fiz isso? Será que vão dizer que fui eu que comecei esse processo? Todos nós corremos esse risco. Mas lembre-se que Deus dotou você de dons e experiências únicas. E Deus vai dotar os seus sucessores de dons e experiências únicas. Não é para ser comparado. Cada um vai ter suas características dentro de um determinado tempo e espaço. Cada um vai ser lapidado por Deus e moldado por Deus de uma maneira única. E a sucessão precisa ser parte desse processo da sua vida. O projeto de fazer diferença num tempo e numa geração foi dado para você de uma forma e vai ser dado para outras pessoas de outra forma para continuar a fazer isso. Então, eu queria desafiar você a não só pensar, mas tomar passos concretos sobre isso. Se você ainda tem 10 ou 20 anos de liderança de uma organização, de uma igreja, de uma empresa pela frente, você tem bastante tempo a seu favor. Não deixe que as coisas aconteçam lá no final, quando talvez o tempo vai ser o pior fator contra você. Comece a preparar um pool de líderes. Não trabalhe sozinho, não tome decisões sozinho. Construa um grupo de líderes, talvez um grupo até maior do que aquele microgrupo da onde vai sair os sucessores, porque desse grupo maior você vai tirar o menor, e desse grupo menor futuramente vai sair um sucessor para você. Vai ser algo natural, vai ser algo que vai fluir de uma maneira muito singela e muito simples e muito natural. De outro lado, eu preciso perguntar: você sente orgulho? Você está preocupado em quem vai receber o crédito? Você está preocupado em fazer coisas hoje para que as pessoas se lembrem de você, tipo um busto, né? Para que ninguém se esqueça que foi você, ou uma placa, ou coisa desse tipo? Não se preocupe com isso. Porque, como Paulo mesmo fala, um planta, o outro rega, o outro colhe. Eu não sei qual vai ser o seu papel. Mas o fato é que o seu papel vai ser um dentre muitos. Pode ser que você está plantando para alguém regar e outro colher. Pode ser que você está regando alguma coisa que alguém plantou, mas outro vai colher. Nunca vai dar para a gente ter o ciclo todo na nossa mão. Então, comece a preparar a sua equipe e pensar nessa equipe, em tirar pessoas que serão seus futuros sucessores. Se você tem orgulho, desde já prepare-se, porque ele pode crescer e você precisa lapidar isso no seu coração. Bom, como você vê, esse é um conteúdo valioso e é só uma pérola de um conteúdo muito maior que faz parte do programa Capacite que a Envisionar criou, baseado nos conteúdos do Global Leadership Summit das últimas 8 temporadas. São mais de 120 conteúdos preciosos como esse. Então, se você lidera uma igreja, uma empresa, uma escola, converse com a nossa equipe no contato que está aí na sua tela. Fale com a gente para saber como usar esse programa. Pode ser para 5 pessoas, para 100 pessoas. Existem modalidades diferentes para cada um. Para que você possa capacitar líderes, criar uma equipe, ter sucessores e o seu legado continuar. Então, espero ouvir falar de você e daquilo que você vai fazer nesse sentido. E espero que você utilize o programa Capacite para desenvolver novos líderes. Essa série continua, nós temos mais episódios pela frente incríveis e eu espero que você acompanhe toda essa trajetória e te ajude na sua liderança. Grande abraço, Deus te abençoe.

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0: 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Transmundial e a Hora de Brasília, 13 horas e 59 minutos.
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aos irmãos da Rádio Transmundial. Que a graça de nosso Senhor Jesus Cristo seja com vocês, hoje e sempre. Irmãos, venho através dessa carta manifestar minha ansiedade e desejo no meu coração. Hoje, me encontro privado de minha liberdade. Mas agradeço a Deus por isso, pois foi a forma que Ele achou para tocar. Tocar em minha vida, para ser testemunha do poder de Deus a este mundo que a cada dia se afoga ainda mais na lama, no lodo e no pecado. Eu era viciado em cocaína, crack, maconha, ácidos. Tudo o que havia em matéria de drogas e que chegava até mim, eu usava. E isso desde minha adolescência. Hoje tenho 34 anos. Conheci a verdade e as maravilhas do poder de Deus há pouco tempo. Sou um novo convertido, mas já posso me julgar privilegiado. Pois Jesus entrou no meu coração sofrido, angustiado, amargurado, já sem esperança na vida. Ele me renovou, me salvou, mostrou que havia esperança para mim. Hoje sou outro homem, graças a Deus. Um novo homem, conforme o Senhor Jesus nos fala. As coisas velhas ficaram para trás. O amor e as misericórdias do nosso único e suficiente Salvador, Jesus Cristo, é tudo com que posso contar. Eu, outrora, assaltava bancos, roubava carros, era tremendamente usado pelo inimigo. Realmente, não acreditava nos testemunhos das pessoas sobre o poder da cura e maravilhas de Deus. Mas hoje creio, hoje acredito. Eu era como o apóstolo Tomé. Só acreditava vendo e vi. Vi Jesus, conhecendo meu coração, me provou, me tirando toda a sujeira, a podridão, as imundícias da minha vida. Fui liberto graças a Deus. Sei que lutas virão, que isto não vai ser sempre bonança, pois no mundo, minha vida era louca, carros do ano, mulheres bonitas, dinheiro fácil. Os manjares do diabo, que vem toda hora quando se está no mundo. Irmãos, ouvintes, na verdade, essa vida que levava, hoje tenho certeza não quero mais. Quando se tem dinheiro, carros, drogas, armas, poder fictício, o mundo ama a pessoa. Mas se formos pegos pela polícia, presos, o juiz condenando e o advogado tomando tudo o que você adquiriu naquela mentira, a esperança de se safar da justiça e roubar tudo de novo, é o que nos resta. É o golpe de Satanás, porque ele veio para matar, roubar e destruir. Graças a Deus estou inteiro. Do mundo contra

E o vírus HIV, AIDS, mas tenho certeza que isso não é nada para Deus. Me entreguei de corpo, alma e coração, pois só sobramos eu e Ele. Eu, para levar o Evangelho aos confins do mundo, começando nessa cadeia, e Ele, para me guiar conforme a Sua vontade. Peço, irmãos, que me enviem folhetos, estudos bíblicos, tudo o que puderem para minha fome espiritual. Pois quero aproveitar todos os minutos nessa prisão da carne para sair e fazer a obra de Deus. Deus abençoe a todos vocês. Deus abençoe a todos. Orem por mim. Orem por mim que eu oro por todos vocês.

Raíssa e Ravel cantaram Nascer de Novo. A história de hoje é para mostrar que Deus se faz presente em todos os lugares, usando aqueles que se colocam em suas mãos para fazer a obra e cumprir o mandamento de pregar o Evangelho a toda a criatura. Escreva para a gente. Mande o seu relato, seu depoimento para Caixa Postal 18.113, CEP 04626970 São Paulo, São Paulo. Ou também pelo e-mail rtm@transmundial.com.br. Eu aqui com você no microfone, Ricardo Santos.

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2: Olá, está começando mais um episódio do programa Entrevista. Eu sou a Karina Joubert e hoje vamos fazer a segunda parte sobre um tema cada vez mais presente na vida de quem trabalha, a saúde mental no ambiente profissional. Para conversar sobre isso, recebemos Bárbara Barcelar, psicóloga com atuação clínica com adolescentes e adultos, experiência em TCC e atendimento de casos de ansiedade. Bárbara, seja muito bem-vinda mais uma vez à programação da RTM Brasil.
3: Muito obrigada, eu agradeço o convite.
2: Você trabalha também com casos de ansiedade generalizada, pânico, agorafobia e ansiedade social. Como a pressão profissional pode ser relacionada com o surgimento ou agravamento da ansiedade?
3: Perfeito. Para responder essa pergunta, primeiro a gente tem que entender que a ansiedade ela não surge decorrente a uma questão de trabalho, né? Então, a ansiedade faz parte das nossas emoções, todos nós temos ali em certo nível a ansiedade, tá? Agora, o trabalho pode agravar, sim, como eu disse ali nas respostas anteriores, algumas das questões que podem agravar. Então, a sobrecarga, a questão de passar do horário, por exemplo, uma pessoa que ela é chefiada, não é liderada. Então, mas assim, principalmente, que eu mais percebo que agrava ali as questões da ansiedade, é a cobrança. Então, chefes que cobram ali e trazem metas que normalmente as pessoas não vão conseguir alcançar tão rapidamente. Uma questão de aceleração. Então, olha, eu quero isso aqui para amanhã. Eu quero isso aqui para ontem. Você não fez ainda? E aí a pessoa começa a ficar, ai meu Deus, eu preciso entregar isso. E se aquilo? E se aquilo outro? Ela já vai pro trabalho num sistema de ansiedade por cobrança, por autocobrança, por cobrança do outro, e ela tem que entregar, ela tem que
2: já
3: fazer.
2: Começa com a mente cansada antes de começar o dia.
3: Exatamente. Né? Questões que já chegaram pra mim, por exemplo. Olha, se você não vai entregar isso aqui até sexta, a gente tá desligando várias pessoas, mas uma não vai ser problema. Como que você acha que essa pessoa vai pro trabalho?
2: Sim, cabeça milhão, né?
3: Com a cabeça milhão. Sim. Então, se ela já tem uma questão de uma predisposição, da ansiedade, isso vai se agravar com toda certeza. Sim. Porque ela vai estressada pro trabalho, ela vai ansiosa, ela vai com medo de perder o trabalho, que tem que entregar e tem que fazer isso e aquilo. Pronto, temos crises de ansiedade e várias outras questões. Então, esse é uma questão de agravamento, não que o surgimento... venha decorrente ao trabalho. O surgimento ali de uma ansiedade, que a gente chama de ansiedade patológica, vou dizer dessa forma, ela é multifatorial. Então, ela tem uma questão de genética, história de vida da pessoa. Então, a gente não pode deixar exclusivo ao trabalho, tá?
2: Entendi. E você disse sobre limite também, né, no expediente. É. Por exemplo, uma pessoa que termina o expediente, mas continua pensando no trabalho, respondendo mensagens, antecipando até problemas do dia seguinte. Isso já pode ser um sinal de que os limites entre o trabalho e a vida pessoal estão comprometidos?
3: É um sinal muito claro. É um sinal muito evidente. Olha, eu vou trazer, por exemplo... vamos chutar assim, vai 20 anos, 30 anos atrás, onde não tinha a era da tecnologia tão forte como nós temos hoje. Então, antigamente, a pessoa ia para o trabalho, ela tinha um horário, né, para chegar, ela saía, ela fazia o quê? Batia o cartão. Então, ela ia para casa, acabou, trabalho é só amanhã, eu não vou pensar, não vou ali estar respondendo no WhatsApp o tempo todo. Então, nós tínhamos um limite de horário para pensar, para responder mensagem, não tinha essa questão de responder e-mail e passar do tempo. Então, o que eu falo para todo mundo? Equilíbrio. Tudo dentro de um equilíbrio. Saiu do trabalho, se for possível, porque assim, a gente tem que olhar... A vida de cada um, o trabalho de cada um. Eu sei que às vezes não dá. Por exemplo, o meu trabalho. Eu não consigo não responder aos meus pacientes. O paciente meu, ali meia-noite, precisar de ajuda, eu vou responder ao paciente. Então, assim, tem que adaptar. Mas, se possível, saiu do trabalho, você fechou a porta do trabalho, bateu o cartão, vai pra casa, seja também... Ah, no home office, isso é muito importante. Eu vejo muitas pessoas passando do horário ali no home office, porque eu tô em casa. Ah, mas vou só responder esse e-mail. Eu vou só responder aqui, eu vou só fazer aquilo, eu vou só fazer aquilo outro. Quando você vai ver a meia-noite, você ainda está trabalhando. Então, engane-se quem acha que em home office não trabalha. Trabalha muito mais, né? Mas já é, com certeza, uma demonstração de que os limites estão sendo ultrapassados. E limite também é saúde.
2: E também muita gente tem culpa, né, de descansar. Às vezes fala, ah, eu não vou responder hoje, amanhã eu respondo. E se torna uma culpa, né? E também muitas pessoas têm dificuldade de parar porque sente que deveriam estar fazendo alguma coisa. Como lidar com essa culpa?
3: Essa culpa eu vejo muito que é aqui de São Paulo, sabia?
2: Uhum.
3: Não que os outros estados não tenha, mas nós temos uma cultura aqui em São Paulo de você tá descansando, você tá perdendo dinheiro. Tem pessoa passando.
2: Tempo
3: pessoa...
2: é dinheiro, né? Que
3: tempo
2: fala.
3: É dinheiro. Tem pessoa passando por cima de você. E está descansando por quê? Então, a primeira questão que a gente tem que pensar é o olhar que a gente tem sobre o descanso.
2: Uhum.
3: A crença, o pensamento que nós temos sobre o descanso, tá? Então, descanso também é produtividade.
2: Uhum.
3: É igual um celular. Você não pega o celular e recarrega ele?
2: Uhum.
3: É a mesma coisa que você pedir para um celular atuar o dia inteiro com 2% de bateria. Ele não vai conseguir atuar. Então, o descanso também é produtivo. Tá tudo bem você descansar, tá? Isso também é saúde, até para você conseguir estar bem no outro dia pro seu trabalho. Então, é o olhar que a gente tem pro descanso, né? De produtividade e tirar a culpa.
2: E quando a gente não descansa, acaba acumulando e ficando com aquele... Ou quando você não dorme, né? Sono acumulado e...
3: Exatamente.
2: Vai prejudicando, né? O mental.
3: Que nem o sono. Ele é nosso principal regulador, né? É o sono.
2: Sim.
3: E aí você não dorme, e aí você se sente irritado, você se sente ansioso, e você quer tomar uma medicação porque tem alguma coisa errada acontecendo, e você simplesmente não está descansando, você não se coloca para carregar.
2: E para quem está assistindo a gente, percebeu algum desses sinais na própria rotina, quais pequenas mudanças podem ser feitas no dia a dia para começar a cuidar melhor da saúde mental?
3: Olha, isso é uma coisa que eu falo muito para meus pacientes, tem coisas que parecem tão simples, às vezes até besta, assim, ai Bárbara, sério, besta, vai ajudar? Mas vai. Então, assim, eu diria que uma organização de rotina, defina horários para as coisas, o horário que você vai começar a trabalhar, o horário que você vai terminar, realmente.
2: Limites, né?
3: Exatamente, limites. De trabalhar, horários de descanso, eu chamo de micropausas. Quais vão ser as suas micropausas no seu dia? Acrescentar, se possível, a atividade física, que ajuda muito. Meditação também ajuda muito. Às vezes, Bárbara, você acha que eu vou fazer meditação no meu horário? Poxa, tem 5 minutos? Larga o celular, sabe? Conversa com alguém, toma um café na medida certa.
2: Porque o celular acelera muito, né? A gente acorda já mexendo no celular.
3: Já mexendo no celular. Exatamente. Então, assim, essas micropausas, colocar uma atividade física. Se eu trabalhei de segunda a sexta, ótimo, de segunda a sexta. Sábado e domingo você vai descansar. Você não vai pensar no trabalho, você vai olhar pra si, você vai cuidar da sua saúde. Então, assim, são horário, por exemplo, pra dormir. Dormir não é 4 horas por noite. Você dormir meia-noite, acorda 5 horas da manhã, né? E não, você tem que ter um horário certo pra dormir, cuidar da sua saúde, alimentação, água. Tudo isso parece simples, mas já ajuda muito. Já ajuda muito.
2: Sim, e quando é o momento de procurar ajuda profissional? Existe algum sinal que indica que a pessoa não deveria tentar lidar com isso sozinha?
3: Todos os sinais que eu trouxe na nossa conversa aqui, todos eles são sinais evidentes. Mas assim, o que, que eu diria em principal? Quando todos esses sinais já mostram que a sua vida está sendo prejudicada. Você lembra que eu falei de saúde mental?
2: Sim.
3: Que é quando você tem todas as questões que você sente, mas você consegue ter uma vida funcional. Não chega a trazer prejuízos significativos, não chega a trazer sofrimento.
2: Sim.
3: Agora, eu estou tendo sofrimento no meu dia a dia com isso, aí você já tem que procurar uma ajuda profissional. Tá? Dá tempo de eu explicar sobre profissional rapidinho?
2: Sim.
3: Tá? O que, que é essa questão profissional? Às vezes as pessoas chegam em mim e falam, mas não posso conversar com um amigo? Você pode conversar com um amigo. Um amigo, ele vai te ajudar até certo ponto. Só que como eu falei da questão do burnout, do esgotamento. Se você chega pro seu amigo e fala assim, olha, eu tô muito cansado. Nossa, poxa, muito cansado. Fala assim, pô, descansa, né? Tira um tempinho pra você, segunda-feira você volta. O profissional psicólogo, ele vai identificar o que, que é cansaço e o que, que é um esgotamento. Onde é que você tá passando do ponto?
2: Sim.
3: E vai alertar você e trazer ali um auxílio para você se cuidar. Então, todos esses sinais já indicam que você precisa de ajuda profissional.
2: E, Bárbara, para encerrarmos, eu gostaria que você deixasse uma mensagem para quem está vivendo uma rotina profissional muito intensa e talvez esteja começando a perceber que a saúde mental está ficando em segundo plano. Se você pudesse deixar uma orientação para essa pessoa, qual seria?
3: Olha, tem uma frase que eu gosto muito, que eu falo assim, quando você não escuta o seu corpo, ele se faz ser ouvido. A maioria das pessoas espera o corpo falar para então escutá-lo. É quando elas têm a crise, é quando elas chegam assim num estado realmente de esgotamento, eu não aguento mais, eu não sei mais o que fazer, é quando tem alergias pelo corpo sem explicação. Então, o que eu diria para essas pessoas é: não espere o seu corpo falar. Gritar, na verdade. Explodir, quando ele começar, né? Explodir. Quando ele começar ali nos primeiros sinais, esteja atento e já procure um auxílio. E uma segunda questão que eu digo também, é, para encerrar, seria esse ponto das pessoas colocarem o trabalho em primeiro lugar. Sem saúde física, ou mental, ou emocional, nada na sua vida vai estar legal. Nada. Então, assim, as pessoas colocam o trabalho em primeiro lugar, só que se você não tiver saúde, você não vai conseguir trabalhar, você não vai conseguir ter uma vida social, uma vida familiar, uma vida amorosa, você não vai conseguir nem ser você direito. Então, seriam esses pontos. Coloque você e a sua saúde em primeiro lugar.
2: Sim. E para quem quer conhecer mais um pouquinho sobre o seu trabalho, acompanhar seus conteúdos sobre saúde mental e comportamento, quais são suas redes sociais?
3: Olha, eu vou passar uma rede social que a Sheila acha tudo, que é o Instagram, é @psico.bárbara. Graças a minha mãe, meu Bárbara é com H, eu não sei se vai aparecer, mas é B-H-A-R-B-A-R-A. Então é @psico.bárbara, lá vocês podem acompanhar, deixa eu olhar pra cá, né? Vocês podem acompanhar um pouquinho do meu trabalho. Lá na minha bio tem um link pra vocês acessarem, então... Tenho direcionamento pro meu WhatsApp, pro YouTube, pro podcast que eu participei aqui falando sobre ansiedade. Então lá vocês vão encontrar tudo sobre mim e meu trabalho.
2: Hoje tivemos a alegria de receber Bárbara Bacelar. Muito obrigada pela sua participação e até uma próxima oportunidade.
3: Muito obrigada.
2: Essa entrevista teve produção e apresentação de Karina Joubert, nos trabalhos técnicos do Giovanni Henrique. Até o próximo Entrevista.
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1: 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Transmundial e a Hora de Brasília, 14 horas e 29 minutos.
5: Com vocês, boas novas. Querido ouvinte, o Evangelho de Jesus Cristo, esta mensagem de boas novas que Deus quer dar a cada um de nós nos próximos minutos. Com vocês, o pastor Francisco, nos controles técnicos Victorino. Deus conceda-nos a graça de podermos estar com vocês novamente, queridos ouvintes, e nós queremos louvar, queremos desejar a bênção e o cuidado do Senhor sobre vossas vidas. Que o Senhor possa estar cuidando de cada um de uma forma maravilhosa. Nós estamos estudando a segunda carta de Pedro, e hoje nós chegamos num capítulo muito interessante, onde ele fala sobre os falsos profetas. E eu gosto desse capítulo, porque daí eu fico olhando para o que acontece ao meu redor hoje, e fico assustado com o que me acontece ao meu redor hoje. Quantos falsos profetas estão nas igrejas evangélicas hoje, correndo atrás de fama e de dinheiro, e não de pregar o evangelho de Jesus Cristo. Então nós possamos olhar para dentro da palavra hoje, no capítulo 2 de 2 Pedro, e entender o tempo em que nós vivemos. Que Deus, na sua graça, te abençoe.

dias em que vivemos são difíceis. Isso a gente ouve por tudo aí. As tentações são fortes e a oposição é grande. Fomos avisados de que assim seria assim. Pedro diz isso na segunda carta, no capítulo 2. O mundo sempre vai se opor à verdade. Ele vai sempre se opor àqueles que proclamam o evangelho da forma pura e verdadeira. Mas Deus os reduzirá um dia a nada. O Senhor sabe livrar da provação o piedoso, diz no verso 9. Nesse capítulo assustador, Pedro fala do aparecimento da influência e da ruína dos falsos mestres. Não nos devemos surpreender com eles, porque Cristo nos preveniu. E Paulo acrescenta isso quando ele escreve a Timóteo, no capítulo 4 da primeira carta, e na segunda carta, no capítulo 3, nós já vimos isto há semanas atrás. Pedro nos dá uma lista negra das suas atividades. Você quer ver o que Pedro escreve nesse capítulo sobre falsos profetas? Ele diz assim, no verso 1, eles introduzem heresias destruidoras. Eles negam o Senhor que os resgatou. Eles infamam o caminho da verdade. Eles fazem o comércio com vocês com palavras fictícias. Eles seguem a carne andando em imundas paixões. Eles menosprezam qualquer governo. Eles são arrogantes. Eles difamam autoridades superiores. Eles são irracionais. Falam daquilo, mal daquilo que ignoram. Consideram com prazer a sua luxúria carnal em pleno dia. Regalam-se nas suas próprias mistificações enquanto banqueteiam com as pessoas. Têm olhos cheios de adultério e são insaciáveis ao pecado. Enganam almas inconstantes. Seus corações são exercitados na avareza. São filhos malditos, extraviados, fontes sem água, névoas impedidas por temporal. Proferem palavras de vaidade. Enganam com paixões carnais. E são escravos da corrupção. Que lista que Pedro faz do capítulo 2, do verso 1 ao 19. Os falsos mestres de hoje fazem exatamente o que se diz. Primeiro introduzem dissimuladamente heresias destrutivas. Fazem isso sutilmente. Não creem na divindade de Cristo. Não creem que Jesus é nascido de uma virgem. Pedro descreve a destruidora heresia que introduzem renegando o Senhor que os resgatou. Não diz que negaram o Senhor que os instruiu. Praticamente todas as religiões conhecem Cristo como o grande mestre. Porém não aceitam como salvador aquele que os resgatou com seu precioso sangue. Negam a expiação do sangue e têm que fazer mais alguma coisinha na igreja. Tem que comprar mais isto, tem que pagar mais aquilo, tem que não se fazer não sei o quê. O critério para provar e rejeitar os falsos mestres, qual é o critério para isso? Qualquer pessoa que não põe a cruz no centro do seu ensino, cuidado.

Meu falecido sogro sempre dizia assim: se você não pregar em o arrependimento, é porque não é evangelho. Afaste-se destas pessoas que não pregam a cruz de Cristo. Nossa redenção está no sangue com o qual Jesus nos comprou. Esses mestres querem ser populares, e muitos seguirão as suas práticas libertinas, diz o verso 2. Não julguemos estranho que as falsas religiões, das quais há muitas verdades, tenham conseguido grande número de seguidores. Pedro preveniu-nos que diria assim: os homens não gostam de ouvir que precisam de um Salvador. Com isso, eles têm de admitir que são pecadores. Será infamado o caminho da verdade. Todos esses falsos mestres falam sobre a verdade, mas se esquecem quando Cristo diz: eu sou o caminho, a verdade e a vida, ninguém vê o Pai senão por mim. Apenas a verdade é um caminho que nos leva à vida. Eles farão comércio de nós com palavras fictícias. As palavras fictícias significam muito pouco em muitas dessas falsas religiões. Dá-se novo sentido a muitas palavras. Eles dizem que creem em tudo, mas quando eles perguntamos o que querem dizer por aquilo, estão longe do que as Escrituras dizem. Guardam a forma das palavras, mas se esvaziam do seu conteúdo. É como um ovo. Fazemos um furo dos dois lados e tiramos tudo de dentro. A forma do ovo permanece, mas a substância não está lá. Cristo disse que os homens chegariam a dizer: Senhor, Senhor, mas ele diria: apartai-vos que eu não os conheço. Farão comércio de vós. Como essas falsas religiões vivem a cata de dinheiro do povo? Vocês não podem ser curados se não pagar. Vocês não vão receber bênção se não trouxer tanto dinheiro. Vocês precisam comprar isso. O profissional sempre exige um preço. Deus nos diz que podemos ir a ele sem dinheiro e sem preço. Isaías 55. Só há uma coisa que Deus pode fazer com esse tipo de pessoas: destruí-las. Pedro afirma com segurança que esse será o fim dos falsos mestres. Deus nem sequer poupou os anjos que pecaram. Mandou o dilúvio a um mundo ímpio nos dias de Noé. Sodoma e Gomorra foram reduzidas a cinzas. Tudo isso foi uma advertência aos ímpios de todas as gerações do que Deus tem reservado para eles. De uma coisa podemos ter certeza, porém: por mais severo que seja o julgamento dos falsos profetas, a libertação do povo de Deus é prometida. Deixemos a punição dos maus a Deus. Prosseguindo na leitura, ele diz: caluniarão os apóstolos de Cristo, enganarão pessoas fracas, prometendo-lhes liberdade quando na verdade estão escravizando com hábitos corruptos. Cuidado atrás de quem você corre. Cuidado a que igreja você vai. Se você está indo numa igreja em que eles dizem que você só vai ser assim, assim, assim, se você trouxer isso e aquilo, se você pagar isso e aquilo, cuidado. Cristo não cobra nada de nós. Cristo cobra de nós a fidelidade à sua palavra e a nossa vida a ele.

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3: Hoje é 4 de outubro. Título de hoje, Mais Valor. Leitura bíblica, Mateus capítulo 6, versículos de 25 a 27. Versículo em destaque. Não se vendem dois pardais por uma moedinha? Contudo, nenhum deles cai no chão sem o consentimento do pai de vocês. Mateus capítulo 10, versículo 29. Em 2020, um galo índio gigante foi vendido por R$ 154 mil no interior de São Paulo. Talvez você nunca comprasse um galo por esse preço, mas poderia investir um grande valor em outra coisa. A verdade é que valorizamos aquilo que é importante para nós, mesmo que seja um galo. No verso em destaque, Jesus falou sobre o valor dos pardais. É possível que seja difícil achar alguém que valorize um pardal. Hoje, nem é possível comercializar essa ave, que é protegida por lei. Mas naquela época, era possível comprar dois pardais com uma moedinha, ou seja, não tinham valor algum. No entanto, o que chama a atenção é que o mestre afirmou que nenhum deles cai no chão sem o consentimento do pai. Mesmo algo de valor tão irrisório não passa despercebido por Deus. Na leitura bíblica, Jesus fala da forma como Deus alimenta as aves do céu, que não semeiam, nem colhem, nem armazenam em celeiros. Tais afirmações devem trazer segurança ao nosso coração, pois o Senhor não somente fala do cuidado do Pai com as aves, mas afirma aos seus discípulos: vocês têm muito mais valor do que elas. Deus jamais deixará de cuidar de nós. A ansiedade e as preocupações da vida, que tantas vezes inundam o nosso coração, nascem da falta do conhecimento de quem o Eterno é e do seu grande amor por nós. Vivemos como se todas as coisas dependessem unicamente de nós e precisássemos dar conta por nós mesmos. Mas, se você ler a Bíblia, vai perceber que as maiores vitórias foram conquistadas por aquelas pessoas que ousaram confiar em Deus e não em sua própria força. Também é possível que valorizemos demais muitas coisas inúteis que existem neste mundo. Quando invertemos valores e damos mais valor ao pardal do que ao Criador do pardal, nosso coração pode ser tomado de angústia. Por isso, valorize o que Deus valoriza e descanse nele. Se um pardal não cai sem o consentimento de Deus, imagine o quanto ele cuida de você e tem muito mais valor. 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
2: 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Transmundial e a Hora de Brasília, 14 horas e 59 minutos.
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Ó, a Amanda Rodrigues vai cantar com a gente com a participação do Eli Soares, pra te guiar.

Seja muito bem-vindo, seja muito bem-vinda, está no ar mais uma edição do Palavra e Viola, seus minutinhos de fé e esperança ao som da viola caipira. Eu sou o Vitor Quevedo e te faço companhia. Olha, que alegria poder contar com a sua audiência e quanto mais pessoas conectadas aqui com a gente, melhor. Quanto mais pessoas ligadas pela frequência do rádio ou conectadas pela rádio web, melhor, porque assim a gente se reúne aqui. Ao redor dessa mesa que é o Palavra e Viola, que contém louvores que edificam, que tem a leitura da Palavra de Deus em breves meditações. Fica aqui com a gente, aproveita, manda uma mensagem lá para o Instagram, @VitorQuevedo, e diga de onde você está ouvindo Palavra e Viola. Instagram, @VitorQuevedo, diga de onde você está ouvindo Palavra e Viola. Vamos louvar a Deus, beleza? Já deixa sua Bíblia aberta, que daqui a pouquinho a gente lê o Salmo 45.

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1: Salmo 27, Sal da Terra cantou pra gente. Abração pro pastor Marcos, viu? Todo o pessoal, toda a equipe do Sal da Terra, abençoando o nosso país, todo o Nordeste principalmente, né? Lá no comecinho teve Cristo é a Videira, canção de minha autoria, que você ouve em todas as plataformas digitais. Você está ouvindo Palavra e Viola, que continua com uma memória do cancioneiro cristão.

0: ao pé da cruz, eu e Júlio Filho, meu querido irmão da banda Purples, cantando pra gente aqui no Palavra e Viola, que continua com a leitura da Palavra de Deus, Salmo de número 45, o ungido de Deus e a sua noiva. De boas palavras transborda o meu coração, ao rei consagro o que compus. A minha língua é como a pena de apelidoso escritor. Tu és o mais formoso dos filhos dos homens. Nos teus lábios se extravasou a graça, por isso Deus te abençoou para sempre. Cinge a espada no teu flanco, herói. Cinge a tua glória e a tua majestade. E nessa majestade, cavalga prosperamente pela causa da verdade e da justiça. E a tua destra te ensinará proezas. Obviamente, se referindo à pessoa do Senhor Jesus Cristo e a sua gloriosa vitória na cruz do Calvário. O Palavra Viola vai chegando ao fim após a leitura deste belíssimo salmo. Eu quero convidar você para se inscrever nas minhas redes sociais, @VitorQuevedo no Instagram, @VitorQuevedo no Instagram, lá no YouTube, Vitor Quevedo TV. Você também confere os louvores ao som da viola caipira, Vitor Quevedo TV. Se inscreve lá no meu canal do YouTube, meu querido irmão, minha irmã que está nos acompanhando neste momento. E tenha sempre louvores ao som da viola caipira aí no seu dia a dia, durante os seus afazeres, tá bom? Lá também tem os contatos para você que deseja levar o nosso tempo de louvor e adoração ao som da viola caipira para a sua igreja. É muito fácil, muito simples, e a gente viaja por todo o Brasil fazendo isso, tá bom? Deus abençoe você e toda a sua família. Obrigado pela sua companhia, pelo carinho da sua audiência. A gente se encontra na próxima edição do Palavra e Viola. Até lá. Tchau, tchau.
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1: 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Transmundial e a Hora de Brasília, 15 horas e 29 minutos.
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0: Você já deve ter ouvido alguém dizer: que música inspirada! Ou: essa canção veio direto do céu. As pessoas costumam relacionar o belo a esse fenômeno chamado inspiração. Cremos que a consagração de uma obra está diretamente ligada ao grau de inspiração que seu autor recebeu. Mas o que é exatamente essa coisa, esse fenômeno chamado inspiração? Como alguém a possui? Como pode ser conseguida, se é que pode? Será que sem ela nada de belo é produzido? Vamos pensar um pouco sobre esses assuntos no programa de hoje.
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0: Gostaria de afirmar de início que isso de inspiração é coisa que existe de verdade. É real, mas não é um fenômeno espiritual, e sim natural, humano. Sendo assim, ele acontece nos mais variados empreendimentos. Um matemático pode encontrar uma solução para um problema que há muito tempo ele procurava num simples momento feliz de inspiração, enquanto faz algo totalmente diferente daquilo que se faz no laboratório. Um jantar delicioso pode ser preparado como fruto de inspiração. Mas o que ela é? A quem é concedida? Arrisco uma definição. Inspiração é um estado, um sentimento elevado e favorável. A pessoa fica livre para produzir, para usar todo o seu potencial. A impressão que se tem é de que, num momento, você se torna um mero espectador de si mesmo, enquanto faz alguma coisa sensacional. Telas, sinfonias, obras de engenharia, varandas, jardins, tudo isso recebe um grande impulso vindo da inspiração. Quero enfatizar que a inspiração não é só um sentimento, mas um sentimento criativo facilitador. Ele produz clareza e potencializa os talentos, o que consequentemente leva à ação. Ninguém consegue ficar parado quando está sob inspiração. É surpreendente que o Senhor Deus tenha concedido essa bênção à humanidade caída. Bênção que ajuda no próprio desenvolvimento da raça. Essa é uma daquelas maravilhas que pertencem à graça comum. O Senhor Deus distribui seus talentos como quer, e também concede inspiração a quem e quando quer. É tudo gratuito e não depende sequer de agradecimento, pois muita gente recebe o presente, mas nunca reconhece de onde veio, e muito menos agradece por tê-lo recebido. E quando a inspiração não vier? Mesmo que seja um cristão e deseje fazer algo para Deus, e ainda assim a inspiração não vier, pode alguém produzir algo belo sem essa bendita inspiração?
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0: É muito bom contarmos com a inspiração, mas nem a vida nem a arte podem parar, caso ela não venha. No caso de compositores, nós podemos e devemos compor mesmo sem inspiração. E como faremos isto? Com quais recursos? Bem, nesse caso, devemos contar com a experiência, a prática, o conhecimento. Pense comigo, ninguém produz coisa alguma se não tiver habilidade para fazê-lo. A inspiração não cria capacidade de uma hora para outra. O que ela faz é soltar as amarras do talento de modo

0: Porque quando ele está inspirado, tudo acontece de modo maravilhoso, fácil, comovente. Nesse ponto apresento uma questão importantíssima. O artista pode criar inspiração? Ou pode fazer alguma coisa que ajude a vinda da inspiração? Eu creio que sim. Se a inspiração é um estado de espírito sensível, favorável e comovido, então tudo que alguém fizer para abrandar o coração, aveludar a alma e despertar emoções genuínas, pode colocá-lo num ponto facilitador. Muita atenção agora a essas dicas preciosas. Você se ressente da falta de inspiração? Experimente algo assim. Para abrandar a sua alma, para preparar seu coração, leia um texto da Bíblia que geralmente lhe comove. Ou então uma passagem de um livro que sempre lhe toca fundo. Ouça aquela música especial ou brinque um pouco com seu filho. Você se conhece realmente? O que costuma deixar sua alma enternecida? Faça isso então. Abrande a sua alma e tudo ficará mais leve, fácil e alegre. Todo fazer artístico é desgastante. A gente vai deixando pedaços da alma em cada obra de arte produzida. Por essa razão, a tremenda necessidade de cuidarmos de nosso coração.
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0: Alguém dirá: e se eu fizer tudo isso e nada funcionar, devo desistir? Não. Você ainda tem um último recurso. É hora de seguir o exemplo do amigo importuno. Leia a história em Lucas capítulo 11. É hora de bater à porta do amigo Jesus e suplicar-lhe: amigo, empresta-me 3 pães. Acredite. Aquele que é a inspiração dos poetas, como disse Gladir Cabral, não lhe negará alguns versos para que você termine a sua canção. À porta desse amigo, você encontrará tudo de que precisa. Eu renunciaria a toda inspiração para poder me quedar junto a essa bendita porta. E sempre que precisasse, eu pediria: amigo, empresta-me 3 pães.
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6: Sejam todos bem-vindos ao Painel Literário da Rádio Transmundial. E a gente está aqui mais uma semana com o pastor Samuel Silva. E a gente falando sobre o livro Evangélicos Protagonistas. Mas agora, meu irmão, já que a gente... Nossa! Teve conversas maravilhosas nas semanas anteriores. Eu queria que o irmão esboçasse para a gente as definições, porque a gente tem uma visão de ignorante, pobre, ou uma visão de pobreza que é social, como mercadológica quase, né? Mas qual é a definição de pobreza?

0: tanto social, política, quanto a Bíblia. Como é que a Bíblia define pobreza?
1: A primeira coisa é que a Bíblia define pobreza como, com a sua origem, em sua essência, ela acontece a partir da ruptura do relacionamento que Adão e Eva tinham com Deus no paraíso, e a partir dali você percebe que a violência começa a tomar espaço e a fazer parte da vida humana.
0: Com a
1: Então,
0: morte do
1: com a
0: irmão, né?
1: morte
0: O
1: do
0: irmão que mata o
1: irmão,
0: irmão, exato.
1: aquele que derramar o sangue de uma pessoa, o sangue dele seria
0: O animal
1: derramado.
0: que foi derramado para ter pele, para
1: Isso, então,
0: criar roupa, né? De
1: roupas.
0: proteção.
1: Então, JP, a pobreza decorre da ruptura desse relacionamento. O que eu acho mais lindo na Bíblia é que, apesar de Deus entender de que a pobreza sempre existiria, vamos pensar assim, enquanto estivermos nessa terra, o mal é um mal presente, ele é real, ele existe, as suas consequências, mas ela sempre foi tratada com graça e com misericórdia, o órfão, a viúva, o estrangeiro. Então Deus sempre estabeleceu esse lugar seguro para o vulnerável dentro da sua própria comunidade, sem que essa pessoa fosse mutilada, entende? Ou fosse explorada. E quando essa exploração chega a determinado limite, então a primeira origem é a origem da pobreza por causa da ruptura do relacionamento com o ser humano.
0: Se eu entendi bem, me corrige, mas o irmão está dizendo que a pobreza, ela não bíblica, né? A pobreza na Bíblia, a definição, ela não está ligada necessariamente à questão financeira,
1: Não
0: mas à
1: necessariamente.
0: questão da vulnerabilidade do ser humano sem a espinha dorsal divina.
1: Sem a espinha dorsal divina. Quando a gente fala de pobreza como ausência do bem, a pior pobreza é a ausência do bem maior, que é o próprio Deus, certo? E é por causa da ausência desse bem maior, que o ser humano não encontra a sua satisfação em outras coisas, que ele explora o próximo. Ele trabalha arduamente para preencher um vazio no seu coração e assim por diante. Então ele sai desse mundo de conforto, de segurança. Vamos pensar no Éden, em que as relações eram perfeitas, e agora ele está nesse mundo vivendo vulnerável, perdeu a relação com Deus, que era o seu bem maior. Então, a partir daí começam as explorações. É a exploração do homem pelo homem, o desejo de sempre ter o proveito do outro. Então,
0: E a luta é sempre para ser menos vulnerável.
1: é essa a ideia.
0: Colocado na vida financeira, na vida material, na conquista de coisas materiais, para evitar que você seja menos vulnerável do que os outros.
1: Sim. É que, na
0: Quem
1: verdade,
0: pode mais chora menos.
1: por exemplo, quando o Sermão do Monte, de 5 a 7, Mateus, aquele que acumula tesouro na terra, certo? Que guarda para sua segurança, você vai ler versos que diz que ele continua ansioso, continua preocupado e inseguro.
0: Claro, porque se perder, né,
1: Não é?
0: volta a ser vulnerável como
1: Volta a
0: todos
1: ser
0: os
1: vulnerável.
0: outros.
1: Então, a gente percebe que não é a propriedade que traz o senso de segurança, não é o bem físico que traz o senso de segurança, quando a gente perde o bem maior. Então, esse ser que se tornou vulnerável, ele passa a ser explorado pelo sistema. Então, ele pode ter aquilo que é básico, ele é pobre. Então, uma das definições de pobreza é essa pessoa que tem aquilo que é básico para viver, o mínimo para viver, porque ele é feito e mantido pobre. Certo. Uma terceira que eu gosto, que o William Barclay ele define, ele fala que existe o pobre cujas condições de vida se tornaram tão desfavoráveis. Vamos falar de um sistema que é injusto, que ele não pode recorrer porque não o protege, certo? Pensa que nós temos quase 6 milhões de pessoas na linha da miséria. São quase 6 milhões de pessoas que vivem com R$ 216 por mês. Nós temos quase 21 milhões de pessoas no Brasil que estão na linha da pobreza, que vivem com R$ 665 por mês. Isso não é vida. Você está destinado à pobreza. Então não me diga que alguns benefícios resolvem o problema desse indivíduo, porque ninguém vive com 600, R$ 700 e R$ 200 por mês. Absolutamente não. Ou seja, a pobreza está sendo perpetuada.
0: No sistema, né? O sistema.
1: Quando tu olha a Bíblia, o ano do perdão, o ano da restituição, o ano do perdão das dívidas, sabe? O descanso da terra. Olha que sistema justo. O pobre, a viúva, o vulnerável, eles eram literalmente assistidos. Então Barclay vai dizer assim, William Barclay, ele vai dizer assim, que quando o sistema nega a justiça ao vulnerável, ele não pode recorrer ao juiz. Ele não pode recorrer, às vezes, à religião, porque claro, as portas estão fechadas e se tornaram instrumentos de exploração a esse vulnerável. A quem ele recorre a Deus, que é o justo juiz. Então, o pobre, a pobreza é decorrente da ruptura do relacionamento com Deus. O pobre é feito pobre porque existe um sistema que o explora, e esse mesmo sistema que o explora, que era para ali dar justiça, segurança, proteção, as condições de vida a esse ser humano que foi feito à imagem e semelhança do Criador. É por isso que em Êxodo capítulo 3, cara, quando o faraó vai oprimindo, né, e aumentando o nível de exploração a ponto de tirar a palha e o barro para que as pessoas produzissem o que tinha que produzir, os tijolos, cara, o sofrimento chega ao coração de Deus e Deus desce para livrá-los.
0: É, sequencialmente, o que o irmão está me explicando para todos nós, é todo o sistema de pobreza, que a gente vai dizer, de vulnerabilidade, ele começa com a ruptura.
1: Sim.
0: Que o pecado promove entre os seres humanos e Deus. A partir desse momento, o sistema que passa a operar é um sistema humano. Porque como ele está vulnerável, ele vai montar um sistema onde ele pode se proteger.
1: Sim.
0: Porque ele já não tem a proteção divina. A partir disso, quando Jesus então aparece e propõe uma mudança de sistema. Quando ele fala assim, é o reino de Deus. Quando ele propõe o reino de Deus, ele está falando de uma troca de sistema.
1: Sim.
0: Onde o sistema não é mais humano e agora divino. E aí a justiça pode ser perfeita. É nesse lugar que a gente está?
1: É justamente, e o desdobramento é literalmente esse. O que é que acontece... Olha só, cara. Quando a gente vê os mandamentos, as leis dadas, que são resumidos em dois, o amor a Deus e o amor ao próximo... Essa tradição judaico, eu vou chamar de judaico-cristã...
0: Que estava na lei, né? Jesus não inventou.
1: Não é inventado, cara. Você imagina como esse povo se cuida, como eles se veem, como eles se ajudam. É por isso... Cara, tem um sociólogo chamado Francisco Rolim Cartacho, quando ele fala das camadas sociais mais baixas que o pentecostalismo... alcançou aqueles que estavam à margem, que não tinham voz, que não tinham vez, que eram invisíveis. A igreja cria esse espaço onde essa pessoa, ela é visível, ela tem voz, ela tem vez, ela é protagonista, entende? Ou seja, o marginalizado, o pobre, o vulnerável, ele passa a ser visto como gente. Por quê? Porque isso é o que é mais importante. A gente deixa de se ver como um produto da sociedade, como uma construção social, e nós percebemos que aquela pessoa, às vezes no estado mais vulnerável, deplorável, de pobreza, seja em que escala que for, em que segmento que for, ela carrega traços da imagem divina. Entende? Então a gente se nivela, por isso que a gente se ajuda, por isso que nós estamos juntos aí, por isso que a igreja é cheia de... é uma igreja cheia de problemas. Por quê? Porque a gente inova todo o tempo, níveis de maturidade diferentes, experiências de vida, conhecimento, necessidades. Então a igreja cria esse lugar seguro de pertencimento. Ou seja, você não é uma construção social, não é agora a cor da tua pele, não é o teu nível. Gente, você já viu um lugar onde fala um André Mendonça e fala um gari?
0: No mesmo púlpito.
1: No mesmo púlpito? Que lugar que existe isso, entende? E que a sua opinião, pautada no evangelho, ela será acolhida, será respeitada, entende?
0: Então, o que o irmão está dizendo, para trazer é que o sistema humano, o sistema que o mundo apresenta para a gente de vivência, ele rouba a dignidade, seja do cara mais pobre,
1: sim,
0: porque ele vai tornar o cara invisível, seja do que tem muito dinheiro, porque o cara se torna escravo dessa, sim, materialidade, e é um problema. Dignidade se perdeu completamente.
1: Totalmente.
0: E quando há o encontro com o evangelho, esse que era vulnerável e invisível toma um lugar também de protagonismo, e a vida material desse que tinha bastante pode encontrar propósito nisso também, e fazer com que a coisa encontre a todos numa distribuição justa dos bens e dos recursos, é isso?
1: Cara, eu vou te dar um dado aqui que os nossos ouvintes talvez fiquem estarrecidos. Eu já falei aqui do William Joseph Seymour.
0: Uhum.
1: Ele era filho de escravos, ele era cego, ele não podia frequentar a escola bíblica dos brancos. Ele aprendia do lado de fora e olhava através de uma fresta, de uma janela, etc. Ele é ordenado por um branco, Charles Parham. Ele se torna o pai, vamos dizer assim, do movimento de avivamento da Rua Azusa.
0: Uhum.
1: A primeira coisa que aconteceu é que os brancos começam a vir para o gueto, ver o que, é que estava acontecendo. O evangelho reconcilia brancos,
0: isso é maravilhoso,
1: e pretos.
0: Né?
1: Isso é tremendo. Aí, olha só, dois caras simples, Daniel Berg e Gunnar Wingren, vão para os Estados Unidos. Eles são influenciados por esse cara preto que não podia frequentar a escola dos brancos. Eles são influenciados, eles vêm para onde? Em Belém do Pará, no Brasil. Agora é um preto que influencia dois brancos. A xenofobia deixou de ser. Agora, o dado mais importante que eu vou dar aqui é o seguinte. De acordo com o censo de 2022, dos 26,7% da população evangélica no Brasil, 19, quase 20% são pentecostais.
0: Influenciados por esses aí.
1: Influenciados pelo William Joseph Seymour, um filho de escravo e cego. Ou seja, olha a situação de vulnerabilidade desse cara e olha o poder de influência
0: que ele exerceu.
1: Que ele exerceu. Cara,
0: que exerce ainda.
1: Exerce. Nós estamos falando a nível de Brasil. Agora, pensa o movimento. Tem um calhamaço publicado pela Universidade de Cambridge, o Pentecostalismo. Os caras dizem que não tem nenhum movimento filosófico e ideológico que supere o movimento pentecostal no mundo, entende? Então isso é espetacular, cara. Então quando eu me deparei com esses dados, eu falei assim, olha, por isso o evangelho é protagonista. Muito aí bom. O acadêmico lá, não é, de laboratório, ele olha esse distante, cheio de preconceito, e diz assim, o que esses evangélicos estão fazendo? Isso é coisa de pobre, isso é coisa de periférico. Por isso que no livro eu desconstruo isso, e não somente isso, um último dado, para a gente fechar isso aqui. Aí depois eu vou falar um pouquinho das redes sociais e onde as pessoas podem encontrar os livros, se assim quiserem.
0: A gente vai falar na semana que vem.
1: Semana que vem? Esse. Ah, beleza. Então, cara, olha só, último dado. O agro no Brasil, a primeira exposição, o primeiro uso do arado no Brasil foi feito por um batista americano chamado Major Robert Mary Weda. Então, aqueles que os acadêmicos e a elite brasileira diz que é pobre, periférico e não influente, ignorante, influenciou o agro brasileiro. E não somente isso, mas uma exposição foi feita no Parque Dom Pedro, na cidade de São Paulo, para mostrar o arado para o povo.
0: É demais, né?
1: É espetacular,
0: meu amigo. Pastor, a gente encontra o senhor aonde?
1: Ah, legal. Olha só, os meus livros estão primeiro no Mercado Livre. Quem quiser as versões impressas, você pode adquirir no Mercado Livre. É só procurar lá os livros do Samuel Silva. Se você quer comprar os livros, o e-book, eles estão em pelo menos três plataformas. Eles estão na Hotmart, está na KeyWi-Fi, está na... Pelo menos nessas duas aí, você... Na Monetize, a terceira é a Monetize. Então você pode comprar o livro individual, se você quiser. Mas quem comprar esses três livros, cara, vai pagar praticamente no e-book, vai pagar praticamente o preço de um livro. Então, tá muito, muito, muito barato. E se você quer me encontrar nas redes sociais, é PR Samuel Silva, _. De lá você vai pro meu Facebook, tá? E quiser me convidar para palestras, bate-papos, entrevistas, podcasts, eu estou aí à disposição. Tem um treinamento sobre Islã, liderança, história, uma série de coisas aí.
0: Muito bem, de invisíveis a protagonistas.
1: Protagonistas.
0: Muito bem, e a gente se encontra semana que vem.
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2: 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Transmundial e a Hora de Brasília, 16 horas. 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
7: Meu nome é Pastor Klaus Rempel e com muita alegria gostaria de compartilhar com você uma porção da Palavra de Deus, a Bíblia, nesse momento. Dois versículos, o primeiro encontramos em Tiago capítulo 4, versículo 8. Chegai-vos a Deus e Ele se chegará a vós outros. A segunda passagem encontramos no Antigo Testamento em Provérbios capítulo 3, 32. Porque o Senhor abomina o perverso, mas aos retos trata com intimidade. Gostaria hoje de falar um pouco sobre a amizade com Deus. Nós mesmos decidimos se queremos estar perto ou se queremos estar longe de Deus. Assim como em qualquer amizade, também na amizade com Deus temos que investir esforços e temos que investir tempo. A amizade com Deus não acontece por acaso. Para que uma amizade com Deus apareça, surja, precisamos primeiro tomar uma decisão. Eu quero ser amigo de Deus. E para isso precisamos de tempo e precisamos nos dedicar. Para que uma amizade com Deus possa surgir, precisamos aprender a compartilhar os nossos sentimentos com Ele. Depois também precisamos confiar em Deus quando Ele nos pede algo. Então, afinal, como desenvolver essa amizade com Deus? O primeiro passo para uma amizade com Deus é a nossa sinceridade perante Ele. Nós podemos compartilhar com Ele sinceramente as nossas fraquezas e os nossos sentimentos. Deus não quer ser um amigo de pessoas perfeitas que não precisam dele, mas Deus quer ser amigo de pessoas sinceras. No Evangelho de Mateus, capítulo 11, versículo 19, nós lemos que Jesus cultivava amizade com pessoas até que viviam à margem da sociedade. Mas com certeza essas pessoas tinham algo em comum. Eram pessoas sinceras. Lá nós lemos, veio o filho do homem que come e bebe, e dizem, eis aí um glutão e bebedor de vinho, amigo de publicanos e pecadores. Mas a sabedoria é justificada por suas obras. E aqui vimos que até o filho do homem, Jesus Cristo, ele foi recriminado porque tinha amizade com publicanos e tinha amizade com pecadores. Publicanos e pecadores, obviamente, não eram pessoas perfeitas, mas Jesus, ele se dava a eles porque eram pessoas sinceras. Na Bíblia vemos que os amigos de Deus sempre foram pessoas abertas e sinceras com Ele. Eles reclamavam, eles lamentavam, eles questionavam a Deus. E é interessante, isto não incomoda a Deus. Deus permite um Abrão a negociar com ele sobre a destruição de Sodoma. Abrão procurou evitar a destruição de Sodoma argumentando com Deus que lá haviam pessoas justas. Quantos justos na cidade deveriam ter ainda para não ser destruída? Finalmente, Abraão negociou com Deus, reduzindo de 50 para 10. Mas não havia nem 10 e a cidade foi destruída. Deus também não rejeitou a Davi quando este se lamentava diante dele. E Deus também não castigou Jeremias quando este se lamentava, quando ele abria seu coração com Deus. Deus também escutou Jó quando, em sua fase de profundo sentimento, falava de toda a sua amargura para ele. Entre Moisés e Deus também surgiu uma amizade profunda que reconhecemos na passagem em Êxodo capítulo 33, de 12 em diante. Disse Moisés ao Senhor, tu me dizes, Faze subir este povo, porém não me deste a saber o que hás de enviar comigo. Contudo, disseste, conheço-te pelo teu nome. Também achaste graça aos meus olhos. Agora, pois, se achei graça aos teus olhos, rogo-te que me faças saber neste momento o teu caminho, para que eu te conheça e ache graça aos teus olhos, e considera esta nação que é teu povo. E aí Deus responde a Moisés, a minha presença irá contigo, e eu te darei descanso. Mais adiante, disse o Senhor novamente a Moisés, farei também isto que disseste, porque achaste graça aos meus olhos, e eu te conheço pelo teu nome. Amizade entre Moisés e Deus, uma amizade profunda, uma amizade que realmente une Deus e a Moisés. Somente numa amizade muito sincera pode haver uma conversa tão franca e tão aberta. Uma amizade verdadeira é baseada na confiança e na transparência. Quando há confiança, então há sinceridade. Com Deus, nós podemos ser quem nós somos, porque Deus é fiel. Deus ama a nossa sinceridade diante dele. Ele não espera que você se comporte como um religioso, rezando ou repetindo rezas, tendo um comportamento estranho, não sendo você mesmo. Mas Deus se agrada da sinceridade, da transparência, e ele nos considera quando mesmo estamos diante dele amargurados. Muitas pessoas sentem a amargura de Deus. Elas se sentem amarguradas perguntando, por que Deus permitiu que isso acontecesse comigo? Se isto é o teu caso, fale isso para ele. Não deixe isso fermentando no seu coração. Certamente Deus ouvirá a nossa queixa e fará entender que, como nosso amigo, ele sempre age em nosso favor. Davi, um homem segundo o coração de Deus, escreveu, ao Senhor ergo a minha voz e clamo, e com minha voz suplico ao Senhor. Derramo perante ele a minha queixa, e à sua presença exponho a minha tribulação. É bom vermos que os amigos de Deus, nos momentos de dificuldade e dúvida, conversam abertamente sobre isso com seu amigo. Isso leva a um segundo degrau da amizade com Deus. Ou seja, tome a decisão de confiar em Deus. Toda vez que você confia na sabedoria de Deus e fizer o que Ele pede, mesmo não entendendo plenamente as coisas, você está aprofundando a sua amizade com Deus. Normalmente, não associamos amizade profunda com obediência. A obediência reservamos aos nossos superiores, aos nossos pais, mas não a um amigo. Jesus esclarece esse assunto quando nos explica que o meu servo não sabe o que faz o seu Senhor, mas tenho-vos chamado amigos, porque tudo quanto ouvi de meu Pai, eu vos tenho dado a conhecer. Em João 15, versículo 12. Nós não obedecemos a Deus porque o tememos, mas obedecemos a Deus porque o amamos. E aqui encontramos um princípio da liderança cristã. O líder que serve em vez de ser servido é o líder que ama em vez de ser temido. Jesus nos mostra aqui que a amizade com Deus leva à obediência, não pelo medo ou pela opressão que achamos que Deus possa fazer sobre nós, mas porque amamos a Deus e Ele é o nosso amigo que quer o melhor para nós. Muitas vezes tem-se a impressão de que pessoas se tornam cristãs por medo de Deus, por sentimento de culpa, por medo de castigo. Mas é justamente o contrário. Obedecemos a Deus não porque o tememos, mas porque o amamos e confiamos nele e temos a certeza de que Ele quer o melhor para nós. E nós queremos seguir a Jesus por gratidão e não por obrigação. Por gratidão por aquilo que Ele já fez por nós. E nós lemos em João 8, versículo 32, conhecereis a verdade e a verdade vos libertará. Através dele temos a oportunidade de conhecer a verdade e através dele temos a oportunidade de experimentarmos a verdadeira liberdade de sermos livres. A obediência a Deus nos traz liberdade e a liberdade nos faz alegres. Caro amigo, nós mesmos temos que decidir se queremos estar perto ou longe de Deus. Amizade com Deus não é obra do acaso, mas é uma decisão. Nada é mais importante do que cuidarmos do nosso relacionamento com Deus. Como está o seu relacionamento? Vamos confiar na promessa: chegai-vos a Deus, e Ele se chegará a vós outros. Tiago, capítulo 4, versículo 8.
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3: Hoje é dia 3 de outubro e o tema da nossa oração é Olhos Puros. Talvez sejamos cuidadosos com o que acessamos na internet, mas e quanto ao nosso olhar no comércio, ao dirigir e em outros lugares? Ore para vivermos com uma percepção mais profunda da presença de Deus, que produza pensamentos santos e constantes. Filipenses capítulo 4, versículo 8. Eu sou Matheus Santos e é uma honra orar com você.
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0: Transmundial e a hora de Brasília. 16 horas e 30 minutos.
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6: Dizem que quanto mais antigo o vinho, melhor é. Certamente se guardado, preservado da maneira ideal. Segundo o músico e pastor Edilson Chaves, a nossa vida se assemelha ao vinho. Ele cantou exatamente sobre isso no álbum A Vida e o Vinho. E é esse o tema do Novos Acordes de hoje. Vamos conversar com Edilson Chaves sobre este lindo trabalho. Começa agora Novos Acordes, um programa da RTM Brasil em parceria com a editora Ultimato. Eu sou Carlinhos Veiga e fico contigo nos próximos 30 minutos.
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6: Edilson Chaves é pastor, teólogo, cantor e compositor. Mineiro de Teófilo Tony, começou na música ainda na adolescência, influenciado pela música popular brasileira, especialmente a mineira, e a geração que renovou a música cristã e brasileira a partir do final da década de 70. Na igreja que era membro, Edilson cantava e tocava hinos e cânticos, participava de grupos e quartetos e inscrevia canções autorais em festivais de música evangélica. Em 2004, Edilson gravou seu primeiro álbum, de título Quero Depender Totalmente. Desde então, gravou 5 álbuns e 5 singles. No programa de hoje, vou conversar com Edilson Chaves sobre o seu mais recente trabalho, A Vida e o Vinho, lançado em 2022. Esse álbum contou com diversas participações especiais. E começamos com a canção Reino dos Céus, música de Edilson Chaves e Fernando Saboia, interpretada pelo próprio Edilson.

0: preciso admirar, um irmão querido. E a você, ouvinte, que seja um papo muito agradável a todos nós.
1: Edilson, conta pra gente, como foi que a música entrou na sua vida? É uma coisa de família? Como é que foi?
0: A minha família, Carlinhos, sempre foi muito musical. Então, desde a minha adolescência, eu sempre estive em rodas de viola com meus irmãos e muitos artistas, como Paulinho Pedra Azul, como Tadeu Franco, que fazia parte da nossa família.
1: Então você é ali do norte de Minas?
0: Eu sou do nordeste de Minas, eu sou natural de Teófilo Otoni.
1: Tá certo. E já conheceu o pessoal na época?
0: Isso, eles eram todos os relacionamentos da minha casa, né? E meus irmãos todos, todo mundo gostava de música e desde cedo eu aprendi a gostar de música. Fora que com relação à igreja em si, eu desde novinho, eu sempre fui da igreja presbiteriana. Então, os pastores me indicaram, o primeiro pastor, por exemplo, que eu conheci, ele me deu um cavaquinho de presente com 10 anos de idade. Ali começou a minha admiração pelo instrumento.
1: Então, Edilson, e quando foi que a música tornou para você um ministério?
0: Com relação ao ministério, eu sempre compus, né? Eu sempre compus canções desde os meus 16 anos, participando de festivais de música, principalmente festivais de música evangélica. E depois, com mais idade um pouco, aí eu comecei a compor visando gravar canções. Mas sempre fui um admirador constante da música dos Vencedores por Cristo, sempre fui um admirador da música do João Alexandre, do Jorge Camargo. O Jorge, eu conheci ele em 97, fizemos parte de um projeto juntos. E ali começou um interesse muito grande de um dia compor para valer, para gravar canções em um determinado momento.
1: Seu primeiro álbum foi quando?
0: O meu primeiro álbum foi em 2004, em parceria com um amigo meu chamado Joab Santos. Gravamos o disco Quero Depender Totalmente.
1: Que legal. E de lá pra cá são quantos álbuns gravados?
0: Foram 6 álbuns, alguns singles que estão em todas as plataformas digitais.
1: Que legal. Uma coisa, Edilson, a gente sabe que você, além de ser um músico, um compositor, e suas músicas são belíssimas, a gente percebe o dom especial de Deus na sua vida nessa área, mas você também é pastor, é líder de uma comunidade cristã. Como é que você administra o tempo, meu amigo? Sendo que o trabalho pastoral exige tanto e a música também exige. Se a gente quer fazer uma música bem feita, né, não tem como não dar tempo para ela, né?
0: Então, Carlos, eu confesso para você que desde 2002, o meu tempo, basicamente, ele é mais condicionado ao pastorado. A música entra assim como um adendo no meu ministério, né? E o meu pastorado, ele me exige muito. Então, sempre que me sobra tempo, eu estou compondo, eu sempre estou com os meus violões à mão. Então, todo o tempinho que me sobra, eu estou tentando compor, estou tentando tirar alguns acordes para a gente ver o que, que isso vai resultar, né?
1: E você ouve muita música, sim?
0: Escuto muito, escuto muito. Música faz parte da minha vida desde sempre. Escuto músicas de MPB e algumas canções de artistas como João Alexandre, como Carlinhos Veiga, como Jorge Camargo, como Gerson Borges e tantos outros nesse sentido.
1: É porque para quem escreve letras, você como um teólogo, como um pastor, bem, a inspiração está ali na letra da palavra. A palavra sempre está inspirando a gente na letra. Mas a gente precisa de uma inspiração musical também, né? Para sair desse universo, às vezes, que vai se tornando um universo restrito para a gente, né?
0: Então, eu sempre tive dentro das minhas composições letras minhas, né? Mas eu sempre tive parceiros letristas nas minhas canções. Eu dedico mais na questão da melodia e da harmonia. Atualmente, com a minha parceria e o meu companheirismo com Fernando Saboia, que é um poeta aqui de Brasília, e é um poeta querido, que eu descobri a sua poesia 10 anos atrás. Então isso foi para mim uma mão na roda, porque a poesia dele, além de ser uma poesia que fala da vida, que fala da espiritualidade, tem muito a ver com as minhas melodias e as minhas letras. Então hoje eu estou preferindo musicar as suas letras do que simplesmente dedicar tempo para escrever alguma letra.
1: Ótimo. Vamos rodar uma música sua agora. Vamos tocar a canção Prece

0: O Espírito Santo, inclusive você me convidou para participar com ela, com a minha viola, Berenice, né? E foi um prazer muito grande. Fala pra gente como essa música surgiu.
1: Então, essa música surgiu de um momento delicado na minha vida, e quando eu recebi essa poesia do Fernando Saboia, ao mesmo tempo que ela ministrou meu coração, essa própria poesia, tive a vontade de compor essa canção e ela veio pronta para mim. Aí, logo depois que eu compus, mandei para o meu amigo aqui, que nós estamos batendo papo, Carlinhos Veiga, e que ele colocou logo uma viola maravilhosa que eu fiquei apaixonado, e depois ele também fez o vocal. E eu espero que vocês gostem dessa canção, Prece ao Espírito Santo.
0: É isso aí, é uma música muito tocante. Vamos ouvir então Prece ao Espírito Santo com Edilson Chaves.

0: Prece ao Espírito Santo, música de Edilson Chaves, que eu tive o privilégio de fazer uma participação especial na viola caipira e no vocal.
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0: Você ouve o programa Novos Acordes e no programa de hoje eu tenho a alegria e o prazer de receber Edilson Chaves. Conversamos já no primeiro bloco sobre um pouco da vida dele, o ministério. E agora, Edilson, vamos conversar sobre A Vida e o Vinho, que é o álbum que nós estamos tocando no programa de hoje. Como e quando nasceu o álbum A Vida e o Vinho?
2: Então, esse álbum ele surgiu de um desejo meu antigo de fazer um álbum com parcerias de amigos cantando comigo, né? E amigos e artistas e cantores que eu sempre admirei na minha vida. São 14 canções, 10 delas são compostas com parcerias com Fernando Saboia, que é esse poeta que eu disse para vocês, poeta, pastor, escritor aqui em Brasília, é meu amigo pessoal e que me inspira muito na sua vida. E na pandemia eu comecei a compor canções baseadas nessas poesias. O João Alexandre, que também se tornou, além de eu ser um grande admirador dele, um parceiro e amigo, ele produziu todo esse álbum pra gente, praticamente todo ele. Então ele cantou comigo algumas canções, cantou comigo a canção que dá título ao álbum, que é A Vida e o Vinho. E essa parceria surgiu na pandemia e eu tive o interesse de chamar esses amigos, graças a Deus, todos eles que eu pensei toparam, e o álbum está aí, todo produzido, já tem 2, 3 anos, e é um álbum que eu tenho um carinho muito grande com ele.
0: Muito legal, ele tá disponibilizado nas plataformas de streaming.
2: Em todas as plataformas de streaming.
0: Você falou sobre as participações especiais. Quem que esteve com você nesse álbum?
2: Olha, cantou comigo Carlinhos Veiga, cantou comigo João Alexandre, Jorge Camargo, Zado de Araújo, Vanessa Pinheiro, Telo Borges, Moisés Almeida, Davi Dor, creio que são esses.
0: É, o álbum realmente é muito bonito, diversificado, né? E traz canções assim muito tocantes. Agora vamos falar sobre A Vida e o Vinho, que é a faixa título do álbum, né? Você escolheu essa música como faixa título, imagino que deve ter uma razão, um sentido. Explica pra gente qual a relação entre A Vida e o Vinho.
2: Eu escolhi essa canção por 2 motivos. Primeiro, que é uma analogia à nossa vida em Cristo. Um vinho, para ser, eu não sou nenhum enólogo e nenhum grande entendedor de vinho, mas um bom vinho a gente sabe todo o processo que ele gera para ser produzido, não só de uma boa uva, como também do tempo, como também da armazenagem e tudo mais. E eu creio que a nossa vida em Cristo tem a ver com isso. Quanto mais nós nos aproximamos do Senhor, quanto mais nós nos dedicamos a Ele, mais podemos ter notas, sabores e tons que podem fazer a mudança em nossa vida. E o segundo motivo é que normalmente o vinho ou todos os vinhos são guardados em tonéis. Esses tonéis são os nossos amigos, né? Os amigos que a gente não só admirou, como os amigos também que a gente conquistou durante a vida, né? E todos esses parceiros que cantaram comigo nesse disco são amigos queridos que eu guardo no meu coração e fazem parte. Então a capa foi feita por minha filha, e que ela, uma fotografia que ela tirou numa vinícola no Atacama, e eram vários tonéis. Esses tonéis são os amigos que eu adquiri na vida, e o conteúdo é o vinho, numa analogia da vida em Cristo em nós.
0: É legal, a gente percebe que o seu ministério é muito pautado no relacionamento, no relacional. Você está falando de amizade, é assim, né? Inclusive o seu ministério pastoral.
2: Sim, hoje nós dedicamos, já tem algum tempo, há quase 30 anos, com a igreja vivendo como um corpo. E a igreja como um corpo depende de vínculos, depende de relacionamento, depende de funcionamento, né? Para que essas relações se tornem fortes e resistentes na nossa vida. Então, assim, muito mais do que estarmos nos nossos cultos, nós dedicamos muito tempo no relacionamento, no aprendizado um com o outro, no discipulado.
0: Vamos tocar agora A Vida e o Vinho. Fala um pouco pra gente sobre essa música. Você já falou sobre a letra, mas produção. Alguém cantou com você? Teve participação especial? Conta pra gente sobre ela.
2: Como eu te disse, esse álbum praticamente foi produzido por João Alexandre e eu pedi que ele gentilmente cantasse comigo e ele também aceitou e eu sou muito grato por isso. O João é um queridaço que eu admiro desde a minha juventude e já depois que eu vim para Brasília eu criei um relacionamento com ele. É um instrumentista fabuloso, um cantor maravilhoso, e ele cantou essa canção comigo, além de ter produzido praticamente todo o álbum.
0: Edilson, muito obrigado por sua participação com a gente aqui no Novos Acordes. O programa está aí, aberto para você. Sempre que tiver um novo trabalho, uma nova obra, compartilha com a gente.
2: Eu te agradeço, Carlinhos. Eu sou um fã também seu já de muitos anos. Mesmo antes de te conhecer pessoalmente, eu já admirava o seu trabalho, né? E hoje, graças a Deus, eu tenho esse acesso mais fácil contigo. Espero que esse papo edifique as pessoas. Espero que nossas canções também edifiquem todos os ouvintes. E vamos seguindo aí, tentando agradar o Senhor em todas as coisas, produzindo música, relacionando com as pessoas. E graças a Deus por tudo.
0: Com vocês, então, Edilson Chaves, A Vida e o Vinho.

0: A Vida e o Vinho, com Edilson Chaves e João Alexandre.
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0: O que é bom dura pouco, não é mesmo? Novos acordes de hoje chegou ao seu fim. Hoje te apresentamos o trabalho de Edilson Chaves, o álbum A Vida e o Vinho. Se você perdeu alguma parte dessa edição, não se preocupe. 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Ouça e divulgue. Novos Acordes é um programa da RTM Brasil em parceria com a editora Ultimato. Eu sou Carlinhos Veiga e te espero na próxima edição. Até lá!
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2: Transmundial e a Hora de Brasília. 17 horas.
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6: Pai de misericórdia, hoje pedimos que olhe com compaixão para Papua Nova Guiné, na Oceania. Estenda a tua poderosa mão sobre homens, mulheres e crianças que se encontram vulneráveis e sofrem sob o jugo do tráfico e da exploração do trabalho. Pedimos que o Senhor seja o abrigo e a fortaleza de cada um desses pequeninos e de suas famílias. Conceda-lhes a tão desejada liberdade, livrando-os das correntes da opressão. Que a tua proteção divina os cerque contra a injustiça e o sofrimento. Como nos ensina a palavra em Isaías 1:17, nos inspire também a buscar a justiça, a defender os oprimidos e a fazer o bem. Eterno, restaure a dignidade, a esperança e as vidas daqueles que foram machucados, trazendo paz e uma nova história repleta de alegria e esperança. É no nome precioso de Jesus que nós oramos. Eu, Walter Fernandes, me sinto privilegiado por poder orar com você. Muito obrigado.
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8: Começa agora mais um Didática. Eu sou Israel Mazacorati e estamos juntos estudando mais uma questão que nos leva ao melhor entendimento da fé cristã. Aqui no Didática nós temos conversado sobre alguns termos que aparecem no Novo Testamento e que estão presentes na linguagem dos cristãos ainda em nossos dias. Já falamos sobre o significado de apóstolo, pastor, presbítero e bispo. No programa de hoje vamos falar de mais um importante termo no Novo Testamento, com a seguinte pergunta: qual o significado do termo bíblico diácono? A palavra diácono em português é a transliteração da palavra grega diáconos, do verbo diaconel. O significado do termo é serviço, ministração, atendimento, cuidado, ajuda ou assistência. Em todos os casos, o verbo denota a ação de servir alguém. Por exemplo, é o verbo diaconel que aparece em Mateus 4:11, onde diz que os anjos vieram e serviram Jesus após os 40 dias de jejum no deserto. Também é o verbo usado para dizer que a sogra de Pedro serviu Jesus após ter sido curada por ele, além de diversos outros exemplos do uso desse verbo que encontramos ao longo de todo o Novo Testamento. Foi provavelmente com o evento narrado em Atos, capítulo 6, de versículos 1 a 7, que o diácono começou a significar uma função específica na igreja cristã. Naquele evento narrado em Atos, as viúvas judias de fala grega estavam sendo esquecidas na distribuição diária do alimento. Por essa razão, os apóstolos que tinham a grande tarefa de proclamar o evangelho se viram na obrigação de direcionar a função de distribuir o alimento para as pessoas do povo, que fossem capacitadas, exemplares e reconhecidas por todos. Essa é a razão pela qual eles pediram que a comunidade é quem escolhesse os 7 para essa função. Com o passar do tempo, essa função se tornou importante para todas as comunidades cristãs. Um exemplo disso é a saudação de Paulo na carta aos Filipenses, mencionando os diáconos daquela igreja junto com os bispos. Também serve de exemplo a instrução de Paulo a Timóteo sobre como devem ser os diáconos. Em nenhum momento o Novo Testamento coloca o trabalho diaconal como uma função inferior, pois o próprio apóstolo Paulo exercia essa função, como ele deixou claro em Romanos capítulo 15, versículo 25. Além da função, a diaconia é um dom espiritual, conforme Romanos capítulo 12, versículo 7. Além de algumas pessoas receberem essa capacitação espiritual específica, na realidade, todos os cristãos precisam estar preparados para o serviço, dedicando-o uns aos outros. Na comunidade do reino de Deus, todos são servos de todos, ou seja, todos são diáconos de todos. Isso significa que o exercício da diaconia não requer um título, cargo reconhecido ou alguma outra formalidade. Todos nós temos a oportunidade e a obrigação de servirmos, auxiliarmos e cuidarmos uns dos outros. Devido à sua grande importância no Novo Testamento, na formação da Igreja Cristã, a diaconia se tornou um capítulo fundamental na teologia cristã, abordado em grande número de publicações, principalmente latino-americanas, de teologia prática.
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8: Este foi mais um Didática, falando sobre o termo diácono. Seja você um diácono ou uma diaconisa em sua igreja ou não, lembrem-se de que todos devemos exercer a diaconia para com todos, pois isso demonstra o amor e o cuidado que regem a comunidade de discípulos de Jesus. Até o nosso próximo programa.
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0: A nossa história começa em um tempo diferente do nosso. Naquele tempo, tudo é exatamente como Deus havia pensado. Vamos dizer que é um tempo profundo, que é anterior ao nosso, acompanha o nosso e que permanece quando o nosso tempo terminar. Esse tempo profundo é chamado de eternidade. A eternidade é o tempo do eterno. Foi na eternidade que ele pensou e decidiu criar tudo o que nós conhecemos, até mesmo o nosso tempo. Ele criou o céu, a terra, o mar e tudo o que neles existem. O ser humano é parte de tudo o que ele criou e considerou como bom, muito bom. E esse é o palco da nossa história. Tempo e espaço criado pelo Eterno em que se desenrola a trama da vida. Tudo veio à existência por meio de sua palavra. Ele falava e tudo acontecia conforme o seu desejo expresso pelas palavras. Das constelações aos átomos, dos oceanos às células. Cada uma das leis cuidadosamente escritas para possibilitar o funcionamento harmonioso e correto de tudo o que é real. Tudo foi criado por ele e somente ele pode sustentar tudo o que criou. Assim, o Eterno está envolvido com a sua criação desde o instante em que pronunciou as primeiras palavras e as coisas começaram a surgir. Ele jamais se ausentou da sua criação, pois o que fez é a expressão de quem ele é e existe para o seu deleite. No palco dessa história está o ser humano, que foi criado de maneira especial. Feito à imagem e semelhança do Criador, cabe ao humano governar sobre a criação na qual habita. Lado a lado com o Criador, o humano haveria de trabalhar para manter e desenvolver o que o Eterno havia feito. A criação é como um grande santuário em que a vida do Eterno permeia e vivifica todas as coisas. É ele quem dá sentido a cada um dos elementos da criação. Porém, o humano escolheu andar por um outro caminho. Sendo ele livre e moralmente responsável, decidiu governar sobre si mesmo. Decidiu seguir o conselho do enganador ao invés de andar pelo caminho daquele que é a verdade. A partir de então, o humano se desfigurou, indo cada vez para mais longe do Eterno, consolidando a sua decisão de governar sobre si mesmo e perdendo a sua própria humanidade. Na medida em que a imagem e semelhança do Eterno deixava de ser reconhecível no humano, a criação já não mais se submetia à sua autoridade. Quando a autoridade se perdeu, a violência assumiu o lugar. A luz que permeava tudo deixava de brilhar enquanto trevas pavorosas começavam a ganhar espaço. Coisas horrendas começaram a ser planejadas e realizadas, com a falsa noção de que as trevas tinham poder para escondê-las. Crescia a maldade, perpetuava-se a violência, a humanidade se perdia em seus próprios caminhos para longe do Eterno. O medo passou a governar quando perdemos o horizonte da vida e passamos a rumar à morte. Os dias se tornaram mais curtos, a vida se tornou um sopro. O ser humano estava doente de morte e para a morte. Por sua causa, toda a criação sofre as consequências da entrada da morte na criação do Eterno. As palavras foram profanadas. A palavra outrora usada para criar, nomear, organizar, embelezar, abençoar e louvar, passou a ser usada para esconder, enganar, desvirtuar, amaldiçoar e reclamar. De instrumento da verdade, a serva do engano. De fonte de luz, a serva das trevas. E assim acontecia com tudo o que o humano tocava e usava. A morte se espalhava e tudo adoecia. Era corrompido, ganhava a imagem e semelhança do humano, se transformando em ídolos, em um culto mortal que se perpetuava e se expandia de geração em geração. Mas houve quem resistisse. Eram poucos e estavam sujeitos às mesmas circunstâncias dos demais. Estavam doentes, como todos os outros, mas o Eterno os tornou conscientes dessa doença de morte. Não eram em nada especiais, só conseguiam resistir porque se apegaram a uma outra história. Uma antiga história de redenção, história controversa que colocava o humano sob juízo. Por essa razão, a história foi sendo esquecida, até que dela sobrasse apenas um pequeno e longínquo ponto no passado obscurecido. Mas era o suficiente para o Eterno. A antiga história dizia respeito a uma criação e a um Criador, a uma vida plena em que o amor é a lei, em que a palavra está a serviço da vida e a paz reina. Explicava o que está errado neste mundo e o porquê de a vida ter o amargo sabor da morte, temperada com medo, inveja, cobiça, orgulho, violência e engano. Insistia que a vida somente seria liberta da morte se o Eterno soprasse novamente o seu fôlego nas narinas do humano. Contava como o Eterno faria isso acontecer, como ele consertaria a sua obra quebrada, como ele libertaria a sua criação escrava, como ele curaria a sua criação doente. Esta história falava de um descendente do humano. Dizia que era por meio da própria criação que o Eterno faria novas todas as coisas. A antiga história da redenção jamais deixou de ser contada. Ela mesma era o falar e o agir do Eterno, que constantemente introduzia novos personagens nela. O que acontecia quando pessoas ouviam e decidiam viver essa história, se apegar a essa esperança e nela encontrar sentido para a vida. O nome do ingresso na história do Eterno é fé. Pela fé, pessoas começaram a andar com o Eterno. E a elas o Eterno se revelava de maneira especial. Elas não tinham todas as respostas, tampouco podiam ver a história completa, porém, o que sabiam era sempre suficiente para estarem seguras de quem são, de quem é o Eterno, de como devem viver, do que precisam fazer e do que alegremente podiam esperar quanto ao futuro. E a história foi crescendo. O Senhor formou para si um povo a quem revelou a sua lei, mostrou a eles seu desejo de viver no meio do povo e lhes deu o gostinho dessa experiência ao habitar numa tenda e num templo, enquanto preparava a melhor e permanente habitação para o futuro. O Eterno proclamou a eles a sua glória, a santa presença do Deus compassivo, misericordioso, paciente, cheio de amor e fidelidade, que mantém o seu amor a milhares e perdoa a maldade, a rebelião e o pecado, sem deixar de punir o culpado ou deixar ímpios impunes. Os outros povos não ficaram à deriva, pois a história da redenção estava impressa no coração do humano. Por mais que estivesse apagada ou desfigurada, com personagens alterados, partes faltando e outras acrescidas, o essencial estava lá, para que um dia essa história os permitisse ver e ouvir o agir e o falar do Eterno. E quando chegou o tempo oportuno que o Senhor do Tempo havia determinado, veio ao mundo aquele que daria sentido a tudo. Foi sobre ele que os profetas falaram, pessoas sonharam com ele, poetas escreveram histórias e canções falando dele, homens e mulheres, velhos e jovens, escravos e livres, reis e pobres ansiaram por ele. Aquele que veio é a palavra que trouxe todas as coisas à existência e que sustenta toda a sua criação. É a luz que as trevas não podem derrotar, é a habitação perfeita do Eterno entre nós, é também o Cordeiro de Sacrifício que leva sobre si o pecado de toda a humanidade para que sejamos perdoados. Por isso, ele é o doador da vida do Eterno, Seu nome é Jesus, o Cristo, o Messias. Ele é o Redentor da história. História essa que continua a ser escrita e a ser contada. Afinal, essa é a marca do povo que caminha com o Eterno. É o povo que vive para contar essa história. Povo que conta essa história enquanto viver. Povo que conta essa história vivendo. Pois é por meio desse povo redimido e reconciliado com o Eterno que Jesus vem falando e agindo no mundo. E ele continua a inserir novos personagens na história de redenção, fazendo deles pessoas histórias que mostram ao mundo quem somos, de onde viemos, quem é o Eterno, do que é feito esse mundo maravilhoso que ele criou e como ele está consertando essa história. E a história termina quando o pecado, a morte e o enganador forem definitivamente destruídos. E quando a história terminar, chegaremos ao começo. No fim, todas as coisas são feitas novas. Enquanto esse dia não chega, a história do Eterno segue sendo escrita e contada por pessoas que nela decidiram habitar. História que nos acolhe dentro dela. História em que todos têm um lugar pessoal e intransferível. Nela, recebemos uma nova família, um novo horizonte, uma nova direção. É nela que somos abraçados pelo amor do Eterno que a tudo permeia e nos reconcilia. É assim que a história do Eterno se torna parte da nossa própria história, e a nossa história pode ser vista agora como ela sempre foi, parte da história do Eterno.
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0: 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Transmundial e a Hora de Brasília, 17 horas e 30 minutos.
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3: Na continuação do nosso estudo do livro de Ruth, entendendo o texto paulatinamente, versículo por versículo, nós vamos agora ver a segunda parte do versículo 7 e o versículo de número 8. O texto da Nova Versão Internacional da Bíblia diz o seguinte: enquanto voltavam para a terra de Judá, disse-lhes Noemi: vão, retornem para a casa de suas mães, que o Senhor seja leal com vocês, como vocês foram leais com os falecidos e comigo. Estamos acompanhando a grande dificuldade, a grande dor de Noemi, depois da tragédia que atingiu a sua família, agora sem o marido, sem os filhos, e vendo agora a situação de desespero, uma tentativa de pelo menos sobreviver na volta para a terra de Judá. Noemi está retornando e as suas duas noras estrangeiras moabitas a estão acompanhando agora. O texto hebraico tem uma conjunção aditiva na metade do verso 7, que na nossa maneira de entender corretamente, a Nova Versão Internacional entende como uma conjunção de ordem temporal. Por isso o texto diz que enquanto as noras voltam com ela aqui para a terra de Judá, e elas estão a caminho nesse retorno para a terra de Judá, então, nesse momento, Noemi, vamos dizer assim, começa a abrir o jogo, falar a verdade e diz para as suas noras com bastante clareza: vão, retornem para a casa da mãe de vocês. O que que está por trás dessa palavra tão difícil, tão negativa, que aparece no verso 8. Vamos entender todo o cenário religioso que está por trás disso. Noemi está profundamente abalada. Afinal de contas, a sua experiência de vida, na sua relação de fé com o Deus de Israel, parece ser uma relação muito difícil. É bem verdade que o texto não apresenta uma ideia assim explícita de uma revolta contra Deus, mas no mínimo há um sentimento de que Deus não está a meu favor e, como Ele é poderoso, eu não posso fazer muita coisa. A ideia dos antigos, sem dúvida, é uma ideia de que uma divindade é uma divindade, então eu estou numa situação, vamos dizer, desfavorável, inferior, e eu não tenho como reagir. Mas, de certa forma, há um quê de uma vergonha por trás de tudo o que aconteceu, porque seguramente a história que Ruth e Orfa vão ouvir sobre Israel e o Deus de Israel é uma história gloriosa, é uma história marcada pela libertação do Egito, é uma história marcada pelas vitórias do passado, tudo isso. Você pode imaginar comigo essas mulheres ouvindo pela primeira vez daquela família de Judá qual que era a referência religiosa deles. Então, seguramente a história do Deus de Israel é uma história muito superior à história dos deuses pagãos dessas nações que estão em volta de Israel ou mesmo na terra de Canaã. E de repente o que resta é apenas decepção. Depois da morte dos dois filhos, depois de ter perdido o marido, Noemi não tem muita coisa para dizer. E assim, quando as noras tentam acompanhá-la, ela é direta e objetiva, dizendo: olha, voltem para a casa da mãe de vocês. Ela chama as noras ao bom senso, dizendo: escuta, não faz sentido. O que vocês vão fazer vindo atrás de mim? Talvez Noemi esteja pensando da situação de dificuldade que essas mulheres, como estrangeiras moabitas, vão enfrentar em Judá. Possivelmente ela esteja, vamos dizer, sem muita esperança do que vai acontecer. Talvez, quem sabe, achar algum parente que de alguma forma possa abrigá-la para passar os seus últimos dias. Mas uma coisa é muito clara: Noemi está colocando diante das suas noras a total irresponsabilidade da parte delas de acompanhá-la. Então, neste momento, depois de pedir às noras que a deixem ir sozinha, ela então vai apresentar uma palavra que parece um tanto quanto dúbia e indefinida nesse cenário do versículo 8. Ela diz: que o Senhor seja leal como vocês, como vocês foram leais com os falecidos e comigo. O texto hebraico é um pouquinho difícil. Existe uma particularidade no texto original, onde há uma discussão sobre se o verbo fazer

de solicitação do tipo tomara que Deus faça isso ou seja leal, bondoso, misericordioso com vocês. Daí então surge uma palavra que é uma palavra extremamente importante, muito especial, que é uma das palavras mais valiosas do Antigo Testamento, a palavra Chesed. Chesed é o amor da aliança. Chesed é aquilo que Deus demonstra para com Israel e que tem a ideia de um amor profundo e incondicional, que tem uma ideia de lealdade, de fidelidade, de bondade, de misericórdia. É basicamente um amor completo, total, firme e inabalável. É a palavra mais valiosa da relação entre Deus e Israel no Antigo Testamento e vai ser uma palavra muito importante no livro de Ruth, e ela vai aparecer aqui, estrear aqui no verso 8, e quando a Noemi vai dizer para suas noras: olha, o meu desejo, minha vontade é que o Senhor seja leal, fiel, bondoso, misericordioso, tudo isso. O que não deixa de ter um pouco de ironia, porque até o momento, vamos ser aqui objetivos, vamos assim falar a verdade diante do texto, a última coisa que parece que Deus está sendo ou tem sido até o momento é exatamente um Deus que mostre uma segurança inabalável, que tenha demonstrado uma bondade extraordinária. E por isso o texto carrega uma ironia, vamos dizer, sutil. O desejo é: tomara que o Senhor seja leal com vocês, assim como vocês foram leais com os falecidos, a palavra literalmente os mortos, e comigo. Então, a ironia que aparece aqui é que Ruth e Orfa, sendo mulheres moabitas, mostraram um tipo de comportamento, uma atitude que é marcada por esse chesed, que é essa palavrinha tão especial, que significa um amor altruísta, desprendido, extremamente marcado por misericórdia e por estabilidade, firmeza. É interessante que, pensando bem, né, no momento desse, vamos pensar nessas duas viúvas jovens que casaram com dois estrangeiros e de repente a coisa se complicou, a situação financeira não está boa, morreu o pai da família, agora morreram também os dois, o marido se ficou, a sogra estrangeira. Então, o que essas mulheres devem fazer? Cuidar da vida delas. Elas devem procurar resolver o seu destino. Elas são moabitas, elas deviam dizer para Noemi: olha, Noemi, desculpe, eu gostaria de ajudá-la a fazer o que fosse possível, mas nós temos que cuidar da nossa vida. Mas não é isso que se verifica. Sutilmente existe aqui o elogio do estrangeiro. Existe um aspecto de mostrar os elementos positivos e favoráveis desse povo moabita, que é um povo, como nós já vimos, totalmente desqualificado da perspectiva das relações históricas com Deus e com Israel. Então, elas foram, sim, bondosas e misericordiosas e fiéis e leais, tanto com os maridos que agora estão mortos, como com a própria Noemi. Noemi, portanto, aparece como alguém desolada, sem esperança, sem qualquer tipo de expectativa, e que agora pelo menos espera o seguinte: que como israelita, machucada, destruída, abandonada, sem esperança, procurando a sobrevivência, que sutilmente mostra o seu ressentimento para com Deus, ela espera que, pelo menos, quem sabe, Deus pegue mais leve e mostre um pouco dessa fidelidade, bondade profunda, assim como essas
mulheres estrangeiras

0: moabitas mostraram para com os falecidos e para com a própria Noemi. Meu querido amigo, minha querida amiga, preste bem atenção e fique ligado, porque há tanta coisa importante, profunda, importante e fascinante que estão presentes no belo e grandioso pequeno livro de Ruth.
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5: Olá, aqui é Samuel Matos, retornando em mais um Arquivo RTM. No programa de hoje traremos Ricardo de Loreto. Ricardo de Loreto foi um dos apresentadores do programa Atletas no Ar.

Vamos a mais um programa Atletas no Ar, com notícias dos atletas que fazem a diferença do esporte. Eu sou o Ricardo Di Loreto, capelão da Stock Car, com informações sobre o evangelismo através do esporte, além de dicas de saúde, músicas, entrevista com atletas e pessoas ligadas ao esporte. Aproveito e peço para que você ore pela missão Atletas de Cristo e por todos os atletas que servem a Cristo, sendo sal e luz nos esportes.

0: programa Atletas no Ar foi ao ar pela primeira vez na programação da Transmundial no início da década de 90. A primeira edição do programa foi apresentada pelo ex-piloto de Fórmula 1, Alex Dias Ribeiro. O programa ficou na voz de Alex Dias Ribeiro por cerca de 8 anos. Depois, o programa passou a ser apresentado por Baltazar, conhecido como Artilheiro de Deus. Depois, Ricardo de Loreto, que também era ex-piloto de Stock Car, também depois exerceu o trabalho de capelão da Stock Car por muitos anos, apresentou o programa Atletas no Ar. Vamos ouvir então um pouquinho de uma entrevista feita por André Castilho com Ricardo de Loreto, do Atletas no Ar.
1: Eu sou o André Castilho e nós vamos conversar agora a respeito de automobilismo com Ricardo de Loreto. Dilo, diga para nós quais são as novidades do automobilismo brasileiro e principalmente aí no automobilismo internacional também.
2: Bom, começando pelo automobilismo nacional, o Campeonato Brasileiro de Stock Car, que proporciona grandes pegas e uma seção de público muito grande. Nós temos certeza absoluta que, como sempre, em todas as corridas que são acompanhadas de um público maravilhoso.

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1: Em relação ao automobilismo internacional, que temos de novidade?
2: Eu estou muito preocupado que provavelmente nós possamos ficar sem piloto na Fórmula 1 ano que vem. Desde que o Emerson começou na Fórmula 1, nós nunca tivemos um campeonato sem brasileiro. Isso já fazem muito tempo. Eu agora de cabeça não lembro exatamente em que ano que isso aconteceu, mas eu tenho a impressão de que essa será a primeira vez que nesses anos todos que o Brasil vai ficar sem um piloto na Fórmula 1.
1: Agora, você que é do meio automobilístico, eu queria saber se isso para você é um indicativo de que, de repente, nós, no Brasil, que sempre tivemos tradição no automobilismo, estamos vivendo uma espécie de entre-safra de pilotos, ou se, de repente, é a Fórmula 1 que não está merecendo tanto prestígio, por isso que não tem nenhum brasileiro. Alguma razão para que isso esteja acontecendo?
2: Bom, o problema todo é o seguinte, a gente... Na realidade, o que está acontecendo, daria para a gente fazer um programa de 2 horas, começando com a base no Brasil. A CBA pouco se importa de formar pilotos. É mais ou menos como a Confederação de Futebol, a CBF. O negócio deles é guardar dinheiro para coisas que interessam para eles e estão pouco se lixando para que os pilotos que saem do kart tenham uma categoria, principalmente de fórmula, para que possa ser uma espécie de um trampolim para que essas pessoas possam ir, esses pilotos possam ir para a Europa e desenvolver uma carreira lá e chegar no ápice de todas essas coisas, que é a Fórmula 1.
3: Doce Veneno, Castiga a Mim, 1 Crônicas 21:17. No começo da temporada de 1990-91 na NBA, algo raro estava acontecendo. O Atlanta Hawks, considerado um dos melhores times, perdia jogos atrás de jogos e ninguém encontrava solução para o problema. Um dia, seu treinador descobriu o segredo. Os jogadores não se davam bem entre si na quadra, nos intervalos, e todo mundo tinha algo a dizer sobre os outros e o que deveriam fazer, e não sobre eles mesmos. O problema de não se darem bem era causado pelos ressentimentos guardados dentro de cada jogador. Mas não se pode negar que o mundo em que vivemos está cheio de ressentimentos. Mesmo quando dizemos que perdoamos as pessoas, muitas vezes escondido em nosso coração, fica guardado um ressentimento que vai aflorar quando menos se espera. Indo a fundo num problema de ressentimento, sempre descobrimos que é um equívoco. Às vezes nossos, às vezes dos outros. Uma pequena pergunta: sobre quem colocamos nossos equívocos e nossos erros? Nós mesmos os levamos ou colocamos nos outros? Davi nos dá uma grande lição no texto de hoje quando diz: castiga a mim e a minha família e poupa o teu povo. Sabia que havia se equivocado e reconheceu que ele só tinha que levar a culpa e as consequências. Infelizmente, os ressentimentos aparecem quando não sabemos reconhecer nossa culpa e não sabemos perdoar a culpa do outro. É fácil esquecer que Deus nos perdoou quando nossa culpa era imensamente grande, quando não podíamos pagá-la. E Ele não guardou nenhum ressentimento contra nós. O problema é que nós não sabemos perdoar e ficamos ressentidos. Diante de qualquer situação, existem 3 formas de reagir. Pagar o bem com o mal, assim age o diabo. Pagar o mal com o mal, assim agimos nós. E pagar o mal com o bem, assim age Deus. Enquanto reagimos da segunda forma, nossa vida está cheia de ressentimentos e, ao mesmo tempo, enchemos de ressentimento a vida dos demais. Se pagamos o mal com o bem, pelo menos tiramos o mal de nós e, quem sabe, se não teremos de ganhado um inimigo. Deus diz que devemos bendizer e orar por aqueles que nos perseguem, que falam mal de nós, que nos causam males. Não coloque rancores, não os guarde no álbum da sua mente como inimigos dos quais tem que se vingar. Deixe tudo o que há no seu coração e peça que Deus e ajude a dar amor por todos, ainda que eles não queiram aceitar. Se quiser esquecer ressentimentos, reconheça a sua culpa e aprenda a perdoar a culpa dos outros, como Deus nos perdoou. Qualquer mal que guarde dentro de você, contamina primeiro a você mesmo antes que os outros. Senhor, quero te pedir que me ajudes a amar o meu inimigo e não ter ressentimentos contra ninguém. Quero me parecer contigo e oferecer sempre o bem aos outros. E agora, diretamente de Goiânia, ouviremos o toque do Baltazar, o artilheiro de Deus.
4: Eu quero contar essa história para dizer para vocês que Deus tem poder para mudar situações em que a gente pensa que é impossível. A Bíblia diz que Ele é poderoso para fazer infinitamente mais do que tudo aquilo que pedimos ou pensamos. O problema meu maior era acabar com medo e a insegurança e o desânimo. E naquele momento que eu ouvi a palavra de Deus, meu medo se foi e o desânimo também. Os meus problemas tardaram algum tempo para serem resolvidos, mas eu pude ter a paz de Jesus naquele momento. Para você também, talvez estejam muitas coisas te assolando a sua vida, te incomodando, te desanimando. Você pode ter esse encontro com Deus também. Abra sua Bíblia, ore, fale com Deus, que Ele tem algo para você. Ele tem algo para te falar, Ele tem algo para te voltar a dar o ânimo, te dar alegria, tirar todo o seu medo, todo o seu desânimo. Tenha um encontro com Deus, busque a Ele de todo o seu coração. E que Deus o abençoe. Um grande abraço.
3: Nós ouvimos o toque do Baltazar. Este foi mais um Atletas no Ar. 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E se quiser, escreva para o nosso endereço eletrônico ou para a nossa caixa postal. Esse trabalho é o resultado da soma de esforços de Atletas de Cristo e a Transmundial na tarefa de levar a mensagem de Jesus a todas as pessoas. Esperamos você no próximo programa. Até lá, se Deus quiser.

Terminamos então o Arquivo RTM de hoje, mostrando um pouquinho de Ricardo de Loreto, ele que foi apresentador do programa Atletas no Ar. Um abraço do Samuel e até o próximo.

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7: Transmundial e a Hora de Brasília, 18 horas.
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9: Agora queremos pensar um pouco sobre impaciência. De todos os pecados que nós estaremos refletindo, impaciência talvez seja a mais comum. O mais comum. A tentação de agir na impaciência é particularmente forte para aqueles que vivem nas grandes cidades. O trânsito regularmente impede o homem de negócios de correr para um encontro importante. Marcou a hora com a expectativa que o trânsito não ficaria congestionado, porém, a esperança não se concretiza. Fica por trás do volante, cada vez mais agitado e impaciente. Daniel Fuller cita Isaías 50, 10 e 11 para mostrar como Deus pensa acerca da correria da cidade na busca pelo lucro e sucesso humanos. Aqui, agora citando, que aquele que anda no escuro, que não tem luz alguma, confia no nome do Senhor e se apoia em seu Deus. Mas agora todos vocês que acendem fogo e fornecem a si mesmos tochas acesas, vão, andem na luz de seus fogos e das tochas que vocês acenderam. Vejam o que receberão da minha mão, vocês se deitarão atormentados. Para aqueles que não têm a paciência para esperar no Senhor e aguardar o tempo que Ele controla, o descanso será atormentado. Pessoas sofrerão de insônia, sofrerão de outros males que são produzidos por essa falta de paciência. Parem de lutar. Saibam que eu sou Deus. Salmo 46, 10. Capta o espírito bíblico. Conhecer a Deus como Ele realmente é, um Deus todo-poderoso que nos proporciona inteligência, oportunidades, recursos, portas abertas e alvos, é o Deus que nos criou com o propósito de fazermos boas obras, as quais Deus preparou antes para nós as praticarmos. Efésios 2, 10. Se crermos que esta declaração de Paulo foi inspirada por Deus, por que se agitar com a impaciência característica dos profissionais que vivem completamente desligados de Deus?
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9: Não é notável que Jesus nunca demonstrou pressa ou impaciência. Nunca negou assistência aos marginalizados, às criancinhas e mulheres. Não foi Deus que deixou o apóstolo Paulo 10 anos em Tarso, aguardando o convite de Barnabé para começar o seu ministério? Não foi o brilhante Paulo que ficou preso em Cesareia 2 anos, e depois passou mais 2 anos em Roma aguardando a sentença que o colocaria em liberdade para continuar o seu ministério? Como Paulo aprendeu o segredo de viver contente em toda e qualquer situação? Filipenses 4, 12b. A única resposta correta seria a sua fé. Confiava plenamente em Deus, que administra com absoluta segurança tudo o que acontece, inclusive o trânsito de qualquer cidade brasileira. Abraão, escolhido por Deus para receber as promessas, ícone da fé no Antigo Testamento, recebeu uma promessa solene de Deus que seu servo Eliezer não seria seu herdeiro. Gênesis 15, versículo 4. Mas um filho gerado por ele por meio de sua esposa Sara. Como Sara percebia que sua possibilidade de gerar um filho acabara, disse para seu marido: já que o Senhor me impediu de ter filhos, possua a minha serva. Talvez eu possa formar família por meio dela. Gênesis 16, versículo 2. Abraão concordou com o plano de Sara, tomou Agar como concubina e teve o filho que chamou Ismael. O desdobramento da falta de fé de Sara e possivelmente também de Abraão resultou nos conflitos que durante séculos dividem árabes e judeus. Quando falta fé, a impaciência reina. Mas um caso desastroso de impaciência ocorreu na vida de Saul. Entendeu que não podia confrontar o poderoso exército de filisteus, decidiu oferecer o holocausto e os sacrifícios de comunhão que somente Samuel era autorizado a oferecer. Esperou o profeta 7 dias, o prazo estipulado por Samuel. Mas o profeta sacerdotal não chegou. Sentiu-se pressionado pelo seu exército, que começou a se dispersar. 1 Samuel 13, 8 a 10. Mas sua arrojada ação foi tolice. Samuel lhe pronunciou as consequências da sua desobediência. Seu reinado, que poderia ter sido estabelecido para sempre, agora, entre aspas, não permanecerá. 1 Samuel 13, 13 e 14. Impaciência se alimenta na incredulidade. Muitas vezes oramos, mas a resposta não vem no prazo desejado ou esperado. A expectativa de um livramento imediato nos decepciona. Concluímos que Deus não nos ouviu, ou pior ainda, que Ele não nos escuta ou responde à nossa oração. A impaciência muitas vezes provoca uma decisão mal pensada, sem planejamento.
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9: Considerem os escarnecedores zombando e seguindo suas próprias paixões. Eles dirão: o que houve com a promessa da sua vinda? Desde que os antepassados morreram, tudo continua como desde o princípio da criação. 2 de Pedro 3 e 4. Os descrentes acham que a paciência de Deus é uma falsidade. O Senhor não demora em cumprir a sua promessa, como julgam alguns. Ao contrário, Ele é paciente com vocês, não querendo que ninguém pereça, mas que todos cheguem ao arrependimento. 2 Pedro 3, 9. O que está em vista nesse texto é o fato de que Deus nos dá uma vida inteira para decidirmos se vamos aceitar a oferta de salvação dele ou não. Essa paciência também é necessária para muitas pessoas que não querem decidir quando estão ainda jovens e ainda não têm nenhuma ideia que vão morrer, talvez subitamente. Essa paciência divina, portanto, é fundamental, segundo a própria palavra de Deus, da parte dele, que nos amou tanto que enviou o seu filho para morrer em nosso lugar.
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9: Em Mateus 24, Jesus disse o seguinte para seus discípulos que estavam indagando sobre quando que Jesus voltaria. Ele diz em versículo 4 de Mateus 24: cuidado que ninguém os engane, pois muitos virão em meu nome dizendo, eu sou o Cristo, e enganarão a muitos. Vocês ouvirão falar de guerras e rumores de guerras, mas não tenha medo. É necessário que tais coisas aconteçam, mas ainda não é o fim. Nação se levantará contra nação e reino contra reino. Haverá fomes e terremotos em vários lugares. Tudo isso será o início das dores, mas não será marca do fim. Portanto, a paciência de Deus para com o nosso mundo é bem claro nesse texto. Devemos lembrar que ainda há muitos neste mundo, povos, línguas e nações, que não têm sequer um missionário que fale sua língua e anuncie as boas novas de salvação para eles. A paciência de Deus visa nossa relutância em nos sacrificar para oferecer a oportunidade para todos os povos e línguas para conhecer o caminho da vida. Afinal de contas, diz Apocalipse 7, versículo 9, e também 5, 9, que Jesus Cristo comprou com seu precioso sangue gente que procede de toda tribo, povo, língua e nação.
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10: 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Olá! Hoje eu quero conversar com você sobre o tema Claro que não cabia. Recentemente, eu assisti uma cena muito interessante. Uma menininha de aproximadamente um ano carregava alegremente uma folha de papel em branco e duas canetas, uma em cada mão. Passando pelo pai, ela notou que o pai também tinha uma caneta na mão. Pela reação do seu rosto, dava para ver que apreciou muito a caneta do papai e logo mostrou a vontade de tê-la. O pai, claro, se mostrou pronto a lhe passar a caneta, mas então veio o dilema. Ela olhava para uma e outra mão. Tinha as duas mãos ocupadas. Para pegar a caneta nova que desejava, teria que abrir mão de uma das que já tinha. O dilema durou uns segundos e ela seguiu em frente, abrindo mão da caneta desejada. Esse episódio me trouxe à mente uma palavra de Jesus aos seus discípulos em João 16, 12. Ainda tenho muito que vos dizer, mas vós não podeis suportar. Numa hora tão crítica, tão próxima da cruz, ainda havia tanto para dizer, mas simplesmente não era possível. Eles não podiam suportar. Não cabia mais nada em suas mentes, de tal modo que estavam cheios de suas próprias ideias, conceitos e agendas. Tinham planos para Jesus, para eles mesmos e para os demais, mas não havia lugar para o que o Mestre desejava compartilhar. Se há algo que pedimos, são bênçãos, oramos por elas e desejamos recebê-las. Clamamos por sabedoria, por orientação, por direcionamento neste mundo confuso e cheio de imprecisão. Queremos que o Senhor nos abençoe e nos cumule de tudo que é bom e nos mostre de modo mais claro possível a direção a seguir. Mas parece que, sistematicamente, nossas orações ficam sem resposta. A bênção que chega à casa do meu vizinho parece passar ao largo da minha porta. Invejo aqueles que mostram segurança e que falam da intimidade com Deus e palavras de sabedoria, mas eu mesmo não pareço receber essas revelações. O que estará errado? Será que o Senhor não quer me responder? Será que Ele não me ama como ao meu vizinho? Haverá algo errado nessa nossa linha de comunicação? Ou será que simplesmente não cabe mais nada em minha vida? Creio que muitas vezes nosso problema é o da menininha com suas canetas. Simplesmente já temos coisas demais em nossas mãos. Pode muito bem acontecer de termos que abrir mão de alguma coisa primeiro para depois receber outras. Temos tantas coisas atravancando nossas vidas que não há espaço para aquilo que o Senhor quer nos dar. Há tantas canetas ocupando nossos dias que não há como Deus nos dar mais ainda. O Espírito Santo deseja iluminar nossas mentes, mas temos muitas coisas ocupando essa mente que não cabe mais nada. Há tantos pensamentos, conceitos, livros, eventos, discursos, mensagens, compromissos, que a caixa está cheia e não há lugar. Não há vaga. O Senhor espera ardentemente que o busquemos de todo o coração. Isso requer esvaziar primeiro. Esse foi o segredo de Jesus. O belo texto escrito pelo apóstolo Paulo aos cristãos de Filipos informa-nos que a primeira atitude que Jesus tomou foi a de se esvaziar. Filipenses 2, 7, para poder ser pleno do Pai. Estamos tão cheios de tanta coisa que simplesmente não é possível esse enchimento. Não se pode encher o que já está transbordando. E adivinha quem é especialista em encher nossas vidas e mentes de tal modo que não haja mais espaço para o Senhor? Se você disse que é o inimigo, acertou em cheio. Se disse nós mesmos, também acertou. Na verdade, sempre temos tido e sido tentados para termos liberdade e independência. Há em nós um desejo frequente de estabelecermos a nossa própria agenda em detrimento do seguir a vontade de Deus. O texto de Filipenses 2, Paulo ali nos alerta dizendo: tenham em vocês o mesmo modo de pensar que Cristo Jesus tinha. Mesmo tendo a natureza de Deus, não tentou ficar igual a Deus. Pelo contrário, ele abriu mão de tudo o que era seu e tomou a natureza de servo, tornando-se assim igual aos homens, seres humanos. E vivendo a vida comum de um ser humano, ele foi humilde e obedeceu a Deus até a morte, e morte de cruz. Por isso, Deus deu a Jesus a mais alta honra e pôs nele o nome que é mais importante de todos os nomes, para que, em homenagem ao nome de Jesus, todas as criaturas do céu e da terra e no mundo dos mortos caiam de joelhos e declarem abertamente que Jesus Cristo é o Senhor, para a glória de Deus, o Pai. Ao contrário, nós não abrimos mão de nada e vamos vivendo sempre em busca de algo mais para preencher a nossa mente. E pelo fato de termos uma pequena fé e desnutrida, colecionamos uma porção de venenos em nossa mente, ressentimentos, ódio, ira, rancor, tristeza, malícia, invejas, palavras maliciosas, preocupações, muita ansiedade quanto ao futuro. É uma coleção de coisas que nos danifica por dentro. Claro que isso vai minando a nossa saúde porque gera o fenômeno da somatização. Os órgãos nobres do corpo vão sofrendo. E em vez de nos esvaziarmos, como fez Jesus, vamos acumulando pensamentos, sentimentos desgastantes e danificadores. Podemos viver assim, mas é esgotante. Podemos sobreviver desse modo e até mesmo nós nos gloriamos de que não temos tempo para nada. Claro, estamos tão cheios que acabamos por viver irritados pela falta de tempo para cultivarmos as bênçãos dos céus. E por estarmos tão cheios de nós mesmos, falta-nos espaço para desfrutarmos das bênçãos de Deus e a falta de direção do Espírito Santo. Mas a culpa é totalmente nossa. Agora, pare um pouco e pense em sua vida. Se não cabe mais nada nela, pode ter a certeza de que já encheu demais. Se não houver espaço para o melhor, vai ter que viver com o que conseguir arranjar. E o que nós arranjamos com nosso próprio esforço é algo que nos adoece. Será que é isso que desejamos para o nosso viver? Doença? Dessa maneira, provavelmente estaremos muito longe do que poderia ser se fosse o que o Senhor pode fazer para nos encher. Mas lembre-se, o caminho é esvaziar primeiro e então permitir que o Espírito Santo nos encha. Não lute com as mãos cheias. Parafraseando um grande missionário que deu a vida pelo Senhor: abra mão do que não pode carregar, para receber aquilo que não pode perder. Deus abençoe a sua vida.
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0: 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Transmundial e a Hora de Brasília, 18 horas e 30 minutos.
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4: Muito bem, está no ar mais uma edição do nosso Hinos que Tocam. Hoje ouviremos sobre a história do hino Oh Happy Day. O dia da conversão é muito especial na vida de qualquer cristão. E esse momento foi imortalizado numa das canções mais conhecidas do planeta Terra. Oh Happy Day, que significa em português, que dia feliz, oh que dia feliz. Trata-se de um hino que nasceu de um arranjo musical gospel do ano de 1967, gravado pelo americano Edwin Hawkins. Tornou-se um sucesso internacional 2 anos depois, em 1969, atingindo o 4º lugar nos Estados Unidos e o 2º lugar no Reino Unido, dentre as músicas mais ouvidas nestes países. Por isso, seu ritmo virou uma grande influência para uma série de composições cristãs do século XX. Oh Happy Day foi incluído na lista das 100 melhores músicas do século XX, à frente até de grandes nomes da música, como Elvis Presley, Madonna, Beatles, Stevie Wonder, entre outros. O arranjo, feito por Edwin Hawkins nos anos 70, logo veio a se tornar uma referência rítmica, não só para a música gospel, mas para uma série de estilos musicais, e foi regravado por centenas de artistas. O Happy Day foi incluído na lista Músicas do Século, da Associação da Indústria das Gravadoras Americanas. Também conquistou um Grammy Award, o maior e mais prestigioso prêmio da indústria musical mundial, na categoria de melhor performance de soul gospel. Foi no ano de 1970. Vamos então ouvir um arranjo feito tanto com a versão em inglês quanto em português deste hino pelo Ministério Chave de Davi. Vamos ouvir.

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1: Tá aí, ouvimos o Happy Day do Ministério Chave de Davi, né? O hino que nós destacamos na edição de hoje do nosso programa. E olha, este é apenas o primeiro hino do programa de hoje, né? Vamos ouvir ainda mais belos hinos por aqui. É claro que você pode nos ajudar a fazer esta edição participando conosco através do WhatsApp 5511-974-181-456. Peça o seu hino, ofereça para aquela pessoa querida e a gente vai tocar aqui ao longo do programa de hoje, tá bom? Bom, vamos seguindo então já com o nosso Hinos que Tocam, trazendo para você o próximo da nossa edição. E Dinho Oliveira, qual o hino então que vamos ouvir juntos agora?
2: Olivares, agora vamos ouvir o hino Cantarei com o Quarteto Adoração.

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1: São hinos que fazem parte da história também das nossas vidas, das nossas famílias, das nossas comunidades, e que nós ouvimos sempre aqui nas edições do Hinos que Tocam. E já vamos na sequência ouvir então mais um belo hino. E qual é o hino que vamos ouvir então, Dinho?
2: O hino que vamos ouvir agora, Olivares, é o Alvo Mais Que a Neve, cantado por Paulo Gomes.

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1: Lembrando que se você quiser também pedir um hino, nos ajudar a fazer a edição do Hinos que Tocam, basta enviar a sua mensagem através do nosso WhatsApp, que é o 5511-974-181-456, tá bom? Não deixe de participar com a gente. Se você tem aquele belo hino que você gosta muito de ouvir, né, quer compartilhar com a gente, fique à vontade e participe no nosso WhatsApp. Qual hino que vamos ouvir já na sequência do nosso programa, Dinho?
2: Vamos ouvir um clássico, Alfa e Ômega, cantado pelo grupo Gilead.

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1: Muito bem, são belíssimos hinos que nós vamos ouvindo aqui, né, na edição do nosso Hinos que Tocam. E agora, e nós vamos agradecer aos nossos ouvintes, porque enquanto a gente vai trazendo aqui o nosso programa, ao longo de toda a edição, os nossos ouvintes vão participando, sugerindo belos hinos, né, oferecendo para aquelas pessoas queridas e marcando presença por aqui, nos abençoando com as suas mensagens. Então, o nosso muito obrigado de hoje vai para quem, Dinho?
2: Olivares, hoje temos áudio para ouvir, viu, do Gilvan Torcato, ele de Nazaré, Brejinho, em Tocantins.
3: Os Olivares, Dinho, de quem fala hoje, olá. É o Gilvan Torcato, de Brejinho de Nazaré, no Tocantins. Gosto muito do programa Hinos que Toca, assisto todos os dias, mas nunca participei, mas estou ligado no programa, hoje resolvi participar. Eu queria ouvir o hino, se for possível, da Arpa Cristã, de número 6, Na Maldição da Cruz. Um abraço, que Deus abençoe vocês. Estou sempre ligado também pelas madrugadas, sempre estou ligado na RTM, um programa abençoado. Que Deus proteja vocês e dá vida e saúde para vocês.
1: Amém.
3: Mandar esse programa de muita fé. Muito bom esse programa, irmão. Deus abençoe a paz do Senhor para vocês, irmão. Deus abençoe.
1: Amém.
2: Amém. Que bacana,
1: muito,
2: né?
1: Bem.
2: Participação
1: legal
2: diferente
1: demais.
2: Hoje.
1: Muito bom.
2: Também
1: muito
2: está
1: bom
2: com a gente outro Gilvan, o Gilvan Moreira, que está em Tianguá, no Ceará. Olha só quem mais está conosco aqui, o Elvio, de Alegrete, no Rio Grande do Sul, também está com a gente aqui, viu? Um tertuliano de São Luís do Maranhão. A Maria. Maria também está com a gente aqui. Não consegui ver de qual cidade, mas a Elcinete Coutinho também está com a gente. Ela que está em São Luís do Maranhão. Quem mais? O Jota Mendonça. Ele que é lá da Fernandópolis, São Paulo, né? Ele que é da afiliada nossa, da Difusora FM 91,3. Está com a gente também, viu? Ele e todos os ouvintes. Um abraço a toda a equipe da Difusora FM 91,3. Também o nosso querido Lima Taxista de São Luís do Maranhão. E essas são as participações de hoje aqui, viu, Olivares? Na programação do Hinos que Tocam.
1: Sim, nós agradecemos a cada uma dessas participações, né, preciosas, que nos abençoam, né, você quando tira esse tempinho para enviar sua mensagem e participar com a gente aqui da edição do Hinos que Tocam, né? E aproveito também para agradecer a todos que estão na audiência do nosso programa, mesmo aqueles ouvintes que não enviaram suas mensagens, mas que estão acompanhando, né, toda a edição do Hinos que Tocam, nos abençoando com a sua audiência, né, através do aplicativo, do site, quando ligam o seu rádio para ouvir a edição do Hinos que Tocam dentro aqui do nosso Noite RTM. Então, agradecemos a todos que estão sempre ligados com a gente, acompanhando Hinos que Tocam.
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4: 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Transmundial e a Hora de Brasília, 19 horas.
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Hoje o seu relato de fé irá ler uma carta recebida de Sandro Deus Leme Duarte Saboia, um presidiário que nos escreveu da penitenciária de Charqueadas, no Rio Grande do Sul.

aos irmãos da Rádio Transmundial. Que a graça de nosso Senhor Jesus Cristo seja com vocês, hoje e sempre. Irmãos, venho através dessa carta manifestar minha ansiedade e desejo no meu coração. Hoje, me encontro privado de minha liberdade. Mas agradeço a Deus por isso, pois foi a forma que Ele achou para tocar. Tocar em minha vida, para ser testemunha do poder de Deus a este mundo que a cada dia se afoga ainda mais na lama, no lodo e no pecado. Eu era viciado em cocaína, crack, maconha, ácidos. Tudo o que havia em matéria de drogas e que chegava até mim, eu usava. E isso desde minha adolescência. Hoje tenho 34 anos. Conheci a verdade e as maravilhas do poder de Deus há pouco tempo. Sou um novo convertido, mas já posso me julgar privilegiado. Pois Jesus entrou no meu coração sofrido, angustiado, amargurado, já sem esperança na vida. Ele me renovou, me salvou, mostrou que havia esperança para mim. Hoje sou outro homem, graças a Deus. Um novo homem conforme o Senhor Jesus nos fala. As coisas velhas ficaram para trás. O amor e as misericórdias do nosso único e suficiente Salvador, Jesus Cristo, é tudo com que posso contar. Eu, outrora, assaltava bancos, roubava carros, era tremendamente usado pelo inimigo. Realmente, não acreditava nos testemunhos das pessoas sobre o poder da cura e maravilhas de Deus. Mas hoje creio, hoje acredito. Eu era como o apóstolo Tomé, só acreditava vendo e vi. Vi Jesus, conhecendo meu coração, me provou, me tirando toda a sujeira, a podridão, as imundícias da minha vida. Fui liberto graças a Deus. Sei que lutas virão, que isto não vai ser sempre bonança, pois no mundo, minha vida era louca, carros do ano, mulheres bonitas, dinheiro fácil. Os manjares, o diabo, que vem toda hora quando se está no mundo. Irmãos, ouvintes, na verdade, essa vida que levava, hoje tenho certeza não quero mais. Quando se tem dinheiro, carros, drogas, armas, poder fictício, o mundo ama a pessoa. Mas se formos pegos pela polícia, presos, o juiz condenando e o advogado tomando tudo o que você adquiriu naquela mentira, a esperança de se safar da justiça e roubar tudo de novo, é o que nos resta. É o golpe de Satanás, porque ele veio para matar, roubar e destruir. Graças a Deus estou inteiro. Do mundo contraí o vírus HIV, AIDS, mas tenho certeza que isso não é nada para Deus. Me entreguei de corpo, alma e coração, pois só sobramos eu e Ele. Eu, para levar o Evangelho aos confins do mundo, começando nessa cadeia, e Ele, para me guiar conforme a sua vontade. Peço, irmãos, que me enviem folhetos, estudos bíblicos, tudo o que puderem para minha fome espiritual. Pois quero aproveitar todos os minutos nessa prisão da carne para sair e fazer a obra de Deus. Deus abençoe a todos vocês. Deus abençoe a todos. Orem por mim. Orem por mim que eu oro por todos vocês.

Raíssa e Ravel cantaram Nascer de Novo. A história de hoje é para mostrar que Deus se faz presente em todos os lugares, usando aqueles que se colocam em suas mãos para fazer a obra e cumprir o mandamento de pregar o Evangelho a toda criatura. Escreva pra gente. Mande o seu relato, seu depoimento para a Caixa Postal 18.113, CEP 04626970 São Paulo, São Paulo. Ou também pelo e-mail rtm@transmundial.com.br. Eu aqui com você no microfone, Ricardo Santos.

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1: Olá, querido ouvinte da ETM, que alegria estar mais uma vez com você aqui no nosso espaço História da Igreja. Eu sou o pastor Marcelo Santos e a cada semana nós estamos aqui, passo a passo, aprendendo um pouco mais e construindo e conhecendo e aprendendo um pouco mais sobre a nossa história. Quero agradecer a você e a sua companhia que está com a gente toda semana aqui na RTM, na História da Igreja, nos Caminhos da História. Mandar um abraço grande aí para o Reinaldo, lá de Minas Gerais, que está sempre ligado na gente, está sempre atento. Também um abraço grande para Marília Lira, lá de Manaus, querida e quente, calorosa Manaus em todos os sentidos. Um grande abraço, Marília, Deus abençoe você. Obrigado pela sua participação, pela sua audiência. E mande aí a sua sugestão, mande a sua opinião, mande a sua crítica, é muito bom poder ter a companhia de vocês aqui nesse programa e nesse projeto tão especial aqui nessa parceria com a RTM. Nós estamos conversando sobre o movimento monástico medieval, né, o monasticismo. Nós temos caminhado conversando a respeito desse movimento que foi tão importante na história da Igreja, no processo mesmo de consolidação e mesmo de preservação de documentos, né? Os mosteiros tiveram um papel muito importante na educação, principalmente na Idade Média, na formação educacional, na preservação dos documentos e de obras antigas, na transcrição, na tradução, na preservação de documentos, enfim. Os mosteiros, como nós vimos no último programa, começam com uma reação lá à aliança, no quarto século, a aliança entre a Igreja e o Império Romano, como uma reação de fuga, mas com o passar da história, com o passar do tempo, eles acabam se tornando instituições importantes na construção dessa história. Eu quero lembrar a você, né, dessa importância, lembrar a você de que os mosteiros, eles se dividem em várias ordens monásticas, né? Ao longo da história, eles vão sendo organizados em ordens monásticas que têm características diferentes, têm perfis diferentes, inclusive, como nós vimos no último programa, né? Existem dois tipos de monasticismo clássico, né? Que é o monasticismo, ou que são o monasticismo oriental e o monasticismo ocidental, e eles têm características diferentes. Enfim, quero convidar você a ouvir os programas anteriores. Se você não tem acompanhado com a gente, você pode acessar também lá no nosso podcast, que está no site da RTM. Desde o primeiro programa, eles estão lá à sua disposição para que você possa entender, possa baixar, possa ouvir e compreender todo esse processo da história da Igreja. Hoje eu quero, de uma forma especial, conversar com você sobre esse processo de expansão do monasticismo, né? Como é que ele se consolida, como ele se expande, e falar sobre um personagem que teve um papel muito especial e fundamental, na verdade, em todo esse processo.
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1: Bom, quando a gente fala de monasticismo e a sua expansão, existem alguns fatores que contribuíram muito para esse processo de expansão do monasticismo, né? O primeiro deles que a gente pode destacar, e vale a pena destacar, é o fato dos mosteiros terem se tornado os centros de estudo, onde se copiavam e se conservavam os manuscritos e, com eles, os conhecimentos da antiguidade. Os mosteiros, ou monastérios, como você preferir, tinham esse papel e essa importância de preservação dos documentos, né? De fazer cópias, e aí vale a pena lembrar, né, que não existia imprensa, né? Eram todos manuscritos, não havia toda a técnica de preservação de documentos. Então a conservação por parte dos mosteiros, e principalmente as novas cópias que eram feitas, né, de documentos mais antigos, são uma grande contribuição que os mosteiros vão dar para toda a história da Igreja, não só a história da Igreja, mas a história de uma forma geral, por conta dos documentos que foram preservados. Uma outra característica interessante, um outro fator que contribuiu para essa expansão do movimento monástico, foi o fato dos mosteiros, num certo momento, se transformarem nas únicas escolas da Europa Ocidental, onde os meninos aprendiam a ler e a escrever. Os mosteiros também vão devolver ao trabalho a dignidade que haviam perdido entre as classes supostamente mais refinadas. Na Idade Média, nem a certa altura da Idade Média, se cria uma ideia, uma cultura, principalmente entre os mais nobres, de que trabalho era consequência do pecado, que trabalho era algo indigno, que trabalho era quase que uma consequência do pecado. E essa ideia vai ser combatida principalmente pelos mosteiros, o monasticismo, principalmente o ocidental, que resgata essa dignidade do trabalho, o valor do trabalho, a importância do trabalho, como algo que também deve honrar e glorificar, por que não, o nome do Senhor. E é importante, talvez seja algo muito atual, né? Tem muita gente aí que acha que trabalho é algo criado por Satanás, algo do diabo, né? E só para lembrar aqui, abrir um parênteses, né? O trabalho não vem como consequência do pecado, né? Deus é quem cria o trabalho, né? Deus dá ao homem, quando cria o ser humano no jardim, ele dá ao homem trabalho. Ele tinha o trabalho de cuidar do jardim, de preservar o jardim, de dar nome aos animais e de, enfim, ser ali o coordenador geral, o CEO ou o jardineiro, como você preferir. Deus é quem cria o trabalho. O pecado, ele traz a maldição sobre o trabalho, torna o trabalho como algo pesado, né? Como algo que seria um peso para o ser humano. Então, se fica aí uma dica para você, os mosteiros vão resgatar, vão devolver ao trabalho essa dignidade para que o ser humano pudesse ver mesmo o trabalho como algo criado por Deus e que pode e deve servir para glorificar a Deus. Mas voltando aqui à questão do monasticismo, eu quero lembrar a você que um outro fator que vai contribuir para a expansão das ordens monásticas, dos mosteiros, principalmente na Idade Média, é o fato de que nos momentos de guerra e rumores de guerra, eles vão se tornar o ponto de equilíbrio dentro do continente. Principalmente porque havia toda uma questão social, uma questão de carência de alimentos, de suporte social, de cuidado com os feridos, e os mosteiros tinham esse papel, né? Tinham essa função de manter esse equilíbrio mesmo, né? Ajudando aos mais pobres, ajudando aos necessitados nos momentos de guerra, nos momentos de escassez. E uma coisa que vai contribuir nesse processo, que vai ser um fator bastante importante nesse processo de expansão, foi a eleição de Gregório, né, que era beneditino, né, como papa. E ele vai trabalhar, ele vai se esforçar para difundir cada vez mais a regra de São Benedito, a regra beneditina. Então, a eleição de Gregório enquanto papa vai ter um papel importante em todo esse processo de expansão.
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1: Bom, para fechar aqui, concluir esse encontro, essa aula, esse momento sobre o movimento monástico medieval, vale a pena destacar também o grande trabalho missionário, né, que os mosteiros tiveram, principalmente na Igreja Medieval. Um personagem que se destaca nesse processo, Winfrid, ou Bonifácio, como é mais conhecido, ele era natural da Inglaterra e nasceu por volta do ano 680. E com 7 anos de idade já, então, ele ingressa na vida monástica, e essa era uma característica interessante desse período, né? Os pais já levavam os filhos muito cedo para ingressar na vida monástica, porque de alguma forma também era uma maneira de garantir o futuro dos filhos, né? Garantir a educação dos filhos, garantir, por que não, também a sobrevivência dos filhos, principalmente no momento de caos, de pobreza, de dificuldade, de guerras, enfim. Mas Bonifácio, com 7 anos, ele ingressa no mosteiro, e ele, nesse processo, tem aí o seu chamado, se sente vocacionado para missões. E no ano de 716, ele parte para os Países Baixos, né? Ali para a terra dos frísios, para trabalhar e evangelizar tanto pagãos quanto bárbaros. Ele volta a Roma e, depois de algum tempo, vai receber do Papa Gregório II e também dos governantes francos o apoio para retornar à sua missão. E é nesse processo, aí, nesse período, que ele, ao deixar Roma para voltar para o campo missionário, que ele muda o seu nome para Bonifácio. Ele vai fundar mosteiros em toda aquela região que vão obedecer à regra beneditina, à regra de São Benedito, uma regra, como a gente já viu, muito mais prática, onde há valorização do trabalho, onde há a ideia, né, de você cuidar do seu corpo, da sua mente, dos estudos, para aperfeiçoá-lo aí, para realizar a obra de Deus. E esses mosteiros vão ter um papel muito importante na obra missionária e na expansão do Evangelho em todo o continente. É interessante que a vida de Bonifácio, ela termina, né, a sua história termina quando ele faz aquilo que mais amava fazer, que é pregar o Evangelho. Em uma de suas expedições missionárias, ele e a sua equipe foram atacados e mortos por ladrões no ano de 754. Mais precisamente, em junho do ano 754, ele e a sua equipe são atacados por ladrões numa das expedições missionárias e foram mortos. Bonifácio tinha, essa altura, 80 anos de idade. Então é interessante perceber esse papel e essa importância do movimento monástico medieval. É interessante observar que, em paralelo com esse trabalho prático, missionário, que os monges faziam, há também um outro grupo, outro fator histórico que vai contribuir, vai ser muito, muito importante, principalmente no período das cruzadas, para consolidar a teologia cristã, a doutrina cristã, e também levar a expansão do Evangelho e o combate às heresias que vinham principalmente de outras religiões, no caso da expansão islâmica e da expansão muçulmana. Estou falando do escolasticismo. Mas o que é escolasticismo? Bem, isso é uma outra história. É uma outra história que nós vamos conversar num próximo programa. E eu espero encontrar você lá. Um grande abraço e que Jesus te abençoe.
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0: 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Transmundial e a Hora de Brasília, 19 horas e 30 minutos.

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1: Hoje vamos continuar ouvindo a missionária Ana Paula Dumas, que nos conta o lindo trabalho do MAS, Ministério de Assistência Social da Conexão Primeira Batista, em Santo André, demonstrando o amor de Deus aos moradores de rua, e o Bazar Missionário. Já o nosso parceiro Gumahara entrevista o missionário Eduardo Graciano, que coordena o trabalho de ressocialização da Missão Sena.
2: Nós temos o atendimento de pessoas que querem sair da rua, né? E hoje nós internamos mais um, nós temos 5.
3: Amém, né? Glória a Deus.
2: 5 estão lá se tratando e um está na ressocialização. Nós temos, conseguimos aí também. Estamos aí, tentando uma parceria com a Igreja Batista do Ipiranga, que tem uma casa de ressocialização. Então, a pessoa termina o seu tratamento de 6 a 9 meses, é feita uma avaliação, né, para ver como se o rapaz está querendo mesmo continuar, né? E aí nós mandamos eles para a casa de ressocialização e lá ele arruma um trabalho, lá ele volta a estudar. E ele contribui com a casa. Quando ele trabalha, ele contribui com a casa com alguma coisa. Não vai ficar lá de boa, não. Vai contribuir com a casa. E aí, ele até ele, né, ter uma situação melhor, a questão da recuperação também. E aí, ele pode ou voltar para a família ou até mesmo alugar um lugar para ele ficar e dar continuidade na vida dele. Mas o legal da casa de ressocialização, que é bem próximo da igreja do Ipiranga, e então na casa eles precisam participar dos cultos, participar do celebrando a recuperação, participar de todas as atividades, escola bíblica. Então muitos deles... por exemplo, um deles, o Cristiano, ele já é membro da Igreja do Ipiranga, ele é um primeiro fruto nosso, já está trabalhando, foi promovido e está lá como voluntário na igreja, né? Está firme no Senhor, 3 anos limpo, né? 3 anos limpo. Então, é motivo para agradecer a Deus mesmo. E agora nós estamos com um na casa de ressocialização, o Carlos, né? Eu acho que até contei numa outra ocasião que o Carlos eu conheço desde pequenininho, porque eu trabalhei num serviço de acolhimento de crianças, já faz muitos anos já. E aí o Carlos era uma dessas crianças que estava acolhida lá. E aí quando o Carlos veio para a igreja, para passar por triagem e tudo mais, ele falou assim: eu conheço você, tia. Aí eu falei: tia, eu não gosto de ser chamada de tia, não. E aí ele falou: tia? Ele falou assim: você é a tia que cuidou de mim no abrigo, porque antigamente se falava abrigo. E aí eu olhei bem, aí eu reconheci o cara, a carinha, ele só cresceu, a carinha continua a mesma. E aí foi que eu falei: rapaz... Ele era o mais quietinho, gente. O irmão dele era terrível, mas ele era o mais quietinho. O irmão tá bem, né? E ele, infelizmente, caiu, né, nas drogas. E aí nós mandamos ele para casa de para a comunidade terapêutica. Ele se recuperou, foi para a ressocialização. Mas, assim, a gente sabe que não é fácil essa questão da recuperação. E aí ele recaiu. Nessa que ele recaiu, ele se arrependeu muito, mas a regra da casa de ressocialização, recaiu, não pode ficar, né? Porque nós, eles têm os outros também. Então, aí resolvemos andar mais uma milha com ele. Então, ele retornou para a comunidade terapêutica, no Desafio Jovem, conversei com o diretor falou, não, ele foi um bom menino, vamos andar mais uma milha com ele. E andamos mais uma milha com ele, e ele retornou para casa de ressocialização, está lá firme, né? E voltou a estudar. Então, só que ele estuda de dia, né? E ele estuda de dia, e nossa igreja está contribuindo com a casa enquanto ele não pode trabalhar. E ele voltou a estudar e está cumprindo direitinho com as regras, né? E graças a Deus a gente tá trabalhando. Nós temos o Johnny é o nosso capelão, o Johnny faz todas as visitas mensalmente, fazemos cultos, e o Johnny tem ido lá fazer o discipulado com os meninos, tem sido muito bom mesmo. Estamos no bazar, né? E
3: Ah, tá.
2: nosso bazar, que tem sido uma bênção na vida da igreja,
3: Sim.
2: porque assim, a gente achou que fosse só, é assim. Será que vai vingar? Aí vingou. E ficou no calendário da igreja. E hoje, assim, as pessoas até perguntam no corredor, quando vai ser o próximo? Porque isso realmente foi uma bênção para a igreja. E nós temos visto que nós temos que esse bazar tem abençoado as famílias da nossa
3: Amém.
2: família.
3: Amém.
2: Muitas famílias, né, precisam realmente, a gente acha que não, mas compram para si, né? E as minhas meninas, graças a Deus, têm sido uma bênção. E elas são muito criteriosas, né, na hora de fazer a triagem dessas roupas, cuidam delas, passam.

0: da nossa igreja. Você me ouviu?
1: Hoje eu tô na casa da família, né? Que é aqui no Ermelino Matarazzo. É, porque eu tô também correndo atrás de umas. Ah, da saúde, cuidando da saúde, né? Porque desde eu vim em 2014 como missionário para Sena, então eu só tirei férias uma vez, né? Então agora meio que me colocaram para correr atrás dessas documentação, saúde, família, né? Mas meu papel aqui dentro da casa família é mais como o irmão mais velho, né? A gente está com 9 rapazes aqui na casa família. 9. 3 já estão trabalhando, né? Então, nós que ficamos em casa, a gente tem o devocional, tem o celebrando, tem a limpeza da casa, tem o dia a dia, né? Então, o meu papel aqui hoje tem sido isso, né? Estar com eles, aconselhar, ajudar no, no, no, nos devocionais, na meditação, né? E já já estou de volta para a fazenda.
0: A fazenda é qual região mesmo?
1: Aqui é reintegração, né? Trabalho, porque eu já fiquei aqui, já fui líder aqui na casa, já fiquei bastante tempo no centro. Então eu acho que na Missão Sena, o missionário que vem para cá, ele tem que estar apto a trabalhar nos 3 postos, né? Quando a necessidade aparece.
0: Entendi. Então você já teve um período que você ficou na região central de São Paulo, na
1: Foi.
0: Cracolândia.
1: Ali na Cracolândia é homens de todo lugar, né? De todas as. Os estados do Brasil, né? É muita gente. A gente tem visto aí que, não sei se vocês já viram, tem até um seriado na Netflix que é o fim da Cracolândia, né? Mas não houve fim. A gente está ali todo dia, a gente vê que não houve, não acabou a Cracolândia, só dispersou, né? É,
0: Sim.
1: você, aquele povo que ficava sempre ali na Cracolândia. Então, quando tem a evangelização, a gente sai e tem que. Só tem que andar um pouco mais hoje, porque eles estão distribuídos pelo centro de São Paulo, né?
0: Entendi.
1: Então, não acabou, a Cracolândia continua ali, né?
2: Estamos encerrando mais um Conexão Missionária. Eu sou Edson Tawil e junto com os técnicos Samuel Moreira, Thiago Liza, Pedro Campos e Luiz Felipe, preparamos este programa com muito carinho para toda a sua família. As vinhetas foram gravadas gentilmente por Sandra Simões. O meu muito obrigado a você que ama missões e não deseja ficar de fora do que Deus está fazendo. Até o próximo Conexão Missionária.
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3: Meu nome é Pastor Klaus Rempel e com muita alegria gostaria de compartilhar com você uma porção da Palavra de Deus, a Bíblia, nesse momento. Dois versículos, o primeiro encontramos em Tiago capítulo 4, versículo 8. Chegai-vos a Deus e Ele se chegará a vós outros. A segunda passagem encontramos no Antigo Testamento em Provérbios capítulo 3, 32. Porque o Senhor abomina o perverso, mas aos retos trata com intimidade. Gostaria hoje de falar um pouco sobre a amizade com Deus. Nós mesmos decidimos se queremos estar perto ou se queremos estar longe de Deus. Assim como em qualquer amizade, também na amizade com Deus temos que investir esforços e temos que investir tempo. A amizade com Deus não acontece por acaso. Para que uma amizade com Deus apareça, surja, precisamos primeiro tomar uma decisão. Eu quero ser amigo de Deus. E para isso precisamos de tempo e precisamos nos dedicar. Para que uma amizade com Deus possa surgir, precisamos aprender a compartilhar os nossos sentimentos com Ele. Depois também precisamos confiar em Deus quando Ele nos pede algo. Então, afinal, como desenvolver essa amizade com Deus? O primeiro passo para uma amizade com Deus é a nossa sinceridade perante Ele. Nós podemos compartilhar com Ele sinceramente as nossas fraquezas e os nossos sentimentos. Deus não quer ser um amigo de pessoas perfeitas que não precisam dEle, mas Deus quer ser amigo de pessoas sinceras. No Evangelho de Mateus, capítulo 11, versículo 19, nós lemos que Jesus cultivava amizade com pessoas até que viviam à margem da sociedade. Mas com certeza essas pessoas tinham algo em comum. Eram pessoas sinceras. Lá nós lemos, veio o filho do homem que come e bebe e dizem, eis aí um glutão e bebedor de vinho, amigo de publicanos e pecadores, mas a sabedoria é justificada por suas obras. E aqui vimos que até o Filho do Homem, Jesus Cristo, ele foi recriminado porque tinha amizade com publicanos e tinha amizade com pecadores. Publicanos e pecadores, obviamente, não eram pessoas perfeitas, mas Jesus, ele se dava a eles porque eram pessoas sinceras. Na Bíblia vemos que os amigos de Deus sempre foram pessoas abertas e sinceras com Ele. Eles reclamavam, eles lamentavam, eles questionavam a Deus. E é interessante, isto não incomoda a Deus. Deus permite um Abrão a negociar com ele sobre a destruição de Sodoma. Abrão procurou evitar a destruição de Sodoma argumentando com Deus que lá haviam pessoas justas. Quantos justos na cidade deveriam ter ainda para não ser destruída? Finalmente, Abraão negociou com Deus reduzindo de 50 para 10, mas não havia nem 10 e a cidade foi destruída. Deus também não rejeitou a Davi quando este se lamentava diante dele. E Deus também não castigou Jeremias quando este se lamentava, quando ele abria seu coração com Deus. Deus também escutou Jó quando, em sua fase de profundo sentimento, falava de toda a sua armadura. falava de toda a sua amargura para ele. Entre Moisés e Deus também surgiu uma amizade profunda que reconhecemos na passagem em Êxodo capítulo 33, de 12 em diante. Disse Moisés ao Senhor: Tu me dizes, faze subir este povo, porém não me deste a saber o que hás de enviar comigo. Contudo, disseste, conheço-te pelo teu nome, também achaste graça aos meus olhos. Agora, pois, se achei graça aos teus olhos, rogo-te que me faças saber nesse momento o teu caminho, para que eu te conheça e ache graça aos teus olhos, e considera esta nação que é teu povo. E aí Deus responde a Moisés: A minha presença irá contigo, e eu te darei descanso. Mais adiante, disse o Senhor novamente a Moisés: Farei também isto que disseste, porque achaste graça aos meus olhos, e eu te conheço pelo teu nome. Amizade entre Moisés e Deus, uma amizade profunda, uma amizade que realmente une Deus e a Moisés. Somente numa amizade muito sincera pode haver uma conversa tão franca e tão aberta. Uma amizade verdadeira é baseada na confiança e na transparência. Quando há confiança, então há sinceridade. Com Deus, nós podemos ser quem nós somos, porque Deus é fiel. Deus ama a nossa sinceridade diante dele. Ele não espera que você se comporte como um religioso, rezando ou repetindo rezas, tendo um comportamento estranho, não sendo você mesmo. Mas Deus se agrada da sinceridade, da transparência, e ele nos considera quando mesmo estamos diante dele amargurados. Muitas pessoas sentem a amargura de Deus. Elas se sentem amarguradas perguntando: por que Deus permitiu que isso acontecesse comigo? Se isto é o teu caso, fale isso para ele. Não deixe isso fermentando no seu coração. Certamente Deus ouvirá a nossa queixa e fará entender que, como nosso amigo, ele sempre age em nosso favor. Davi, um homem segundo o coração de Deus, escreveu: Ao Senhor ergo a minha voz e clamo, e com minha voz suplico ao Senhor. Derramo perante ele a minha queixa, e à sua presença exponho a minha tribulação. É bom vermos que os amigos de Deus, nos momentos de dificuldade e dúvida, conversam abertamente sobre isso com seu amigo. Isso leva a um segundo degrau da amizade com Deus. Ou seja, tome a decisão de confiar em Deus. Toda vez que você confia na sabedoria de Deus e fizer o que Ele pede, mesmo não entendendo plenamente as coisas, você está aprofundando a sua amizade com Deus. Normalmente, não associamos amizade profunda com obediência. A obediência reservamos aos nossos superiores, aos nossos pais, mas não a um amigo. Jesus esclarece esse assunto quando nos explica que o meu servo não sabe o que faz o seu Senhor. Mas tenho-vos chamado amigos, porque tudo quanto ouvi de meu Pai, eu vos tenho dado a conhecer. Em João 15, versículo 12. Nós não obedecemos a Deus porque o tememos, mas obedecemos a Deus porque o amamos. E aqui encontramos um princípio da liderança cristã. O líder que serve em vez de ser servido é o líder que ama em vez de ser temido. Jesus nos mostra aqui que a amizade com Deus leva à obediência, não pelo medo ou pela opressão que achamos que Deus possa fazer sobre nós, mas porque amamos a Deus e Ele é o nosso amigo que quer o melhor para nós. Muitas vezes tem-se a impressão de que pessoas se tornam cristãs por medo de Deus, por sentimento de culpa, por medo de castigo. Mas é justamente o contrário. Obedecemos a Deus não porque o tememos, mas porque o amamos e confiamos nele e temos a certeza de que ele quer o melhor para nós. E nós queremos seguir a Jesus por gratidão e não por obrigação, por gratidão por aquilo que Ele já fez por nós. E nós lemos em João 8, versículo 32, conhecereis a verdade e a verdade vos libertará. Através dele temos a oportunidade de conhecer a verdade e através dele temos a oportunidade de experimentarmos a verdadeira liberdade de sermos livres. A obediência a Deus nos traz liberdade e a liberdade nos faz alegres. Caro amigo, nós mesmos temos que decidir se queremos estar perto ou longe de Deus. Amizade com Deus não é obra do acaso, mas é uma decisão. Nada é mais importante do que cuidarmos do nosso relacionamento com Deus. Como está o seu relacionamento? Vamos confiar na promessa: chegai-vos a Deus, e Ele se chegará a vós outros. Tiago capítulo 4, versículo 8.
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11: 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Transmundial e a Hora de Brasília, 20 horas.
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12: Bom estar com você toda semana. Hoje eu, Dora Bomilker, recebo para um bate-papo, uma conversa franca, Jéssica Grant. Você lembra? Ela já esteve aqui no primeiro semestre e veio falar sobre servindo Deus na universidade. Mas hoje o tema é outro: o cristão na universidade. Pois é, eu gostaria muito que você participasse do nosso programa. Você pode responder a pergunta: você já teve a oportunidade de falar sobre Jesus, sobre Deus, para um colega? Já teve essa oportunidade? Pois é, nós queremos saber a sua opinião. Você pode falar, dar a sua opinião através do 0 11 97418 1456. Ou ainda, você pode escrever no nosso canal do YouTube. A pergunta é: você já teve a oportunidade de falar sobre Deus para um colega? Lembrando que hoje o nosso tema é o cristão na universidade e o Conversa Franca começa agora.
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12: Muito bem, eu queria conversar, bater um papo com a Jéssica e gostaria de dizer para o nosso ouvinte que a Jéssica é jornalista e é também assessora nacional da ABUB. Que é? Aliança Bíblica Universitária do Brasil. Eu queria que a Jéssica desse um olá para os nossos ouvintes e já nos contasse quem ela é.
13: Olá! Bom, eu sou de São Paulo, casada já há 14 anos com o Lucas, meu amigo de escola.
12: Uau!
13: Foi uma coisa que aconteceu depois. Sou tutora de dois cachorrinhos, um gato, que são a alegria da vida. Trabalho com jardim, então, em casa. Então, tem muitas coisas aí.
12: E moro em São Paulo.
13: E moro em São Paulo. Nascida, criada e moro em São Paulo. Eu costumo brincar que essa é a parte mais sem graça da minha vida. Sempre tudo São Paulo.
12: Agora, Jéssica, por que o campus universitário é um campus muito importante?
13: Ótimo. A universidade, ela é lugar de passagem. Né? E aonde a gente junta a gente de tudo quanto é lugar. Então, as pessoas, principalmente hoje em dia, né, as pessoas muitas vezes mudam de cidade para estudar em outro local, e aí, naquela universidade, eles conseguem conhecer pessoas de culturas múltiplas, de lugares múltiplos do Brasil, de diferentes classes sociais. E a partir dessa diversidade, e a partir do momento que a universidade é, que é aquele momento que a gente se abre para aprender sobre a nossa profissão, que a gente abre para começar a sonhar sobre o nosso futuro, esse é um momento muito estratégico para a gente conectar essas pessoas com Deus, ou pelo menos semear ali as primeiras sementes da mensagem no coração delas, para que a partir dali elas possam transformar não apenas a vida delas, como outras coisas a partir do desenvolvimento da carreira delas e da caminhada. Então, tem essas múltiplas questões, assim, né? É um momento ideal da vida, é o espaço que a cabeça está aberta para pensar, então tem tudo isso junto.
12: Jéssica, na última vez que você esteve aqui, você deu uma resposta a uma pergunta de um ouvinte e eu quero que você repita, já que muitos ouvintes aí não viram a sua entrevista. O que mais afasta os universitários de Deus atualmente?
13: É certo. Eu sempre falo que é polêmica a resposta, porque a gente vai achar que são coisas que são dentro da universidade, né? Mas eu vejo muito primeiro que às vezes na base que a gente dá para as pessoas, na igreja, na família, a gente nem sempre é tão aberto às dúvidas e ao questionamento. A gente não encoraja os adolescentes ou até crianças a estudar. Inclusive, eu tive um pouco disso na minha vivência, né? Não em casa, mas eu fazia muitas perguntas, e muitas vezes, mas por que, que você está questionando isso? Por que, que você não aceita? Aceita o que aquele líder falou. Só que, com isso, a gente chega na universidade cheio de dúvidas, sem a certeza da fé, aproveita que é um momento de maturidade, independência, para querer largar desse caminho, e encontra no espaço da universidade um espaço de diálogo, um espaço que você pode investigar tudo. Se você tem dúvida, você vai estudar para responder aquelas dúvidas. Então, a fé vai ficando lá atrás. Então, se a gente dá uma boa base, a gente encoraja as dúvidas, encoraja a investigação, fala, eu não sei responder isso aqui, vamos então encontrar respostas juntos. Isso já traz um pouco mais de maturidade para aquela fé. E ajuda aquela criança, aquele adolescente, a fazer com que a fé seja dele, para quando ele chegue na universidade, continue estudando. Continue aprofundando. E além disso, a polarização. Então, muitas vezes, o estudante chega na universidade, conhece um outro mundo, faz uma pergunta na igreja e já é rotulado de alguma maneira e já é colocado um pouco para fora. E aí, isso não é um bom testemunho cristão. Não é um bom testemunho de unidade na diversidade. E aí, isso acaba fazendo com que eles falem, poxa, cresci na igreja, até gostava de Jesus. Mas aí eu vi que o pessoal brigava muito, ficava criando muitas outras questões, às vezes cobrando muito mais comportamento do que fé, e aí as pessoas vão se distanciando, e aos poucos vai esfriando muita coisa. Então, acho que a polarização é um contra-testemunho.
12: Contra-testemunho. Agora, como falar de Jesus sem ser invasivo?
13: Certo. Eu acho que, de toda maneira, sempre a gente tem que lembrar que a gente está falando para um ser humano, né? E se eu chego só falando de Jesus, a gente não sabe o que, que vai. Quem que é aquela pessoa? Por que, que ela precisa de Jesus? Será que ela é cristã ou não? Então, a gente começa no diálogo e no relacionamento. Quem é você? Quais são suas necessidades? Criar uma ponte real de conhecimento para conectar com aquela pessoa, né? Então, eu acho que a primeira parte é conhecer a outra pessoa, ajudar ela no que ela precisa. E aí, às vezes a própria pessoa vai perguntar alguma coisa, de nossa, mas o que é isso aqui? Por que você tem essa fé? Por que você vai para a igreja? Ou às vezes a própria pessoa vai trazer dúvidas, ou você vai ter uma ponte na vida dela que, com respeito, você fala, olha, eu sei que você tem outra perspectiva do que eu, mas sabe que na minha perspectiva, Jesus, a graça e aquilo que responda ao que ela está vivendo. Então começa ouvindo, né? A gente não começa falando. Né? A gente não começa pregando em cima da cabeça da pessoa, conversa ouvindo e convidando.
12: Uhum.
13: Sempre vale a pena convidar.
12: Agora, como lidar com debates difíceis dentro da universidade?
13: Sim, e olha, a universidade já é um espaço de muito debate, e eu acho que hoje em dia está ainda pior. A gente está muito viralizado por aí esses vídeos, né, do 30 contra 1, que é esse debate que a gente quer ganhar nos argumentos. E a universidade, ela vem um pouco dessa cultura desses debates. Eu acho que um dos pontos é, às vezes, se recusar a esse tipo de debate que quer ganhar. E fazer uma contraproposta, que talvez seja a proposta bíblica e talvez tentando copiar um pouquinho Jesus, fazendo uma pergunta, mas por que você diz isso? O que você quer? E tentar entender o outro, tentar sair desse espaço do debate e chegar no espaço do diálogo. Para que no espaço do diálogo eu possa ouvir o outro, entender a perspectiva do outro e apresentar a minha perspectiva, mesmo se ela seja discordante ou às vezes a gente até encontra pontos de referência. Fala, olha que interessante, isso aqui na verdade conecta um pouco com o que eu acredito e eu achava que não conectava. Então ouvir o outro, tirar do campo do debate, ir para o campo do diálogo. E eu acho que é o primeiro passo, assim, né? O primeiro passo para ter para estar nesses ambientes. A gente tem que reconhecer que a gente está num momento da sociedade que está um pouco conflitivo e que a universidade, ela traz essa questão muito do debate, né? Então, vai ser a teoria de fulano contra a teoria de ciclano. Isso vai acontecer com crente, sem crente. Isso é natural do ambiente universitário. E se a gente pode estudar a teoria que a gente não concorda para poder dialogar com ela? Para poder falar, olha que interessante, talvez não concorde com essa perspectiva nessa via, mas ela não me aponta aqui uma necessidade de reconciliação, ela não me aponta uma falta de esperança, ela não me aponta... Tem tantas coisas que as ciências, as teorias podem apontar para a gente. Então, eu acho que começa ouvindo, perguntando. Menos debate, mais diálogo.
12: Menos debate, mais diálogo. E eu converso hoje com a Jéssica Grant, ela que é jornalista, é também assessora nacional da ABUB, Aliança Bíblica Universitária do Brasil. E ela vem falar hoje sobre o cristão na universidade. E a minha pergunta para você já teve a oportunidade de falar sobre Deus para um colega? Conta aqui pra gente, nós aguardamos você no 0 operadora 11 974181456 e através do nosso canal no YouTube. E o tema hoje, o cristão na universidade. Você lembra da Jéssica Grande, que veio no primeiro semestre falar sobre também a universidade, o evangelho? Pois é, veio fazer a propaganda do nosso encontro em julho, que aconteceu lá na Árvore da Vida. Pois é, ela voltou e hoje está falando sobre o cristão na universidade. Jéssica, qual é o papel da oração dentro do ambiente universitário?
13: É engraçado, né? A gente às vezes não vai imaginar que tem algum papel. Mas quando as pessoas perguntam, e aí, como é que eu começo um grupo? Eu falo, orando. Começa orando. O Ziel Machado, que também veio aqui com o livro dele, lançamento do livro dele, ele foi obreiro da BU por muitos anos, e ele conta uma história muito interessante, assim, de uma pessoa que estava querendo começar um grupo, no caso não era de universidade, mas era de secundaristas, né, de ABS. E ele começou ajoelhado orando. E aí, nisso, um cara passa e fala, o que está acontecendo aí? E aí ele fala que ele está orando para que Deus envie pessoas para que ele possa começar um grupo de estudo bíblico. Ele fala, então, estou aqui. E aí ele descobre que esse cara era um jovem que não tinha família, que estava no abrigo. Acaba que a família desse outro menino adota ele. Eles viram irmãos e ele vira cristão. E se não me engano, um deles ou os dois viram pastores. Tem alguma parte assim dessa história. Aí vocês podem perguntar para o Ziel os detalhes. Mas para mim esse é um ponto muito importante. Tudo precisa começar nessa oração. Então às vezes a gente fica com vários sonhos, vários planos. Então, durante a universidade eu quero fazer isso. Eu vou fazer um grupo de ABU gigante. Ou eu não vou fazer um grupo de ABU. Vou trabalhar de outra maneira na universidade, mas eu vou impactar ela. Mas você não senta com Deus para ouvir se é isso que o Espírito Santo está te chamando para fazer ali e o que, que o Espírito Santo já está fazendo ali. Então, a oração, ele é o ponto de partida. Ela tem que ser o ponto de partida, tanto para a gente chegar com as nossas angústias para Deus, quanto para a gente se colocar à disposição para que Deus use a gente no que ele já está fazendo, reoriente a gente quando precisa. Então, ela é um lugar de respiro também. Então, eu acho que ela é a essência de tudo. Ela tem que ser o ponto de partida.
12: E como equilibrar excelência acadêmica e vida espiritual?
13: Olha, hoje em dia, essa é uma pergunta que vem num contexto que a gente tem muita pressão, né? Então, mesmo tem muita gente que talvez não vá se importar com a excelência acadêmica, mas tem gente que se importa de uma maneira que isso transforma numa pressão e a saúde mental vai embora. Eu acho que algumas questões da nossa espiritualidade, elas entram nisso de uma maneira muito especial. Então, por exemplo, Deus nos ensina a descansar um dia. E a gente vê isso como uma prática espiritual. E aí, se a gente fala, não, mas o dia de descansar eu vou na igreja eu vou trabalhar com esse, aquele outro ministério, tem uma agenda cheia de trabalhos na igreja, não descansa, uhum. Chega em casa, ainda continua lendo um texto, porque tem uma aula na segunda-feira, você vai ficar cada vez mais esgotado.
12: Uhum.
13: Você talvez até aguente 3 anos, mas no último ano, ou no penúltimo ano da faculdade, essa bateria estoura. E a gente recebe muitos estudantes que já estão exaustos, nem começaram a vida profissional. E já estão cansadíssimos. Então, eu acho que... O que a gente consegue aprender na nossa fé cristã? Uma maneira de manter isso tudo mais equilibrado. O descanso, ele é importante. A nossa vida com Deus é importante. É importante a gente priorizar até aquele momento todo dia para sentar, ler a palavra, orar, conversar com Deus. E isso nos ajuda a descansar e a digerir também o que a gente vai estar aprendendo no lado dos estudos. Então, se a gente só estuda, a gente não cresce em conhecimento, a gente vai crescer em estresse.
12: É verdade.
13: A gente tem que saber pensar. E, ao mesmo tempo, isso traz o propósito. Por que que eu quero ter excelência na minha carreira? Por que que eu quero ter excelência na faculdade? É só pra mim mesmo? É pro nada? Sabe? É pra quê? Pra tirar uma nota boa que depois ninguém nunca mais vai lembrar? Ou é pra testemunhar a Deus? E é pra mostrar que tudo que Deus coloca na minha mão, eu dou o meu melhor. E aí, eu acho que isso traz de volta, né? Recarrega o propósito dos estudos.
12: E, Jéssica, o que fazer quando a fé começa a esfriar na faculdade?
13: Eu acho que, às vezes, a gente precisa ser honesto, né? A fé, ela esfria vários momentos da nossa vida. E a gente não gosta de falar nisso.
12: É.
13: A gente gosta de fingir que tá sempre tudo ótimo, né? A gente tem muitos momentos de crises, a gente tem muitos momentos de fé. Se alguém nunca teve, pode ficar tranquilo, vai chegar.
12: Vai chegar.
13: Daqui a pouco vem. Então, eu acho que o primeiro lugar é entender que tá tudo bem. Tá tudo bem ter crises, questionamentos, ou até só aquele esfriamento, né? Que não tenho crise nenhuma, só não tenho mais aquele sentimento no coração. Tudo bem. E aí, o que que a gente pode continuar fazendo para perseverar? Para continuar caminhando, assim, né? Então, eu brinco que nem todo dia no devocional, lendo a palavra de Deus e orando, eu tenho uma mensagem brilhante que me ilumina. Então, vários dias é, abre o texto, faz aquilo, fecha o texto. E, ok, não sei muito o que, que isso veio para mim hoje. Mas, às vezes, essa perseverança garante que no dia que eu preciso, vem uma mensagem. Então, persevere na leitura, persevere no estudo, mas, principalmente, na comunidade. Reino de Deus, ele é um reino de pessoas, né? Ele monta ali uma comunidade. Jesus, em João 15, ele vai falar, vocês são meus amigos, né? E aí ele vai querer depois, na oração seguinte, ele vai falando deles todos como um grupo, né? Como uma comunidade. Então, acho que andar com outras pessoas, às vezes, é muito importante nesses momentos. Quantos momentos da minha vida eu acho que a fé deu uma esfriada ou teve uma crise? E foi a fé de outra pessoa que sustentou a minha.
12: Olha, a fé de outra pessoa.
13: Então, isso é muito importante. Não fique sozinho. Não fique sozinho.
12: Tô aprendendo muito com você, Jéssica. Uau! O tema hoje é o cristão na universidade. E a nossa entrevistada, a Jéssica Grande. Ela que é jornalista e assessora nacional da ABUB, Aliança Bíblica Universitária do Brasil. Daqui a pouquinho nós voltamos. Jéssica, como encontrar um grupo de estudo bíblico dentro da faculdade ou universidade?
13: Certo. Para encontrar um grupo de ABU, se você entrar no nosso site, abub.org.br, clica em como encontrar um grupo, a gente vai ter o mapa do Brasil. E aí você vai, as nossas regiões são um pouquinho diferentes, porque elas são desenhadas de acordo com outros parâmetros. Então, você vai olhar qual estado que está a sua região, clica lá, e aí tem a listagem desses grupos. Além disso, a gente tem ali um campo de contato. Alguns deles dá para escrever direto para o grupo local, outros dá para escrever para a equipe regional, que vai para os assessores que ajudam você a fazer a ponte, especialmente se for uma cidade que não está listada. Tem algumas cidades que não aparecem lá porque a gente só tem contato, outras porque o grupo já não existe mais. Mas dá para ir fazendo esse caminho, às vezes você já acha a rede social do grupo. Se você for estudante e o grupo tiver rede social ali ativa, já vai pela rede social que é o mais rápido.
12: Rapidinho.
13: Então dá para fazer esse passo a passo e encontrar os grupos que existem. Se não existe, escreve para a equipe regional, que eles ajudam e apoiam para começar um grupo onde você estiver.
12: Agora, Jéssica, que outras perguntas que aparecem no site?
13: Olha só. A gente recebe muito contato de pais, né, preocupados, falando, olha, meu filho já desviou da fé, ele tá na universidade, vai procurar ele, por favor. Corre atrás do meu filho para mim. E aí, infelizmente, a gente às vezes tem que responder, olha, isso não é a melhor forma de cuidar do seu filho nesse momento. Ele vai se sentir colocado num canto, né, encurralado, porque você mandou os crentes atrás dele. Mas eu acho que tem uma história muito boa, no caso não foram pais, mas foi uma irmã que conectou o irmão dela com a BU através do acolhimento quando ele chegou na universidade. Então ele precisava encontrar uma residência. E aí ela falou, o grupo da BU consegue te ajudar a encontrar residência.
12: Olha.
13: E aí a BU oficialmente não pode achar, não pode indicar lugares para morar. Mas as pessoas que participam da BU fazem isso. E através desse acolhimento, ele não só encontrou residência, como talvez tenha encontrado a morada eterna.
12: Olha só!
13: Então, e chega de tudo, assim. Se vocês até procurarem no Google como iniciar um grupo, a BUB tem uma lista, um passo a passo de como pode fazer. E tem como as igrejas podem apoiar também. Temos essas respostas lá no site também.
12: Então, vamos repetir qual que é o site?
13: abub.org.br
12: abub.org.br. E assim, livros que você pode dar tanto para uma pessoa que acabou de entrar na universidade ou já está lá há muito tempo.
13: Então, eu vou indicar leituras simples e rápidas, que às vezes eu acho que são aquelas... É pequenininho, mas é profundo, né? O negócio vai fundo. Uma muito boa é Crer é Também Pensar.
12: Crer é também pensar.
13: Exatamente, que é do John Stott, que é simples e direta, mas que basicamente vai ensinar pra gente que a nossa fé não é algo pra ser só do domingo. Ela não é a fé num quadrado, numa caixinha, e o nosso conhecimento em outra caixinha. Não. Ela deve interagir, né? Deus nos criou com capacidade cognitiva. Então, a gente tem que entender esse universo de saberes, mergulhar no nosso estudo, no nosso conhecimento de uma maneira certa, mas também olhar de volta para a fé com aquilo que a gente aprende. Então, esse é um muito bom. E aí, se alguém que está pensando aí como, tô aqui com um grupo de ABU já, ou não precisa ser ABU, pode ser um grupo de cristãos na universidade, a gente quer fazer estudo bíblico, os próprios estudantes podem fazer seu próprio estudo bíblico. A gente gosta muito disso, porque daí vira um estudo contextualizado, né?
12: Claro.
13: Para a realidade deles. E aí, como que você aprende? Tem um manual prático, que é, a autora é a Tunica, Tunica é o apelido dela,
12: isso,
13: né? Antônia Leonora Vandermeer, que é o estudo bíblico indutivo. Então, ele ensina a fazer esse método de estudo bíblico que a gente faz na BU.
12: Isso.
13: Sei lá quantos anos, talvez 60, né? Muitos anos. Só que o estudo bíblico indutivo, ele olha para o texto e ele investiga a partir do texto. Então, ele convida quem nunca ouviu falar da Bíblia a olhar para o texto e interpretar da mesma maneira que aquela pessoa que cresceu na igreja. Então, ele fica bem democrático. E ele é uma maneira muito bacana de alcançar os colegas que talvez tenham interesse. E tem também um outro que é do Dionísio Pape, Cristo ao Senhor. E é muito interessante que, às vezes, uma pergunta às vezes também que chega muito, né? No como levar Jesus na universidade? Eu falo, Jesus já está lá. Ele já está lá, Cristo é Senhor de tudo, inclusive da universidade. E eu acho que é um livro que nos desafia muito a pensar o senhorio de Cristo sobre todas as áreas da nossa vida. Estudo, trabalho, relacionamentos e tudo mais.
12: Você acredita em avivamento dentro da universidade?
13: Olha só, eu acho que o avivamento, eu não sei se eu acredito que está acontecendo hoje, eu acho que avivamento a gente percebe anos depois. Né? Eu acho que também depende do que a gente espera quando a gente fala de avivamento. O que eu espero e que avivamento eu gostaria de ver na universidade? Eu gostaria de ver os estudantes transformando aquele espaço para que seja um espaço menos competitivo, para que seja um espaço que seja mais acolhedor e formativo e que dê oportunidades de transformação de vida para quem entra lá. Então, eu acredito que o avivamento, ele acontece quando a gente transforma aquele espaço. E ainda tem muita coisa que a gente vê na universidade que a gente vê que ela não está transformada. Então, eu acho que por mais que a gente exista dentro da universidade, temos grupos, estamos em vários lugares, e por mais que tenha muita coisa acontecendo, a gente precisa transformar para ver que de fato tem um avivamento. Então, eu acredito que é possível. Mas é o Espírito Santo que vai fazer.
12: E o que Deus tem falado à sua geração?
13: Certo, a minha geração não é a geração universitária, né? Então, a minha, eu já sou da geração mais velha, o que muitas pessoas vão chamar de milênio. E para os universitários, a gente já é idoso, né? A gente já está bem longe. Mas eu acho que, para a minha geração, primeiro, mas depois quero falar dos universitários, Deus tem falado muito para a gente acalma. Acalma e escuta. Aprende com o outro. Vá devagar, que senão vocês vão se atropelando. semeie esperança e reconciliação. Então, a gente chega num momento do mundo que a gente vê já um pouco as consequências de coisas que a nossa geração plantou. E nem todas são boas. Mas a gente pode ainda plantar muita esperança, muita reconciliação. A gente pode ainda cuidar de onde nós estamos, assim, né? E aí eu acho que isso é uma das coisas que a geração mais nova me ensina. A geração que está na universidade hoje, que já está em mudança novamente. Então, se a gente vai usar os termos que a galera usa para geração, é a geração Z, mas já está chegando a alfa também. Então, já está em alteração. E é uma geração cujos marcos mudam muito rápido. E às vezes é difícil da gente acompanhar, né? E o tempo todo a gente tem que repetir qual que é o propósito do que a gente faz, por que a gente está aqui. E é uma geração que, às vezes, apesar de ter uma sensibilidade muito doida de saber os tempos das coisas, uma sensibilidade de saber não se sobrecarregar em muitos aspectos, ao mesmo tempo acaba se sobrecarregando com outros. Então, eu acho que um convite que Deus está fazendo nessa geração é um convite de se engajar, se comprometer. E ele sabe que é desafiador para essa geração. Uhum. Ele sabe que é. Uau. Mas com essa sensibilidade, se eles se engajarem, eu acredito que eles podem ser uma geração transformadora.
12: Bom, estamos terminando o nosso programa. Você pode repetir as redes sociais?
13: Certo. Vocês encontram a ABU no site abub.org.br, no Instagram é @abubrasil e nas outras redes vai ter uma variação muito parecida com essa, mas por lá vocês já chegam em todos os lugares.
12: Bom, terminando o nosso programa, você pode resumir tudo que nós conversamos aqui numa frase?
13: Eita! Muita coisa para resumir, né? Mas eu acho que eu diria, esteja onde você está, seja universidade, seja ambiente de trabalho, esteja com um propósito e alcançando as pessoas, se interessando por elas, ouça elas, né? Seja aberto ao diálogo para então oferecer a esperança e a reconciliação de Jesus na vida delas.
12: Uau! Muito obrigada, Jéssica, por ter voltado aqui à Rádio Transmundial, Conversa Franca, trazendo um assunto tão eletrizante. Bom, terminamos o nosso programa. Eu, Dora Bomilca, já me despeço com muitas e muitas saudades. A produção deste programa contou com a participação da Michele Gomes, da Karina e, na mesa de som, o Luiz Felipe. E nós ficamos por aqui. Até o próximo Conversa Franca.
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11: 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Transmundial e a Hora de Brasília, 20 horas e 30 minutos.
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24: Alô, bacanas, queridos e queridas de todos os lugares do mundo. Bom dia, boa tarde, boa noite para todos vocês, onde vocês estiverem. Começando pelas ondas abençoadas da RTM Brasil, o nosso Regional do Brasil. Acho que não precisaria, mas eu vou dizer. Eu sou o Vavá Rodrigues e todas as semanas falo de algum estilo musical da nossa terra, sempre com o objetivo de mostrar que é possível criar uma música cristã brasileira com o nosso sotaque. Mais uma vez quero agradecer pelo carinho da sua audiência, muito bom desfrutar da companhia de todos vocês ao longo desses 6 anos. E se quiserem e acharem que devem, mandem um zap aqui para a rádio, o pessoal encaminha para mim, eu vou ter o maior prazer de responder no ar a sua mensagem, tá bom? Lembrando que você ouve o nosso programa às terças-feiras ao 12:15, às quartas-feiras às 8:15 da noite e aos domingos em 2 horários. 15 para 1 da manhã e também às 8:30 da noite. Lembrando também que este conteúdo fica salvo na página de programas da RTM no formato de podcast para você ouvir e compartilhar. Agora vamos girar nossa vinheta de passagem e em seguida voltamos.
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24: Muito bem, vamos ao segundo programa homenageando a música sertaneja de raiz cristã, a música convertida ao evangelho. Semana passada mostramos a Guarânia e nessa edição vamos com duas rancheiras. A rancheiras, para quem não se lembra, é um gênero musical, uma dança popular com forte presença na cultura gaúcha, que é o sul do Brasil, obviamente, Uruguai e a Argentina. Caracterizada por um ritmo ternário, aquele compasso 3x4, que convida a uma dança de salão, sendo muitas vezes descrita como uma valsa mais rápida, marcada e mais animada. A diferença da rancheira para a valsa tradicional é basicamente o acento. A valsa tradicional é tum ta ta tum ta ta tum ta ta tum. A rancheira tum taram ta para pa para pa. Ela é mais puladinha, tá bom? Primeiro vamos ouvir Valor de uma Alma com a Mara Lima, que já tocamos aqui, hein? Mas vale a pena ouvir de novo. Solta o som, por favor.

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3: Essa foi a Mara Lima cantando O Valor de uma Alma. A próxima rancheira que a gente vai ouvir, já tocamos aqui, e eu sou muito fã das cantoras dessa música. Elas têm várias músicas nas plataformas aí, mas essa especialmente mexe demais comigo. Festa no Céu. Quem canta são Joviana e Nair. Ouçam que delícia de simplicidade.

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3: Essas foram Joviana e Nair com Festa no Céu. Que coisa mais verdadeira. Ó, nem quero falar muito para não estragar esse momento tão especial. Queridos, é isso aí. Espero de coração que vocês tenham gostado. Me despeço por aqui agradecendo ao Luiz Felipe e ao Pedro Campos nos trabalhos técnicos. Que Deus abençoe a todos e até o próximo programa. E não se esqueçam, a vida é muito curta para ser desperdiçada ouvindo música ruim. É isso aí, valeu, tchau pessoal!
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1: Olá, seja muito bem-vindo a RTM Brasil. Vamos de boa música por aqui com Prisma Brasil, Cordeiro de Deus.

Tá, é legal demais, né? O som do Prisma Brasil passando por aqui na RTM Brasil. E olha, na sequência, mais música bonita pra você. Midian Nascimento, Semeador.

Ah, sempre bom, né? Ouvir o Ferreira e o Ferreirinha juntos cantando pra gente aqui. Nós ouvimos então Precisa Nascer de Novo e agora na sequência mais uma dupla, Cíntia e Silvia, A Força da Minha Vida.

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0: 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Transmundial e a Hora de Brasília, 21 horas.
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9: Pai de misericórdia, hoje pedimos que olhe com compaixão para Papua Nova Guiné, na Oceania. estenda a tua poderosa mão sobre homens, mulheres e crianças que se encontram vulneráveis e sofrem sob o jugo do tráfico e da exploração do trabalho. Pedimos que o Senhor seja o abrigo e a fortaleza de cada um desses pequeninos e de suas famílias. Conceda-lhes a tão desejada liberdade, livrando-os das correntes da opressão. Que a tua proteção divina os conceda-lhes a tão desejada liberdade, livrando-os das correntes da opressão. Que a tua proteção divina os